instrumento de escândalo. Porque a lei, ela pode e naturalmente tem condições de fazer com que a criatura colha o plantio livre que fez sem necessitar de terceiros, de um irmão e humanidade. Mas, infelizmente, sabemos que quando aquele se utiliza de sentimentos outros para cobrança, seja a vingança, do ódio, está se complicando cada vez mais, porque a lei divina tem seus recursos. E um recurso é a lei do trabalho. Porque a dona Maria Augusta tinha o poder, tinha a riqueza. Como ela não soube utilizá-la de forma apropriada, 100 anos após, provavelmente, talvez com seu consentimento, ela teve que passar por aquela circunstância muito semelhante aos seus súditos, para que pudesse, desta forma, quitar-se perante a lei do Pai. Mas a doutrina espírita, os benfeitores espirituais, trazem-nos sempre revelações novas. E vem nos dizer que o corpo trabalha, mas o espírito também trabalha. E que o trabalho, ele se faz em ambos os planos da vida. O trabalho, considerando-o como uma atividade útil. E nós vamos observar, pela própria literatura espírita, que veio, pelo seu caráter progressivo, trazer pelas mediunidades abençoadas informações outras, coerente com aquele alicerce, com esta obra magistral, o Livro dos Espíritos, esclarecendo-nos mais sobre a vida futura, sobre a vida no plano espiritual e falando-nos de que lá o trabalho também ele existe e que os espíritos trabalham no sentido da atividade útil, porque muitos se encontram no plano espiritual sem estas atividades úteis. E, naturalmente, não é considerado trabalho conforme os esclarecimentos que a doutrina nos traz. Todos nós que tivemos esta oportunidade existencial de vestirmos mais uma vez a indumentária carnal antes do nascimento, o Pai amoroso e bom, o governador espiritual do habitat, os benfeitores espirituais realizam um planejamento perfeito, não para atender à vontade do encarnante ou reencarnante, mas para atender às suas necessidades. Realizam um planejamento divino, considerando todos os aspectos pela solidariedade das existências anteriores, para que esta existência atual possa ser a culminância daquilo que é necessário para o desenvolvimento intelecto-moral da criatura. E eles planejam, eles trabalham, trabalham com afinco, de forma incessante, de acordo com a lei divina, para proporcionar a cada criatura um propósito existencial dedicado, para que nós possamos chegar, emergir a matéria no primeiro educandário que nos acolhe, que é o lar, os nossos pais, para que nós possamos, neste seio da família, ligada pelos laços sanguíneos, realizar, aprender,
Porque aqueles que nos acolhem, os nossos pais, desde o primeiro instante, trabalham realizando atividades úteis para que nós aqui cheguemos com todo o amparo, com tudo aquilo que é necessário. Mas alguém pode dizer, mas nem todo lá tem estas condições. Sim, mas há aqueles que observam a necessidade do próximo, têm compaixão e escolhem trabalhar para o bem e buscam ajudá-los, seja como enxoval, seja com ajuda à mamãe. E a própria sociedade, quando se mobiliza e está organizada, a própria nação, o próprio Estado, dá condições para que a família possa receber aqueles rebentos que chegam após um planejamento dedicado no plano espiritual. Então, o trabalho, as atividades úteis se fazem em ambos os planos da vida. E eles, os benfeitores, trabalham com dedicação, com amor, preparando-nos para que nós possamos chegar, mas, ao chegar, sem nos desvincularmos deles, que continuam trabalhando por nós. Porque a bondade do Pai para com as criaturas designa anjo guardião, espíritos protetores, que chegam no plano material a ser os nossos pais, aqueles que inicialmente cuidam de nós, e no plano espiritual, aqueles que são mais ligados a nós, à família, que nos dizem que muitas das vezes nós somos receosos de enfrentar as dificuldades, os desafios que aquela existência irá nos proporcionar diante daquele planejamento, quando temos condições ou de participar ou de tomar conhecimento. Porque muitas das vezes o nosso estado no plano espiritual não nos propicia condições para que nós tenhamos conhecimento do propósito existencial. Mas eles trabalham, por isto, para atender à necessidade. E nós chegamos, depois de um labor divino, cuidadoso para cada um de nós. Mas o Pai coloca em cada propósito existencial três aspectos que são comuns a todos nós. Aprender, ajudar, mas, sobretudo, servir. E quando nós mutuamente aprendemos, quando nós nos ajudamos mutuamente, mas, sobretudo, quando nós esquecemos de nós para servir, são atividades úteis. São trabalhos que nós podemos realizar. E nós somos aqueles que viemos com um propósito de ajudar o Cristo na cristianização da humanidade, começando por nós mesmos, para que nós possamos fazer as regenerações apropriadas a cada um de nós, na vida de relação, para que esta vida de relação se transforme em atividades úteis. Porque este é o propósito de cada um de nós, porque ele tem como balizador a prática do bem. Não estarmos afastados da lei de amor, mas estarmos com ela. Por isto que Jesus e o evangelista João vem retratar no capítulo 15 a lembrança de que o Mestre, na última ceia, trouxe a eles um novo mandamento. E esclarece
de que este novo mandamento, agora tendo como referência a ele, e esclarece de que este novo mandamento, agora tendo como

Porque, dito uma vez, nem sempre temos a capacidade de depreender a profundidade do ensino. E nós vamos ver o evangelista João, no capítulo 15, que eu vou ressaltar apenas dois versículos. O versículo 14, que ele vem dizer assim: vós sois meus amigos, se fizerdes o que eu mando. Esse é o 14. Passo 15, o 16. Quando chega no 17, ele diz assim: eu mando que vos ameis uns aos outros. É uma ordem de Jesus. Para que nós possamos realizar atividades úteis, para que nós possamos trabalhar juntos, unidos, fortalecidos, para podermos aprender juntos, nos auxiliar mutuamente, mas, sobretudo, aprender a servir esquecendo-se de nós. Porque ele mesmo disse que o Filho do Homem não veio para ser servido, mas para servir. E se nós queremos ser amigos de Jesus, procuremos realizar este trabalho do amor, esta atividade útil que nos convoca a uma vida de relação. É por isto que o codificador vem dizer-nos de que esta novel doutrina, ela é, ao mesmo tempo, uma ciência de observação e uma doutrina filosófica. Como ciência prática, ensina-nos a relação que existe entre os espíritos. Mas, como doutrina filosófica, demonstra-nos de que esta relação tem consequências morais. Por isto que Dona Maria Augusta passou por um determinado momento, por circunstâncias semelhantes ao abuso da lei do trabalho. Porque a vida de relação tem consequências morais. E nós estamos diante de uma novel doutrina que nada mais é do que ressuscitar o Evangelho de Jesus na sua pulcritude, para que nós possamos meditar, conhecer, tirar deste cognitivo que o codificador, muito sabiamente, vem nos ensinar a termos a prudência, o bom senso, mas, sobretudo, a convicção de uma fé raciocinada. Porque a nossa fé não é crença, é confiança. Você tem fé em Deus? Tenho. Mas por quê? Porque eu sei porque eu tenho fé em Deus. Você crê em Deus? Creio. Mas por quê? Porque eu sei, porque eu creio. Eu não creio por crer, porque alguém diz, ou porque ainda tem vago, eu não fiz nenhuma questão, eu aceitei. Então, o Espiritismo vai nos trazer isto. E quando vemos o Evangelho segundo o Espiritismo, no capítulo 6, o advento do Espiritismo, o Espírito de Verdade vem nos dizer a frase que todos sabemos: Espíritas, já sabemos, amai-vos e instruí-vos. Este é um jargão que nós, quando estudamos a codificação, quando estudamos Kardec, nós estamos nos instruindo, estamos colocando o nosso raciocínio, estamos resgatando as leis morais escritas na consciência, procurando

entendê-las, para que nós possamos, no momento seguinte, vivê-las. Isto é o instruí-vos. Amai-vos. É quando nós nos debruçamos sobre a vida de Jesus. Aí nós passamos a compreender melhor as leis que estão na consciência, porque começa a ter na intimidade um novo sentimento, que não é o sentimento que a razão nos traz, mas é o transplante da razão para o coração. Porque nós passamos, então, a conhecer Jesus. Kardec, sabiamente, ao desdobrar o Livro dos Espíritos, trazendo-nos a lume o Evangelho segundo o Espiritismo, ele vem dizer-nos na introdução de que ele fez uma escolha sábia, porque ele disse que a vida de Jesus está registrada nos Evangelhos, pelos evangelistas, e ali estão registrados os atos da vida de Jesus, os milagres, as predições, até as palavras que foram colocadas pela igreja para justificar os seus dogmas e o ensino moral. Destas cinco partes, ele fez a opção por uma, aquela que não traz dissensão, discussão, mas traz reflexão, traz à tona o sentimento de amor. Por isso ele escolheu o ensino moral. E quando nós estudamos o Evangelho segundo o Espiritismo, nós vamos conhecer o ensino moral de Jesus. Mas nós precisamos conhecer Jesus. E alguém pode dizer, como não? Nós somos espíritas. Nós conhecemos o Evangelho segundo o Espiritismo, correto? Graças a Deus, conhecemos o ensino moral. Mas quando nós nos debruçamos sobre o Novo Testamento, sobre o Evangelho, nós vamos conhecer Jesus, porque agora os atos normais da sua vida não traz discussão. As predições, tampouco. Milagres, já sabemos que não existe. Já compreendemos. As palavras que foram utilizadas para justificar os dogmas, a gente sabe separar. E já conhecemos o ensino moral. Agora vamos conhecê-lo. Porque o doutor Bezerra, no livro Jesus e Nós, ele vem nos trazer duas frases que me tocou sensivelmente. E despertou-me para que eu pudesse fazer uma conexão. Ele vem dizer, aquele que ama e não conhece Jesus está em seu psiquismo. Aquele que ama e conhece Jesus está em sua sintonia. Então nós precisamos conhecer Jesus para que saiamos do seu psiquismo e migremos para a sua sintonia. É por isto que, quando foi colocado a lume pelo movimento espírita brasileiro, o Evangelho Redivivo, o estudo que debruça sobre o Novo Testamento, desde todos os evangelistas até Apocalipse, nós entramos numa egrégora diferente, onde o sentimento começa a desabrochar. E a gente vai migrando
para que em nós comece a germinar essa sintonia com Jesus. Porque estamos vivendo um momento em que Ele tem que ser conhecido. Queremos nós ou não queremos nós? E quando Ele é conhecido, as leis morais, elas começam também a germinar dentro de nós. Porque tudo que Ele fez, tudo que Ele falou, está com base na lei de amor. Esta lei que é, podemos dizer assim, o guarda-chuva de todas as leis morais, para que nós possamos, estudando com Kardec, entendendo a lógica, o raciocínio, tendo a convicção, nós possamos também exercitar agora o amai-vos. Porque quando debruçamos sobre o estudo dos evangelhos, nós começamos a entrar numa sintonia que é a dele, uma sintonia que nos faz bem, nos alegra, nos fortalece, e nós estamos realizando atividades úteis, trabalhando. Um trabalho que não exige o esforço físico. Exige o intelecto, sim. Mas ele é tão gratificante que, por mais que se trabalhe, nós somos reabastecidos de uma energia, de um carinho, de um amor, que vamos transmutando até o olhar para os nossos semelhantes. Porque antes, a gente olhava para os outros como os outros, como estrangeiro, como de algum lugar que não é onde nós estamos. Apesar de termos o conhecimento, mas nós não despertamos. Mas quando debruçamos sobre os atos da vida de Jesus e começamos a meditar, a tirar o cognitivo, a fé raciocinada, a razão, a convicção, trazer para o sentimento e colocar em prática, nós começamos a olhar uns aos outros como filhos de Deus, irmãos em humanidade. E a vida de relação, ela muda um pouco. Para alguns, talvez muito. Mas, para nós, a maioria, vai mudando um pouco. De pouco a pouco vai mudando. Para que nós possamos, desta forma, diante desta oportunidade reencarnatória, nestes momentos tão difíceis, tão graves, porém mais grave, foram os compromissos que nós assumimos antes do nascimento, que foi o de divulgar o Evangelho de Jesus em espírito e verdade, pelo trabalho, realizando atividades úteis, nos amando, nos vendo como irmãos em humanidade, olhando-nos para que nós possamos colocar o nosso pensamento, a nossa inteligência voltada para estas atividades úteis. Hoje, nós devemos estar muito atentos, termos tento, conforme o venerando e paternal doutor Bezerra nos alerta. A humanidade hoje estertora. Vivemos em conflitos de toda a ordem. E qual atividade útil que eu posso fazer? Qual o trabalho que eu posso realizar? Eu estou tão distante dos conflitos. Eu estou tão perto dos conflitos pessoais. O momento pede para que nós pensemos em paz. O momento pede para que nós falemos de paz. O momento pede para que nós vivamos em paz. O momento pede para que nós, agora, trabalhemos para conquistar a paz. A paz, conforme ele prometeu, diferente da dos homens.
E isto é trabalho, é esforço. Não é o esforço físico, mas era essa visão cósmica da lei do trabalho, porque a lei aí está, nesta visão, para que nós possamos desenvolver-nos intelecto, moralmente, progredirmos. É uma visão maior, para que nós não fiquemos restritos a essa visão milenar de que trabalho se reduz apenas às atividades físicas ou até intelectuais que nós possamos realizar. Mas este sol que abre esta nova alvorada vem nos convocar a este trabalho incessante que devemos estar espertos, despertos, atentos, para que o nosso pensamento, as nossas ações, as nossas atividades, a nossa vida de relação seja um trabalho incessante. Por isto que o doutor Bezerra vem nos dizer, como paladino da união e da unificação, dizer-nos de que a união é necessária, ela é urgente, temos que fazê-la. É paulatina a unificação, mas o trabalho, ele é incessante. Mas que este último, quando ele diz trabalho incessante, que tenhamos coerência com a revelação cósmica que o Livro dos Espíritos, os benfeitores da humanidade, vem nos dizer, para que nós não restringamos o trabalho incessante apenas às atividades físicas, mas o trabalho incessante é toda atividade útil que nós possamos fazer para viver em paz, unidos, amando-nos mutuamente, ajudando-nos mutuamente, mas, sobretudo, servir. Que ele, o amigo divino, se assim podemos dizer, porque ele disse, sois, sois meus amigos, se fizerdes o que eu mando. E nós, quando nos chamamos de amigo divino, é porque estamos fazendo um esforço, talvez hercúleo, para realizar o seu mandamento. Amar o nosso próximo. É o semelhante e os demais reinos que estão próximos a todos nós. É por isto que o amor resume a sua doutrina toda inteira. E é por isto que devemos ter o seu evangelho como roteiro. A única forma das nossas consciências estarem tranquilas, em paz, na paz que nós buscamos. Mas para isto é necessário um trabalho que tenha uma estratégia, que é a ausência do mal em nossa existência. E para nos fortalecermos, busquemos na prece esta fortaleza. Evangelho como roteiro, consciência tranquila como consolo, ausência do mal como estratégia e a prece como fortaleza. Muita paz. Que Jesus nos abençoe hoje e sempre.

Senhor Godinho, Deus o abençoe. Obrigado pelo trabalho amoroso no qual conduziu as nossas almas nessa noite. Deus em ti. Amanhã, quarta-feira, nós teremos de 9 às 12 horas a roda de conversa. Lei do Progresso, dos Vícios às Virtudes, com coordenação de Jorge Elahá e participação de Carlos Campetti, Jussara Korngold e Jorge Goldinho. De 14h30 às 17 horas, nós teremos o painel A Lei de Reprodução e a Reencarnação, com Jorge Elahá e Jussara Korngold. Às 20 horas, a palestra A Família e as Leis Morais, com Geraldo Campetti, do Distrito Federal. Nós lembramos que teremos, no decorrer da semana, o momento de autógrafo. E o nosso próximo encontro ocorrerá na quinta-feira, às 19 horas, no foyer, com o nosso Jorge Elahá. Nós estamos chegando no nosso momento derradeiro. Vamos convidar o nosso irmão Arilson Ferraz para a vibração final desta noite. Agradecemos a Deus, ao Pai Criador, ao Mestre Jesus, o amigo incondicional das nossas almas, aos benfeitores espirituais, esses abnegados companheiros que nos ascensoram na jornada humana, aos nossos convidados que nos honraram com a sua presença, a você que esteve conosco, ao internauta que nos acompanhou, e desejamos que retornem paz aos seus lares, tenham um ótimo final de noite e até amanhã, se Deus nos permitir. O nosso Arilson estará acompanhado pelo Marcos de Assis. Muita paz.

0: inimigo do espiritismo, que carregava aí uma série de sentimentos contra o próprio Allan Kardec, tudo que Kardec publicava, eles iam lá ler. Não para aprender, para combater. E Kardec provocava, ele dizia assim, vou fazer algumas perguntas. Primeiro, há ou não espíritos bons e maus? Segunda, Deus é ou não é mais poderoso do que os espíritos maus? Ou do que os demônios, se assim lhes quiseres chamar? Nós estamos estudando libertação. Nós vamos adentrar em zonas, em vales, de espíritos muito perversos. Mas o que mais nos chama a atenção na obra é o respeito com que os espíritos bons têm para quando entram no espaço deles. E já fica a dica para a gente, não provoque espírito perverso, porque a gente não aguenta. A gente não tem moral para isso. Então, desafiar espírito mal vai dar com os burros na água. Por isso que Kardec está fazendo a pergunta. Porque aqui ele está partindo do princípio do sistema. Qual é o sistema? Que todos os espíritos são o quê? Demônio, diabo, ou seja lá o que quiser chamar. Então, ele está partindo desse princípio. Então, Kardec está fazendo as perguntas aqui para esse grupo que criou esse sistema. Entendeste? O sistema do demônio. Porque o que é esse sistema? Todas as comunicações só podem ser dadas por demônios. Não pode ser dada por um pai, por uma mãe, por um filho, por uma filha. Aí o que ele fez? Ele já deu aqui a entrada, ele disse, agora eu vou fazer uma pergunta para quem criou o sistema do demônio. Qual foi a primeira pergunta? Para quem criou? Há ou não espíritos bons e maus? Aí ele faz a segunda pergunta. Deus é ou não é? Porque se a pessoa está dizendo que todos os espíritos que se comunicam são demônios, subentende que essa pessoa é espiritualista. Ela acredita na existência e na sobrevivência de algo, além do corpo físico. Isso para Kardec já é um ponto muito bom para trabalhar, muito melhor do que trabalhar com materialista. Então ele está fazendo pergunta. Então, se a pessoa é religiosa, subentende que ela acredita em Deus. Aí ele devolve a segunda pergunta. Deus é ou não é mais poderoso do que os espíritos maus? Ou do que os demônios, se assim lhes quiser chamar. Entendeu? Ele está fazendo a pergunta para esse grupo. Terceiro. Afirmar que só os espíritos maus se comunicam é dizer que os bons não podem fazer. Sendo assim, de duas, uma. Ou isto se dá pela vontade ou contra a vontade de Deus. Se é contra a sua vontade, os espíritos maus são mais poderosos do que ele. Porque é como se fosse assim, o espírito mau está se comunicando. Primeiro, é com a permissão de Deus ou não? Não, não é com a permissão de Deus. Deus não iria permitir. E por que eles se comunicam? Eles são, por acaso, mais fortes que Deus? É a pergunta de Kardec. Se é contra a sua vontade, a vontade de Deus, os espíritos maus são mais poderosos do que ele. Esse ele com E maiúsculo, está falando de Deus. Em sua bondade, se é por sua vontade, por que Deus em sua bondade não permitiria que os bons fizessem o mesmo? Para contrabalançar a influência dos outros. Vocês estão entendendo as indagações de Kardec? Porque o pedagogo, ele não dá respostas. Ele estimula o evangelizando, o aluno a pensar. É esse caminho que o pedagogo está tomando. E se eu vou te fazer pergunta para te pensar. Principalmente quando ele percebia que a pergunta, a intenção não era aprender. Era desafiar. Que provas podeis apresentar da impossibilidade de os espíritos bons se comunicarem conosco? Qual é a prova que tu pode me dar? Quinto. Quando vos opomos à sabedoria de certas comunicações, respondeis que o demônio usa de todas as máscaras para melhor seduzir. Sabemos realmente haver espíritos hipócritas que dão à sua linguagem um falso verniz de sabedoria. Mas admitis que a ignorância possa simular o verdadeiro saber e uma natureza má imitar a verdadeira virtude, sem deixar vestígio que denuncie a fraude? Por que que acontece aqui? O Kardec, ele não conversava uma vez com o espírito e já denominava, é o espírito superior. Kardec fazia vários diálogos. E o que que acontece? Nesse processo de conversar várias vezes, o espírito, seja encarnado ou desencarnado, ele acaba se denunciando. Ele acaba se denunciando, dizendo verdadeiramente quem o é. Então Kardec, ao fazer vários diálogos, várias observações e várias perguntas, ele ia tateando e observava de que hierarquia era aquele espírito. Então, muito observador. Sexto, se apenas o demônio se comunica, lembrando que ele está fazendo pergunta para o grupo que montou o sistema de demônio. Então, ele está usando a linguagem do grupo que escreveu, ok? Se apenas o demônio se comunica, e sendo ele, o demônio, o inimigo de Deus e dos homens, por que recomenda que se ore a Deus? Por quê? Os espíritos que se comunicam, que Kardec atendia, muitos diziam que deveriam orar a Deus, fazer o bem, fazer a caridade. Eu tenho uma irmã que é católica, ela morre de dó de mim porque eu sou espírita. Mas, mano, essa coisa do demônio. Eu digo, oh, mano, esse demônio só me ensina coisa boa, Estela. A Estela diz, mano, isso é coisa do demônio. Eu digo, mana, esse demônio só me ensina coisa boa. Ele só me... Olha, se não fosse esse demônio, eu já estaria no quinto dos infernos. Porque é ele que me segura para não chutar o pau da barraca algumas vezes. Não tem, Estela, não tem demônio. Ele não me ensina a fazer mal nenhum. Acaso tu convive comigo, tu me vê uma pessoa má? Posso ter defeitos, mas perversa eu não sou. Nem maledicente, nem ladrona ou qualquer outra coisa parecida. Então, você convive comigo, sabe? Então, essa doutrina não me fez mal nenhum. Aí ela fica, que é verdade. Queixas às tribulações da vida, que não ambicionaremos, olha só, que nos submetamos à vontade de Deus, que suportemos sem queixa as tribulações da vida, que não ambicionemos as honras. Tudo isso aqui que ele está falando é que os espíritos dizem a ele. E ele diz, tu acha que o demônio vai dar esse monte de conselho para mim? Que nos submetamos à vontade de Deus, que suportemos sem queixas as tribulações da vida. E aqui eu vou mergulhar um pouquinho, aproveitar a dica. Gente, quando a gente para pensar na imortalidade da alma, e quando nós paramos para pensar que a vida na Terra é passageira, a pergunta é, por que tu está desesperado? Por que tu perde o sono? Por que que tu fica sem comer? Tudo passa. Não tem bom, gente. Então, eu acho que é uma coisa que a gente tem que parar para pensar. E as dificuldades, os problemas também passam. E o que eu tenho que entender é que todas as dificuldades que aparecem na minha vida é para eu tirar uma lição. Eu tenho que tirar uma lição, eu tenho que aprender algo. E se eu sofro, mostra aonde eu tenho que trabalhar. Mostra aonde eu tenho que trabalhar. E a principal é a falta de confiança em Deus. Tudo passa. E que sempre costumo falar, vai chegar uma hora que nós vamos fazer um exame médico e vai dar o que a gente não quer. A gente tem que estar preparado para isso. Ou a gente acha que vai virar purpurina? Não vai. Para morrer, a morte tem que ter uma desculpa. Ou a gente morre limpando o ar-condicionado. Bum, cai lá de si, já foi. Se for com a doença, a pessoa diz, ai, eu quero morrer babum. Fala besteira. Porque babum, a primeira coisa que chega no mundo espiritual, o que que aconteceu, hein? Onde é que eu tô? Cadê minhas coisas? Dá para pegar meu celular para me dar uma ligada? A gente fica igual um leso no mundo espiritual, isso quando a gente não acorda no quinto dos infernos. Vocês entenderam o que eu quis falar, né? Lá no vale, né? Lá nas cavernas. E aí a ficha da gente já vai cair, o que que aconteceu com a gente? Mas se a gente acordar no hospital, a gente vai ficar meio abestalhado. Agora, quando vê uma patologia, que você pega o resultado do exame, que aí você vai ver o calvário que você vai passar, sabendo o final da história, É como se Jesus está dizendo assim, olha, eu estou te dando um tempo, estou prolongando, te dando um aviso, porque era óbvio que todos nós, é óbvio que nós vamos desencarnar. Então, eu estou te dando um aviso, uma patologia, para te processar, que tu não é esse bambambam todo. Aproveita para tentar consertar as besteiradas que fizeste na vida do outro e na tua, enquanto há tempo. Então, a pessoa tem um período para se preparar, Dá tempo. Então, quando a gente diz, eu quero ir babum, isso é orgulho, vaidade e medo. Medo. Não tenhamos medo, não. Que venha devagar, Senhor. Para que eu possa processar e repensar no que eu fiz dessa minha última encarnação. Entendeu, gente? É para isso. Por isso que o Espírito diz, olha, sem queixas. Sem queixas. Porque se queixa resolvesse alguma coisa, não resolve nada. Só piora. Queixa, choramingar, reclamar, isso não resolve nada. Nada. Só piora. Sem queixa, né? Suportemos sem queixa as tribulações da vida. Por isso que o nosso Senhor Jesus se fez carne. Por isso que ele aceitou a cruz, o sacrifício. Dizendo assim, olha, a vida aqui na terra é assim, tá? E eu vou mostrar para vocês, já que Jesus é o modelo e guia da humanidade, eu vou mostrar para vocês como é que carrega com dignidade a cruz. E ao final ainda diz, Pai, perdoa porque eles não sabem o que fazem. Todos que vieram em missão, todos, sofreram, não por necessidade, mas para mostrar a todos nós como devemos viver, como devemos sofrer. Eu não estou falando de sofrimentos voluntários. Eu estou falando daquele sofrimento que você não tem para onde fugir. Porque a maioria dos nossos sofrimentos é voluntário, é besteira baré. Não é nem provação. Não é nem provação. É leseira mesmo que a gente vai fazendo na vida e vai arrumando coisa. Não dá nem tempo do papai mandar provação. Estou falando de verdadeiras dores. Continua ele. Que não ambicionemos as honras, aplausos, títulos, homenagens, nem as riquezas. Vê se Chico acumulou. Ele é o primeiro escritor que mais vendeu no Brasil, quiçá no mundo. Atrás dele está o... Paulo Coelho. Se ele quisesse, ele teria ficado milionário. Madre Teresa, Irmã Dulce, Francisco de Assis. Esse povo já entendeu tanto o que é a espiritualidade que não reencarna para acumular bens. E não perde a encarnação por causa de bens. Vamos ver a nossa querida Alcione. Ela tinha direito na herança. Junto com a irmã. Só que ninguém sabia que a governanta da casa era irmã da chefa. A chefa, porque a filha era a chefa dela. E uma vez que ela viesse a assumir essa parte dessa herança, que era direito dela, ela estaria desmoralizando a irmã perante uma sociedade. Que todo mundo ia ter que saber o que a mãe dela, que ela eram irmãs por parte de pai, que a mãe dela tinha feito com a mãe de Alcina. Sabe o que ela fez? Abriu mão. E continuou como se fosse a governanta da casa. Só que Alcina está em Sírios. E nós estamos no quinto dos infernos. Literalmente, no Brasil. Vocês estão entendendo? Por que eu trago esse exemplo? Para nós entendermos o que é alma nobre. Ela não pensa no horizontal. Ela pensa só no vertical. Por isso que ela faz parte de Sírios. Nem as riquezas, que pratiquemos a caridade e todas as máximas do Cristo. E caridade não é tu abaixar a porta do vidrinho e dar uma moedinha, não. tá? Ou faz de conta, vai ali, né? Dezembro agora, todo mundo está sensibilizado, né, Augusto? Aí dá isso aqui, dá ali. Isso não é caridade. Caridade é sinônimo de amor. Não é o dar um pedaço, é o se dar. Que é bem diferente. E às vezes, a nossa maior caridade a realizar é dentro de casa. Porque às vezes eu tenho pessoas bem próximas de mim passando muita necessidade. Às vezes um familiar. E eu vou servir sopa domingo, sábado. Entendeu? Vamos lá, mais um tiquinho. Nem as riquezas, que pratiquemos a caridade, todas as máximas do Cristo. Em suma, que façamos tudo o que é preciso para destruir o seu império. Império de quem? Do cramunhão. Aí seu cramunhão está me dando conselho para destruir o próprio império dele, que é do mal, tem alguma coisa errada, né? Se é o demônio, quem dá semelhantes conselhos? Temos de admitir que, por mais manhoso que seja, ele é bastante inábil ao fornecer armas contra si mesmo. Então ele está tirando aqui, de uma forma muito elegante, sarro da ideia de quem acreditou no sistema que todos aqueles espíritos seriam o quê? Demônios. Basta ler o livro dos Espíritos e dizer, nossa, que demônio inteligente, hein? Ler a terceira parte de um livro dos Espíritos, As Leis Morais. Imagina. Sétimo, ele não pergunta mais. Visto que os Espíritos se comunicam, é que Deus o permite. Vendo as boas e as más comunicações, não será mais lógico admitir-se que Deus permita umas para nos experimentar e outras para nos aconselhar ao bem? Visto que os Espíritos se comunicam, é que Deus o permite. Vendo as boas e as más comunicações, não será mais lógico admitir que Deus permita umas para nos experimentar e outra para nos aconselhar ao bem. É por isso, gente, quando as pessoas assim, se arvoram ao trabalho mediúnico, a gente sempre bate nessa tecla. Meu irmão, minha irmã, você já estudou o livro dos médiuns? Não, eu fiz um curso. Ah, quanto tempo? 6 meses. E tu achas que isso já te dá um certificado para te participar e trabalhar em reunião mediúnica? O livro dos médiuns leva 3 anos e meio. Nunca alguém deve se arvorar esse trabalho sem ter estudado detalhadamente o livro dos médiuns. Vai ter problemas. Vai se fascinar e vai fazer muita coisa errada. 8. Que direi de um pai que deixasse o filho à mercê dos exemplos e conselhos perniciosos, que o afastasse de si e proibisse de ter contato com as pessoas que pudessem desviá-lo do mal? Um bom pai não faria isso. Será lógico, então, admitir-se que Deus, a bondade por excelência, faça menos do que faria um homem? Não. A Igreja reconhece como autênticas certas manifestações da Virgem e de outros santos, em aparições, visões, comunicações orais, etc. Esta crença não está em contradição com a doutrina da comunicação exclusiva dos demônios? Porque só os demônios podem se comunicar e a santa lá que se comunicou. Acreditamos que algumas pessoas hajam professado de boa fé essa teoria. Mas também cremos que muitos a adotaram unicamente para não terem que se ocupar com estas coisas, em virtude das más comunicações que todos estão sujeitos a receber. É por isso que a gente diz que tem que estudar, que você vai para uma reunião mediúnica sem estudo, você fica um pouco fascinado.
1: 20 horas e 59 minutos.

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1: Uma boa noite a todos, que a paz de Jesus esteja conosco, que ele siga nos intuindo e nos iluminando para que a gente possa aproveitar as reflexões dessa noite. Nós estamos iniciando mais um programa Centelha de Luz, que é um programa da Rádio Web Portal da Luz. Hoje com o tema Disciplina, da irmã Sheila, psicografia de Chico Xavier. E aí a gente vai trazer as seguintes reflexões com o querido amigo Ricardo Melo, de Varginha, Minas Gerais, e ele estuda pelo NEP Alcione, Núcleos de Estudos e Pesquisa do Evangelho, e também a querida Ilcimar Moraes, que mora hoje em Cotia, São Paulo, e estuda pelo NEP Caminho da Luz. Sejam muito bem-vindos, Ricardo e Ilcimar. Bem-vindos, boa noite.
2: Boa noite, Eliana, boa noite, Ilcimar, boa noite aos nossos queridos amigos aí que acompanham o nosso programa aqui pela rádio, que Jesus esteja conosco, assim como a irmã Sheila, para nos inspirar mais uma vez aí para a nossa lição da semana, que é a lição da disciplina.
3: Então, boa noite, Eliana. Sim, boa noite, Eliana, boa noite, Ricardo, boa noite a todos que nos ouvem, né? É um prazer estar aqui com vocês, falando de um tema tão importante, né? Para todos nós e para o universo.
1: Bom, então assim, a gente já viu que é uma lição um pouquinho difícil, por isso que a gente está com essa cara assim, não muito contente hoje. Porque a gente vai aprender, mas a gente também precisa praticar. E então a gente já vai direto à lição da irmã Sheila. Bora lá, então a irmã Sheila diz o seguinte. Essa lição está no livro Taça de Luz, capítulo 42, intitulado Disciplina. Não nos repugne ao verbo obedecer. Tudo que constitui progresso e aperfeiçoamento guarda a ordem por base. Não ouvides que a disciplina principia no céu. As mais sublimes constelações atendem às leis de equilíbrio e movimento. O sol que nos sustenta a vida no mundo repete operações de ritmo há numerosos milênios. A lua que clareava o caminho das mais remotas civilizações da Índia e do Egito efetua ainda hoje as mesmas tarefas diante da humanidade. No campo da natureza, a disciplina é alicerce de toda a bênção. Obedece o solo, obedece a árvore, obedece à fonte. Qualquer construção obedece ao plano do arquiteto que a idealiza. E, no aconchego do lar, obedecem o piso anônimo, o vaso amigo e o pão que enriquece a mesa. Na experiência física, a saúde é obra da disciplina celular. Quando as unidades microscópicas da colmeia orgânica se desarvoram, rebeladas, encontramos os tormentos da enfermidade ou as sombras da morte. Chamados a servir aos nossos semelhantes no Espiritismo cristão, em favor de nós mesmos, saibamos cultivar a liberdade de obedecer para o bem, aprendendo e ajudando sempre. Jamais nos esqueçamos de que Jesus se fez o Mestre Divino e o Soberano das Almas, não somente porque tenha vindo ao mundo consagrado pelos cânticos das legiões celestes, mas também por haver transformado a própria vida em seu apostolado de amor, num cântico de humildade, obedecendo constantemente à vontade de Deus. Sheila. Ah, antes da gente começar, deixa eu só dar uma boa noite aqui para a Rádio Portal da Luz, que já está com a gente, a Maria do Cardo, Aldo Nobre, sejam muito bem-vindos. Todos que puderem deixar uma mensagem também no chat aqui, para a gente ir comentando e dando boa noite, tá bom? Fiquem à vontade. Bom, então eu queria deixar para vocês começarem aqui as reflexões deste texto. Quem quer começar?
2: Vamos deixar de forma cavaleira, vamos deixar aí o Simar, né?
3: Tá bom. Ah, esse cavalheirismo, né, que tanto encanta a gente. Mas tem horas, né? Quando a gente ouve falar de disciplina, ou quando eu pensei no assunto e que a Eliana mandou o tema, quando a gente ouve falar a palavra disciplina, a gente logo pensa na disciplina com pessoas, ou até na disciplina pessoal, não é? Que é esse conjunto de regras que a gente, que nós já estamos aí numa situação de respeitar com a sociedade, respeitar com as pessoas, respeitar no trânsito, né? São essas regras que fazem a nossa vida melhor. Então, a gente sempre pensa nesse tipo de disciplina, aquela disciplina que traz uma convivência melhor uns com os outros. Mas, quando nós começamos a estudar o texto da irmã Sheila, nós começamos a perceber que a disciplina é muito maior do que isso, né? E muito mais difícil do que só cumprir regras sociais, digamos assim. Que a disciplina, ela começa principalmente disciplinando a nós mesmos. E que é uma das situações mais difíceis e que nos entrava ainda a evolução. Né? Então, pensando assim, no que é disciplina, né? essa condição de essa capacidade de direcionar nossos comportamentos, os pensamentos, essa capacidade de resistir a distrações, que às vezes nos fazem perder muito tempo. O tempo que eu estou falando é tempo reencarnatório mesmo, né? É com disciplina que a gente supera obstáculos, que mantém o nosso foco. Então, assim, quando a gente começa a rever esse assunto sobre a disciplina, sobre a obediência, a disciplina que na verdade, nos remete à obediência, que nos remete à ordem, à organização, nós ficamos pensando que a palavra requer muito mais tempo para um estudo profundo. Não só remetendo à vida de pessoas, mas ao próprio universo, né? Que é o que a gente vai falar daqui a pouco. Aliás, a tudo que se refere em qualquer situação, disciplina é a palavra-chave, então, para o nosso progresso. Essas são as minhas palavras iniciais.
2: Como a Ucimar disse, né? Eu acho que a disciplina ela acaba sendo para nós aqui, a gente comentava antes do programa, teria que ter partido esse programa em 8 partes. Porque aí a gente conseguiria, talvez, fazer um estudo mesmo aprofundado da disciplina, né? E nessa situação que nós temos, né? A palavra disciplina tem essa significação mesmo de ser um instruir, um ensinar, né? E de cumprir regras e normas com um único objetivo de progresso, né? Seja na parte individual ou como nas organizações, como o Simar disse, né? No desenvolvimento das habilidades. Então, quando você fala que aquele músico ele tem um certo talento, ele tem, por trás do talento, ele tem a disciplina. Quando aquele atleta tem uma performance, a gente passou isso recentemente, né, visto isso aí nas Olimpíadas, ele tem a disciplina, né? E a gente começa a perceber, então, que essa disciplina ela é um desenvolvimento de habilidades. Ela está muito relacionada ao autocontrole e à capacidade de seguir um conjunto de princípios. E aí começa aquele momento de van, né, que a gente vai fazendo. Eu talvez tenha uma predileção por disciplinas que são, talvez, mais confortáveis para eu fazer do que aquelas que são, né, desconfortáveis, que me faz tirar da minha zona de conforto em si. Então, esse significado inicial, né, passando por autocontrole, de controlar as próprias ações, os impulsos, as emoções, né, as questões de regras que nós precisamos observar, né, e obedecer em relação a regulamentos, a códigos de condutas. Então, tudo isso vai estar muito enraizado nesse conceito do que é a disciplina e também ligado à questão, à própria origem da palavra, né, a etimologia. Eu fiz um exercício de buscar ela um pouquinho para a gente ali, que vai significar, a princípio, a questão da instrução, o conhecimento e educação. Então, quando a gente pega esse conceito da disciplina ser punitivo, obrigatório, na verdade, ela é um caminho para o conhecimento. E quando que a gente quebra isso, né? E o termo que vinha, eu não sabia, ela vem de discípulos, a palavra disciplina. E a primeira coisa que para mim remeteu de discípulos são os próprios discípulos, tá? Que significou aquilo que é o aluno, o aprendizado. Então, a raiz da palavra disciplina está muito intimamente ligada a esse conceito de aprendizado, ensino e a frequência em relação a isso, que dá essa ideia de seguir, né, um guia, um mestre, que o mestre dos mestres, que a gente foi, que está colocado pela irmã Sheila, que é o mestre Jesus, que realmente foi essa maior demonstração para nós de como nos disciplinarmos, de como ser realmente discípulos dele em relação a... Eu, lá para frente do estudo, a gente pode comentar o quanto que a gente quebra a disciplina em várias práticas, em várias aplicações na nossa vida cotidiana, no nosso dia a dia, né? Então, talvez carregou ao longo do tempo um pouquinho desse rigor, achando que disciplina é algo de ser rigoroso, de controle. Tanto isso, tanto que eu acho que alguém aqui usava assim, você não vai... Bom, pelo menos da minha geração aí, né, os 44 para baixo, vão lembrar, que é, ou para cima, né, no caso, vão lembrar assim, ah, você precisa agir com disciplina com fulano, né, e aí os mais velhos, ainda era daquela época da disciplina ser associada a uma varinha, né, vamos disciplinar ele com a varinha, vai bater de varinha de marmelo, ou então vai voar lá, o famoso chinelo, né, vai voar a disciplina do chinelo. Então, quer dizer, era ainda aquela situação de você disciplinar alguém, educar alguém, claro que ali pela questão da violência, talvez, né, o que a gente está comentando, mas tinha muito isso, essa questão do rigor, né, e nessa situação de... Por isso que eu acho que fica para nós ainda um desconforto quando você fala assim, você precisa ser disciplinado, parece que é algo negativo, pelo menos para mim. É muito difícil, porque parece que é punitivo. Quer dizer que eu estou fora? Quer dizer que eu sou indisciplinado, se eu não sou disciplinado? Né? E isso gera uma série de perguntas e questionamentos que a gente vai desenvolvendo aqui ao longo do texto da irmã Sheila.
3: Agora, pensando sobre isso que você falou aí, Ricardo, foi exatamente essa impressão quando eu comecei a buscar, né, outras bibliografias. A questão da disciplina. Na verdade, nós, você talvez seja mais jovem, você é bem mais jovem do que eu, mas eu sou da época que, terminando no segundo grau, ali no final do ensino fundamental, era o final da ditadura. Então, a palavra disciplina era muito triste para a gente, porque era disciplina mesmo. E eu estudava num colégio militar, eu me lembro assim, que nós tínhamos castigos rigorosíssimos. Então, é essa ideia que a gente tem de disciplina. Quando a gente vem à luz da doutrina espírita, a gente vai vendo que disciplina, que para nós é sinônimo de evolução. Né? É sinônimo de evolução e para e vai vendo que disciplina, que para nós é sinônimo de evolução. Né? É sinônimo de...

0: como são disciplinados. E, na verdade, é disso que nós precisamos. Porque nós precisamos, na verdade, disciplinar até a nossa voz. Porque é assim que os espíritos nos ensinam. E o mais importante, que disciplina é hábito, disciplina é treinamento, né? A gente aprende disciplina com a nossa própria experiência, ou vendo alguém que a gente reconhece como uma pessoa exemplar, e ainda imitando um mestre, que seja um mestre encarnado, uma pessoa que a gente admire, ou que seja o mestre Jesus, que foi o nosso maior exemplo de disciplina até agora. Né? E nós não podemos esquecer do Chico Xavier, coitado, porque ele teve disciplina, disciplina e disciplina. Era a única resposta que Emmanuel tinha para ele, que a gente fica até com dó quando a gente assiste lá no filme, né? Então, na verdade, não é fácil mesmo, não. Não precisa ser doloroso, mas não é fácil. E eu, lembrando aqui das cartas aos Hebreus, Paulo fala muito sobre disciplina, né? E lá ele tem um versículo que ele fala assim, ó, no capítulo 12, versículo 11, ele fala assim, olha, nenhuma disciplina parece ser motivo de alegria no momento, mas sim de tristeza. Mais tarde, porém, produz fruto de justiça e paz para aqueles que por ela foram exercitados. E Paulo, tanto como Saulo como Paulo, ele tinha uma disciplina exemplar. Nos dois casos, ele foi disciplinadíssimo, como um exemplo que nós temos a seguir. Então, realmente, a disciplina no primeiro momento, ela parece ser triste mesmo. Mas depois, como espíritos imortais, nós vamos ver que ela nos traz paz, nos traz tranquilidade. Isso quer dizer felicidade, que é o ponto que nós queremos chegar como espíritos perfeitos.
1: Padilha?
0: Tem que mandar,
2: Eu
0: né? Hoje
2: tô
0: vai
2: meio mudo aqui, tô meio mudo. Esse assunto muito me constrange.
1: Fique tranquilo,
0: a mim
1: para
0: também,
1: todos nós, a nós também. Eu te falei, a irmã Sheila apareceu várias vezes para mim essa semana. Esse sorriso dela aí, ó. Toda vez que eu levantava de madrugada para comer um docinho, para procurar alguma coisa, para comer fora de hora, aí vinha, você está estudando a disciplina? Você vai falar sobre disciplina? E assim vamos praticar a disciplina.
0: Mas disso que a gente é chamado a falar daquilo que nós mais precisamos.
1: Somos o primeiro colher na nossa lavoura, como trabalhador da lavoura, nosso ensino do NEP hoje pela manhã.
2: Eu acho que eu vou deixar vocês sozinhos, então, porque eu não estou precisando. Sou muito
1: Ah,
2: disciplinada.
1: espírito de luz evoluída.
2: Aqui, ó, onde eu
0: Também que
2: estou,
0: nós
2: ó,
0: estamos vivendo
2: branco.
0: para ela, né, Ricardo?
1: É, e o interessante, né, Eliana, que ela fala para a gente logo no início, né, olhando esses textos agora que a gente está pegando e aprofundando mais da irmã Sheila, ela tem um tom bem autoritário, né, no início. Ela fala: não nos repugne o verbo obedecer. Aquilo já doeu na primeira frase. Eu falei assim: caramba, o que que ela quer com isso, né? E aí eu tive, assim, vamos pensar, né? A gente tem que tentar aprender e aceitar e valorizar essa ideia da obediência. De cara ela fala isso. Presta atenção, vocês não são nada. Vocês são seres que precisam de disciplina para evoluir. Opa, valeu. Então é isso que eu preciso. E sem sentir, e não pode ficar brava, né, Eliana? Não pode ter braveza. Sem sentir algum tipo de aversão ou repulsa por essa obediência, né? Então, quando a gente entra nesse contexto dentro do espiritismo, né, nesse contexto de evolução espiritual, a obediência, então, ela tem que ser vista como uma virtude nossa necessária para o nosso progresso moral e espiritual. Aí vai doendo mais ainda, porque é muito fácil resistir à bala de goma de madrugada. E aí, esse exercício dessa disciplina fica fácil. Mas e a disciplina que a gente tem isso no convívio com os diferentes, né? No convívio do mundo empresarial, né? Ou do mundo acadêmico, enquanto professor de escola. Então é nesse sentido aí que a gente tem, né? Essa ideia.
2: O Ricardo, tem o Whindersson Nunes, ele diz o seguinte, né? Toda vez que ele tenta fazer dieta, parece que Satanás aparece assim, falando, tem

0: Fala, tem chocolate na geladeira. Ai, não consegue fazer dieta. Mas parece que é mesmo assim, né? A gente tenta começar a disciplina e aí começa as tentações, né?
1: Pois
0: O
1: é, bem por aí.
0: que eu queria.
1: Você falou que não precisava do assunto. Pois eu, então, agora vou, como diz lei em Minas Gerais, vou te dar uma. Vou te colocar agora no lugar. Sabe por quê? Com alimentação eu sou muito disciplinada. Pelo
0: Aí,
1: menos
0: ó.
1: nessa vida eu vim certinha. Mineira falando isso é mais uma admiração.
0: Pois é. Aqui, ô Ricardo, você sabe que. Quando você falou aí que a irmã Sheila começou brava, eu também tive essa mesma sensação. Eu falei assim, gente, será que ela está falando é comigo mesmo? Porque a sensação que eu tive é que ela estava dando resposta a alguém. Parece que alguém ou fez alguma coisa muito grave, ela deu uma ali na pessoa e o negócio virou texto. Mas assim, eu senti isso também. Ela já começou, tipo assim, a questão é obedecer e não tem muito o que falar, não. Aí quando fala em obedecer, a gente, como espírito rebelde, a gente fica mais relutante ainda, né? Porque o que a gente não quer ouvir é que a gente tem que obedecer, não é? Mas aí, quando a gente olha pela palavra obediência, a gente fica pensando que sem ela não existe ordem. E não é ordem só na minha vida, né? Aí a gente, o estudo foi tão importante que hoje de manhã, eu limpando a mesa aqui para começar o estudo, eu pensei assim, olha, isso eu sempre fiz. Eu não consigo estudar se a mesa estiver cheia de coisa. Por quê? Desde lá do colégio militar, eles ensinavam que para você estudar, você tem que ter um ambiente mais limpo. Se tem muita coisa, a sua concentração vai desviando. E a gente vai passando de uma idade que a concentração fica pior ainda, né? Aí tudo realmente envolve disciplina. Desde a mínima atitude ou a mínima coisa que você está fazendo, que quer seja na sua casa, na sua cozinha, no seu fogão, no seu trabalho, a hora que você sai na rua e cumprimenta um vizinho, tudo exige, hoje existe disciplina e obediência. E por outro lado, quando existe uma
1: Silmar, só para te interromper, sem você perder seu raciocínio, né? É a segunda frase dela, né? Tudo que constitui progresso e aperfeiçoamento guarda a ordem por base. Ela dá essa primeira pancada de que não nos repugne o verbo obedecer, mas já fala: olha, por que que eu estou falando isso? Tudo que vai ter progresso e aperfeiçoamento guarda a ordem por base. Desculpa te cortar, mas o gancho era.
0: Não, perfeito, perfeito. E é isso mesmo. Obedecer significa conhecer realmente o nosso objetivo. Por que que eu estou aqui? Ou para que eu estou aqui? Né? O que que nessa encarnação eu previ, pelo menos pensei em fazer? E é só com muita obediência. Se nós fôssemos realmente espíritos obedientes, nós estaríamos lá na frente. Porque a gente faz um projeto reencarnatório todo certinho, todo bonitinho. Quando chega aqui, a gente não cumpre nada. Por quê? Desobediência. Foi programado, foi projetado, nós concordamos com isso. Chega aqui, a gente faz o negócio todo atravessado.
1: A
0: Não
1: gente
0: é? Então,
1: encanta com a bagunça do mundo, eu acho.
0: exatamente. E se perde nas tentações. E a disciplina é exatamente isso, é ter foco no nosso objetivo. Que mesmo que a gente conviva com aquilo que nos chama a atenção, que nós não, nós temos que conviver mesmo, que não tem como se isolar, senão a gente não evolui. Mas que a gente conviva sem se perder no caminho. Essa é a ideia da obediência, que nós ainda estamos aí engatinhando e teimando em não aprender. Teimando em não aprender, né? Então, obedecer é isso mesmo. E outra coisa que eu fiquei pensando, quando se fala aliás, quando a gente começa a estudar o Evangelho, nós ficamos um pouco mudados mesmo, porque a gente muda interiormente e mudamos aos olhos de muitas pessoas que ainda talvez não conheça. É um pouco do que a gente já está sabendo. Então, se você conhece o Evangelho, você começa a mudar um pouco as suas atitudes e tem que mudar mesmo. Aí, quantas vezes a gente ouve uma pessoa falar assim, poxa, mas agora é assim? Isso não é evolução, isso é submissão, não é? Isso é fraqueza. Então, por que que você mudou tanto? Então, a gente ainda consegue, quando você tenta ainda resolver fazer alguma coisa dentro da disciplina, às vezes você ainda é criticado por aqueles que você achava que te conheciam bem. Ou seja, aí você pensa, nossa, eu estava todo errado mesmo, porque né, até os outros agora observam que alguma coisa diferente aconteceu. E que não é fácil mesmo. Então, a obediência reporta diretamente à disciplina. Só se consegue ser obediente sendo disciplinado. E só consegue ser disciplinado sendo obediente. Não tem como tirar uma palavra da outra. E daí vem a ordem das coisas, então, né? Que sem isso a ordem também não existe.
1: E como ela coloca para a gente naquela outra frase, né? Que é, não ouvides que a disciplina principia no céu. É como que ela coloca que a ordem, na verdade, são princípios universais, né? Que estão nos planos mais elevados, que vão estar em outros reinos espirituais e que estão nessas mínimas criaturas que estão dentro dessa casa temporária chamada Terra, né? Que nós estamos aqui. Então, elas se manifestam em todas as esferas da criação, incluindo tudo, todos os seres vivos que temos, encarnados e desencarnados, na vida aqui, da terrestre, na crosta, vão estar nesse contexto. Lembrando que tudo, então, vai remeter essa ordem universal, essa beleza do cosmos, da harmonia do universo, dos corpos celestes, né? Isso tudo sendo sustentado, claro, por uma ordem divina, por Deus. Né? Então, a disciplina vem dele. E se vem dele, eu gosto muito de lembrar, né? Se Deus está conosco, a disciplina está conosco, ela está dentro de... Se a gente tem um princípio criador, um princípio divino, a disciplina está com a gente. A minha deve estar escondida em algum lugar, procurando, estou ali ainda naquela fase de tentar achar aqui onde ela está. Mas está aqui, eu já sei que ela está e vou procurar. Então, tem que ser a disciplina nas atitudes, no pensamento, na ação, enfim, nas nossas reflexões. E quando a gente tem... Então, vamos olhar como que é harmonioso essa questão do cosmo, como ela coloca para a gente. E está ali, com tudo disciplina. E aí é poético, né? Ela coloca aí com poesia que as mais sublimes constelações atendem às leis de equilíbrio, o sol sustenta a vida no mundo, repete operações de ritmo há numerosos milênios, e a gente reclamando de acordar cedo. A lua, que clareava o caminho das mais remotas civilizações da Índia e do Egito, estão ali até hoje, nas mesmas tarefas diante da humanidade, e eu reclamando de ir fazer o exercício na academia. Então, quer dizer, compara aí. Tá bom, não compara não, eu ia falar para comparar eu com a Lua, aí vocês vão falar que tá próximo, me deixa aqui. Mas, se a gente comparar o que, que é, né, a essência de um corpo aqui, desse tamaninho, Ricardo, perante Lua... Mas olha só como é que ela é poética nesse trecho todinho. E aí ela vai na natureza, né? Ela fala de solo, que a natureza é a disciplina, é o alicerce toda a bênção. Obedece ao solo, obedece à árvore, obedece à fonte. Né? A construção obedecendo o plano do arquiteto que idealiza. Então ela bate lá em cima, mas ela deixa bonito no meio para depois dar aquela chacotada no final que vai vir, né? Com certeza.
0: E aí a gente vem, né? Como que a natureza nos ensina a disciplina? E a gente não aprende, não é? Em tudo na natureza há uma disciplina. Não é o sol que mantém as galáxias, não é? É uma ordem divina. Né? Então, aí eu vendo lá com a Joana, fala assim, olha, a planta que procura o sol para ela crescer, para ela florescer, né, e frutificar, o animal que rasteja para sobreviver, a força das águas caudalosas, que tem ali uma barreira, que vira uma hidrelétrica e que produz energia lá na frente. Olha que sequência de disciplina e que tudo vai dando certo. O mar, quando está muito bravo, que constrói o quebra-mar, que impede que esse mar avance para não destruir ruas e cidades lá na frente, é tudo um processo muito, muito correto. Não é? Então, assim, como que a natureza vem durante os milênios de anos aí, né, nos ensinando que é isso aí, é o hábito de fazer a coisa certa. É o hábito de fazer a coisa certa. Né? E quando essa ordem natural não segue, desastres acontecem. Então, é simples assim. Se não seguiu a ordem certa, alguma coisa de bom, alguma coisa de ruim vai acontecer. Nós não aprendemos. Fácil.
1: Mas por isso que a gente está aqui repetindo. Por isso que a gente está repetindo de anos, Mar. É para a gente ver se aprende um pouquinho nessa. Se segue um pouquinho com o farol, né?
0: É.
1: Eliana, mesmo. Você ia falar, eu ia te cortar de novo.
2: Pode cortar.
1: Não, eu ia só comentar, porque como ela falou, a Joana de Ângeles, ela é mais sutil, né? O Emmanuel, ele traz mais uma questão para mim, assim, terrorista, no que eu peguei aqui. É, porque ele, através daquela obra dele do Chico, né, o Joia, o livro Joia, no capítulo 15, Dever e Liberdade, se vocês me permitem, eu vou ler ele aqui, tá fácil para mim. O verme arrasta-se no solo, cadaverizando-se nele de modo a fecundá-lo para que a semente germine. Quer dizer, até o verme tem disciplina, gente. E nós não. Nós estamos aqui perdidos nessa situação. Abaixo do verme.
2: Mas esse caso eu lembro de uma história do Chico, em que ele falava assim, alguém fez um comentário, né, elogiando, e aí o Chico falou assim, imagina, eu sou só um verme. E aí Emmanuel aparece e fala para o Chico, né, não se compare ao verme que é fiel a Deus, porque nós estamos aqui ainda aprendendo a ser fiel. E aí dói um pouco, né?
1: Não, e aí você acaba com a live, porque se o Chico tá abaixo do verme e a gente tá comparando, e aí você fala o que, que nós somos, né? Em relação... Mas ele deixa também, assim, não vamos só colocar, então, o Emmanuel como essa situação aterrorizante, não. Aí ele deixa para nós, ali, naquele mesmo capítulo, que a disciplina é alicerce da vida, que a ordem é fundamento da lei. Acho que dali a gente consegue... passar, talvez, esse outro lado da irmã Sheila que ela coloca, ela vai trazendo... A narrativa dela é muito interessante, porque ela traz aqui agora, ela fala assim, tá bom, falamos de natureza, tudo bonito, vamos lá, harmonioso, agora e o seu lar? E a disciplina no seu lar? Né? E aí ela coloca isso, e no aconchego do lar, obedecem ao piso anônimo, o vaso amigo e o pão que enriquece a mesa. E a gente não tem o hábito, na minha opinião, isso daqui me chamou a atenção, daqueles velhos e velhas senhoras que sempre celebravam ao comer e a fazer a sua refeição, que por reconhecer que tinha alguém disciplinado no campo, trabalhando para que pudesse garantir o alimento. Né? E a gente, às vezes... não enxerga essa disciplina que acontece no ar. Para mim, ficou muito pensando aqui, né, o piso anônimo. O que, que ela quer dizer com isso, piso anônimo, para nós? Né? É a base do nosso... A gente passa ali na nossa sala, no nosso quarto, na nossa cozinha, e está ali numa estrutura invisível que a gente não pensa, mas ela está ali fundamentando o equilíbrio e a segurança para a gente. O vaso amigo, que pode estar presente ali numa questão de embelezar, de oferecer acolhimento, né, para que se possa ser, olha só, são objetos simples, mas eles, com a sua disciplina, na sua função, estão ali construindo essa harmonia do lar. Então, para mim, foi muito despertador essa situação que ela coloca, né, do pão que enriquece a mesa, né, é o alimento que sustenta, que a gente tem, é a nutrição física e espiritual. Não é à toa que a gente, né, a maioria vão para a mesa para fazer o evangelho no lar, né, para se realmente obter desse fruto, né, que é a palavra do evangelho. Então, obedecer essa disciplina do sentido de ser fruto mesmo, o trabalho ordenado, consciente. Então, olha quanta coisa que ela joga na nossa cara, escancara, e fala assim, em casa, como é que está a disciplina? Porque a harmonia dele está sendo feita, como está sendo colocada. Você tem isso ali... no aconchego do lar, você está vendo isso, né, você está passando, você não percebe, mas está ali. A disciplina também está presente na correria nossa, do dia a dia, dentro do nosso lar.
0: Ô Ricardo.
1: Olha a disciplina da internet falhando com a gente, ó.
2: Isso, Mar, travou um pouquinho. Até ela voltar, então eu queria comentar um pouquinho sobre esses... Ah, voltou. Pode continuar, Yusma.
0: Ah, então tá. Eu quero falar sobre a disciplina no lar aqui, porque dói em mim, mas vai doer em muitas mães e pais que estão nos ouvindo. Hoje, se eu tivesse meus filhos hoje, que meu filho mais jovem está com 30, 31 anos, se eu tivesse ele hoje, eu acho que ele sofreria mais comigo do que ele sofreu. Porque a disciplina no lar, às vezes, nós, pais, somos muito facilitadores para os nossos filhos. Por falta de disciplina. Ah, eu queria... Eu já tive isso na minha cabeça, hoje não mais. Minha mãe foi muito boa comigo. Então, eu teria... Como eu tive muita oportunidade na vida que ela me deu, eu pensava que os meus filhos, eu teria que fazer melhor para eles. Foi aí onde eu pequei. Porque eles deveriam ter tido... Minha mãe foi muito boa, mas ela nunca me deixou receber nada sem esforço. Talvez por isso tenha tido uma educação um pouco mais esmerada. Então, às vezes, nós tentamos facilitar. Seja em questão pessoal, financeira, em tudo. Ah, meu bebê, eu tenho que dar um copinho de café com leite na mão, por quê? Se ele pode ir lá e fazer o leite com o café dele, o leite com o Toddy, são coisas mínimas, mas que vão crescer em adultos dependentes. Tudo por falta de disciplina, não dos filhos, mas dos pais. Porque poderiam exigir mais dessas crianças inteligentes que estão chegando aí hoje e não exigem. Então, lembrando também de Emmanuel, que gosta de dar uns tapinhas de luva na gente, ele fala assim, olha, certos parentes são como pedras aprimoradas, como diamantes, que vêm para enriquecer e enfeitar a nossa vida. E outros são pedras brutas. Essas pedras brutas é preciso paciência e disciplina. Mas nós também não compreendemos isso muito bem quando se trata dos nossos filhos. Então, a disciplina no lar, ela é extremamente importante para evitar problemas futuros e problemas sérios. Né? Tem uma poesia que eu gostaria de ler aqui. É lá do livro Doutrina e Escola, do Chico também. Ela fala assim, olha, paz no meio que se vive, paz no meio que se vive, aceitar a disciplina. Êxito na própria ação, manter-se em disciplina. Sustentação de amigos, viver em disciplina. Melhorar as condições, trabalho e disciplina. Tranquilidade em casa, cultivar a disciplina. Vencer a própria vida, sempre mais disciplina. Então, não tem jeito de correr, não. Tudo é disciplina. Não está fácil para mim, tá? Eu espero que esteja para você.
2: E o Simar, já estou contando
1: aqui. Para quem esteja nos assistindo, porque para nós três...
2: Aqui, ó, já estou falando com o Tom. Aqui, ó, já falei para ele, a partir de amanhã vai pegar a própria ração, vai pegar uma vassourinha, ajudar a limpar a casa... Tomar banho sozinho.
1: Olha só. Como nada é por acaso, o gancho que vocês estão me trazendo é muito, muito, muito oportuno. Hoje pela manhã, a Ana Tereza Camasmi estava falando no evento cedo do Espiritismo.net. E ela falou um negócio que me chamou muita atenção. Na hora eu chamei para minha esposa e falei isso também para ela. Inclusive, hoje ela deu um oi aí, você viu, né, Eliana? Eu tinha puxado a orelha dela, falei, mas você não tá falando nem oi para nós aí, tá doido, ele tá assistindo.
2: Quem é, Ricardo?
1: Fabiane de Mello.
0: Você tá na disciplina em rede nacional e internacional?
1: Tá vendo, Aninha? Não, e outra, minha menina fica ali querendo, falando, papai, você não conversa comigo na televisão? Eu falo, filho, não tem jeito. Ah, a Manu é incrível. Mas isso é para ela, inclusive, que a gente tá falando assim, com filhos, ela tem 4 anos. E a gente tá naquela fase de desenvolver a autonomia dela, né? E o que ela falou hoje de manhã foi muito oportuno, porque a Ana Tereza falou assim, a gente pode desenvolver autonomia, sim, nas pessoas, mas sem perder o acolhimento. Como que isso é profundo? Então, quer dizer, eu posso ter a disciplina de desenvolver realmente a independência, a autonomia, mas jamais perder o acolhimento. E ela falava num contexto da disciplina da leitura. Porque as crianças são maravilhadas com relação a gente ler para elas. Quando elas começam a ler, o que a gente faz? Você já sabe ler, vai ler sozinha. E isso acaba frustrando ela na leitura, porque não é o ato de ler, é o aconchego, é o calor do pai, é o calor da mãe. Então ela falava assim, por que não, então, você falar assim, você já sabe ler, lê pro papai agora? Olha que interessante a disciplina com o amor. Eu fazendo a junção agora, o que me vem é essa disciplina que não precisa ser rigorosa, como a gente, infelizmente, aprendeu, mas ela pode ser amorosa, sim. Você vai aprender a ler. Você vai aprender a ir para a escola sozinha. Mas eu, algum dia, posso ir te buscar para tornar essa relação do aconchego, do acolhimento ainda. Então, a disciplina, ela não pode, ela não é, ela entra nesse contexto, você levantou essa bola, achei que foi muito legal, porque às vezes a gente quer sim disciplinar, que nem a Eliana colocou ali, amanhã você pega a ração, amanhã você toma banho, mas eu vou ter essa contrapartida ainda amorosa, para não gerar essa questão de não ter esse acolhimento. E ela falou nesse contexto da disciplina da leitura, e como a gente vai perdendo isso nas fases dos filhos, né? Eu, a Manu, já vou percebendo ela aí aos 4 anos, algumas coisas que a gente, por conta da autonomia e de ter que dar essa disciplina, mostrar para ela que o mundo não é do mundo do jeito que ela quer, o quanto que é doloroso nessa função que hoje a gente assume, talvez invertida de papéis, que hoje eu sou pai dela, mas sei lá o que eu fui dela em outras, de ter que mostrar para ela que não, não é não, é disciplina, não porque agora não é hora, não porque agora não pode, não porque não podemos, não porque não temos, e não é sempre que você vai ter, então você precisa aprender que o mundo é feito de regras, e isso é doloroso para qualquer pai babão, igual eu, que fica realmente, a disciplina aqui fica para o lado da Fábia, ela que consegue, de forma muito bela, colocar isso em positivo para ela. Eu sou aquele lado do, ah, o pai pode. E sei que isso é um equilíbrio, que precisa ter esse equilíbrio. Então, na educação dos filhos, a disciplina do educar é o educar barra amar. Porque eu acho que a gente pode, sim, disciplinar, né? Não estou falando de cultura com relação a nada que seja de não a violência, as palmadinhas, nada disso. Mas é o disciplinar mostrando que a vida não é de acordo com o que eu imagino. É de acordo com o que tem a vontade de Deus. E eu tendo esse princípio de ser obediente a Ele, o restante que vier, eu vou me policiando para estar naquela disciplina. Ah, e aí vai abrir um leque de disciplina depois ali.
0: Esse assunto daria, eu acho que bem umas 3 horas de conversa, só disciplina na família, no lar, né? Que envolve tantas outras coisas, né? Porque aí vem a sociedade, vem tudo. Então, assim, é muito importante, e eu acho que você acertou em cheio aí, Ricardo, no complemento. Disciplinar com amor, é ensinar a obedecer, não por medo, não é? Mas por respeito, por entender que é o melhor para a pessoa naquele momento, e por entender também que, por ser o meu pai, a minha mãe, ele já tem alguma experiência a mais do que eu, então eu posso dar ouvido ao que ele está falando. É essa a ideia. Porque se a criança crescer assim, geralmente ela vai ouvir, pelo menos a opinião do pai, para depois tomar a própria decisão. Né, com confiança, com respeito, e ter no pai e na mãe aquela confiança de estar contando, de estar falando, de estar explicando, ter a chance de falar também. Né?
1: É a disciplina do mineiro. Você sabe como é que é a disciplina do mineiro? E vai acabar em comida, Eliane já vai rir. Né? Eu vou ver se o Silmar sabe, não sei se ela travou, não travou não, em relação à disciplina do mineiro. A disciplina do mineiro é a disciplina da rapadura. É? Dura, porém, doce. É a disciplina da rapadura. É dura, porém doce. A gente precisa ser assim, duro enquanto a gente precisar ser em determinadas situações para disciplinar. Mas doce, por que não? Que essa é a disciplina do amor, né? Mas ela caminha aí. Não sei se a Eliane vai puxar agora, vai chegar o texto ali na parte que você gosta, Eliane. A nossa experiência física em relação à saúde. A obra da disciplina celular, né? Quando as unidades microscópicas da colmeia orgânicas desavoram, rebeladas, encontrando os tormentos da enfermidade ou as sombras da morte. Tá eu na academia lá, firme, uma semana. Desde o capital do minuto, do estômago lá, do cérebro e estômago, agora com a disciplina.
2: Disciplina supera a motivação, não é isso?
1: Foi isso que você colocou. Disciplina supera a motivação. É. E isso, a nossa saúde, essa disciplina realmente, assim, o Manuel fala muito sobre isso também, né? A disciplina, a higiene, a própria higiene, saúde, física e mental, nossa, ele tem eu não vou lembrar agora qual é o livro, que ele fala realmente da importância dessa questão da nossa higiene e da questão do nosso cuidado do corpo sem ser um culto ao corpo. Gustavo falava muito isso hoje também, pela manhã, lá no evento. Então, é muito nesse sentido, como é que a gente pode realmente ter essa disciplina com a saúde nossa, olhando essa obra magnífica que é o corpo humano, nessa colmeia, como é colocada por ela, né, em relação à colmeia orgânica de disciplina celular, para que a gente possa realmente ali ter saúde para seguir com a nossa missão, porque eles devem ficar revoltos lá em cima quando eles me olham e falam assim, filho do céu, olha o tamanho do teu trabalho que você tem que fazer e você não está pensando no você em relação ao corpo. Nós precisamos desse corpo, aguenta ele mais um pouco. Então, quer dizer, qual que é a minha parcela de disciplina nisso? Porque foi tudo combinado. Nós aceitamos, apesar de alguns falarem que não, que for uma questão de reencarnação compulsória, mas eu acho que todos nós, os nossos convívios, a gente sabe que não foi compulsório, não. Nós que pedimos e que aceitamos. Então, por que não com a disciplina em cima disso, né? Dessa saúde física? Não sei se alguém vai comentar ainda, que depois a gente ainda vai chegar na famosa disciplina do servir no espiritismo, né?
2: Eu queria fazer fiquei pensando aqui, um resumão. Assim, você vê que o texto da irmã Sheila, ela vai começar com a disciplina. Segundo ponto, ela vai falar sobre a obediência. E o terceiro ponto é a vontade de Deus. Como a nos dizer, se eu não começar, né, a ter a disciplina, e essa disciplina ela vai ser exteriorizada através da nossa vida exterior, então a gente começa a ter mais disciplina na alimentação, nos exercícios, e aí ela vai movimentando essa disciplina para a gente ter mais consciência do que fala, do que sente, do que procura ouvir, né, do que procura assistir, e aí a gente vai começando a ter consciência e disciplinando também as outras áreas da nossa vida, para que, de fato, a gente possa, então, ter capacidade de obedecer às leis divinas. E quando a gente tem essa capacidade de obedecer, a gente, então, conclui a obediência na vontade de Deus e não na nossa vontade. Então, só recapitulando quando, né, Emmanuel vai dizer, e ela também, sobre a comparação sobre a natureza. Então, a natureza, ela permanece fiel à vontade de Deus, porque ela ainda está totalmente conectada com a vontade divina. Então, ela é fiel e é ordem em todas as áreas. A partir do momento que a gente vai evoluindo, né, e a gente adquire o livre-arbítrio, aí começa o caos. Aí a gente toca o terror em tudo. Por quê? Porque a gente não quer fazer a vontade de Deus, a gente quer fazer a nossa vontade. Uns, sim, entendem esse percurso e vão mais longe, vão mais rápido, né? E evoluem mais rápido. Outros ficam aqui querendo satisfazer os próprios desejos. E aí, um paralelo entre liberdade e prisão, né? Então, quando a gente tenta fazer as nossas vontades, ou seja, quando eu satisfaço o meu desejo, seja esse desejo de alimentação, desejo da preguiça, do ócio, desejo de sexualidade, entre outros, qualquer desejo. Quando eu cedo aos meus desejos, eu sou um ser aprisionado aos meus próprios desejos. Então, eles passam a me governar. Eu não sou senhor de mim. E aí, a irmã Sheila, né, e Emmanuel e Jesus vêm nos explicar que para que eu possa sair dessa escravidão que vai ser representada sobre as tentações no deserto, as tentações do êxodo, eu preciso, então, ter a disciplina de buscar o equilíbrio e não ceder mais às minhas vontades. A disciplina, ela vai ser essa virtude que vai regular esse equilíbrio. E aí, quando eu digo assim, não, eu não vou comer aquela balinha que está na geladeira, eu passo a ser senhor dos meus desejos e não os meus desejos é senhor de mim. Então, eu passo a governar os meus desejos. Então, embora eu sinta a necessidade, o desejo de ter aquilo, de querer isso, ou fazer, ou pensar, etc., eu consigo ter esse equilíbrio através da disciplina de desbarrar e dizer não. Eu quero fazer a vontade de Deus. A vontade de Deus é buscar o equilíbrio para que eu possa obedecer. Então, a gente vai vendo que tudo é um processo para a gente ir evoluindo, para ser incluído nessa ordem divina, nessa lei. Quando a gente vai ver que a disciplina é a ordem, né, a lei do cosmos, tudo funciona, mas a gente busca o caos, né, o transgredir as leis por conta dos meus prazeres. Então a gente está nesse processo de buscar, de avaliar, de analisar, de cair, e cada vez que a gente cai, a gente busca novamente ter a disciplina e voltar inúmeras vezes para que a gente possa então ser fiel na disciplina. Então a gente vai conquistando as disciplinas em cada área da vida, de uma forma, até a ponto que a gente vai conseguir obedecer.
1: Você me faz lembrar, com essa fala tua final aí, Liana, aquela questão de ser fiel no pouco. Se a gente é fiel no pouco, daqui a pouco a gente consegue ser fiel no muito, né? E como que a tua fala, por exemplo, eu tinha anotado uma passagem aqui do Paulo em Coríntios, se não me engano, é a primeira carta, capítulo 11, eu acho. E ele fala, né, Paulo como uma experiência, né, um líder na experiência da liberdade em Cristo, um servo dedicado, autodisciplinado na abordagem da conduta pessoal, como a Ilcimar já falou, mas como que ele se recusava a fazer qualquer coisa que pudesse, de uma certa forma, prejudicar, né, e fazer com aqueles homens, né, os novos cristãos ali, pudesse se alienar, ou que realmente já estavam salvos, cair em uma outra situação, né? Então, ele ainda fala assim, como também em tudo agrado a todos, não buscando o meu próprio proveito, mas o de muitos, para que assim se possam salvar. Sede meus imitadores, como também eu de Cristo. É, então, fica muito clara a lição para a gente, que não é o exercício da liberdade pessoal que vai atrair a gente, é a submissão do cristão a Deus, ao nosso exercício da liberdade de servir ao semelhante, né, que é o que Paulo traz nessa carta para a gente, completando essa questão da disciplina, e do ser, quando eu entendo isso que a Eliana colocou para a gente, como é que a gente tem esse trilhar mais diferente, e principalmente, né, agora, a responsabilidade, porque já que conhecemos, nós já sabemos, então devemos colocar ela em prática.
2: E no livro Aqui, Pão Nosso, capítulo 16, Emmanuel vai colocar uma questão para a gente refletir, né? A quem obedece? Ele vai dizer, toda criatura obedece a alguém ou alguma coisa. Quem você obedece? Acaso tens em primeiro lugar as vaidades humanas ou as opiniões alheias antes de observares o conselho do Mestre Divino? É forte, né? Então, pode falar, Yosimar.
0: Não, pode. Eu estou pensando aqui sobre essa obediência, né? A quem obedece, como você falou aí, e complementando, pensando no próprio Jesus. Né? Quando ele fala lá no Evangelho segundo o Espiritismo, naquele capítulo, fala o Evangelho, mas o capítulo lá do nosso Evangelho segundo o Espiritismo, que eu não vim destruir a lei, mas dar-lhe cumprimento. Não é? Essa lei que ele estava falando não era só a lei judaica, mas a lei moral, né? Essa lei que nos faz ir para frente, que nos faz ter objetivo, que nos faz ter foco, que nos faz saber a quem nós obedecemos. Porque a questão do espiritual versus material na nossa vida ainda é muito forte, né? Então, a quem nós obedecemos? Né? Então, é pensar por esse lado. A que propósito eu sirvo? Né? O que eu quero alcançar? Alcançar o quê? Então, são essas perguntas que realmente nos fazem refletir. A Eliana acertou bem aí quando ela lembrou dessa fala do Emmanuel. Não é? A que propósito eu sirvo? Porque quando eu tenho um propósito, a minha vida muda significativamente. E para ter um propósito, precisa ter disciplina. Não é? Para a saúde do corpo e da mente, precisa ter disciplina. Tudo que eu faço a mais ou a menos, eu vou prejudicar o meu corpo, que é um vaso precioso que me foi emprestado. Então, nós temos que ter essas responsabilidades. E realmente entender o que Deus quer de nós. E o mais importante, porque o que Deus quer de nós, mas ele não nos constrange, não nos obriga a fazer nada. Não é? Ele é aquele pai que sabe o que é educar um filho. Ó, eu estou aqui, eu estou no caminho, você tem todos os parâmetros para seguir bem, mas se você não quiser seguir, não tem problema. Quando você quiser, eu vou estar aqui do mesmo jeito.
1: No seu tempo, né, Ocimar? Fica tranquilo, você tem a eternidade para isso, para quem está com pressa. Mas depende, comece hoje.
0: Agora, né?
1: É. Engraçado que a irmã Sheila, no penúltimo parágrafo, ela fala isso para a gente, ela dá a resposta. O que, que ela fala? Ela fala o seguinte, olha, chamamos a servir aos nossos semelhantes no espiritismo cristão, em favor de nós mesmos, saibamos cultivar a liberdade de obedecer para o bem, aprendendo e ajudando sempre. Então, ela dá essa resposta, né? De por que o espiritismo cristão, a obediência é vista como uma liberdade, não como uma imposição. Porque nós temos a liberdade de obedecer para o bem, né? De forma voluntária e consciente, né? Obedecendo às leis divinas do amor, e não por uma questão de imposição em si, né? Então, essa obediência é que vai realmente nos permitir essa elevação moral, para conseguir a elevação espiritual mesmo, que permite a gente esse desenvolvimento das virtudes com muita humildade e com muita caridade, que eu acho que é a prática, né? Isso tudo se resume aqui depois a colocar isso, de uma certa forma, em prática, através da caridade em si, né? E da virtude como a humildade em si.
0: E a questão do trabalho e da caridade, aí lembrando que esse trabalho no bem começa em mim. Eu trabalho bem em mim, né? Porque às vezes, às vezes é mais fácil ajudar a trabalhar o bem com o outro ou para o outro do que em mim, porque em mim ele requer trabalho, ele requer mudança, ele requer disciplina, requer obediência. Senão, o bem não edifica. Então, isso é muito bacana. E eu acho que nesse trabalho no bem é que nós estamos adquirindo realmente a obediência às leis naturais, né, que são as leis de Deus, essa disciplina que nós tanto necessitamos e que temos tentado aí durante milênios, né, inúmeras encarnações. Mas de uma coisa eu tenho certeza: essa, como todos falam, é a nossa melhor encarnação. Então, parece que agora nós estamos começando a trilhar o caminho certo. Pelo menos a gente já começou a estudar, né? Agora ninguém vai poder falar que não sabia. Maior responsabilidade. Mas, acreditando aí, que nós alcançaremos, sim, essa disciplina, que seja, como a Eliana falou, numa situação aqui, em outra ali, vamos falhar em outras, mas nós já temos uma meta, um foco a seguir. E isso é muito importante, porque quando você tem um olhar, um alvo lá na frente, fica mais fácil de caminhar.
2: Então, olha só que interessante, né? A gente está trabalhando a disciplina para a gente ter consciência, conseguir obedecer às vontades de Deus, né? E o que seria essa vontade de Deus, enfim, que a gente está falando aqui, que a irmã Sheila vai dizer? No livro Mãos Unidas, Emmanuel comenta sobre esse título, Vontade de Deus. E ele vai dizer assim, que a vontade de Deus, então, é para todas as criaturas. É a saúde, o trabalho, a cultura, a conciliação, a paz, a tolerância, a alegria, a esperança, o perdão, A prudência, a coragem, fé, humildade, a disciplina, o progresso, o amor e a vida. E aí ele conclui assim, ó, se dificuldades, sofrimentos, desacertos e tribulações nos agridem à estrada, são eles criações nossas, repercussões de nossos próprios atos de agora ou do passado, que precisamos desfazer ou vencer, a fim de nos ajustarmos à vontade de Deus, que nos deseja unicamente o bem, a felicidade e a elevação, no melhor que sejamos capazes de receber dos patrimônios da vida. Olha que maravilha. Só que para isso, para chegar nessa vontade de Deus, da gente ter essa felicidade, essa disciplina, progresso e tudo mais, essa fé, a gente começa aqui com uma disciplina a cada dia, né? No pensar, no sentir, no falar, no conduzir a vida, o lar, na educação, alimentação, exercício e tudo mais. E aí a gente vai aprendendo a esperar que a vontade de Deus é o bem e a felicidade para todos nós, mas para a gente chegar a essa perfeição, essas leis morais aí, essas leis divinas, a gente vai precisar começar a treinar a nossa disciplina. Senão a gente passa a ceder às nossas vontades, e as nossas vontades acabam gerando caos.
1: Se cabe ainda, Eliana, só para complementar, no finalzinho, a irmã Sheila fala do... A gente tem esse modelo, né? A gente conhece, a gente estuda, a gente fala, a gente vive dele todo o tempo. Então ela fala, né, de jamais nos esquecermos que Jesus se fez mestre divino e era o soberano das almas. E mesmo assim, consagrado pelos cânticos das legiões celestes, né, ele faz sua vida, se transforma a vida dele, né, em um apostolado de amor, num cântico de humildade, obedecendo constantemente à vontade de Deus. Eu fico imaginando, né, será que Jesus não passou com aquela vontade? Deixa eu resolver. Deixa eu resolver por mim. Não sei se naqueles 40 dias dele, ou no outro, sofrendo, ele chegava e falava assim, eu posso, pai, eu sei que eu posso, mas eu não devo, né, pai? Se a gente faz essa reflexão, não é, de novo, né, vamos lá blasfemar, ele está acostumado com as minhas blasfêmias no NEP lá, mas aí a gente pensa o quanto ele era amoroso e talvez naquele coração enorme, monstruoso de grandeza, ele falava, deixa eu resolver isso daqui rápido. Aí ele falava, não, se eu resolver, eles não vão aprender. Vai fazer de outra forma. Então, eu vou precisar realmente obedecer à vontade do Pai e fazer a vontade dele para que haja esse aprendizado na disciplina de cada um, no tempo de cada um, da forma como eles vão conhecer o meu amor. Né? Se a gente pode ter essa blasfêmia de pensar como se pensaria Jesus, né? Alguma coisa nesse sentido, mas o quanto que ele se fez dessa forma, se ele, o mestre divino, se fez dessa forma, sempre à vontade do Pai, quem somos nós para não termos essa obediência e buscarmos essa disciplina, que eu, como a Eliane falou, né, na disciplina da prece, do estudo, do trabalho, da higiene, do sono, do amor, da caridade, do bem, da alimentação, da a disciplina mediúnica, que nem a gente comentou aqui, né, a disciplina enquanto entretenimento mesmo, e abre aí cenas dos próximos capítulos para quem gostar buscar aí mais estudo em cima disso, porque a nossa hora já vai chegando aqui no finalzinho.
0: Bom, eu só queria complementar aqui que eu fiz exatamente essa pergunta que a Eliane fechou aí. Gente, para que isso tudo? Né? Para que disciplina? Para que obediência? E a conclusão é muito simples. É muito simples. É só assim que nós encontraremos a felicidade. E nós estamos aqui para encontrar, para sermos felizes, né? Só através dessa disciplina. E como Paulo disse na carta aos Coríntios, a segunda carta aos Coríntios, disciplina é o remédio amargo que alivia. Então, a gente aprende que com ela a felicidade fica mais próxima de nós. Então, não tem mesmo nada de dor, questão de hábito mesmo. E vamos ser felizes. E, Eliana, eu vou te dar um conselho. Nunca mais você convide dois mineiros, porque nós falamos demais.
1: Ela tem sofrido, viu, Simone? Ela tem sofrido.
0: Coitada. Mas ela está evoluindo, tá bom.
1: É, pelo menos pode enxergar assim, né? Mineiros estão promovendo a evolução através do sofrimento. Ainda mais professor, Silber. Aí já era. Nossa, fala demais.
2: Sobre o gancho, né? Quando você disse sobre Jesus, né? A vontade de Jesus, será que ele deveria ter pensado dessa forma, etc.? Em João, capítulo 4, versículo 34, ele diz que o meu alimento é fazer a vontade daquele que me enviou e concluir a sua obra. Então, a grandiosidade de Jesus era tão grande que ele veio unicamente para concluir a obra de Deus, né? Essa obra de demonstrar para a gente como caminhar até ele. E um dia a gente vai chegar a esse nível de querer fazer a vontade de Deus e não a nossa, né? Toda vez que a gente pensar, ah, será que eu pensaria assim, assado? A gente ainda está cedendo aos nossos pensamentos e à nossa vontade. Quando a gente chegar nesse nível, né, que Jesus chegou, de dizer que o alimento dele, né, era fazer a vontade de Deus, é uma união em contato único com o Criador. Então, eu acho que é algo tão grandioso e tão prazeroso, assim, no sentido de paz, de consciência, de dever cumprido, que independente da ação que será necessária, é uma felicidade extrema poder estar em comunhão com Deus, fazendo, então, o que ele nos designar para fazer, independente das dificuldades e dos sacrifícios que iremos ter que percorrer nesse caminho. Jesus, ele veio através, né, da sua vontade, da vontade de Deus, mas ele veio demonstrar para a gente o caminho, como trilhar a nossa própria vida para conquistar o que ele também conquistou, essa comunhão com Deus. Então, a importância do perdão, da renúncia, do amor, né? Acho que a gente, da disciplina, das orações, da prece e de tantos outros ensinamentos que ele vem nos trazer. E o mais bonito que ele nos trouxe também, falando nesse sentido da disciplina, é que quando ele está em comunhão com Deus e diz que isso é o que move a vida dele, isso que é o alimento da alma dele, isso que ilumina, né, o propósito de vida eterna dele. Isso para que a gente possa também refletir, né, porque a gente tem a disciplina como algo ruim, mas ela vai nos dar as condições necessárias para que a gente entre em comunhão com Deus. Então, embora seja difícil, cansativo, muitas vezes é um sacrifício, a gente tem que pensar que mais para frente, no futuro, pode ser um futuro de uma semana, um mês, vai trazer benefícios para a gente mesmo. Mas mais para frente, no decorrer do tempo, vai trazer muito mais benefícios ainda de felicidade plena que a gente vai sentir quando a gente estiver cumprindo o nosso dever de sermos criaturas melhores, evoluídas. E terminar esse estudo de hoje falando dos exemplos do Cristo trazem para a gente ainda mais consolo e uma sensação assim de amor inexplicável, né? Embora a gente tenha falhado inúmeras vezes, em várias reencarnações, temos aí imensas oportunidades misericordiosas de recomeçar e recomeçar, e a gente não se dá conta e não agradece e esquece das oportunidades benditas do tempo, da oportunidade de conhecer pessoas que vão também nos auxiliando a esclarecer a nossa própria consciência, para a gente ir se melhorando a cada dia. Que a gente possa seguir, então, o exemplo de Jesus, né? Que o nosso alimento possa ser também fazer a vontade de Deus. E aí, todas as vezes que a gente pensar em não ter a disciplina de perdoar, em não ter a disciplina de amar, que a gente lembre dessa frase: o meu alimento é fazer a vontade do Pai. Se a vontade do Pai, então, é perdão, amor, misericórdia, felicidade, fé, disciplina, que a gente possa, então, ter essa consciência de ir mudando aos poucos. Um pouco de uma migalha por dia. Já vai ser de bom tamanho. Vocês estão tristes?
1: Não.
0: Não.
1: Porque já foi quase uma prece.
0: É, fiquei animada aqui pensando que... É, já vou fazer meus finalmente aqui. Só pensando que receber essa herança de Jesus, essa herança de obediência de Jesus, e saber que ele está ao nosso lado aqui o tempo todo, e que tem um pai lá na frente que me aguarda também o tempo todo, né? Um pai de amor, justiça e... Obrigada, Eliana. Muito obrigada. Suas palavras finais aí foram tocantes mesmo. Maravilhosas.
2: Deixo, então, para você, Ricardo, as considerações finais. A gente já vai dando uma boa noite para o pessoal aqui.
1: É, eu acho que a gente sai mais pensativo mais uma vez. Sai refletindo. Acho que essa que é a ideia, para que a gente pense realmente ali com muito carinho em tudo isso que a Eliana colocou para nós agora no final. É, olha a misericórdia divina através de Jesus, o que ele fez, né? O que ele nos proporcionou e nos proporciona e vai nos proporcionar ainda, esse pai amoroso, esse irmão amoroso, esse mestre divino. Então, quando a gente pensar realmente no nosso dia a dia, que nós consigamos nos aproximar mais dessa verdade do Cristo, dessa possibilidade de mesmo colocar em prática a obediência, né? A colocar em prática essa questão da nossa, realmente, disciplina em si, em cima das nossas atividades. E fazendo isso sempre pensando no nosso exercício da entrega, do fortalecer a nossa fé, do nosso progresso, em fim de que possamos realmente fazer a prática do bem, né? A prática do bem ao próximo. Porque ele mesmo disse: não precisa fazer nada para mim. O que você fizer para os meus, você está fazendo por mim. Então, a melhor forma que eu acho que a gente tem de gratidão a Jesus por tudo aquilo que ele nos fornece e vai fornecer é de ser realmente humilde como ele, obediente como ele, e não precisa fazer nada para ele, é fazer para o próximo, que é como ele nos pediu. Então, a gente roga muito, né, a Jesus que ele possa realmente nos lembrar, junto com a irmã Sheila, como eu tenho brincado que ela tem aparecido aí durante a semana, para que possa realmente estarmos atentos à tua vontade, à vontade de Deus, o T de tua com T maior, a vontade de Deus, né? Que realmente a gente possa, então, diante dessas lições de hoje aqui, ter condições de preencher mais os nossos corações com esses entendimentos e fazendo disso realmente mais um motivo para a gente ter esse serviço de entrega, né, à vontade divina para o próximo, de tudo que o próximo espere da gente. E o próximo, próximo, né? Não é tão... A gente tem mania de pensar no próximo fora da nossa família, fora da nossa casa, mas o próximo, próximo, que às vezes também está precisando que a gente faça em si. Então, que a gente também seja sensibilizado em relação a isso, tocado em relação a isso. São essas aí as minhas considerações finais. Mais uma vez, agradecer demais aí a participação, o convite, né, a Eliana, sempre nos convidando para estar aqui presente aos estudos e a todos aqueles que sempre têm acompanhado conosco, encarnados e desencarnados, que nos ajudam aqui sempre a condução. Nós somos só bocas que falam, mas são sempre eles que nos organizam aqui para que a gente possa passar e fazer esse estudo da mesma forma que a gente espera, né, para nós mesmos os resultados.
2: Eu queria agradecer imensamente o Ilcimar, sua presença, suas reflexões. O Ricardo, que já é nosso colaborador fixo, não vai ter repouso, disciplina, todo nosso colaborador fixo, não vai ter repouso.

0: a Rose, a Mara Cristina, a Márcia, a Márcia Danione, né? Piana também, Maria Filomena, a Alcione. Meu Deus, olha só, espírito de luz aqui. A Fabiane também, Maria do Carmo e a Rádio Portal da Luz, que nos deu essa oportunidade bendita desse programa. Também a Gorete, a Mara Cristina. Muito obrigada a todos que deixaram aqui a mensagem no chat. Obrigada também àqueles que nos assistirão futuramente. Obrigada, irmã Sheila, por nos trazer a oportunidade desse estudo. A gente brinca um pouquinho para ficar mais leve, mas a gente leva a sério os ensinamentos e a gente está tentando aplicar aí na nossa própria vida todos os ensinamentos que ela vai passando aqui para a gente. Não é fácil, mas a gente está tentando e a gente vai conseguir. Então, eu queria agradecer imensamente de novo a todos vocês. E se alguém puder fazer uma prece para a gente finalizar o programa de hoje, vai ser ótimo.
1: Vamos deixar o Simar.
2: Cavalheirismo, né? Então, vamos orar que é melhor. Não vamos. É neste momento, né, de muita luz e muita alegria e muita esperança e coragem da nossa parte, que nós possamos, Senhor, estar plenos e disponíveis para o trabalho quando formos todos chamados. Que possamos, Senhor, entender esses ensinamentos e que eles possam fazer diferença em nós e nos outros. Que possamos, Senhor, dar o nosso quinhão em favor da doutrina espírita, em favor dos nossos irmãos encarnados e desencarnados, mas principalmente em favor de nós mesmos. Que possamos, Senhor, ser exemplos de bondade, de caridade e também, Senhor, de perseverança, de querermos realmente ser melhor um pouquinho, uma migalha por cada dia. Que o Senhor possa estar conosco, nos abençoando, abençoando a todos que aqui estiveram, abençoando também, Senhor, este trabalho que é tão maravilhoso. Muito obrigada por tudo, que assim seja.
0: Graças a Deus. Gente, o próximo programa vai ser Esmolas Esquecidas, hein? Então.
2: Vixe.
0: Até
1: Vamos
0: o
1: lá para o
0: próximo
1: deverzinho de
0: sábado.
1: casa.
0: Ai, ai, ai. Já vamos ler para ver o que que nos espera a semana aí,
1: Muito
0: Ricardo.
1: bem. É isso aí.
0: Gente, beijo no coração.
1: Tchau, tchau para todos. Bom sábado, boa
0: Tchau, tchau.
1: semana.
0: Bom
1: Bom
0: sábado.
1: domingo.
3: Vinte e 2 horas e 18 minutos.

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1: Uma boa noite a todos, que a paz de Jesus esteja conosco, que ele siga nos intuindo e nos iluminando para que a gente possa aproveitar as reflexões dessa noite. Nós estamos iniciando mais um programa.

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1: Vinte e duas horas e

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1: Olá, meus amigos, bem-vindos a mais um A Música Espírita Está no Ar, um programa que leva música e reflexão acerca do Espiritismo até você. E hoje o tema é Cartas da Judéia. Há 2000 anos, um certo senador de Roma saiu pelas ruas da Judéia à procura de um certo Jesus de Nazaré, a pedido de uma filhinha muito doente e de uma mãe em prece. Desse encontro surgiu uma carta enviada ao imperador Tibério César, na qual narrava em detalhes a fisionomia desse tal Jesus. E eis aqui a narrativa deste sublime encontro.
2: Senador, por que me procuras? Fora melhor que me procurasses publicamente e na hora mais clara do dia, para que pudesses adquirir, de uma só vez e para toda a vida, a lição soberana da fé e da humildade. Venho ao encontro do teu coração desfalecido, mas não venho buscar o homem de estado, superficial e orgulhoso, que

milênios venho procurando reunir as ovelhas tresmalhadas, tentando trazer-lhes ao coração as alegrias eternas do reinado de Deus e de sua justiça. Agora volta ao lar, senador, consciente das responsabilidades do teu destino.

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Jesus, Cordeiro misericordioso do Pai de todas as graças, são passados 2000 anos e minha pobre alma ainda revive os seus dias amargurados e tristes. Que são 2000 milênios, Senhor, no relógio da eternidade? Sinto que a Tua misericórdia nos responde em suas ignotas profundezas. Sim, o tempo é o grande tesouro do homem, e 20 séculos, como 20 existências diversas, podem ser 20 dias de provas, de experiências e de lutas redentoras. Só a Tua bondade é infinita, somente Tua misericórdia pode abranger todos os séculos e todos os seres, porque em Ti vive a gloriosa síntese de toda a evolução terrestre, fermento divino de todas as culturas, alma sublime de todos os pensamentos. Diante dos meus pobres olhos, desenha-se a Roma dos meus pesares e das minhas quedas dolorosas. Sinto-me ainda envolto na miséria de minhas fraquezas e contemplo os monumentos das vaidades humanas, expressões políticas variando nas suas características de liberdade e de força, detentores da autoridade e do poder, senhores da fortuna e da inteligência, grandezas efêmeras que perduram apenas por um dia fugaz. Tronos e púrpuras, mantos preciosos das honrarias terrestres, togas da falha justiça humana, parlamentos e decretos supostos irrevogáveis. Em silêncio, Senhor, viste a confusão que se estabelecera entre os homens inquietos e, com o mesmo desvelado amor, salvaste sempre as criaturas. Emmanuel, há 2000 anos.

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1: 22 horas e 57 minutos.

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0: Prezados amigos, iniciando mais uma prosa com música, mais um programa em que nós vamos falar da nossa existência, da nossa vida, da nossa luta evolutiva, do progresso que nós conseguimos arrumar. É um momento muito bonito esse, porque nós vamos ganhando passos eternos para a vida eterna, sentimentos melhorados, toda uma sequência de progresso que nós vamos atingindo, alcançando, ficando muito feliz com tudo isso. Muito feliz. É a felicidade espiritual. Nós vamos conversar um pouco sobre isso. Quando a nossa saúde, ela depende muito mais de nós mesmos do que das coisas externas. Muito do que nós consumimos de matéria, de alimento material, é prejudicial a nós. Muitos dos pensamentos que nós carregamos também é prejudicial a nós, algum tipo de pensamento. Muitos hábitos que carregamos é prejudicial a nós. Preferências, hábitos, vícios, claro que vícios está na cara que é prejudicial a nós, né? Mas o modus pelo qual vivemos a nossa vida, às vezes é esse próprio modo que nos adoece. Não é nenhuma interferência externa, mas é a própria escolha do que eu prefiro, do que eu me habituo, em todos os sentidos. Quando nós fazemos escolhas do que é divino, do que está ou que esteja ligado com as leis de Deus, nós vamos melhorando o nosso quadro geral de saúde, de bom ânimo e de alegria. Então, somos nós que nos dirigimos. Assim como a semente, ela dirige a si mesma sobre o amparo das leis divinas, ela se dirige até virar uma árvore frondosa, com frutos, flores, enfim, alimento, também nós. A árvore, ela não tem o livre-arbítrio ainda, né? A espécie que é desprovida do livre-arbítrio, portanto, ela é conduzida pelas leis, uma lei determinada por Deus, que nós ainda não conhecemos, só sabemos que é uma lei de progresso. Mas a lei que rege os animais, a lei que rege os reinos mineral, vegetal, nós ainda não temos o alcance pleno dos meandros dessa lei. Bom, conhecemos tão pouco a própria lei humana, né? A lei dos homens. Imagina conhecer as leis divinas, aquelas que estão ligadas, que financiam o progresso de outras espécies nossas em evolução, irmãos nossos em evolução. Sim, porque a pedra é irmã, a árvore é irmã, né? No reino animal, a lagarta é irmã, né? Somos nossos irmãos, seres queridos, criados também por Deus. Então, quanto mais eu me enriqueço, vou até usar uma palavra aqui, quanto mais eu me enriqueço intelectualmente com o conhecimento libertador, mais eu estou propício a uma vida saudável, forte, a nível espiritual. Quanto menos eu busco a luz e me alimento do que não é saudável e elevado, mais eu fico sujeito a enfermidades, mais eu não experimento as coisas celestes. Eu fico mais distante das coisas celestes, das coisas divinas, das coisas boas, guardadas para todo aquele que é filho de Deus e progride. Porque o Pai tem coisas belas para nós, né? Esse momento em que muitos nós estamos, não é para todos, naturalmente, mas esse momento que estamos passando, ele é de extrema revelação do bem e do amor de Deus para todos nós. Aqui falando em particular aos espíritas, muito maior ainda é o nosso conhecimento da verdade, do que o Pai representa para nós, do que é o Pai para nós, o que o Jesus representa para nós, do que espíritos elevados representam para nós. Então, é outra visão que vamos adquirindo. Mas, indo para esse mundo de regeneração, ou indo para essa saúde plena, como nós falávamos, essa saúde que necessita do conhecer-te, conheça-te a ti mesmo, então, quando eu passo a me conhecer e sabendo das minhas necessidades evolutivas, de todo o campo moral, espiritual, intelectual, e me supro dessas necessidades ou dessas de conteúdo que vai mexer com as minhas dificuldades, me afastando, levando a mim mesmo me afastar delas, olha que bem que é isto para nós. Eu quero aqui ler duas páginas. Uma é de Paulo, quando ele escreve aos Romanos, no item, né, versículo 12, 2, e depois no livro Pão Nosso, Emmanuel também, falando de algo bem semelhante. Olha, que nós estamos falando de evolução, né, queridos amigos, né? De nós experimentarmos as coisas divinas em nós mesmos, sermos mais fortes nesse sentido, sermos mais exigentes conosco mesmo e irmos ao encontro do que é celeste. Paulo de Tarso aos Romanos escreve assim, só um trecho. Ele escreve: transformai-vos pela renovação de vossa mente, para que proveis qual é a obra agradável e perfeita vontade de Deus. Então, olha só o que Paulo está nos pedindo, para que nós venhamos nos transformar, possamos nos transformar pela mente. Porque é na mente, é no pensamento que está toda a riqueza de progresso ou toda a pobreza. A mente sempre é registro para nós de onde nós estamos habitando de fato, qual o nosso grau espiritual. Quando eu li para o Sanufo, aliás, gente, eu estou em sacramento e vocês estão ouvindo, não sei se deve estar ouvindo, um áudio bem de longe, que estamos aqui no colégio. Temos uma companheira fazendo o estudo a essa hora lá. E, então, às vezes, vaza um pouquinho, né? Mas olha só, quando nós, então, descobrimos que o pensamento é onde nasce tudo o que temos, portanto, é no pensamento que devemos levar o alimento mais sutil, mais saudável, é no pensamento que nasce o desejo, a vontade, o sentimento que nasce no pensamento, porque um é discernimento na área sem matéria, né, que é espiritualidade, que é espiritual, o sentimento está mais para a ordem mais leve, né, de teor mais leve, do que a razão, né, que está mais ligado para o campo exato do espírito, de exatas, por assim dizer. Então, quando ele diz assim, ó, transformai-vos pela renovação de vossa mente, para que proveis qual é a obra agradável e perfeita vontade de Deus. Gente, olha como isso é de fato um bem muito grande. Porque quem mais vê, mais feliz é. Quem mais evolução tiver, mais feliz é. Pelo menos pela regra, deveria ser assim. Vemos hoje na sociedade, ela sempre existiu, né? Irmãos que têm um conhecimento bem alargado, largo, conhecimento avantajado, mas a vivência dele, a vida dele é de dor. A vida dele é de peleja, como nós falamos. Mas não é porque ele está em prova, não. É porque ele, ou expiação, né? Mas isso é porque ele tem feito escolhas só pelo raciocínio. Quando ele admira a mente, a força da mente, é uma admiração que ele está tendo que está, que tem em si, mas que dentro dessa mente não tem nada que o leva à lucidez espiritual, que leva à verdade. São algumas ideias tão velhas que já não nos oferecem mais estímulo de progresso. Então, o espírito, todos nós, necessitamos de novas ideias, de ideias brilhantes, ideias que nos levam à transformação. E essas ideias estão nas leis divinas. Jesus, ele é para nós o mensageiro das ideias novas, da ideia divina de Deus, ou das leis do Pai. Então, quando o nosso querido apóstolo fala: transformai-vos pela renovação de vossa mente, para que proveis, olha como isso é bonito, para que proveis qual é a obra agradável e perfeita vontade de Deus. Ah, meus amigos, nós fizemos a vontade de Deus, pronto. É progresso certo, é alegria, é felicidade na certa. Agora, quando eu faço tão somente a minha vontade, aí ficamos a desejar. Não é que a vontade de Deus ela seja imposta por nós. Não que a vontade de Deus ela seja a única. Não. Por isso eu tenho o livre-arbítrio, eu posso seguir a minha vontade, né? Seguir a vontade. Eu posso seguir a vontade, qualquer vontade. Só que qualquer vontade que eu seguir, ela não é provedora do bem imensurável que faz o espírito evoluir. Então, a vontade perfeita, ou a perfeita vontade e agradável de Deus é a lei. É a lei. E quando eu cumpro a lei, eu sou feliz. Porque a lei não é algo externo, a lei é interno. Nós carregamos as leis dentro de nós. Por isso, dá alegria nossa, dá felicidade nossa. É porque dali para frente eu vou viver em conformidade com as leis externas e a lei interna. Com isso, eu ganho uma amplidão de bem celeste. Agora, quando eu vivo fora das leis, quando a minha vontade ela está fora das leis, fora da vontade divina, pronto, então eu fico vivendo uma vida bem carente, uma vida, não vou usar essa palavra muito forte, eu não queria usar, mas eu vou usar, uma vida de miséria, né? Porque eu estou fora da vontade de Deus. E a vontade de Deus nos traz tanto benefício, tanta alegria, tanto conforto, tanto estímulo para nós, que vale a pena a nossa insistência em vivermos a vontade de Deus. Porque a vontade de Deus ela é soberana, e o que é mais importante, ela está dentro de nós mesmos, ela não está fora de nós. A vontade de Deus, porque Deus é transcendente, isso é externo, mas Deus também é imanente, está dentro de nós. Então, estamos ao atender a vontade de Deus, que são as leis divinas, na medida em que eu cumpro a lei de progresso, a lei de amor, a lei de trabalho, eu estou também atendendo a minha vontade interior, aquela vontade ligada à consciência, onde está escrito as leis de Deus. Então, nós não vamos ficar desprovidos de nós mesmos ao seguirmos o Pai. Ao darmos ouvido às coisas divinas, nós não vamos ficar desprovidos de nós mesmos. Ah, não sou, eu não sou mais eu. Eu serei eu, sempre eu. Só que eu, agora com uma consciência tão lúcida de que eu tenho um Pai Criador, e esse Pai que é o melhor para mim. Como quando eu nasço na Terra, que eu tenho na idade pequena, e eu faço a vontade do meu pai e da minha mãe, porque eles sabem do que eu preciso. Claro que quando eu crescer, né, sabe, vou para minha infância, que vem aquela rebeldia. Nós estamos na infância da rebeldia, né? Adolescência, que acha que não precisa mais do pai. Quantos adolescentes, também isso não é generalizado, mas quantos adolescentes acham que a opinião do pai já não tem mais valor, né, queridos amigos? Queridos, finalizando nosso programa, aliás, passando da hora hoje. Um forte abraço a todos. Esse tema vai ser retomado. Abração, fique com Deus, tchau.
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0: 23:14.
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0: Olá, prezados ouvintes, internautas da Web Rádio Portal da Luz, de Dourados, Mato Grosso do Sul. Estamos iniciando mais um momento de vibração cósmica para o planeta. Nossas saudações a todos, amigos e amigas, que estão aí sintonizados no Brasil e em várias partes do mundo. Vamos dar início hoje, colocando a água para ser fluidificada. E pedimos a todos vocês que fiquem em vibração para nos ajudar nesta corrente de amor. Daremos início com o Pai Nosso, na voz de Alzira Uzarur.
1: Que a paz de Deus esteja sempre em nossos corações. Vamos falar com Deus.

Pai nosso que estás no céu, santificado seja o teu nome. Venha a nós o teu reino. Seja feita a tua vontade, assim na terra como no céu. O pão nosso de cada dia dá-nos hoje. Perdoa as nossas ofensas, como nós perdoamos aos nossos ofensores. Não nos deixes cair em tentação, mas livra-nos do mal.

nós te suplicamos em favor destes irmãos, cujos nomes se encontram no Sagrado Livro de Preces. Neste copo d'água, coloca, Senhor, o remédio perfeito da Tua medicina celestial, e que estes doentes em quem vamos pensar, onde quer que eles estejam, recebam neste momento a bênção da Tua cura, na força da

Queridos ouvintes da Rádio Portal da Luz, que Jesus possa estar nos nossos corações neste momento. Eu gostaria de agradecer todos vocês que estão aí deste lado, nos acompanhando. Espero que todos estejam bem de saúde, estejam tranquilos, em paz. Que Jesus possa adentrar no seu lar neste momento, acalmar o coração de cada um de vocês, dos seus familiares, dando paz, dando a paz necessária que você, que eu, que todos nós precisamos neste momento. Agora, eu gostaria que você acalmasse o seu coração, fechasse os seus olhos, imaginasse a figura amorosa de Jesus tocando carinhosamente na sua cabeça, lhe envolvendo com todo o seu amor e fornecendo para você aquilo que você mais precisa neste momento. E essa energia lentamente irá se expandir sobre o seu lar, seu bairro, envolvendo a nossa cidade, o nosso estado, enfim, envolvendo todo o planeta Terra. Agora, essa energia cheia de bondade, de fluidos salutares, curadores, adentra aí no seu recipiente de água, tornando medicamento poderoso para você e todos os seus familiares, se transformando em calmante, aumentando a sua imunidade e o medicamento que você mais necessitar neste momento. Eu gostaria que neste momento você também fechasse os olhos e recebesse os fluidos benéficos vindos da espiritualidade. Feche os olhos, acalme o seu coração e apenas sinta o momento.

0: Pai nosso que estais nos céus, santificado seja o vosso nome, venha a nós o vosso reino, seja feita a sua vontade, assim na terra como nos céus. Pão nosso de cada dia nos dai hoje, Senhor. Perdoe as nossas ofensas, assim como nós perdoamos a quem nos tem ofendido. E não nos deixe cair em tentação. Livra-nos de todo o mal, que assim seja. Queridos ouvintes, a oração de hoje para o planeta Terra será feita pela nossa querida Camila, do Centro Espírita Allan Kardec.
1: Vamos elevar o nosso pensamento a Deus e agradecer. Obrigada, Pai, por mais um dia de vida. Obrigada por estarmos aqui hoje, em mais um momento de oração, de amor, de luz, de união fraternal. Obrigada, Pai, por tudo que somos, por tudo que temos, porque a Ti devemos. Obrigada, Senhor, por tanta misericórdia, tanta luz, tanto amor para com cada um de nós, a todos nós encarnados e a todos nós e a todos os desencarnados. Pai, nesse momento de luz, de amor, que possamos estar conectados, ligados, através do Seu amor, dessa centelha divina que vive em todos os corações, que estejamos unidos, ligados com muita luz a cada trabalhador da luz, em toda parte, aonde estiverem, a cada trabalhador da luz, em toda parte,

fé, ligados pela luz, espalhando todo esse amor, emanando todas as energias curativas, as energias alegres, assim, Pai, com todo esse amor que nos une nesse momento e em tantos outros a cada instante na Terra em que uma oração é feita, que nesse momento todo o amor, toda a Terra seja coberta por um manto luminoso da fé, da luz, da gratidão, do amor, da união fraternal entre cada um de nós. Pai, rogamos também que nesse instante todo o seu amor a todos a que moram em cada coração, a quem elevamos o pensamento e rogamos, a Jesus, que Ele nos inspire os rumos a seguir a cada um de nós, a todos encarnados e a todos os desencarnados, que inspire em cada coração, em cada consciência, os seus divinos exemplos, que inspire os rumos que podemos tomar a cada individualidade, a cada provação, a cada expiação, a todos os que se desviaram, os que estão nos crimes, aos que estão nos vícios, aos que estão doentes do corpo, da alma, do espírito, aos que sofrem, aos culposos, aos arrependidos, a todos os seus filhos, que Jesus, nesse momento, inspire a cada coração essa certeza do amor, da fé, um rumo, uma inspiração e a força de segui-lo, de conseguir, de conquistá-la, de lutar, de vencer. E assim que a Mãe Maria Santíssima envolva todos os corações com a sua ternura, a sua doçura, a sua mansuetude, apacientando, acalmando, acerenando a cada coração sofredor, a cada alma encarnada, desencarnada, com tanto amor. Pai, e com todos esses fluidos salutares, essas energias curativas que emanam de cada consciência, cada trabalhador da luz, os fluidos do amor possam ser sentidos, envolvidos a cada filho, que se sintam curados, que se sintam tocados, amparados, amados, que o seu amor reviva naqueles corações dormentes, que a sua fé brilhe, pulse a cada instante, a cada novo olhar, a cada novo despertar, a cada novo dia. E assim iniciamos, terminamos o nosso dia, a nossa oração.

0: o nosso instante com todo o amor que emana dos céus, com as energias curativas, com as melhores energias do Pai e de toda a espiritualidade. Que assim seja.
1: E assim, queridos ouvintes, continue conosco nestes momentos que se seguem. Aqui terminamos a primeira parte do nosso programa, mas continuamos com mais orações, mais mensagens, mais músicas. Fiquem na paz, fiquem na luz. E até amanhã neste mesmo horário.
2: Vamos dando continuidade então com a psicografia Vasos de Barro do Espírito Emmanuel, psicografia de Francisco Cândido Xavier, na voz de Paulo Goulart.
3: Vasos de barro, não te furtes a transmitir os dons do Evangelho. Se caíste, levanta-te e estende as mãos construindo melhor. Se estiveste em erro até ontem, reconsidera o gesto impensado e ajuda aos semelhantes. Se doente, permanece na confiança, encorajando e esclarecendo a quem te ouve a palavra. Se cansado, recompõe as próprias forças na fé e prossegue amparando sempre. Caluniado, perdoa e esquece o golpe procurando servir. Menosprezado, não firas a ninguém e esforça-te por ser útil. Perseguido, esquece o mal e faz o bem que possas. Insultado, ouvida toda a ofensa e auxilia sem mágoa. Em meio de todas as fraquezas e vicissitudes que nos rodeiam a alma, estejamos convictos, com o apóstolo Paulo, de que possuímos o conhecimento da verdade e a flama do amor, como quem transporta um tesouro em vaso de barro, para que a excelência da virtude resplandeça por luz de Deus e não nossa.
2: Dando continuidade, vamos terminar agradecendo a todos os irmãos que estão em sintonias em Paranavaí, no Paraná, São Paulo, capital, Rio Brilhante, Mato Grosso do Sul, Rio de Janeiro, capital, Brasília, Distrito Federal, Belém do Pará, Rondonópolis, Mato Grosso, Lusiânia em Goiás, Porto Alegre, Rio Grande do Sul, Campo Grande, Mato Grosso do Sul, Itaporã, Mato Grosso do Sul e algumas outras cidades que não conseguimos decifrar aqui os códigos. Terminando então, muita paz, muita luz a todos vocês, com Ave Maria na orquestra de André Rieu.

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1: 0 hora e 31 minutos. 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
1: Meia-noite e 32 minutos.

0: Ninguém pode contar com a felicidade perfeita num círculo de recursos puramente materiais. No entanto, toda vez que derramarmos o coração em favor de nossos semelhantes, semearemos a verdadeira alegria. Emmanuel.
1: O meu bom dia de luz, o meu boa tarde de paz, o meu boa noite depressa.
0: Leitura do capítulo 5 de O Evangelho segundo o Espiritismo. Bem-aventurados os aflitos, o suicídio e a loucura. Item 14. A calma e a resignação, auridas da maneira de considerar a vida terrestre e da confiança no futuro, dão ao espírito uma serenidade que é o melhor preservativo contra a loucura e o suicídio. Com efeito, é certo que a maioria dos casos de loucura se deve à comoção produzida pelas vicissitudes de que o homem não tem a coragem de suportar. Ora, se encarando as coisas deste mundo da maneira porque o Espiritismo faz que ele as considere, o homem recebe com indiferença, mesmo com alegria, os reveses e as decepções que o houveram desesperado noutras circunstâncias. Evidentemente se torna que essa força que o coloca acima dos acontecimentos lhe preserva de abalos a razão, os quais, se não fora isso, o conturbariam. Livro dos Espíritos, segunda parte, capítulo 1, dos Espíritos, forma e ubiquidade dos Espíritos, pergunta de número 90. O espírito que se transporta de um lugar a outro tem consciência da distância que percorre e dos espaços que atravessa, ou é subitamente transportado ao lugar aonde quer ir? Resposta. Dá-se uma e outra coisa. O espírito pode perfeitamente, se o quiser, inteirar-se da distância que percorre, mas também essa distância pode desaparecer completamente, dependendo isso da sua vontade, bem como da sua natureza, mais ou menos depurada. Pergunta 91. A matéria opõe obstáculo aos espíritos? Resposta. Nenhum. Eles passam através de tudo. O ar, a terra, as águas e até mesmo o fogo lhes são igualmente acessíveis. Queridos irmãos, as questões 90 e 91 de O Livro dos Espíritos ampliam nosso entendimento sobre a presença dos espíritos em relação ao mundo material. Kardec pergunta se os espíritos podem estar em diversos lugares ao mesmo tempo e como se dá a atuação daqueles que alcançaram elevado grau de pureza. Os benfeitores espirituais esclarecem que um espírito considerado em sua individualidade não pode dividir-se para estar simultaneamente em muitos lugares. Entretanto, conforme seu grau de evolução, ele pode irradiar o seu pensamento com extraordinária rapidez e amplitude. Quanto mais puro é o espírito, maior é a extensão de sua influência moral e espiritual, sem que isso signifique multiplicação de sua personalidade. Esse ensinamento nos convida a refletir sobre a força do pensamento. Se os espíritos superiores conseguem estender a sua influência pelo amor, pela sabedoria e pela vontade no bem, nós também, guardadas as devidas proporções, podemos irradiar sentimentos de paz, esperança e fraternidade. Cada pensamento elevado, cada prece sincera e cada gesto de bondade alcançam muito mais longe do que imaginamos. Assim, aprendemos que o progresso espiritual amplia não apenas o conhecimento, mas também a capacidade de servir. Quanto mais nos aproximarmos de Deus pela vivência do Evangelho, mais nos tornamos instrumentos de auxílio e consolação para aqueles que caminham ao nosso lado. Ave Cristo. Vamos ouvir mais uma vez a solicitação da nossa irmã Maria de Fátima Souza, residente em Gravataí, Rio Grande do Sul.
2: Ah, eu queria pedir para o senhor fazer umas orações em pedidos aí para o meu vizinho aqui, o senhor José Stanislau. Ele tem câncer de pulmão, né? Agora está reduzindo o cigarro e está com um problema de rim muito sério. Ele está com 6% de rim funcionando. Então ele vai ter que fazer hemodiálise. E ele anda muito decaído, muito só deitado, sabe? E aí, então, ele é como se fosse um parente para mim, sabe, da família. Ele é conhecido desde o tempo em que meu pai e minha mãe eram vivos, né? Então, eles são muito bons comigo, sabe? Tanto ele como a esposa dele. Eles moram do lado da minha casa, sabe? E às vezes eles me ajudam muito também, como eles podem, sabe? Agora eles estão passando por esse problema aí, estão gastando bastante em função de médico, e ele vai começar a fazer hemodiálise, tá? O nome dele é seu José Stanislau.
0: Vamos orar. Senhor Jesus, agradecemos por mais esta oportunidade de estudar os ensinamentos da doutrina espírita, que iluminam nossa inteligência e fortalecem a nossa fé. Ajuda-nos a compreender que nossos pensamentos possuem grande poder e que somos responsáveis por tudo aquilo que irradiamos ao mundo. Que possamos cultivar ideias de amor, palavras de esperança e atitudes de fraternidade, tornando-nos instrumentos da Tua paz. Ampara os enfermos, consola os aflitos, fortalece os desanimados e inspira todos aqueles que trabalham em favor do bem. Que os bons espíritos nos acompanhem, orientando nossos passos, para que cada dia represente um avanço em nossa renovação moral. Permite, Senhor, que retornemos aos nossos afazeres, levando no coração a certeza de que nunca estamos sós, pois Tua misericórdia se manifesta continuamente através dos mensageiros do bem. Fica conosco, Senhor, hoje e sempre. Assim seja.

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1: Meia-noite e 43 minutos.
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1: Meia-noite e 44 minutos.
4: Do nosso livro Contém Vida, retiramos essa reflexão. A melhor proteção espiritual é ser bom. O melhor tratamento espiritual é a bondade. Caridade, a única virtude capaz de mudar os nossos destinos na terra e no céu. Quando nos lançamos a esse trabalho de renovação interior, e se formos perseverantes, pouco a pouco, as portas da nossa prisão irão se abrir para desfrutarmos a bênção de amar e ser feliz. Allan Kardec afirmou que fora da caridade não há salvação. Isto é, salvação do sofrimento que o egoísmo nos impõe. Não é a religião que nos salva, é o amor praticado em forma de caridade. A lógica que o Espiritismo nos apresenta consiste nessa ideia a partir da qual, se somos os destinatários dos nossos próprios atos, se o nosso destino é consequência de tudo aquilo que a gente plantou, em termos do bem ou em termos do mal, é justo e razoável deduzir que não há outro caminho para nós no sentido de assegurar um futuro melhor, senão efetivamente plantarmos hoje as sementes que amanhã haveremos de colher. Nenhum tratamento espiritual pode ser mais efetivo do que este. O passe pode nos ajudar, sem dúvida alguma. Traz um alívio, um fortalecimento. Mas, se a gente continuar plantando o mal, se a gente continuar sendo egoísta, orgulhoso, prepotente, indiferente à sorte das pessoas à nossa volta, se nós praticarmos a injustiça, o preconceito, a maledicência, nós, apesar do passe, estaremos plantando as tempestades através dos ventos sombrios que hoje os nossos atos, os nossos pensamentos e as palavras estão causando. Por isso, nós devemos entender que, se desejamos de fato mudar as situações de hoje, que na verdade são a colheita do nosso passado, seja o passado desta vida, seja o passado de existências pretéritas, não há outro caminho, não há ritual, não há fórmula mágica exterior que possa alterar isto. A frequência a um templo religioso, seja de que origem for, pode nos ajudar, pode propiciar a nós condições para a verdadeira transformação, que é a transformação dentro de cada um de nós. Esta, sim, é a grande estrela que pode se acender no nosso caminho. Então, que a gente possa começar a fazer isso desde já. A caridade, que não é apenas a doação de um bem material, é também, mas é muito mais do que isso. A caridade, conforme nos aprendemos em O Livro dos Espíritos, a caridade, de acordo com o entendimento de Jesus, que é a indulgência para com as imperfeições alheias, a benevolência, o perdão das ofensas, a maneira como eu trato as pessoas, como eu considero as pessoas, como eu ajo com os meus semelhantes, o quanto que sou justo, o quanto que sou benigno, o quanto que procuro estender as mãos para quem está caído, o quanto que eu procuro enxugar uma lágrima, o quanto que eu procuro ser solidário a alguém que está na dificuldade. É isto que transforma a minha vida, é me tornar bom. E André Luiz, por Chico Xavier, falava: quando nós ajustamos por dentro, tornando-nos melhor, a vida se reflete por fora, melhorando. Não é outro ensinamento de Jesus quando ele nos pede para buscarmos primeiramente o reino de Deus. E esse reino está dentro de nós. Então, a caridade deve começar interiormente, na extinção do mal que ainda reina dentro do nosso ser, do mau pensamento, da má palavra, da má atitude. E à medida em que a gente vai se esforçando nesse caminho, e isso quer dizer, nós vamos abrindo mais espaço para o amor dentro de nós. E esse amor é capaz de tantos prodígios. É esse amor que vai nos trazer plenitude, preenchimento da alma, alegria, que nada no mundo é capaz de nos dar. É isso que vai modificar as nossas relações com as pessoas. É isso que vai dar um propósito à nossa vida. É isso que nos une de fato a Deus. Eu desejo, neste instante, todo o bem de Deus para a sua vida. Eu desejo que a luz divina, neste momento, desça sobre você, aliviando o teu fardo, trazendo esperança em teus olhos, força nas tuas pernas, fé nas suas atitudes. Levante-se, meu irmão, minha irmã. Mas levante-se para o bem, porque só o bem nos faz bem. E é desse bem que todos nós estamos precisando. Deus te abençoe. É o que eu desejo do fundo do meu coração. Deus te guarde. Deus te abençoe.

0: 0h59.
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0: Olá, meus amigos, um dia de muita paz para todos nós. Hoje, exatamente 11 de abril de 2022, estamos nós reunidos para estudarmos a obra espírita, o que é o Espiritismo. Já elevando o pensamento, agradecendo a Deus, nosso Pai, por mais essa oportunidade ímpar de estudarmos a obra espírita. Te rogamos, Senhor, que os nossos amigos espirituais que aqui estão possam nos inspirar para a melhor compreensão da obra espírita, intuindo a nossa irmã Mita e Carla, para que possamos, Senhor, tirar lições grandiosas dessa obra. Graça te damos e te pedimos a permissão, Senhor.
1: Então, vamos iniciar agora. Já finalizamos a biografia de Allan Kardec, das edições mais antigas, e agora vamos entrar propriamente no que é o Espiritismo. Introdução ao conhecimento do mundo invisível pelas manifestações dos Espíritos. Eu estou bem no comecinho porque é bem a explicação, primeira capa do livro de rosto, que fala aqui, ó, contém resumo dos princípios da doutrina espírita e resposta às principais objeções que podem ser apresentadas, escrito por Allan Kardec. Na edição da Mita, depois de o que é o Espiritismo, vem dizendo: noções elementares do mundo invisível pelas manifestações dos Espíritos. Então, uma dica do que já vai ser o livro, né? Resumo dos princípios da doutrina espírita e resposta às principais objeções que podem ser apresentadas. As mais antigas não têm isso, a Conceição está acompanhando pela mais antiga e não tem isso. Então, essa aqui já é a edição do Noleto. Só falando porque achei interessante que dá o resumão do livro, né? Então vamos ao preâmbulo, que é o prefácio, a introdução. As pessoas que não conhecem o Espiritismo, senão de modo superficial, são naturalmente inclinadas a formular certas questões cuja solução, por certo, encontrariam se o estudassem com mais profundidade. Faltando-lhes, porém, o tempo e muitas vezes a vontade para se entregarem a observações contínuas. Antes de empreender essa tarefa, muitos desejam saber, pelo menos, do que se trata e se vale a pena se ocuparem com ela. Pareceu-nos, pois, de real utilidade apresentar resumidamente as respostas a algumas das principais perguntas que nos são diariamente dirigidas. Isto será, para o leitor, uma espécie de iniciação e, para nós, ganho de tempo por nos dispensar de repetir constantemente a mesma coisa. Então, Allan Kardec está falando aqui que as perguntas corriqueiras que todo mundo quer saber, se aí se dedicasse um pouquinho ao estudo, saberia. Mas, como algumas pessoas não gostam de se dedicar sem saber do que se trata, ele resolveu fazer esse pequeno resumo, que é um superficial daquelas primeiras perguntas iniciais sobre o que é o Espiritismo. Isso economiza para ele e abre um horizonte para quem deseja se aprofundar. Aí ele vai explicar agora como a obra se divide. O primeiro capítulo encerra, sob a forma de diálogos, respostas às objeções mais comumente feitas por aqueles que desconhecem os princípios fundamentais da doutrina, bem como a refutação dos principais argumentos de seus contraditores. Esta modalidade nos pareceu a mais conveniente por não ter a aridez da forma dogmática. Então, vai fazer as perguntas e ele vai dar respostas para ficar bem leve.
0: Gente, só uma observação aqui, eu estou com a tradução mais antiga, que foi do Guilherme Ribeiro, mas olha só que interessante aqui. Ele diz assim, no primeiro parágrafo: as pessoas que só têm conhecimento superficial do Espiritismo são naturalmente inclinadas a formular certas questões. Então, a pessoa tem um conhecimento ali en passant. Então, como tem um conhecimento en passant, surgem mil e umas questões na cabecinha da criatura, cuja solução podiam, sem dúvida, encontrar em um estudo mais aprofundado dele. Então, aqui já tinha sido publicado o Livro dos Espíritos. Então, a gente não... É aquilo que ele diz aqui, ó. Porém, o tempo e, muitas vezes, a vontade lhes faltam para se entregarem a observações seguidas. O Espiritismo, ele é uma ciência. Ele é uma filosofia. Ele não é livrinho de gibi. Então, não pensa que com o estudo en passant, tu vai conhecer o Espiritismo. Não vai. É necessário tempo e dedicação. E não é sobrar tempo. É você inserir na sua vida um tempo para estudar o Espiritismo. Que é uma filosofia, que é uma ciência, que é uma religião. Então, ninguém vai aprender por um pozinho piripimpim. É necessário o quê? Dedicação, tá?
1: Também, assim, a gente vê aqui essa delicadeza de Kardec, esse refinamento do professor mesmo, porque ele já tem uma obra mais profunda, mas ainda assim ele se interessa em fazer uma obra mais leve, né? Menos, vamos dizer, filosófica, menos científica, para um senso comum, mas não tão rasa, né? Então, ele é muito interessante essa postura dele também como educador.
2: Porque, na realidade, o que é o Espiritismo é só um opúsculo, né? Ou seja, um pequeno livro. E tem outras obras permeadas pelas obras básicas, que são os opúsculos, como ele fez um opúsculo para a mediunidade, que depois, quando veio o Livro dos Médiuns, ele não foi mais publicado.
1: O segundo capítulo é consagrado à exposição sumária das partes da ciência prática e experimental, sobre as quais, na falta de uma instrução teórica completa, o observador inexperiente deve fixar sua atenção para poder julgar com conhecimento de causa. É, de certa forma, um resumo de O Livro dos Médiuns. Ora, como na maioria das vezes as objeções nascem das ideias falsas, feitas a priori, sem conhecer, sobre aquilo que não se conhece bem, retificar essas ideias é prevenir as objeções que se possam fazer, sendo tal o objetivo deste pequeno trabalho. Então, como a gente falou, ele se dedica a esclarecer, ainda que de forma leve, essas dúvidas, essas questões que podem embaraçar a cabeça daquele que não se aprofunda, né?
2: E retificar é corrigir.
1: O terceiro capítulo pode ser considerado como o resumo de O Livro dos Espíritos. É a solução, pela doutrina espírita, de certo número de problemas do mais alto interesse, de ordem psicológica, moral e filosófica, que diariamente são propostos e aos quais nenhuma filosofia deu ainda resposta satisfatória. Procurem resolvê-los por qualquer outra teoria, sem a chave que nos fornece o Espiritismo, e verão quais são as respostas mais lógicas, quais as que melhor satisfazem a razão. Estes resumos não somente são úteis aos principiantes, que neles poderão, em pouco tempo e com pouca despesa, colher as noções mais essenciais da doutrina espírita, como também aos adeptos, pois lhe fornecem os meios para responderem às primeiras objeções que não deixarão de lhes apresentar. E, além disso, por encontrarem reunidos em quadro restrito e sobre o mesmo ponto de vista, os princípios que devem estar sempre presentes à sua memória. Então, aqui também, vamos dizer assim, é um arcabouço de respostas para aquele estudante, né, já mais aprofundado, que vai ser questionado por alguém, por um parente, um irmão, um amigo, e ele já vai ter as respostas aqui prontas. Tem até umas bem legais de não entrar em contenda, não estamos, então, é todo um guia para o espírita que vai ser questionado. Para responder desde já e sumariamente à pergunta formulada no título deste opúsculo, dizemos que o título do opúsculo é o que é Espiritismo, e ele já vai dando uma resposta. O Espiritismo é, ao mesmo tempo, uma ciência de observação e uma doutrina filosófica. Como ciência prática, consiste nas relações que podem estabelecer entre nós e os espíritos. Como filosofia, compreende todas as consequências morais que decorrem de tais relações. Podemos defini-lo assim: o espiritismo é uma ciência que trata da natureza, da origem e do destino dos espíritos, bem como de suas relações com o mundo corpóreo. Só recapitulando que o primeiro capítulo é sobre a forma de diálogos, respostas às objeções mais comumente feitas por aqueles que desconhecem os princípios fundamentais da doutrina.
2: E o primeiro diálogo é um crítico com Allan Kardec.
0: Então, gente, é prestar muita atenção agora que esse diálogo é espetacular. Por quê? Você vai conhecer agora posição de Allan Kardec. Você vai conhecer agora a refutação de Allan Kardec. Você vai conhecer agora a lógica e o bom senso do professor Allan Kardec. Então, esse diálogo aqui, essas respostas do professor Allan Kardec a esse visitante, é muito bom porque a gente passa a conhecer como que Kardec lidava com doutrina espírita e com as pessoas daquela época. Vamos lá conhecer? O visitante será feito pelo nosso amigo Tarciso e o professor, o Allan Kardec será feito pela voz do nosso irmão Alan.
3: Confesso-vos, Senhor, que a minha razão recusa admitir a realidade dos fenômenos estranhos atribuídos aos espíritos, pois estou convencido de que estes últimos só existem na nossa imaginação. Eu me curvaria, entretanto, diante da evidência, se disso tivesse provas incontestáveis. Por isso, solicito-vos a permissão de assistir somente a uma ou duas experiências, para não ser indiscreto, a fim de convencer-me, caso seja possível.
0: Deixa eu só fazer uma observação. Lembra que esse aqui é o crítico. Então, quando Kardec colocou o título O Crítico, ele já está mostrando com quem que ele está falando. Tá? O crítico. Qual é a ideia do crítico? Ele já disse que ele não acredita. Tá? Ele não acredita. E que ele queria assistir o quê?
4: Uma ou duas
0: reuniões para ele ter certeza. O que, que o professor Allan Kardec já vai falar lá no Livro dos Médiuns? Que a pior forma de você converter alguém ao espiritismo é levando para uma prática mediúnica, pelos fenômenos. Então, a primeira coisa que situa é um crítico, já falou que não acredita e quer que o Kardec prove. Me prova, me leva lá para uma reunião dessa, uma ou duas, para eu ter certeza. Então, vamos ver agora a posição do professor Allan Kardec com o crítico.
5: Já que a vossa razão repele o que nós consideramos irrecusável, é porque a credes superior à de todas as pessoas que não compartilham de vossas opiniões. Não duvido do vosso talento, e nem tenho a pretensão de supor a minha inteligência superior à vossa. Admiti, pois, que eu esteja iludido, visto que é a vossa razão que vulo diz, e não toquemos mais no assunto.
2: Olha como ele diz, né? Que ele diz que é a razão dele, que é a razão do crítico, que repele, porque ele diz que ele acha que a coisa de espiritismo é tudo de imaginação. Então ele já tem uma razão, ele já tem um juízo. E ele diz, então, admitir que eu esteja iludido, e a vossa razão, e a tua razão é, que, é quem diz que está certa. E não vamos mais discutir sobre isso.
0: Que é exatamente o que ele fala, né, Mita? Vós acredes superior às de todos quantos não compartilham de vossas opiniões. E não é isso? Porque o que, que acontece? Se a pessoa tem certeza que a ideia dela é a melhor. E aqueles que não compartilham da opinião delas, esses estão errados. Longe de mim, diz o professor, o pensamento de duvidar do vosso talento. Não estou desconfiando. E a pretensão de supor minha inteligência superior à vossa. Imagina. Admite, pois, que eu esteja iludido, é a vossa razão quem vô-lo diz. E não falaremos mais nisso. Então, fica com a tua opinião, fica aqui com a minha. Eu não quero mudar a tua, mas também não queira mudar a minha.
1: Como também é para os espíritas, né? Isso é uma maneira de também não entrar em contenda para convencer ninguém. Cada um tem seu convencimento, o estudo está livre, não é de convencer com um debate, né?
0: Não.
1: Nem com fenômeno.
0: Jesus já dizia, fuja das
1: contendas. Ah, eu não acredito em reencarnação.
2: Uma pessoa já chegou comigo e disse assim, eu não acredito em espírito, me convence. Eu disse, não dá, esquece isso.
1: É. Aí você diz assim, me convence que não tem. É a mesma coisa, me convence que não tem.
2: Eu disse, não dá, esquece isso.
1: É. Aí você diz assim, me convence que não tem. É a mesma coisa.

0: Vai ser um milagre se você conseguir me convencer. Olha como isso vai ser bom para essa doutrina. Vamos ver a resposta do professor Allan Kardec.
1: Lamento muito, senhor, mas não tenho o dom de fazer milagres. Julgais que bastariam uma ou duas sessões para adquirir desconvicção? Seria realmente um verdadeiro prodígio. Eu precisei mais de um ano de trabalho para ficar convencido, o que prova que não cheguei a esse estado de forma leviana. Além disso, senhor, não realizo sessões públicas e parece-me que vos enganastes sobre o fim das nossas reuniões, considerando-se que não fazemos experiências com vistas a satisfazer a curiosidade de quem quer que seja.
0: Eu amo, professor Allan Kardec. Olha só, que resposta lúcida, né, gente? Olha, seria um verdadeiro prodígio. Eu precisei mais de um ano de trabalho para ficar convencida. E a criatura quer lá em uma ou duas reuniões se convencer.
2: Nas edições mais antigas, ele diz assim, que não cheguei a esse estado inconsideradamente, ou seja, sem reflexão ou precipitado. E quando ele fala aqui, parece-me que vos enganastes sobre o fim das nossas reuniões, quer dizer sobre o objetivo, a finalidade. Não é o fim de terminar, tá?
0: Não, sim. É o objetivo, realmente. Você sabe qual é o objetivo da reunião? Não, você não sabe. Porque ninguém está ali para estar satisfazendo. E outra coisa, viu o que ele diz? Nossa reunião não é pública. A gente sabe que as pessoas, elas faziam o quê? Lembra que você só entrava na reunião se você fosse convidado. Lembra disso? Uhum. Vamos lá, visitante.
3: Não procurais, pois, fazer prosélitos?
0: Aí a Aramita vai explicar o que é o proselitismo, né?
2: É adeptos, seguidores, ou seja, angariar mais seguidores para o Espiritismo.
0: E fica aqui a dica, tá, gente? Porque a gente tem uma necessidade de ter muita gente, centro espírita lotado. Primeira coisa é, nós espíritas não vivemos profissionalmente da doutrina. Nós temos a nossa vida profissional, temos o nosso trabalho profissional e somos aqui voluntários. É aquilo que eu sempre digo em estudo. Se tiver 10 pessoas, a gente vai falar. Se tiver 3 mil, a gente vai falar, porque eu não ganho comissão. Então, não me importa se tem 10 ou 3 mil. Então, se a gente não vive disso, mas a gente busca isso, isso é o quê? Vaidade. Então, aqui ele pergunta, mas não procurais, pois, fazer prosélitos? Você não quer angariar aí pessoas cada vez mais? Vamos ver a resposta do professor?
1: Para que faríamos de vós um prosélito, quando não o quereis ser? Não forço convicção alguma. Quando encontro pessoas que sinceramente desejam instruir-se e me dão a honra de pedir-me esclarecimentos, respondo-lhes no limite dos meus conhecimentos, o que para mim é um prazer e um dever. Quanto, porém, aos antagonistas que, como vós, têm convicções arraigadas, não dou um passo para delas afastá-los, já que é grande o número dos que se mostram bem dispostos, para que possamos perder o nosso tempo com aqueles que não o estão. Mais cedo ou mais tarde, a convicção virá diante dos próprios fatos, de modo que os mais incrédulos serão arrastados pela torrente. Por ora, alguns partidários, de mais ou menos, não farão qualquer diferença na balança. É por isso que jamais me vereis incomodado para atrair às nossas ideias aqueles que, como vós, têm boas razões para fugir delas.
2: Então, que ele diz que se a pessoa que quiser fazer pergunta e pedir esclarecimentos, ele tem prazer e cumpre um dever. Mas os que têm as convicções arraigadas, ou seja, sólidas, enraizadas, como esse visitante, ele diz que ele nem se preocupa de fazer esse convencimento. E que ele não está preocupado em ter a quantidade

0: Quantidade, é qualidade que ele tá preocupado. E também que esses vão vir depois, mais cedo ou mais tarde, pela imposição, dos próprios fatos, vão ser arrastados. Então não tem por que ele se debater.
1: Tudo no tempo, tudo no tempo.
0: Isso, não tem a razão para ele estar convencendo ninguém quando tem tanta gente que quer aprender e ele tem boa vontade de explicar. Bom, mas assim a gente vai ficando por aqui, dando esse gostinho, cenas do próximo capítulo, como diz a tia. E agradecemos ao Senhor Jesus pela oportunidade de nos reunirmos para o estudo, para as reflexões, para o aprendizado e aos amigos espirituais que nos inspiram e nos guiam. E até o nosso próximo encontro, se Deus assim permitir.

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1: Uma hora e 23 minutos.

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0: Olá, meus amigos, um dia de muita paz para todos nós. Hoje, exatamente 22 de novembro de 2024, estamos nós reunidos para estudarmos a obra, o livro Revista Espírita. Nós estamos no ano de 1858, no mês de janeiro, e estamos gravando agora, né, a obra. Na verdade, ela já tinha sido feita, volto sempre a repetir, mas na época, né, Carla, nós não gravávamos. Então, como ela não está no canal, decidimos separar um tempo para gravar a de 1858. Então, esse trabalho é conduzido pela nossa Carlinha, a nossa irmã Aramita, que hoje não pôde se fazer presente. Mas eu já envolvo a nossa irmã Carla para fazer a nossa prece de gratidão e já conduzir o nosso estudo, né, Carlinha?
1: Sim, Deus de bondade, de amor, te agradecemos mais essa oportunidade. No aprendizado, descobrindo que tu estás tão perto, tão dentro, em toda parte, queremos que o nosso corpo também vibre essa gratidão que tu nos concede, essa graça de podermos nos reunir, nos encontrar nesse clima fraterno e aprender lições tão valiosas para nós, lições que nos conduzem de maneira mais confiante no caminho certo, no caminho do bem, e te rogamos a graça de entender essas lições e poder vivenciá-las. Ajuda-nos na compreensão e no entendimento desse estudo. Que assim seja. Os médiuns julgados. Então, esse é mais um item da revista Janeiro Novinha. Os adversários da doutrina espírita apegaram-se com desvelo a um artigo publicado pelo Scientific American, um jornal americano, de 11 de julho último, sob o título Os Médiuns Julgados. Vários jornais franceses o reproduziram como um argumento irretorquível. Nós mesmos o reproduzimos, fazendo-o seguir de algumas observações que lhe mostrarão o valor. E aí, interessante que ele já começa publicando uma própria crítica e já vai dizendo que ele mesmo já tinha publicado. E vamos ver o que que diz essa crítica sobre os médiuns.
0: Ele quem tinha publicado?
1: A revista.
0: Revista, né?
1: É.
0: E Kardec vai pegar essa revista agora e vai replicar aqui, não é
1: Vai
0: isso?
1: replicar
0: Ele vai
1: isso.
0: replicar o material, né?
1: Vai agora, ele vai ser citado aqui, ipsilitis, igual como foi publicado no Scientific American de 11 de julho.
0: Então vamos ver esse absurdo dos médiuns julgados, é isso?
1: É, os médiuns julgados. Interessante porque não é de se falar assim, é um absurdo, né? Mas assim, o que aconteceu, e ele vai falar em cima do que aconteceu, o fato. E é interessante que ele não se choca
0: Ele não se
1: e
0: choca.
1: bota para avaliar a questão.
0: Mas é típico dele. Ele é muito neutro, né? Quando tudo que ele vai avaliar, ele não toma partido, ele não é apaixonado, ele leva pela razão. É o que a ciência faz, né? E foram vários jornais franceses que reproduziram, né?
1: Certo. Vamos ver. Diz o texto: há algum tempo, por intermédio do Boston Courier, uma oferta de 500 dólares, equivalente a 2.500 francos, havia sido feita a toda pessoa que, em presença e em satisfação de um certo número de professores da Universidade de Cambridge, reproduzisse alguns desses fenômenos misteriosos que os espiritualistas dizem frequentemente ser produzidos por meios de agentes chamados médiuns. Então, foi feita uma oferta. Venham todos, estou pagando aqui 500 dólares para quem fizer as manifestações na frente dos mestres, aqui os professores da universidade. O desafio foi aceito pelo Dr. Gardner e por diversas pessoas que se vangloriavam de estar em comunicação com os espíritos. Os concorrentes reuniram-se nos edifícios Albion, em Boston, na última semana de junho, dispostos a provar o seu poder sobrenatural. Entre eles, notavam-se as senhoritas Fox, que se tornaram tão célebres pela sua superioridade nesse gênero. A comissão, encarregada de examinar as pretensões dos aspirantes ao prêmio, compunha-se dos professores Pierce, Agassiz, Gould e Oxford, de Cambridge. Todos eles sábios, muito distintos. Nós não pesquisamos a biografia porque dá a entender que são os professores de uma universidade renomada na época. Todos eles sábios, muito distintos. Os ensaios espiritualistas duravam vários dias. Jamais tinham os médios encontrado mais bela ocasião de pôr em evidência seu talento ou sua inspiração. Mas, como os profetas de Baal, ao tempo de Elias, em vão invocaram suas divindades, como prova a passagem seguinte do relatório da comissão. Aí vai abrir aspas e vai falar aqui do que aconteceu, do relatório do que foi a pesquisa, do que aconteceu nesses dias. Aí diz assim, é porque os profetas de Baal ao tempo de Elias. Aí conta-se aqui em Reis, 1 Reis, capítulo 18. Os três anos de seca aparentemente não abrandaram o coração do rei Acabe ou dos israelitas. Em 1 Reis 18, lemos sobre um dramático evento em que o Senhor, por intermédio de Elias, mostrou com grande poder que ele era um Deus vivo, ao contrário do impotente ídolo Baal, que a maioria adorava. Então ele está fazendo essa comparação. Tinha oportunidade de mostrar que era verdade e não se mostrou. Por quê? Aí ainda falando sobre os profetas de Baal. Baal, supostamente, era o deus da fertilidade, o que implicava ser ele o deus que fazia as plantações crescerem, fornecendo chuva, sol, boa terra e etc. Baal deveria ter sido capaz de enviar chuva ao povo, mas ele não pôde fazê-lo, porque era um deus falso e não tinha nenhum poder. Portanto, houve 3 anos sem chuva, exatamente como Elias dissera. Então, Elias era o profeta, né? E os profetas de Baal não tinham poder porque era falso. E aí ele está dizendo assim, vamos verificar os profetas de Baal se podem fazer alguma coisa, porque naquela época os espíritos não existiam. Então, ele faz essa comparação já irônica, né? Considerando que o Dr. Gardner não conseguiu apresentar um agente ou médium que revelasse a palavra confiada aos espíritos em um quarto vizinho, que lesse a palavra inglesa escrita no interior de um livro ou sobre uma folha de papel dobrada, que respondesse a uma questão que só as inteligências superiores são capazes de o fazer, que fizesse ressoar um piano sem o tocar, ou movesse uma mesa de um só pé sem o auxílio das mãos, que se revelasse impotente para dar à dita comissão o testemunho de um fenômeno que, mesmo com a interpretação mais flexível e a maior boa vontade, pudesse ser considerado como equivalente das provas propostas, de um fenômeno para cuja produção fosse exigida a intervenção de um espírito, supondo ou ao menos implicando essa intervenção, de um fenômeno até então desconhecido pela ciência ou cuja causa não fosse prontamente identificável pela comissão, bastante clara para ela, declara a dita comissão que o Dr. Gardner não tem qualquer direito a exigir do Courier de Boston, o que tinha proposto o brinde, o pagamento da soma proposta de 2.500 francos. Então, foi feito um experimento científico na hora marcada, com vários dias, e nada aconteceu, e é isso que eles estão falando. Considerando que ele não fez nada disso aqui, não leu o papel que estava na outra sala, não tocou piano sem encostar, não voou mesa para um lado para o outro, não vai ganhar o brinde.
0: Tem porque ter o pagamento, e é uma boa soma.
1: Aí, esse foi o artigo publicado, e aí vem um comentário aqui já da Revista Espírita. A experiência feita nos Estados Unidos a propósito dos médios lembra uma outra, realizada 10 anos atrás, na França, pró ou contra os sonâmbulos lúcidos, isto é, magnetizados. A Academia de Ciências recebeu a missão de conceder um prêmio de 2.500 francos ao sujeito magnético que lesse com os olhos vendados. Todos os sonâmbulos fizeram de bom grado essa experiência nos salões ou nos teatros de feira. Liam em livros fechados e decifravam toda uma carta, sentados sobre ela ou colocando-a bem dobrada e fechada sobre o ventre. Porém, diante da academia, não foram capazes de ler absolutamente nada e o prêmio não foi ganho por ninguém. Então, a academia está dizendo, na rua eles faziam assim embuste, mas na nossa presença não aconteceu nada. Continua a revista. Essa experiência prova, uma vez mais, da parte de nossos adversários, a absoluta ignorância dos princípios sobre os quais repousam os fenômenos das manifestações espíritas. Entre eles, a ideia fixa, entre eles os nossos adversários, a ideia fixa de que tais fenômenos devem obedecer à vontade e reproduzir-se com a precisão de uma máquina. Esquecem completamente, ou melhor dizendo, não sabem que a causa deles é inteiramente moral e que as inteligências, que lhes são os agentes imediatos, não obedecem ao capricho de ninguém, sejam médiuns ou outras pessoas. Então é que ele está relembrando, os espíritos não atendem a caprichos na hora que a gente quer, nem respondem, nem fazem qualquer coisa para provar a presença deles para quem quer que exija, né? No caso, a academia.
0: Ainda mais pagando, né?
1: E ainda pagando, tem. Os espíritos agem quando e na presença de quem lhes agrada. Frequentemente, quando menos se espera, é que as manifestações ocorrem com mais vigor. E quando as solicitamos, elas não se verificam. Os espíritos têm modos de ser que nos são desconhecidos. O que está fora da matéria não pode ser submetido ao cadinho da matéria. É, pois, equivocar-se, julgá-los do nosso ponto de vista. Então, mais um erro que ele aponta da academia, né? A academia usa para o que não é material as mesmas técnicas do que é material. Daí já começa o equívoco todo da academia em relação aos espíritos. Se acharem útil manifestar-se por sinais particulares, eles o farão, os espíritos, mas jamais para a nossa vontade, nem para satisfazer a vã curiosidade. Além disso, é preciso levar em conta uma causa bem conhecida que afasta os espíritos: sua antipatia por certas pessoas, principalmente por aquelas que, fazendo perguntas sobre coisas conhecidas, querem pôr à prova a sua perspicácia. Uma prova de que nós continuamos nós mesmos depois de desencarnados. Continuamos com as nossas antipatias também. Então, não gosta, não gosta, não vou responder. Quando uma coisa existe, dizem eles, devem saber. Ora, é precisamente porque a coisa vos é conhecida ou porque tende os meios de verificá-la que eles não se dão ao trabalho de responder. Essa desconfiança os irrita e nada se obtém de satisfatório. Afasta sempre os espíritos sérios que ordinariamente não falam senão as pessoas que lhe dirigem com confiança e sem pensamento preconcebido. Então, eu me lembro assim também, a irritação vem quando alguém fala para mim, por exemplo, eu trabalho com contas, com documentos. Aí diz, olha, arruma assim, assim, já fecho a cara, já não quero saber. Pô, vai me perguntar, vai me dizer. Então, a essa insatisfação de estar respondendo besteira, que a gente acha que é bem pueril, isso eles não vão fazer. A gente mesmo não faz, né? Então, assim, é bem compreensível o tipo de atitude dos espíritos. E bem triste a situação dos membros da academia, né? Fazendo pergunta boba. Bate palma! Faz o barulho, assim. E é bem infantil, né? Fico pensando, é o lado. Venha mais. Ah, eu não vou bater palma pra ninguém.
0: E todos os fenômenos físicos, eles dão um trabalho pra espiritualidade. É, isso é um trabalho. Então, fazer isso, para qual intuito? Porque eles estão preocupados, os espíritos, com a parte moral, não com a parte fenomênica. E nem para comprovar por A e mais B. comprovar nada. Quer acreditar, acredita. Não quer, problema teu. Isso não vai fazer diferença nenhuma, né?
2: Toca de
0: lá pra cá.
1: E como a gente tem visto na literatura espírita, assim, os fenômenos não convencem ninguém.
0: Sim.
1: Porque quando a pessoa acha que tem bucha, ah, mas é fácil, ah, mas foi coincidência,
0: sempre
1: será?
0: Sempre
1: então não é o fenômeno que convence, né? É a transformação mesmo moral da doutrina.
0: Aí eu lembro até o próprio senador Públio. Ele viu Jesus, conversou com Jesus, voltou, ele achou
1: perdeu
0: depois.
1: Perdeu a voz, chorou.
0: Perdeu a voz, chorou, se ajoelhou. Depois ele voltou e disse: acho que foi um sonho.
1: Feitiçaria.
0: Acho que foi uma feitiçaria, alguma coisa. Quando ele chegou em casa, a filha estava curada.
1: Coincidência.
0: Coincidência foi o remédio que fez efeito. Então, quando a gente não quer acreditar, gente.
1: Quando não está preparado.
0: A criatura já está reencarnando há milênios, né? Não vai fazer diferença isso?
1: Deveria. Entre nós, não temos exemplo disso todos os dias? Homens superiores, conscientes de seu valor, alegrar-se-iam a responder a todas as perguntas ingênuas que visassem submetê-los a um exame, tal como se fossem escolares? Que fariam se lhes dissessem: mas se não respondeis é porque não sabeis? Voltariam as costas, é o que fazem os espíritos. Então, assim mesmo no nosso curso, se entra alguém que não sabe nada e começa a perguntar, já atrapalha. A gente já fica, ah, esse cara vai vir aqui toda hora fazer essas perguntinhas.
2: Né?
1: Então, assim, por isso começa. Essa turma está num nível, aquela vai no outro. Vamos comer, porque senão atrapalha tudo. E aí começa até a desanimar o resto da turma. Né? E assim, não leva, não é producente. Se é assim, direis, de qual meio dispomos para nos convencer? No próprio endereço da doutrina dos espíritos, não é desejável fazer prosélitos? Responderemos que é ter bastante orgulho quem se julga indispensável ao sucesso de uma causa. Ora, os espíritos não gostam dos orgulhosos. Convencem quem eles querem, quanto aos que creem em sua importância pessoal, demonstram um pouco caso que disso fazem, não lhes dando ouvidos. Eis, de resto, a resposta que deram a duas perguntas sobre esse assunto. Então, a revista faz esse comentário porque os acadêmicos pensam assim, os cientistas pensam assim: bom, me convence que eu vou dar o aval para a tua doutrina. Ele disse: muito, muito orgulhoso é a pessoa que acha que a doutrina está dependendo dele. Então, Nem noção ele tem.
0: É como ele coloca aqui, que né? Se julga indispensável ao sucesso de uma causa.
1: Então assim, me convence aqui esse grupo, que a gente que vai impulsionar vocês. Então não entendem nada disso. E vamos ver o que os espíritos responderam para duas questões sobre esse assunto. Pode-se pedir aos espíritos sinais materiais como prova de sua existência e de seu poder?
0: Resposta. Pode-se. Sem dúvida, provocar certas manifestações, mas nem todos estão aptos a isso e frequentemente não obtendes o que pedis. Ele não se submetem aos caprichos dos homens.
1: Quando, porém, alguém pede esses sinais para se convencer, não haveria utilidade em satisfazê-lo, pois que seria um adepto a mais? Resposta.
0: Os espíritos não fazem senão o que querem e o que lhes é permitido. Falando e respondendo às vossas perguntas, atestam a sua presença. Isto deve bastar ao homem sério que busca a verdade na palavra.
1: Ou seja, não precisa mais, já tem todas essas manifestações, mais manifestações.
0: Bastava ler o livro dos espíritos, né?
1: Desnecessário. Escribas e fariseus disseram a Jesus, abre aspas, Mestre, muito gostaríamos que nos fizesses ver algum prodígio, fecha aspas. Respondeu Jesus,
0: esta geração má e adúltera pede um prodígio, mas não lhe será dado outro senão o de Jonas. Capítulo Mateus, capítulo 12, versículo 38 e 39.
1: Acrescentaremos ainda que é conhecer bem pouco a natureza e a causa das manifestações espíritas Quem acredita provocá-las por uma recompensa qualquer? Os espíritos desprezam a cupidez tanto quanto o orgulho e o egoísmo. E só essa condição pode ser para eles um motivo de se absterem de manifestar-se. Sabei, pois, que obtereis 100 vezes mais de um médium desinteressado do que daquele que é movido pelo incentivo do lucro e que 1 milhão não lhe faria realizar o que não deve ser feito. Se uma coisa nos surpreende, é que haja médiuns capazes de se submeterem a uma prova que tinha por aposta uma soma de dinheiro. Tá vendo? Aí ele já, o médium, e o título do artigo é Médiuns Julgados. De qualquer forma, eles acabam sendo julgados. Porque o Dr. Gardner foi para lá, sabendo que ele não, dele mesmo não tem nada, e como ele vai se propor a um papel desse, né?
0: E as irmãs Fox estavam presentes, né? As senhoritas Fox, né? É. Que eram médiuns de efeito físico.
1: É, mas será que elas... Eu fico aí pensando, elas eram médiuns. Ok, o efeito é neutro. Mas elas tinham conhecimento? Sabia que não depende delas?
0: É, exatamente.
1: A transformação moral delas?
0: Elas são médiuns, isso aí é um fato. Só que não depende delas. É, não é algo que depende dela, ela não tem como fazer a hora que ela quer. Daí as mistificações quando você começa a receber dinheiro por isso, entendeu? Porque você vai ter que fazer o fenômeno, você vai ter que dar um jeito.
1: Se o espírito responde na hora marcada, na hora certa, tudo, desconfia, né?
0: Desconfia.
1: Próximo artigo, Visões. Lê-se no Courrier de Lyon, um jornal de Paris, né, lá de Lyon. Vamos para o que estava escrito no Courrier. Na noite de 27 para 28 de agosto de 1857, um caso singular de visão intuitiva se passou em Croix-Rousse, nas circunstâncias seguintes. Há mais ou menos 3 meses, o casal B, honestos tecelões, movidos por um sentimento de louvável comiseração, acolheram em sua casa, na qualidade de doméstica, uma jovem atoleimada que vivia nos arredores de Bourgogne. Domingo passado, entre 2 e 3 horas da madrugada, o casal B foi acordado em sobressalto pelos gritos lancinantes da empregada, que dormia num sótão, vizinho ao seu quarto. Acendendo uma lâmpada, a senhora B subiu ao sótão e encontrou sua doméstica, que, derretendo em lágrimas e numa exaltação de espírito difícil de descrever, torcia os braços em horríveis convulsões e chamava sua mãe, que dizia acabar de ver morrer. Imagina o susto da senhora B, né? Depois de consolar a jovem como melhor lhe foi possível, a senhora B retornou ao seu quarto. Esse incidente estava quase esquecido quando ontem, terça-feira, no período da tarde, um carteiro dos Correios trouxe à senhora B uma carta do tutor da mocinha, informando a esta última que na noite de domingo para segunda-feira, entre 2 e 3 horas da madrugada, sua mãe havia morrido em consequência de uma queda que sofreu do alto de uma escada. A pobre idiota, a mocinha atoleimada...
0: Idiota porque sem saber, né? Eram os termos usados da época, né? Dizem que o pior erro de um historiador é ele ler um texto fora do contexto. Ou julgar o texto com contexto diferente, tá? Então, a gente tem que entender o texto e o contexto da época. Eram os termos que usavam.
1: Teu pobre moça partiu ontem mesmo de manhã para Bourgogne, acompanhada pelo senhor B, seu patrão, para receber a parte dos bens que lhe cabia na herança da mãe, cujo fim deplorável vira tão tristemente em sonho. Fecha aspas para o que se lê no Courrier e vamos para o que diz a Revista Espírita. Os fatos dessa natureza não são raros e muitas vezes teremos ocasião de nos referir àqueles cuja autenticidade não poderia ser contestada. Então, muitos fatos dessa natureza ocorrem mesmo, né? O meu sogro costuma contar que um amigo dele, quando morre, geralmente alguém bate na porta. Ele diz alguém, ele já sabe. Deve me livre alguém bater na porta, né? De madrugada. Então, assim, e tem várias pessoas que contam isso, né? Sonhei, olha, eu vi fulano, no outro dia fulano já foi de bar. Algumas vezes se produzem durante o sono em estado de sono. Ora, como os sonhos nada mais são que um estado de sonambulismo natural incompleto, designaremos as visões que ocorrem nesse estado sob o nome de visões sonambúlicas, para distingui-las das que se dão em estado de vigília e que chamaremos de visões pela dupla vista. Finalmente, chamaremos de visões estáticas as que ocorrem no êxtase. Em geral, têm por objeto os seres e as coisas do mundo incorpóreo. O fato seguinte pertence à segunda categoria, ou seja, as visões pela dupla vista. E ele vai contar o próximo caso. Bem gostosa essa parte que o espírito de verdade falou, bota umas coisas engraçadas para dar uma relaxada. E a gente que está fazendo já 1861 está vendo a diferença dos textos, né?
0: Totalmente, né?
1: Muito mais densos, né? O caso é o seguinte. Um armador, nosso conhecido, residente em Paris, narrou-nos há poucos dias o seguinte, abre aspas. No passado mês de abril, estando um pouco indisposto, fui passear com meu sócio nas Tuileries. Fazia um tempo magnífico, o jardim estava cheio de gente. De repente, a multidão desaparece aos meus olhos. Já não sinto meu corpo, sou como que transportado. E vejo distintamente um navio entrando no porto do Havre. Reconheço-o por Clemence, que aguardávamos nas Antilhas. Vi-o atracar ao cais, distinguindo claramente os mastros, as velas, os marinheiros e os mais minuciosos detalhes, como se lá estivesse. Então disse ao meu companheiro, eis o Clemence que chega. Receberemos notícia hoje mesmo. Sua travessia foi feliz. Voltando para casa, entregaram-me um telegrama. Antes de o ler, eu disse, é o anúncio da chegada do Clemence, que entrou no Havre às 3 horas. Realmente, o telegrama confirmava a entrada na mesma hora em que eu tinha visto das Tuileries. Ou seja, ele ficou...
0: Ele teve uma dupla vista,
1: é isso que a revista está contando.
0: É, ele estava ali, ele estava onde? Onde é que ele estava? Estava dando uma voltinha?
1: Na cidade, nas Tuileries.
0: Nas Tuileries, dando uma volta e de repente o povo sumiu da frente dele e ele passa a ver um quadro paralelo. Essa é a segunda vista.
1: No porto, né?
0: É, que era a chegada de Clemence, né?
1: O Palácio das Tuileries foi um palácio parisiense cuja construção começou em 1564, sob o impulso da Catarina de Médici, num local ocupado anteriormente por uma fábrica de telhas. Quando as visões têm por objeto os seres do mundo incorpóreo, poder-se-ia, aparentemente, com alguma razão, qualificá-las de alucinação, porque nada lhes pode demonstrar a exatidão. Porém, nos dois casos que acabamos de narrar, é a verdade mais palpável e mais positiva que se evidencia. Desafiamos todos os fisiologistas e todos os filósofos a que nos expliquem pelos sistemas ordinários. Somente a doutrina espírita é capaz de fazê-lo por meio do fenômeno da emancipação da alma, que escapando momentaneamente de seus tentáculos materiais, se transporta para além da esfera da atividade corporal. No primeiro caso, da menina, é provável que a alma da mãe veio procurar a filha para avisá-la de sua morte. Mas no segundo, o que é certo é que não foi o navio que veio encontrar o armador nas Tuileries. Preciso, pois, tenha sido a alma deste que o foi procurar no Havre. Então, finalizamos mais uma parte da janeiro de 1858, histórias pitorescas, gostosas de ouvir, da Revista Espírita.
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4: Assim, concluindo o nosso estudo de hoje e agradecendo o nosso Mestre Jesus por mais este momento de aprendizado, vamos orar?

0: E assim agradecemos nosso Senhor Jesus, aos amigos espirituais, pela oportunidade de estudo, de trabalho e de encontro. E até o nosso próximo estudo, se Deus assim permitir.
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1: Uma hora e 57 minutos.

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0: 2 horas e 58 minutos.
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0: Olá, meus amigos, um dia de muita paz para todos nós. Hoje, exatamente 11 de abril de 2022, estamos nós reunidos.
1: 2 horas e 59 minutos.
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1: Olá, queridos irmãos, queridos amigos. É um prazer imenso estarmos aqui iniciando mais uma vez o programa Com Jesus. Desejamos a todos corações muitas bênçãos do nosso Cristo, nosso Senhor, iluminando nossos sentimentos, nosso raciocínio, para o devido entendimento da mensagem que o Evangelho vem nos trazer e também nos inspirando, para que a nossa conversa de hoje possa seguir pautada no Evangelho, que essa conversa possa ser de aprendizado, de consolo, de fortalecimento, de esperança a todos nós. Com Jesus é um programa que iniciou esse ano de 2025, em fevereiro, né? E agradecemos a presença dos companheiros que estiverem aqui neste momento e temos o objetivo do programa Com Jesus é nós buscarmos compreender para que possamos buscar vivenciar a essência da mensagem do Evangelho do nosso Senhor. Então sejam todos bem-vindos, sintam-se acolhidos, abraçados por toda a equipe espiritual, por todos nós do Portal da Luz, com o nosso mais profundo amor, pelo Luiz Domingues, que está aqui sempre conosco, na direção, à frente de tudo, para que tudo possa acontecer. Recebam de todos nós o nosso profundo amor, o nosso amor fraternal. E aqueles que desejarem colocar assim próximo um copo de água para fluidificar, então fiquem à vontade, se não pegaram ainda, dá tempo de ir lá pegar um pouquinho de água, para poder então nós fazermos o nosso estudo com as bênçãos do nosso Cristo. Hoje, convidado nosso, nós temos o nosso querido Felipe Pereira, que convidamos, então, para estar aqui conosco. Felipe, boa noite, meu querido. Seja muito bem-vindo.
2: Olá, querida Adriana. Muito boa tarde para vós. Boa noite. Acho que também é boa noite, não é?
1: Boa noite, às 20 horas aqui.
2: Então, agradeço muito o convite, que me foi endossado. Estarmos com Jesus é sempre uma alegria para os nossos corações. E Jesus tem essa capacidade de nos reunir com amigos e, portanto, é isso que eu sinto. Estou com uma amiga, que é a Adriana, o amigo que é o Luís e outros amigos que são aqueles que nos estão a ver através deste vídeo, onde quer que estejam.
1: Muito obrigada, Felipe. Nós vamos fazer uma prece preparatória, então a gente dá uma sequência logo em seguida, tá bom? Vamos então, neste momento, nos recolher, elevando os nossos sentimentos ao nosso Senhor Jesus, rogando a Deus nosso Pai, que possa, Senhor, nos trazer a inspiração devida aos nossos corações, suplicando que as nossas palavras cheguem ao Senhor, para que o Senhor possa nos ajudar, bondoso Pai, a termos fidelidade ao Evangelho que o Seu Filho amado, nosso Senhor Jesus, nos trouxe, para que possamos, Senhor, pelas palavras, que elas possam chegar, que a mensagem do Cristo possa chegar aos corações. Que a Tua misericórdia, bondoso Pai, venha aos nossos corações, ao do Felipe, ao nosso coração, nos inspirando, preenchendo o nosso entendimento, Senhor. Porque é muita responsabilidade conversar sobre o Evangelho. E ajuda-nos, Senhor, na imperfeição que ainda há em meu coração. Nos ajude no entendimento, nos ajude em cada palavra, bondoso Pai, para que nós possamos levar a mensagem de esperança, de consolo e de amor. Senhor Jesus, rogamos ao Senhor a inspiração ainda maior para o nosso convidado da noite, o Felipe, para que ele possa, diante de todo o trabalho, estudo que fez para a noite de hoje, ser inspirado pelo Senhor na transmissão da sua mensagem. Assim, te agradecemos, Senhor, rogando por todos aqueles que, porventura, estão presentes neste momento em seus lares, que possam receber o amparo espiritual, as suas águas para serem fluidificadas, a assistência a cada coração, Senhor. Sabemos que o Senhor sabe de tudo e que não precisamos pedir, mas é com muita humildade, Senhor, que rogamos ao Senhor essas bênçãos de amor a todos os corações. Muito obrigada por tudo, bondoso Senhor. Graças a Deus. Então, queridos irmãos, nós temos hoje como convidado, né, para essa nossa roda de conversa, o Felipe Pereira. Felipe é um irmão nosso que está em Portugal, é de Portugal, está em Portugal, né? Está falando de Azambuja, lá no norte de Lisboa, conversando conosco agora. Hoje aqui são 20 horas e 8 minutos neste momento. Então, lá onde o Felipe se encontra já é meia-noite e oito, né? Portanto, já é dia 1º de abril, né? Então, estamos em locais e tempos diferentes, né, Felipe? Então, seja bem-vindo, meu querido, seja bem-vindo a este programa que te recebe com muito carinho, com muito amor, desejosos de ouvir, né, você no que preparou nessa conversa de hoje. Para o nosso estudo, nós trouxemos. Nosso programa ele tem como sequência o Sermão da Montanha, né? O Sermão do Monte por versículo. Então vai durar um tempo, né? Este programa, porque ele é quinzenal nas segundas-feiras. E nós estamos hoje em Mateus capítulo 5, versículo 5. Bem-aventurados os mansos, porque possuirão a terra. E nosso estudo base, né? Não somente ele, mas por base para a nossa reflexão de hoje, é o livro Jesus no Lar, de Neil Núcio, capítulo 17, A Exaltação da Cortesia, né? Então, nós vamos fazer uma breve leitura que fala assim para nós. À frente da multidão de sofredores e desalentados, relacionou o mestre as bem-aventuranças, destacando com ênfase a declaração de que os mansos herdariam a terra. Afirmativa, porém, soou entre os discípulos de maneira menos agradável. Tal asserção não seria encorajamento à ociosidade mental? Se o Evangelho reclamava espíritos valorosos na sementeira das verdades renovadoras, como acomodar a promessa com a necessidade do destemor? Se o mal era atrevido e contundente em todos os climas e posições, como estabelecer o triunfo inadiável do bem através da incapacidade de reagir, embora pacificamente? Nestas interrogações imprecisas, reuniu-se a assembleia familiar no domicílio de Pedro. Iniciados os comentários edificantes da noite, entreolhavam-se os discípulos entre a indagação e a curiosidade. O divino amigo parecia perceber os motivos da expectação em torno, mas esperava sereno que os seguidores se pronunciassem. Foi então que Judas, rompendo o véu de respeito que aureolava a presença do mestre, inquiriu loquaz: Senhor, por que atribuíste aos mansos a posse final da terra? Os corações acovardados gozarão de semelhante bênção? Os incapazes de testemunhar a fé nos momentos graves de luta e sacrifício serão igualmente bem-aventurados? Jesus não respondeu de imediato. Vagueou o olhar através dos circunstantes, como a pedir-lhes a exposição de quaisquer dúvidas que lhes povoassem a alma. Pedro cobrou ânimo e perguntou: Sim, mestre. Se um malfeitor visitar minha casa, não devo recordar-lhe os imperativos do acatamento recíproco? Entregar-me-ei, sem qualquer admoestação fraternal, aos seus delituosos caprichos, a pretexto de guardar a mansidão a que te referiste? O Cristo sorriu, como tantas vezes, e enunciou calmo: Enganaram-se todos naturalmente. Eu não fiz o elogio da preguiça que se mascara de humildade, nem da covardia que se veste de cordura para melhor acomodar-se às conveniências humanas. As criaturas que se afeiçoam a semelhantes artifícios sofrerão duramente os instrumentos espirituais de que o mundo se utiliza para reajustar os caracteres tortuosos e indecisos. Exaltei, na realidade, a cortesia de que somos credores uns dos outros. Bem-aventurados os homens de trato ameno que sabem usar a energia construtiva entre o gesto de bondade e o verbo da compreensão. Bem-aventurados os aflitos do equilíbrio e da gentileza, que aprendem a negar o mal, sem ferir o irmão ignorante que o solicita, sem saber o que pede. Abençoados os que repetem mil vezes a mesma lição, sem alarde, para que o próximo lhes aproveite a influenciação na felicidade justa de todos. Bem-aventurados aqueles que sabem tratar o rico e o pobre, o sábio e o inculto, o bom e o mau, com espírito de serviço e entendimento, dando a cada um de conformidade com os seus méritos e necessidades, e deixando sinais de melhoria, de elevação, bem-estar e contentamento por onde cruzam. Em verdade vos digo que a eles pertencerá o domínio espiritual da terra, porque todo aquele que acolhe os semelhantes dentro das normas do amor e do respeito é senhor dos corações que se aperfeiçoam no mundo. Alívio e alegria transbordaram no ânimo geral e de olhos fitos agora nas águas imensas do grande lago, o Senhor pediu a Mateus que encerrasse o fraterno entendimento da noite, pronunciando uma prece. Bem-aventurados os mansos, porque possuirão a terra. Querido Felipe, você poderia então iniciar para nós algumas palavras a respeito das reflexões dessa noite, meu querido?
2: Oh, Adriana, é um texto maravilhoso, não é? Foi dentro da casa de Pedro que se fez o primeiro evangelho no lar. Está descrito nesse livro belíssimo, onde Jesus, através das escrituras de Isaías, ensinava os discípulos na humilde casa de Simão Pedro. Dessa singela casa nasceu Pedro, o grande apóstolo, mas nasceu todos aqueles que, encantados pela mensagem do Cristo, depois acabaram por segui-lo. Jesus fala nesta lição sobre a mansidão, não é? E sobre essa virtude que, segundo o Sermão do Monte, ela é a terceira bem-aventurança, não é? Que é trazida pelo Mestre. E é de facto um marco muito importante, para todos nós. Porque é de facto o código moral, não é? O grande código moral para a humanidade em que se constitui realmente este Sermão do Monte. Muitas vezes se ouve, né, nos palestrantes espíritas, citando Gandhi, que se tudo se perderia e ficasse o Sermão do Monte, portanto nada se perderia. Mas de facto, ser manso é uma das grandes dificuldades que nós temos enquanto cristãos. Enquanto espíritas cristãos, não temos ainda essa capacidade de ter a brandura, a candura que Jesus teve e que desfilou, não é, quando teve entre nós. Então, este ser manso, nós podemos compreender a mansuetude quando olhamos exatamente para o oposto, para a violência, para as pessoas que ficam ecolerizadas, que ficam irritadas. Só para quem vive um ambiente de violência, um ambiente de coação, de falta de respeito, de gritaria, de baixeza moral, é que nós vamos entender a importância que tem a paz e a importância da mansidão nas nossas vidas. Jesus é para nós um grande exemplo. E perante toda a sua vida, nós vimos que Jesus, para além de ser brando, ele tinha uma energia, como foi aqui falado no texto que leste. Porque há uma perspectiva de que nos dias de hoje e ao longo da história da humanidade, de que ser manso é, na verdade, não ter caráter. Às vezes, ser manso até era talvez um ato de cobardia. E Jesus veio demonstrar, pelo contrário, o que diferencia Jesus e esta mansidão é que Jesus sabia de todas as coisas, não é? Ensinou-nos todas as coisas e escolheu ser manso. Ou seja, pela sua natureza espiritual, Jesus escolhe ser manso. Quando confrontado, por exemplo, com Pilatos, não é? Onde lhe é inquirido se ele seria o rei, não é? E ele diz: tu dizes, Jesus silencia e prefere realmente não dizer qualquer palavra, qualquer argumentação, porque na verdade ele já saberia o que decorreria daí. Mas Jesus também, quando é açoitado pelos romanos, também não vimos no Cristo nenhuma forma de violência ou de retorquir o que quer que fosse. Então, estas palavras do Sermão do Monte não são simplesmente palavras que ele proferiu, mas foram ensinos espirituais que ele mais à frente na sua vida acabaria por viver e por demonstrar. E isso, a grande força das palavras do Cristo, são essencialmente não só as palavras que são palavras de vida eterna, mas o testemunho com a sua própria vida sobre o que é ser manso, não é? O que é ser o Cordeiro de Deus que se deixou imolar por amor a todos nós para nos dar o testemunho da mansidão celeste. Então, Adriana, de facto, estas lições da mansuetude são lições que nos tocam muito no coração, sobretudo quando refletimos sobre nós próprios e vemos o quão orgulhosos e o quão egoístas ainda somos. Eu falo do meu caso, não é? E o caminho que ainda tem que ser percorrido por todos nós para compreender, eu falo do meu caso, não é? E o caminho que ainda tem que ser percorrido por

0: da virtude e a consequência ou promessa para quem atinge essa virtude espiritual, que neste caso estamos a falar da mansidão e que é de facto uma virtude a ser atingida por todos nós.
1: Realmente, né? A ser atingida, né, Felipe? E nos solicita um esforço, nos solicita um buscar, né? Nós vamos, antes de comentar alguma coisa, né, enviar um abraço para a Sônia Costa, que está aqui conosco. Ela está em Vila Velha, no Espírito Santo, é uma querida amiga, né? Estamos também com a Eliete Maria Pereira Silva. Boa noite, irmãos. Boa noite, Eliete. Muito bem-vinda, viu? Muito bem-vinda. A Jória Ferrari também, que fala de Vitória, no Espírito Santo também. Uma querida amiga, Sônia Barbirato Leandro. Boa noite a todos. Boa noite, Sônia. Que bom que você está aqui conosco. Temos a Carmelita Potenza. Boa noite, amigos queridos. Carmelita, você está onde mesmo, minha querida? Coloca aqui para a gente, tá bom? Temos a Ana Maria Correia, que está na Bahia, Vitória da Conquista, na Bahia. Um grande abraço para a Ana Maria. Faz assim um trabalho maravilhoso de divulgação do Evangelho. A nossa querida Eliana Araújo, né? Um boa noite também, com certeza. O Wellington Escopel, de Vila Velha, no Espírito Santo, que também está aqui conosco, e a Maria Machado também, uma querida amiga minha também, nossa, né? Todos aqui presentes, participando, é muito bom vê-los, um prazer recebê-los no programa, viu? Se nós formos recordar algumas palavras de Jesus, quando ele conversou, né, com João, e esta fala nós encontramos no livro Ave Luz, né? É um livro que traz os diálogos de Jesus pelo Espírito Miramês com os discípulos naqueles finais de tarde. E cada um, ao final desse bate-papo ou durante, faz uma pergunta ao Cristo, né? E o João, nessa conversa, ele pede a Jesus e pergunta a ele o que significa brandura. Ainda pergunta assim: quais são os seus benefícios para nós e para os outros que, porventura, nós venhamos a oferecer essas intenções de brandura, né? E de tudo que Jesus respondeu, nós buscamos algumas coisas. Quando Cristo vem e fala para nós que a brandura é uma qualidade nobre pela própria presença no ambiente, ela se destaca, né? E ele nos fala que todas as outras virtudes carecem da brandura para que elas possam ser altivas. A afabilidade, parece que é uma veste de todos os dons da vida, e de forma divina vem nos mostrar a presença de Deus, vem nos mostrar a presença de Jesus, sempre com sua fala doce, mansa, branda, de compreensão, de paciência para com todos nós, né? O Cristo esclarece a João e a todos nós que o agrado no falar e no ouvir é condição de poucos, porque isto a gente precisa vir tecendo na alma, construindo em nós, no convívio uns com os outros, no perpassar dos tempos. E às vezes nós ensaiamos bondade nos encontros com um, com outro, em grupo, e o Cristo chama atenção para o comércio. Ele explica para João e para todos nós que por vezes pode acontecer do comerciante ele assim ter aquele trato gentil com aqueles que estão ali no seu comércio e que o ajudam a viver, né? Mas o Cristo coloca que muitas vezes esse trato é no ambiente do comércio, para que o trabalho possa acontecer e ter continuidade. Mas logo que a criatura sai do ambiente do trabalho, se distrai e por vezes esquece de permanecer com a mansidão, com a brandura, né? No entanto, ele nos coloca que é um exercício que nós vamos fazer com o tempo, que nós precisamos estender essa ferramenta, a mansuetude, a brandura, não é isso? Para os amigos, para o seio familiar, para todos aqueles com quem nós haveremos de estar no nosso dia a dia. Então, buscarmos praticar constantemente esse jeito.

0: brando, esse jeito manso, porque ele vai se desenvolvendo até nós conseguirmos conquistar a virtude maior, que é a virtude do amor. Então Jesus fala assim: vendendo ou comprando, recebendo ou dando, na saúde ou na doença, felizes ou movidos pelas provações, é de justiça para nós e é de lei que possamos eternizar a delicadeza em todos os momentos do existir. Quer dizer, levarmos adiante no nosso convívio com todos à nossa volta, né? O Cristo a todo momento, ainda que ele teve que em alguns instantes falar de forma mais imperativa, ser um pouco mais firme, mas ele nunca saiu da mansidão, ele nunca saiu da brandura, mesmo sendo imperativo, sempre numa fala de pleno exemplo para nós de como lidar com o outro, ainda que por vezes tendo que chamar atenção, mas permanecendo com a gentileza, com respeito, com a consideração. Por quê? Porque há necessidade da compreensão. A compreensão nos possibilita ainda mais sermos brandos com o nosso próximo, né? Então, Jesus, nesse momento dessa conversa, ele faz uma comparação que é assim, por demais interessante. Ele fala assim: quando uma pessoa vai visitar um enfermo, se chega no lar do enfermo ou no hospital, mas quando está com ele, se encontra o enfermo, por vezes, desorientado, duvidoso, falando até com uma certa ignorância, ao ponto de blasfemar contra Deus a condição que se encontra. Ele fala assim: quando essa imprudência acontece, na verdade, aquele que foi visitar, quando sai do lar do enfermo, ele sai um pouco triste, sai um pouco abatido, sai um pouco desanimado, sai com um sentimento que ele não esperava ter. Mas o Cristo continua dizendo: se você vai visitar um enfermo, né? Como naquela condição delicada que todos nós conhecemos o que é uma enfermidade, né? Por vezes menos ou mais grave. Mas de repente encontra um enfermo ali, receptivo, falando em Deus, agradecendo a experiência da visita, agradecendo que aquela visita saiu do seu lar, se dispôs a ir vê-lo, né? Pessoalmente, levar um agrado da palavra, levar o abraço fraternal, levar a presença amiga. Ele fala assim: quando a visita sai deste lar, ela sai ainda mais cheia de esperança, ainda mais feliz do que o próprio enfermo. Então ele coloca que essa é a força da mansidão, é a força da brandura que vive transmitindo e levando a fraternidade, a benevolência, né? E mesmo quando estamos caídos, é muito interessante esse exemplo, porque a gente percebe que mesmo quando nós estamos caídos, nós podemos erguer alguém. Mesmo quando nós estamos aparentemente vencidos em alguma situação, nós podemos usar de força íntima, de força do espírito, não a força externa, mas a força que há em nós, nessa potência que todos nós temos de sermos uma centelha divina no mundo, né? Podemos usar para restabelecer a força do outro, ainda que a nossa situação de enfermo seja delicada. Nós podemos levar ao outro coração a esperança, né? A felicidade, a gratidão, a leveza de estar no ambiente que fica leve por si, porque encontrou ali brandura, mansidão, tranquilidade, confiança, né? Confiança, porque a brandura é muito nobre. Por quê? Porque a brandura não ultrapassa limites. Ela tem essa nobreza porque ela não extrapola os limites da lei de Deus. Agora, se porventura ela passa os limites das leis divinas, se ela vem movida por um coração inquieto, por um coração que ainda está aprendendo um pouco ainda de fé, um pouco ainda de confiança em Deus, ela acaba assim se apagando logo, porque ela é um momento brando, é como aquele comerciante, né? Que se esse comerciante, esse específico, né? Porque quantos comerciantes têm o seu coração inflado de amor? Mas esse exemplo de Jesus, ele pega um comerciante que porventura possa agir assim, se ele age neste instante, visando tão somente o seu lucro, é uma brandura, uma mansidão que logo vem e logo se apaga, né? Como a vela no vento, né? Daqui a pouco ela se apaga e tudo volta àquele ambiente de penumbra. Então, essa delicadeza da brandura é um trabalho que nós vamos fazendo nesse exercício de amor, de aprendizado de amor uns com os outros, né? Não, Felipe, o que que você acha?
1: Acho perfeito o teu comentário porque expressa bem as características da brandura e da mansuetude. Eu separei aqui uma frase para preparar aqui um bocadinho aquilo que iria falar. Houve uma frase que me chamou a atenção, que é uma frase de Kaibar Schüttel, salvo erro, quando ele faz comentários ao Evangelho. Ele diz assim: a mansidão é uma forma de caridade que deve ser exercida por todos os que buscam a Cristo. Então ele traz aqui a ideia que para ser manso é necessário ter caridade, ou seja, a mansuetude é uma derivação da forma de caridade. E os Espíritos respondem a Kardec sobre a caridade, tal qual a entendia Jesus na questão 886. Que são expressões também desta mansidão que é necessária ter na prática da caridade. E os Espíritos respondem que a caridade, segundo Cristo, é então a benevolência para com todos. A benevolência para com todos é, na verdade, a bondade que deve ser estimulada por todos nós, para com todas as pessoas. Mas será que nós temos essa capacidade de sermos benévolos para com todos? Ou só para com aqueles que pensam da mesma forma que nós, ou só para aqueles que fazem parte do nosso grupo, ou só por aqueles que fazem parte do nosso estrato social. Então, muitas vezes, o desafio que aqui se coloca é como é que eu quero ou que eu posso ser brando perante a adversidade alheia, não é? Porque nós falarmos e teorizarmos sobre a mansidão é uma coisa, agora, viver a experiência da mansidão num ambiente que não é favorável para nós, ou num ambiente de violência, é aí que nós vamos ser chamados a expressar essa virtude do nosso espírito. Muitas vezes tem a ver com não revidar da mesma forma, não utilizarmos a lei de Talião, que é do Velho Testamento, mas que está muito corrente ainda do nosso comportamento, porque damos ânimo às paixões que estão dentro de nós. Então, mansidão, para além dessa benevolência, também que tem que ter um autocontrolo, porque esses ímpetos das paixões ainda animalizadas dentro do espírito imortal que somos, têm, na verdade, não é? Têm, na verdade, uma expressão ainda muito grande no nosso comportamento. Então, uma das grandes lições a retirar é como é que eu controlo a minha cólera, como é que eu sou capaz de controlar a minha raiva, como é que eu, em momentos de violência, consigo silenciar, consigo perdoar, consigo, não é, ter esta postura na vida, que é a postura que o Cristo nos ensina a nós cristãos, a nós espíritas cristãos, a ter no mundo. Então, o primeiro passo é de facto estimulares a benevolência para com todos. Não fazer distinção entre as pessoas pelo sexo, pela raça, pela orientação sexual, pelo grupo religioso, pela forma como a pessoa pensa, deixar o outro livre para ele ser quem ele quer que seja. Quanto a nós, não é? Os seguidores do Cristo, convém-nos estimular sempre a bondade para não ferir a suscetibilidade alheia. Porque aquele que é manso, ele não fere, como dizias. Ela respeita a bondade, a mansuetude é respeitosa para com o outro e, portanto, não interfere no livre-arbítrio, não interfere na liberdade do outro. O segundo ponto da caridade, segundo o Cristo, é de facto a indulgência para com as imperfeições, porque é de facto algo que nos estimula a observar o erro alheio. E a aprender com o erro, não é querer educar o outro. Porque muitas vezes nós entramos aqui num caminho do moralismo, que é: eu já sei sobre a mansidão, eu se calhar já consigo ser manso às vezes, então exijo que todos os outros também o sejam. Ou seja,
0: Felipe, pode falar, pode falar.
1: a minha verdade ou aquilo que eu acho torna-se um arremesso de verdade para o outro. E isso é constrangedor e isso não é mansuetude. Então, é de facto, temos que ter cuidado com isso também, não é? Ias a falar?
0: Desculpa te interromper, sem dúvida. O Adolfo Vec colocou uma mensagem aqui para nós, dizendo, né, boa noite, lembremos que a herança será a mudança de provas e expiações em regeneração. Né? Boa noite, Adolfo. A Sônia Claudino também está presente lá de Minas Gerais. Né? A Sambra Fesh Poke, né? Boa noite, Adriana. Luz e Paz. Jennifer Pinheiro também está dando boa noite a todos. Diana Ferreira, né? Está lá em Utapeva, São Paulo. Né? Boa noite a todos vocês, viu? Felipe, por gentileza, fique à vontade.
1: Tudo bom. Só para terminar aqui o raciocínio da questão 886, e o terceiro ponto da caridade segundo Cristo é, de facto, então aqui, o perdão das ofensas, não é? A misericórdia para com a falha alheia. E, portanto, nestes três complementos, a benevolência para com todos, a inteligência das imperfeições e o perdão das ofensas, está, de facto, uma postura também de mansidão, ou seja, de uma postura cristã perante o erro, perante a adversidade, perante as debilitações morais do nosso próximo. E agora tem que vir para nós também, não é? Então, e nós? Não temos também esses erros? Não temos também essas más práticas? Não temos também telhados de vidro, todos nós? Então, quem somos nós para julgar os outros? Quem somos nós para ter essas atitudes mais violentas, se nós próprios, não é, também somos alvo dessas questões em relativamente a nós? Quando aqui o nosso amigo falava da herança, a herança, e é uma interpretação que se pode dar da terra, não é, da terra regenerada ou da terra mais moralizada, digamos assim, eu creio que, de um ponto de vista um pouco mais alargado, digamos assim, a nossa herança é o amor de Deus, não é? E essa terra é a terra prometida também, ou seja, o estado de espírito puros que nós um dia havemos de ter, não é? Essa terra de Canaã, essa aventura espiritual que um dia, quando tivermos todas estas características espirituais do Sermão do Monte, trazidas pelo coração do Cristo e pela vivência do Cristo, um dia todos nós herdaremos esse amor de Deus, essa aventura espiritual, onde um dia todos nós teremos instalado dentro de nós mesmos esse reino de amor e de ventura, que é, de facto, o reino de Deus. Para lá chegarmos, temos que, de grau a degrau, ir construindo esta obra divina no coração de nós, começando pela humildade, pela resiliência e pela mansidão, e por todas estas virtudes exaladas por Jesus no Sermão do Monte e aqui em particular nas bem-aventuranças.
0: Esse comentário a respeito da herança, né, que foi bem, muito bem colocado pelo Adolfo Vec, nos fala exatamente, né, dessa transição também planetária, né? Quando nos fala bem-aventurados os mansos, porque possuirão a terra, há uma necessidade de nós realmente aprendermos cada vez mais a cultivar a brandura, a paciência, a misericórdia, né? Nesta continuação de reencarnações, de aprendizado necessário, e que seja aqui no mundo em que vivemos, seja em outros, mas para quando retornarmos em algum momento à Terra, vamos encontrar um mundo onde não haverá mais a violência que podemos encontrar hoje, onde não haverá mais tanto orgulho, tanta vaidade que podemos também encontrar hoje, né? Mas haverá muito mais a prática da mansidão, da obediência às leis divinas, porque quando nós compreendemos as leis divinas, quando nós realmente percebemos que somos espíritos imortais e que há a lei de Deus que nos leva à evolução, nós vamos conseguindo cada vez mais compreender e conseguimos cada vez mais agir com um pouco mais de obediência consciente. Não aquela obediência cega, eu vou fazer caridade porque eu tenho que fazer caridade, então eu vou naquele dia e naquele horário, né? Mas nós vamos conseguir entender que este amor realmente ele vai despertando cada vez mais em nós e ele vai aos poucos tomando conta da nossa vida, e o Cristo cada vez vai mais fazendo parte do íntimo dos nossos sentimentos, ao ponto de chegar àquela situação de Paulo, em que nos disse que não sou eu mais quem vivo, mas o Cristo que vive em mim. Né? Isto é, onde eu vou, eu levo o Cristo, porque eu faço a vontade em obediência, mas uma obediência por amor, uma obediência consciente em desejar realmente fazer o mesmo, né? Por aceitação, de forma confiante, nas provas que a vida nos oferece, nas expiações que a vida nos oferece, para que nós possamos, neste crescimento necessário, fazermos parte de todos que estão colaborando para que nós venhamos a ter uma sociedade mais justa, uma sociedade mais fraterna, né? Então, promovermos a paz, promovermos o espalhar amor, o divulgar amor, a começar por onde? Pelos nossos lares, a começar por aqueles próximos, mais próximos, né? Porque nós costumamos pensar assim, se é difícil para nós, né, conviver com 2, 3, 1, né, 5, tem lares que tem 11, 15, né, a nossa volta mais próximo, se for difícil conviver com poucos, como que nós iremos, né, exercitar, praticar, vivenciar no tema de hoje a mansuetude com 50, 100, 200 e principalmente que não são do nosso convívio no dia a dia? Então esse laboratório que Deus nos oferece, que é o lar, onde nós nos reencontramos por motivos diversos, de afinidade ou não, né, ou um pouquinho de cada, mas para essa melhoria espiritual nossa, a nossa melhoria espiritual é a melhoria da humanidade também. Então, por vezes, se encontramos situações difíceis na vida, essas situações difíceis, elas são para nós, não são somente a prova, não somente a expiação para um mundo regenerado melhor, mas também são instrumentos, são ferramentas que com certeza vão trabalhar em nós todas as potências do Espírito. Em especial o tema de hoje, que é a mansidão, que é a brandura, né? Que é essa condição mais afetuosa uns com os outros. Então, o sofrimento que nos surge é para nós aprendizado. Nós encontramos uma, não vamos ler toda, mas encontramos no livro A Vida Conta, né? De Maria Dolores, por Chico Xavier, ela tem uma poesia titulada Imaginemos, e nós vamos ler assim um ou outro verso que fala assim: sofres e lutas, alma fraterna, enquanto aqui me escutas, imagina o caudal de sofrimentos que rola pelo mundo. E ela faz uma lista de algumas observações, né? Se pudesses em verdade contar as lágrimas e preces que surgem sem cessar, sem apoio e sem lar, se pudesse somar as chagas, se enumerasse todas as crianças que por falta de amor vivem em suplícios, se pudesses fitar, analisar, transpor no caminho em que avanças aflições que talvez nunca enxergastes em seu derredor, certo que a tua dor ficaria melhor. Não é acalmar a nossa dor com a dor do outro, certo que não, mas é nós olharmos que por vezes há o sofrimento, as dores, as situações delicadas que nos surgem da vida, vem também como instrumento, como cinzel, né? Como cinzel da boa vontade sincera que o Cristo nos fala, para que nós possamos realmente aprimorar o nosso cadinho de ser, para que nós possamos conseguir ofertar um pouco mais ao mundo o que já existe de bom em todos nós. Todos nós temos uma vasta experiência reencarnatória no plano espiritual, de quanto tempo que nem lembramos. Temos muito das coisas boas para oferecer. Então, essa herança prometida por Jesus não é algo simbólico, é realmente um mundo regenerado, mas não é um planeta regenerado, porque regenerado é a criatura. Não podemos falar em mundo de regeneração, tão somente o planeta por si, né? A terra, a água e a natureza, mas precisamos falar daqueles que habitam. Quando visitamos um lar, e encontramos ali um ambiente maravilhoso, que a gente sai de lá e fala assim, nossa, que vibração gostosa desse lar, da vontade de ficar não são as paredes bonitas e bem pintadas ou o piso alinhado. São as criaturas que ali habitam. É o mundo de regeneração, porque suas criaturas estão se tornando e se tornaram regeneradas. Então, convida-nos a mensagem a esse esforço, a esse empenho nosso em nós realmente colocarmos da nossa parte, da nossa luta no dia a dia, né? Esse esforço de vivenciarmos e transmitirmos a mensagem do Cristo através das nossas próprias ações, das nossas próprias palavras, com essa energia construtiva, com este convívio com o outro, né? Compreendendo as dificuldades da vida, no sentido de olhar para cada uma como uma oportunidade de cada vez mais trabalharmos as virtudes, os talentos, mais uma vez, no caso de hoje, a mansidão. Cada situação delicada que nos surge está nos convidando à mansidão. E se ela nos surge com frequência, porque ainda temos o que exercitar, o que praticar para que possamos conquistá-la. A partir do momento que conquistamos e que ela realmente passa a fazer parte de nós, e nós começamos e nós conseguimos enxergar de forma mais ampla as situações delicadas da vida como fatos da vida que podemos transpor de forma mais amena, né? Então vamos passar então a exercitar outros talentos, outras virtudes que ainda precisamos trabalhar em nós. Felipe, meu querido.
1: É chegada a hora, eu creio que é chegada a hora do testemunho, sabes, Adriana? Porque nesta herança da terra regenerada, como estávamos a falar relativamente à interpretação do versículo, é de facto um momento de divisão, não é? Em que é efetivamente necessário nós que temos a luz da doutrina espírita, a luz do Consolador Prometido, sermos essa parte ativa. Ou seja, à frente Jesus vai falar dos pacificadores. Aqui estamos a tratar dos mansos ou dos pacíficos. Porque para eu ser um pacificador, primeiramente eu tenho que estar pacificado dentro de mim mesmo. Então é necessário fazermos uma renovação íntima, não é? A tal transformação moral que é o objeto de estudo e o objeto maior da doutrina dos Espíritos, que é a nossa renovação moral. E isso não se fará sem cada um de nós dar esse testemunho de bondade, esse testemunho de brandura, porque o que nós vemos muitas vezes é uma aparência de brandura. Allan Kardec vai falar isso no capítulo 9 do Evangelho segundo o Espiritismo sobre as injúrias e as violências. Fala dos né, os lobos em pele de cordeiro, né, das pessoas que são tiranas, são benevolentes lá fora, mas que são tiranos em casa. Pessoas que têm sorriso no rosto, mas que por dentro estão cheias de veneno, não é? De maus sentimentos. Então, este reino não vem com aparências exteriores, como dizia Jesus. É necessário, sobretudo, estimularmos a nossa bondade, estimularmos a paz, estimularmos essas virtudes espirituais, para que, primeiro, reconstruídos por dentro, depois possamos ser agentes concretos na pacificação das ruínas que estejam à nossa volta ou da confusão que esteja à nossa volta. Emmanuel tem uma não me recordo agora qual é o livro, mas tenho aqui a ideia que é, ele diz, o mundo precisa muito de investigadores e de cientistas, mas precisa muito mais de pacificadores. Ele faz aqui uma crítica, não é? À intelectualidade dentro dos movimentos religiosos e da compreensão pela teoria e pela racionalização. É muito bom a ciência, é muito bom o conhecimento, é muito bom o entendimento, mas é muito mais importante termos corações puros, termos corações verdadeiros, termos corações cheios de amor para dar esse testemunho de bondade, de mansuetude e de benevolência para com todos, independentemente, como disse há pouco, das crenças, das religiões e das nossas diferenças. Porque todos nós somos filhos de Deus. Todos nós temos problemáticas espirituais, mas todos nós somos chamados a este convite generoso de Jesus a sermos mansos, brandos e pacíficos, onde quer que estejamos, em quaisquer circunstâncias da nossa existência. Portanto, É um convite suave, mas ao mesmo tempo é um convite duro, porque na verdade nós ainda temos muita dificuldade em sermos brandos, porque ainda nos sentimos talvez um pouco cobardes. Porquê? Porque o orgulho e a vaidade e o preconceito ainda habitam nos nossos corações. Quando conseguirmos extirpar, a pouco e pouco, esses sentimentos e dermos lugar à mensagem do Cristo dentro de nós, então estaremos regenerados para que a Terra um dia também possa ser nossa, pelo testemunho que cada um de nós vai ter que dar onde Deus nos colocou agora, a ser mansos, a ser brandos e a sermos pacíficos de coração.
0: Perfeito, Felipe, perfeito. Olha, Diana Ferreira colocou aqui para nós: o conhecimento já o temos, falta-nos vontade para dar esse testemunho, né? É aquela boa vontade sincera, né, Diana, que Jesus falou para nós, né? É preciso nós fazermos a nossa parte, nós termos o conhecimento. É o que Felipe falou agora, né? Podemos conhecer, ler, estudar todas as potências do Espírito, mas o simples crer, ele não resolve, né? Nós precisamos fazer a nossa mudança íntima, na essência realmente. Não basta nós aceitarmos um texto que nos fala de fé. É necessária a nossa experiência direta com essa realidade de mudança, né? Deixa eu me ver mais aqui. Adolfo Weck colocou assim, olha: fé raciocinada nos ensina a doutrina espírita de amor e caridade. Exatamente, Adolfo, né? Nós tomarmos todas essas decisões de permanecer, de seguir ou de mudar a nossa vida neste caminho, mas utilizando realmente o nosso raciocínio, a razão que vai nos direcionar para que as nossas escolhas de amor e de caridade, por mais que no começo seja com algum interesse, eu vou fazer porque eu quero ganhar um pontinho, né? Mas com o tempo isso precisa ser modificado para que o sentimento possa falar mais alto, né? Por quê? Porque é muito interessante quando nós pensamos que nós podemos ter até assim um espírito de força para realizar algo. Mas muito mais importante que um espírito de força para realizarmos algo é a força, a força de espírito que nós tivermos para que a nossa realização de algo bom possa ser realmente efetivada no sentimento maior. Isto é, o espírito de força, ele tem uma posse temporária de alguma situação, né? Já quando nós falamos da força de espírito, né? Como se falássemos assim, do espírito, né? Do pobre de espírito, né? Da força de espírito. A força de espírito, ela vem e realiza algo que é permanente, diferente de um espírito que vai usar da força para fazer algo. Então, essa entrega que Paulo colocou, né? Já não sou eu mais quem vivo, mas o Cristo que vive em mim, é um ato de entrega espontânea, porque ele vem usando a fé raciocinada que o Adolfo está colocando aqui para nós, né? Essa fé raciocinada que vai nos auxiliar a nós termos mais discernimento nessa entrega, né? Para que nós não venhamos a caminhar iludidos de que muitas vezes possuir algo aparentemente visto, material, possa ser realmente uma realização. E nós depois adiante despertarmos, porque a ilusão é realmente nós nos enganarmos em alguma ideia, né? E depois então a realidade, ela vai surgir para nós. E quais são as posses que estamos realmente buscando no nosso dia a dia, né? Então nós só vamos ver aqui, olha, um boa noite aqui da Inês Fernandes, que está falando conosco, né, Inês, né? E a Diana nós colocamos aqui, né, que falta realmente a vontade em cada um de nós, não é isso? E assim, Felipe, você teria mais algum complemento, mais alguma observação para falar para nós, né? Nosso programa chama-se Com Jesus, né? Você poderia usar esse título aí na sua fala, porque esse Com Jesus para nós cala tão fundo no nosso coração, né? Quando o Luiz, ele nos fez o convite, ele falou assim: e o nome do programa? Eu falei: olha, Luiz, nós tínhamos uma tarefa que a gente fazia nas ruas à noite, entregando uma sopa, que era jantar com Jesus, porque era à noite. Aí depois passou para sábado à tarde, então tiramos o jantar, ficou com Jesus, né? Então a gente queria permanecer com o nome Com Jesus, porque Realmente com Jesus fala muita coisa, né? Não, Felipe?
1: Fala imenso, não é? Então, com Jesus nós aprendemos a ser brandos, com Jesus nós aprendemos a ser pacíficos, a sermos misericordiosos, a sermos justos, a sermos amorosos. Jesus é para nós a nossa grande referência e é para nós o nosso grande amigo. Aprender a conhecer Jesus é uma jornada que nós deveríamos todos fazer. Eu nem sempre foi assim na minha vida, mas eu tenho feito um esforço para me aproximar dele, como um grande aflito que sou. E vem-me sempre as palavras de Jesus, quando ele diz: "Vinde a mim, todos vós que estáis aflitos, sobrecarregados, e eu vos aliviarei." Aquilo que tenho tido na minha vida é um alívio muito grande, não só pela compreensão, mas por perceber que também para mim há essa oportunidade de ser melhor a cada dia, estando com Jesus. E, portanto, estar com Jesus é algo que eu aprendi a amar, aprendi a gostar e aprendi de tal forma que eu já não quero afastar-me mais dele, independentemente daquilo que me aconteça na minha vida. E, portanto, com Jesus, aquilo que eu tenho a dizer é que a vida é muito mais bela. Com Jesus, a vida faz-nos muito mais felizes, porque Ele está sempre connosco, independentemente das circunstâncias que a vida nos possa colocar. Então, com Jesus, somos felizes. Com Jesus, somos desafiados a sair da nossa casa, a sair do nosso conforto. Mas com Jesus, aprendemos a sacrificar-nos por amor, aprendemos a disciplinar a nossa vida, aprendemos a regrar a nossa vida para que Ele nos conduza, não para os locais onde nós gostaríamos de ir, mas para os locais que Ele quer que nós iremos ou iremos. Portanto, como Ele disse a Pedro: "Pedro, crê, te levarei para onde tu não queiras ir." Mas Jesus leva-nos, de facto, para ambientes, para regiões dentro de nós mesmos que nós desconhecíamos. E essa é a beleza do Cristo. Ele cura-nos, ele salva-nos de nós mesmos. E, portanto, a vida com Jesus é uma vida plena de amor, de sabedoria e de bênçãos de Deus.
0: Nos salva de nós mesmos. Isso é maravilhoso, né, Felipe? Nos salva de nós mesmos, das nossas próprias iniquidades, né? E quando a gente vai caminhando, aprendendo com Jesus, quando nós descobrimos esta força suprema do Cristo em nossas vidas, fico eu pensando assim, Felipe, é como podemos e como poderemos caminhar sem, né? Quando nós conseguimos compreender. Eu não digo nem vivenciar 100%, porque eu pelo menos estou no grande aprendizado. Mas quando nós descobrimos o quanto muda a nossa vida, o quanto tudo fica muito menos doloroso porque compreendemos, realmente caminhar com Jesus leva outro sentido para a nossa vida. Não falo nem direção somente, mas sentido, sentido existencial para a nossa vida, né?
1: Sem dúvida.
0: Felipe, sem dúvida, né, meu querido, meu amigo, nosso irmão, né? Se você desejar fazer mais alguma observação, se não, nós iríamos te pedir para fazer a nossa prece de agradecimento. Fique à vontade. Deixe-me ver aqui, olha, Sônia colocou alguma coisa agora. Conhece-se o verdadeiro espírita pelo esforço que faz para domar as suas más inclinações, né? É esse esforço diário. Né, Felipe? Esse esforço contínuo que vamos fazendo, mais uma vez colocando, a começar dentro de casa, né? A começar dentro de casa, porque dentro de casa a gente fica tão à vontade, né? Ah, tá dentro de casa, eu falo assim, depois vai me desculpar mesmo, né? Só que as cicatrizes vão sendo criadas, e às vezes cicatriza e fica tipo uma que tá aqui em minha mão, que ela fica um relevozinho, né? Fica um relevozinho, e sempre que eu olho, eu falo, poxa, esse negócio aqui ficou meio alto, né? Então, às vezes, dentro de casa, a gente tem que ficar mais atento ainda, né? Porque se o Cristo nos falou para amar aquele que nos ama, quanto mais aqueles que estamos aprendendo a conviver e aprendendo a amar. E em casa, muitas vezes, é reencontro para reajustes, para reconciliação, né? E assim, então, vamos levando esse ambiente de mansidão, onde nós pudermos ir, onde nós pudermos levarmos Jesus. Felipe, meu querido, fica com você.
1: Ok, obrigado. Paulo dizia que combateu o bom combate, não é? E esse bom combate foi o combate do orgulho, foi o combate de todas essas iniquidades que falavas, mas que no fim disse que o Cristo já habitava nele. Então vamos orar, agradecer a todos a vossa benevolência para nos ouvirem, a vossa caridade, e vamos rogar ao Mestre, nosso amado, querido, que nos abençoe nesta hora e, sobretudo, Senhor, nós que ouvimos a Tua voz branda e pacífica a chamar por todos nós, a exortar os nossos corações à brandura, à serenidade, a sermos agentes de paz, de pacificação, não a paz do mundo, mas a paz Tua, do Cristo. Senhor, ajuda-nos a que a raiva, a que a cólera, a todos esses sentimentos que nos induzem à doença espiritual, possam ser acernados dentro dos nossos corações. Essas tempestades interiores que nós ainda somos assolados, possam ser atenuadas pelo Teu amor, pela Tua mensagem, que é a boa nova para todos nós. Nós Te agradecemos a Tua vinda branda, não só para a humanidade, mas sobretudo para as nossas almas, Senhor. Nós, os doentes do mundo, Te queremos dizer que queremos que Tu faças parte das nossas vidas. Queremos não apenas conhecer-Te na superficialidade, mas que habites dentro de cada um de nós. Que esta mensagem sublime do Teu Evangelho, que é a Palavra de Deus para nós, possa realmente fazer morada em nossos corações, para que parta de nós o estímulo da nossa própria luz. Tu nos disseste: vós sois o sal da terra, vós sois a luz do mundo. Pois ajuda-nos, Senhor, a sermos essa luz que ilumina não só os outros, mas também se iluminam a si próprios. Ajuda-nos, através do esforço, do trabalho, da disciplina e da compreensão, do perdão das ofensas, a sermos melhores todos os dias, sabendo da nossa fragilidade, vieste para nos educar. Mas hoje, almas caminhantes, peregrinas nesta imensidão dos séculos, nós queremos herdar essa terra regenerada, essa terra moralizada. E por isso te pedimos trabalho para que as nossas almas, através do esforço próprio, através da boa vontade, possam deixar-te a obra preparada para que, encontrando-nos todos nesse mundo vindouro, possamos dar graças a Deus, graças a Ti e graças também a nós, porque pelo nosso esforço pudemos também contribuir nesta pequena parcela que é a criação divina. Obrigado pelos NEPs. Obrigado pela abençoada doutrina espírita. Obrigado, sobretudo, Senhor, pela Tua vida e pelo Teu Evangelho, que é o grande sol para as nossas existências. Fica conosco e brilha sempre conosco, hoje, agora e para sempre, e que assim seja.
0: Graças a Deus. Felipe, muito obrigada por ter vindo aqui conosco aí de Portugal, né, de Azambuja, conversar um pouquinho conosco, tão tarde aí para você, 4 horas a mais. A nossa gratidão pelo seu esforço, pelo seu empenho, pelo estudo. Agradecemos também aos canais parceiros conosco, a todos aqui presentes conosco até agora, a Sônia Costa, a Eliette, Jória, Carmelita, Ana Maria, a Eliana, né? O Wellington Escopel, Maria Machado, Sônia Claudino, Adolfo Vec, Samba Fresh, Jennifer Pinheiro, Dirana Ferreira, né? Inês Fernandes, todos que porventura possam vir depois, o nosso abraço carinhoso. Estaremos de volta daqui a 15 dias, porque o programa é quinzenal, aguardando a todos vocês. E leve conosco, Felipe, o nosso carinho, o nosso abraço fraternal. Muito obrigada por ter vindo. A todos uma boa noite. Fiquem e permaneçam com Deus nos corações, por todo sempre. Muito obrigada. Fiquem com Deus.
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Olá, eu sou Odilene Paulon. A partir de agora estarei com vocês, juntamente com Luiz Domingues na técnica, para transmitir o programa A Sombra do Abacateiro. Este programa estará online todas as sextas-feiras, às 3 horas, às 10 horas e às 16 horas e 21 horas. E reprise aos domingos, às 14 horas, sempre no horário de Brasília, na sua rádio web Portal da Luz, divulgando o amor. www.radioportaldaluz.com. Que as energias salutares da frondosa e aconchegante árvore possam estar com todos vocês neste momento, pois vamos iniciar mais um programa Na Sombra do Abacateiro, uma produção da sua rádio web Portal da Luz, divulgando o amor. O programa traz até você as mensagens reconfortantes de Chico Xavier, com as músicas que tocam a alma. Os créditos são de César Tucci, com a música A Sombra do Abacateiro, uma singela homenagem do cantor ao querido Chico Xavier.

Agora vamos refletir através das sábias palavras de Chico Xavier do livro Sinal Verde, a mensagem Parentes Difíceis. Aceite os parentes difíceis na base da generosidade e da compreensão, na certeza que as leis de Deus não nos lançam uns aos outros sem causa justa. O parente problema é sempre um teste com que se nos examina a evolução espiritual. Muitas vezes, a criatura complicada que se nos agrega à família traz consigo a marca do sofrimento ou deficiências que lhe foram impostas por nós mesmos em passadas reencarnações. Não exija dos familiares diferentes de você um comportamento igual ao seu. Portanto, cada um de nós se caracteriza pelas vantagens ou prejuízos que acumulamos nas próprias almas. Não tente se descartar dos parentes difíceis com internação desnecessária em casa de repouso, à custa de dinheiro, porque a desvinculação real virá nos processos da natureza, quando você houver alcançado a quitação dos próprios débitos ante a vida maior. Nas provações e conflitos do lar terrestre, quase sempre estamos pagando pelo sistema de prestações certas dívidas contraídas por atacado. Na sequência, ouviremos as músicas Casa Lar, Tim e Vanessa, 40ª Sinfonia de Beethoven no piano.

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A docilidade de Chico e a sua perfeita integração com a natureza nos leva a sentar à sombra do abacateiro e ouvir as suas deliciosas mensagens. Fique conosco na sombra do abacateiro. Agora ouviremos a mensagem O Ambiente Caseiro. A casa não é apenas um refúgio de madeira ou alvenaria. É o lar, onde a união e o companheirismo se desenvolvem. A paisagem social da terra se transformaria imediatamente para melhor se todos nós, quando nas condições de espíritos encarnados, nos tratássemos dentro da casa, pelo menos com cortesia. Respeite a higiene, mas não transfigure a limpeza em assunto de obsessão. Enfeite o seu lar com os recursos da natureza e da gentileza e do bom humor. Colabore no trabalho caseiro tanto quanto possível. Sem a organização de horário e previsão de tarefas, é impossível conservar a ordem e a tranquilidade dentro de casa. Recorde que você precisa tanto de seus parentes quanto seus parentes precisam de você. Os pequeninos sacrifícios em família formam a base da felicidade no lar. Francisco Cândido Xavier, do livro Sinal Verde. A seguir, no bloco de músicas que segue, ouviremos Alma Gêmea, Elizabeth Lacerda, Corrente do Bem, Ricardo Sardinha.

O nosso programa Na Sombra do Abacateiro está acabando. Lembrando que ele vai ao ar todas as sextas-feiras, às 2 horas, às 9 horas e às 15 horas e às 20 horas, sempre no horário de Brasília. Gostaríamos de deixar a mensagem final do querido Chico Xavier, que nos convida a refletir sobre as apresentações. Em se vendo objeto de apresentação, não se deve enunciar seus títulos e lances autobiográficos, mas se você se apresenta a alguém, é justo que decline o valor, sem afetação. Diante de algum apontamento desairoso para com os ausentes, recorde o impositivo do respeito e da generosidade para com eles. Nunca é impossível descobrir algo de bom em alguém ou em alguma situação para o comentário construtivo. Qualquer criatura que se mostre necessitada de pedir-lhe um favor é um teste para a sua capacidade de entendimento e para os seus dotes de educação. Um mendigo é um companheiro no caminho a quem talvez amanhã teremos que solicitar apoio fraterno. A criança desprotegida que encontramos na rua não é motivo para revolta ou exasperação, e sim um apelo para que trabalhemos com mais amor pela edificação de um mundo melhor. Não adianta reprimenda para o irmão embriagado, de vez que ele, por si mesmo, já sabe que está doente e menos feliz. Toda vez que você destaque o mal, mesmo inconscientemente, está procurando arrasar o bem. Não critique, auxilie. Para qualquer espécie de sofrimento, é possível dar migalhas de alívio e amparo, ainda quando semelhante migalha não passe de um sorriso de simpatia e compreensão.

Na Sombra do Abacateiro é um programa com as mensagens de Chico Xavier e deliciosamente recheadas com músicas edificantes que nos remete à paz e à tranquilidade. Mas está chegando ao fim. Encerramos o último bloco com as músicas Maria, de Ricardo Sardinha.

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0: Olá, prezados ouvintes, internautas da Web Rádio Portal da Luz, de Dourados, Mato Grosso do Sul. Estamos iniciando mais um momento de vibração cósmica para o planeta. Nossas saudações a todos, amigos e amigas, que estão aí sintonizados no Brasil e em várias partes do mundo. Vamos dar início hoje, colocando a água para ser fluidificada. E pedimos a todos vocês que fiquem em vibração para nos ajudar nesta corrente de amor. Daremos início com o Pai Nosso, na voz de Alziru Zaru.
1: Que a paz de Deus esteja sempre em nossos corações. Vamos falar com Deus.

Pai nosso que estás no céu, santificado seja o teu nome. Venha a nós o teu reino. Seja feita a tua vontade, assim na terra como no céu. O pão nosso de cada dia dá-nos hoje. Perdoa as nossas ofensas, como nós perdoamos aos nossos ofensores. Não nos deixes cair em tentação, mas livra-nos do mal.

nós te suplicamos em favor destes irmãos, cujos nomes se encontram no Sagrado Livro de Preces. Neste copo d'água, coloca, Senhor, o remédio perfeito da Tua medicina celestial, e que estes doentes em quem vamos pensar, onde quer que eles estejam, recebam neste momento a bênção da Tua cura, na força desta

queridos ouvintes da Rádio Portal da Luz, que Jesus possa estar nos nossos corações neste momento. Eu gostaria de agradecer todos vocês que estão aí deste lado, nos acompanhando. Espero que todos estejam bem de saúde, estejam tranquilos, em paz. Que Jesus possa adentrar no seu lar neste momento, acalmar o coração de cada um de vocês, dos seus familiares, dando paz, dando a paz necessária que você, que eu, que todos nós precisamos neste momento. Agora, eu gostaria que você acalmasse o seu coração, fechasse os seus olhos, imaginasse a figura amorosa de Jesus tocando carinhosamente na sua cabeça, lhe envolvendo com todo o seu amor e fornecendo para você aquilo que você mais precisa neste momento. E essa energia lentamente irá se expandir sobre o seu lar, seu bairro, envolvendo a nossa cidade, o nosso estado, enfim, envolvendo todo o planeta Terra. Agora, essa energia cheia de bondade, de fluidos salutares, curadores, adentra aí no seu recipiente de água, tornando medicamento poderoso para você e todos os seus familiares, transformando em calmante, aumentando a sua imunidade e o medicamento que você mais necessitar neste momento. Eu gostaria que neste momento você também fechasse os olhos e recebesse os fluidos benéficos vindos da espiritualidade. Feche os olhos, acalme o seu coração e apenas sinta o momento.

0: Pai nosso que estás nos céus, santificado seja o vosso nome. Venha a nós o vosso reino. Seja feita a sua vontade, assim na terra como nos céus. Pão nosso de cada dia nos dai hoje, Senhor. Perdoe as nossas ofensas, assim como nós perdoamos a quem nos tem ofendido. E não nos deixe cair em tentação. Livra-nos de todo o mal, que assim seja. Queridos ouvintes, a oração de hoje para o planeta Terra será feita pela nossa querida Camila, do Centro Espírita Allan Kardec.
1: Vamos elevar o nosso pensamento a Deus e agradecer. Obrigada, Pai, por mais um dia de vida. Obrigada por estarmos aqui hoje, em mais um momento de oração, de amor, de luz, de união fraternal. Obrigada, Pai, por tudo que somos, por tudo que temos, porque a Ti devemos. Obrigada, Senhor, por tanta misericórdia, tanta luz, tanto amor para com cada um de nós, a todos nós encarnados e a todos nós e a todos os desencarnados. Pai, nesse momento de luz, de amor, que possamos estar conectados, ligados, através do Seu amor, dessa centelha divina que vive em todos os corações, que estejamos unidos, ligados com muita luz a cada trabalhador da luz, em toda parte, aonde estiverem, que possam estar emitindo as energias curativas e amorosas, emanando os melhores fluidos, e que assim, a cada consciência luminosa em oração nesse momento e a cada instante do dia, possamos juntos estar ligados pelo amor, ligados pela fé, ligados pela luz, espalhando todo esse amor, emanando todas as energias curativas, as energias alegres, assim, Pai, com todo esse amor que nos une nesse momento, em tantos outros, a cada instante na Terra, em que uma oração é feita, que nesse momento, todo o amor, toda a Terra, seja coberta por um manto luminoso da fé, da luz, da gratidão, do amor, da união fraternal entre cada um de nós. Pai, rogamos também que nesse instante todo o Seu amor a todos a que moram em cada coração, a quem elevamos o pensamento e rogamos, a Jesus, que Ele nos inspire os rumos a seguir, a cada um de nós, a todos encarnados e a todos os desencarnados, que inspire em cada coração, em cada consciência, os Seus divinos exemplos, que inspire os rumos que podemos tomar a cada individualidade, a cada provação, a cada expiação, a todos os que se desviaram, os que estão nos crimes, aos que estão nos vícios, aos que estão doentes do corpo, da alma, do espírito, aos que sofrem, aos culposos, aos arrependidos, a todos os seus filhos. Que Jesus, nesse momento, inspire a cada coração essa certeza do amor, da fé, um rumo, uma inspiração e a força de segui-la, de conseguir, de conquistá-la, de lutar, de vencer. E assim, que a Mãe Maria Santíssima envolva todos os corações com a sua ternura, a sua doçura, a sua mansuetude, apacientando, acalmando, acerenando a cada coração sofredor, a cada alma encarnada, desencarnada, com tanto amor. Pai, e com todos esses fluidos salutares, essas energias curativas que emanam de cada consciência, cada trabalhador da luz, os fluidos do amor possam ser sentidos, envolvidos a cada filho, que se sintam curados, que se sintam tocados, amparados, amados. Que o seu amor reviva naqueles corações dormentes, que a sua fé brilhe, pulse a cada instante, a cada novo olhar, a cada novo despertar, a cada novo dia. E assim iniciamos, terminamos o nosso dia, a nossa oração, o nosso instante, com todo o amor que emana dos céus, com as energias curativas, com as melhores energias do Pai e de toda a espiritualidade. Que assim seja.
0: Que assim seja. Queridos ouvintes, continue conosco nestes momentos que se seguem. Aqui terminamos a primeira parte do nosso programa. Mas continuamos com mais orações, mais mensagens, mais músicas. Fiquem na paz, fiquem na luz e até amanhã neste mesmo horário.
2: Vamos dando continuidade então com a psicografia Vasos de Barro do Espírito Emmanuel. Psicografia de Francisco Cândido Xavier, na voz de Paulo Goulart.
3: Vasos de barro, não te furtes a transmitir os dons do Evangelho. Se caíste, levanta-te e estende as mãos construindo melhor. Se estiveste em erro até ontem, reconsidera o gesto impensado e ajuda aos semelhantes. Se doente, permanece na confiança, encorajando e esclarecendo a quem te ouve a palavra. Se cansado, recompõe as próprias forças na fé e prossegue amparando sempre. Caluniado, perdoa e esquece o golpe procurando servir. Menosprezado, não firas a ninguém e esforça-te por ser útil. Perseguido, esquece o mal e faz o bem que possas. Insultado, ouvida toda a ofensa e auxilia sem mágoa. Em meio de todas as fraquezas e vicissitudes que nos rodeiam a alma, estejamos convictos, com o apóstolo Paulo, de que possuímos o conhecimento da verdade e a flama do amor, como quem transporta um tesouro em vaso de barro, para que a excelência da virtude resplandeça por luz de Deus e não nossa.
2: Dando continuidade, vamos terminar agradecendo a todos os irmãos que estão em sintonias em Paranavaí, no Paraná, São Paulo, capital, Rio Brilhante, Mato Grosso do Sul, Rio de Janeiro, capital, Brasília, Distrito Federal, Belém do Pará, Rondonópolis, Mato Grosso, Luziânia em Goiás, Porto Alegre, Rio Grande do Sul, Campo Grande, Mato Grosso do Sul, Itaporã, Mato Grosso do Sul e algumas outras cidades que não conseguimos decifrar aqui os códigos. Terminando então, muita paz, muita luz a todos vocês, com Ave Maria na orquestra de André Rieu.

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1: 6 horas e 1 minuto.

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1: 6 horas e 2 minutos.

0: Ninguém pode contar com a felicidade perfeita num círculo de recursos puramente materiais. No entanto, toda vez que derramarmos o coração em favor de nossos semelhantes, semearemos a verdadeira alegria. Emmanuel.
1: O meu bom dia de luz, o meu boa tarde de paz, o meu boa noite depressa.
0: Leitura do capítulo 5 de O Evangelho segundo o Espiritismo. Bem-aventurados os aflitos, o suicídio e a loucura. Item 14. A calma e a resignação auridas da maneira de considerar a vida terrestre e da confiança no futuro dão ao espírito uma serenidade que é o melhor preservativo contra a loucura e o suicídio. Com efeito, é certo que a maioria dos casos de loucura se deve à comoção produzida pelas vicissitudes de que o homem não tem a coragem de suportar. Ora, se encarando as coisas deste mundo da maneira porque o Espiritismo faz que ele as considere, o homem recebe com indiferença, mesmo com alegria, os reveses e as decepções que o houveram desesperado noutras circunstâncias. Evidentemente se torna que essa força que o coloca acima dos acontecimentos lhe preserva de abalos a razão, os quais, se não fora isso, o conturbariam. Livro dos Espíritos, segunda parte, capítulo 1, dos Espíritos, forma e ubiquidade dos Espíritos, pergunta de número 90. O espírito que se transporta de um lugar a outro tem consciência da distância que percorre e dos espaços que atravessa, ou é subitamente transportado ao lugar aonde quer ir? Resposta. Dá-se uma e outra coisa. O espírito pode perfeitamente, se o quiser, inteirar-se da distância que percorre, mas também essa distância pode desaparecer completamente, dependendo isso da sua vontade, bem como da sua natureza, mais ou menos depurada. Pergunta 91. A matéria opõe obstáculo aos espíritos? Resposta. Nenhum. Eles passam através de tudo. O ar, a terra, as águas e até mesmo o fogo lhes são igualmente acessíveis. Queridos irmãos, as questões 90 e 91 de O Livro dos Espíritos ampliam nosso entendimento sobre a presença dos espíritos em relação ao mundo material. Kardec pergunta se os espíritos podem estar em diversos lugares ao mesmo tempo e como se dá a atuação daqueles que alcançaram elevado grau de pureza. Os benfeitores espirituais esclarecem que um espírito considerado em sua individualidade não pode dividir-se para estar simultaneamente em muitos lugares. Entretanto, conforme seu grau de evolução, ele pode irradiar o seu pensamento com extraordinária rapidez e amplitude. Quanto mais puro é o espírito, maior é a extensão de sua influência moral e espiritual, sem que isso signifique multiplicação de sua personalidade. Esse ensinamento nos convida a refletir sobre a força do pensamento. Se os espíritos superiores conseguem estender a sua influência pelo amor, pela sabedoria e pela vontade no bem, nós também, guardadas as devidas proporções, podemos irradiar sentimentos de paz, esperança e fraternidade. Cada pensamento elevado, cada prece sincera e cada gesto de bondade alcançam muito mais longe do que imaginamos. Assim, aprendemos que o progresso espiritual amplia não apenas o conhecimento, mas também a capacidade de servir. Quanto mais nos aproximarmos de Deus pela vivência do Evangelho, mais nos tornamos instrumentos de auxílio e consolação para aqueles que caminham ao nosso lado. Ave Cristo. Vamos ouvir mais uma vez a solicitação da nossa irmã Maria de Fátima Souza, residente em Gravataí, Rio Grande do Sul.
2: Ah, eu queria pedir para o senhor fazer umas orações em pedidos aí para o meu vizinho aqui, o senhor José Stanislau. Ele tem câncer de pulmão, né? Agora está reduzindo o cigarro e está com um problema de rim muito sério. Ele está com 6% de rim funcionando. Então ele vai ter que fazer hemodiálise. E ele anda muito decaído, muito só deitado, sabe? E aí, então, ele é como se fosse um parente para mim, sabe, da família. Ele é conhecido desde o tempo em que meu pai e minha mãe eram vivos, né? Então, eles são muito bons comigo, sabe? Tanto ele como a esposa dele. Eles moram do lado da minha casa, sabe? E às vezes eles me ajudam muito também, como eles podem, sabe? Agora eles estão passando por esse problema aí, estão gastando bastante em função de médico, e ele vai começar a fazer hemodiálise. Tá? O nome dele é seu José Stanislau.
0: Vamos orar. Senhor Jesus, agradecemos por mais esta oportunidade de estudar os ensinamentos da doutrina espírita, que iluminam nossa inteligência e fortalecem a nossa fé. Ajuda-nos a compreender que nossos pensamentos possuem grande poder e que somos responsáveis por tudo aquilo que irradiamos ao mundo. Que possamos cultivar ideias de amor, palavras de esperança e atitudes de fraternidade, tornando-nos instrumentos da Tua paz. Ampara os enfermos, consola os aflitos, fortalece os desanimados e inspira todos aqueles que trabalham em favor do bem. Que os bons espíritos nos acompanhem, orientando nossos passos, para que cada dia represente um avanço em nossa renovação moral. Permite, Senhor, que retornemos aos nossos afazeres, levando no coração a certeza de que nunca estamos sós, pois Tua misericórdia se manifesta continuamente através dos mensageiros do bem. Fica conosco, Senhor, hoje e sempre. Assim seja.

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1: 6:12.
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1: Seis horas e 14 minutos.
4: Do nosso livro Contém Vida, retiramos essa reflexão. A melhor proteção espiritual é ser bom. O melhor tratamento espiritual é a bondade. Caridade, a única virtude capaz de mudar os nossos destinos na terra e no céu. Quando nos lançamos a esse trabalho de renovação interior, e se formos perseverantes, pouco a pouco, as portas da nossa prisão irão se abrir para desfrutarmos a bênção de amar e ser feliz. Allan Kardec afirmou que fora da caridade não há salvação. Isto é, salvação do sofrimento que o egoísmo nos impõe. Não é a religião que nos salva, é o amor praticado em forma de caridade. A lógica que o Espiritismo nos apresenta consiste nessa ideia a partir da qual, se somos os destinatários dos nossos próprios atos, se o nosso destino é consequência de tudo aquilo que a gente plantou, em termos do bem ou em termos do mal, é justo e razoável deduzir que não há outro caminho para nós no sentido de assegurar um futuro melhor, se não efetivamente plantarmos hoje as sementes que amanhã haveremos de colher. Nenhum tratamento espiritual pode ser mais efetivo do que este. O passe pode nos ajudar, sem dúvida alguma, traz um alívio, um fortalecimento. Mas se a gente continuar plantando o mal, se a gente continuar sendo egoísta, orgulhoso, prepotente, indiferente à sorte das pessoas à nossa volta, se nós praticarmos a injustiça, o preconceito, a maledicência, nós, apesar do passe, estaremos plantando as tempestades através dos ventos sombrios que hoje os nossos atos, os nossos pensamentos e as palavras estão causando. Por isso, nós devemos entender que, se desejamos de fato mudar as situações de hoje, que na verdade são a colheita do nosso passado, seja o passado desta vida, seja o passado de existências pretéritas, não há outro caminho, não há ritual, não há fórmula mágica exterior que possa alterar isto. A frequência a um templo religioso, seja de que origem for, pode nos ajudar, pode propiciar a nós condições para a verdadeira transformação, que é a transformação dentro de cada um de nós. Esta, sim, é a grande estrela que pode se acender. Esta, sim, é a grande estrela que

acordo com o entendimento de Jesus, que é a indulgência para com as imperfeições alheias, a benevolência, o perdão das ofensas, a maneira como eu trato as pessoas, como eu considero as pessoas, como eu ajo com os meus semelhantes, o quanto que sou justo, o quanto que sou benigno, o quanto que procuro estender as mãos para quem está caído, o quanto que eu procuro enxugar uma lágrima, o quanto que eu procuro ser solidário a alguém que está na dificuldade. É isto que transforma a minha vida, é me tornar bom. E André Luiz, por Chico Xavier, falava: quando nós ajustamos por dentro, tornando-nos melhor, a vida se reflete por fora, melhorando. Não é outro ensinamento de Jesus quando ele nos pede para buscarmos primeiramente o reino de Deus. E esse reino está dentro de nós. Então, a caridade deve começar interiormente, na extinção do mal que ainda reina dentro do nosso ser, do mau pensamento, da má palavra, da má atitude. E à medida em que a gente vai se esforçando nesse caminho, e isso quer dizer, nós vamos abrindo mais espaço para o amor dentro de nós. E esse amor é capaz de tantos prodígios. É esse amor que vai nos trazer plenitude, preenchimento da alma, alegria, que nada no mundo é capaz de nos dar. É isso que vai modificar as nossas relações com as pessoas. É isso que vai dar um propósito à nossa vida. É isso que nos une de fato a Deus. Eu desejo, neste instante, todo o bem de Deus para a sua vida. Eu desejo que a luz divina, neste momento, desça sobre você, aliviando o teu fardo, trazendo esperança em teus olhos, força nas tuas pernas, fé nas suas atitudes. Levante-se, meu irmão, minha irmã. Mas levante-se para o bem, porque só o bem nos faz bem. E é desse bem que todos nós estamos precisando. Deus te abençoe. É o que eu desejo do fundo do meu coração. Deus te guarde, Deus te abençoe.

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1: Olá, quarta-feira! Um excelente dia para você que acompanha a programação da Rádio Portal da Luz, Sementes de Amor, Rádio Espaço Espírita, Rádio Doutrina, São Francisco, Discípulo Espírita e Rádio Chico Xavier. Estamos iniciando, sim, mais um programa Comece Muito Bem o Seu Dia. Eu sou o Celso Santos e a partir de agora, que tal elevar ainda mais os seus pensamentos, sublimar ainda mais os seus sentimentos, para que tenhamos atitudes cada vez mais assertivas no bem. E você, já agradeceu a Deus por mais um dia? Já agradeceu a Jesus por ser a luz de nossos caminhos? Então, que tal aproveitar esse instante, este momento, e também agradecer ao seu mentor, guia, protetor, enfim, ao seu amigo espiritual, que com certeza torce para que você seja e esteja cada vez melhor. Não deixe para fazer amanhã o que se pode fazer hoje. É pra frente que se anda. E lá vamos nós. Amigo ouvinte, lembrando Chico Xavier, embora ninguém possa voltar atrás e fazer um novo começo, qualquer um pode começar agora e fazer um novo fim. O Dia do Circo é comemorado anualmente em 27 de março. Esta data serve para homenagear este tipo de entretenimento que encanta crianças e adultos de todas as idades. No mundo dos circos, destacam-se os tradicionais palhaços que divertem o público com situações cômicas e animadas. O dia 27 de março foi escolhido como Dia do Circo em homenagem ao palhaço brasileiro Abelardo Pinto, conhecido popularmente como Piolin, que nasceu nesta data em 1897. E aproveito para celebrar junto com você que aniversaria nesta data. Para você, um dia repleto de luz e paz e, claro, muitas felicitações!

É sempre muito bom começar o dia com boas informações, com boas notícias, e olha só que notícia comovente. Após adoção, idosa que viveu 50 anos em hospital ganha sobrenome. Mais um capítulo lindo na história da adoção de Dona Cotinha. Uma idosa de 66 anos que viveu mais de 50 anos no Hospital Beneficência Portuguesa de Araraquara, no interior de São Paulo, depois que foi atropelada quando era criança. A cuidadora de idosos, Cláudia Andressa Santos Gomes, de 30 anos, levou Dona Cotinha para casa em 2017 e agora deu a Dona Cotinha documentos e o sobrenome Santos Gomes, o mesmo da mãe adotiva. Cláudia, de 30 anos, trabalhou por anos no hospital e lá cuidava de Cotinha. Ela conta que a idosa chegou à instituição acompanhada do irmão de 4 anos, ambos acidentados. O irmãozinho faleceu e ela ficou lá internada. Quando o hospital fechou, ninguém quis ficar com ela. Abre aspas, eu vi que se eu abrisse mão dela, ela ficaria em um asilo sem saber onde. Eu não podia fazer isso. Ela só tinha a mim na vida, fecha aspas, afirmou Gláucia. Realmente uma história comovente. E olha só que bacana, a cuidadora levou Cotinha para casa em 2015 e desde então tenta regularizar a situação da idosa, mas a falta de documentos é um empecilho. Agora falta a adoção definitiva. O processo de adoção pode ser longo e as advogadas entraram com um pedido especial. Fiquemos em vibrações e na torcida. Realmente uma história especial. Após adoção, idosa que viveu 50 anos em hospital ganha sobrenome.

Amigo ouvinte, na hora da dificuldade, é preciso lembrar que não existe problema sem solução, porque a cada instante nasce uma nova oportunidade. Faça do otimismo o seu jeito de

0: Você sabia?
1: O tema desta semana, saudade. Quantas frutas saboreamos no pé de ameixa, de caqui, sem mesmo nos darmos ao luxo de lavá-las. Eram nossas, do nosso quintal, portanto, no nosso entender de crianças peraltas, estavam limpas e eram tão saborosas. A saudade nos traz a vontade de tornar a encontrar aqueles sabores tão peculiares, diferentes das frutas que adquirimos no mercado. Saudade é algo estranho. Ela nos lembra de pessoas, de momentos, de fatos que desejamos se reprisem. Amanhã, mais informações sobre o tema desta semana, que é saudade.

Amigo ouvinte, na hora da dificuldade, é preciso lembrar que não existe problema sem solução. Porque a cada instante, nasce uma nova oportunidade. Por isso, faça do otimismo o seu jeito de viver. Para atingir qualquer sonho, é preciso acreditar, lutar e manter o otimismo mesmo perante as adversidades. E se os obstáculos forem muitos, acredite que os degraus difíceis de subir no presente serão o seu pódio amanhã. Faça o seu dia feliz e repleto de realizações. Afinal de contas, você merece.

Amigo ouvinte, que tal pensarmos, repensarmos e refletirmos mais um pouco sobre a responsabilidade da vida, do bem viver? Se passa por alguns desafios, não se deixe vencer pelos obstáculos. Você pode estar prestes a abrir a porta certa e, olha, nunca saberá se não continuar tentando. De acordo com as regras da felicidade, uma mente otimista tem maior probabilidade de se sair bem na vida. Mantenha-se firme e acredite, nenhum problema dura para sempre.

E olha só, você já sabe, nenhum problema dura para sempre, mas para dar um basta, é preciso aprender com as experiências. Lição não aprendida, lição repetida. Perder a fé e a esperança é o primeiro passo rumo à derrota. Nas dificuldades, acredite, lute e sonhe. Às vezes, o otimismo é a solução mais fácil para combater uma grande reviravolta na vida.

E agora eu convido você, amigo ouvinte, vamos juntos para aquele momento que é só nosso. Que tal abrirmos portas, janelas de nossas mentes e corações e estarmos dispostos a refletirmos um pouco mais sobre a vida e suas consequências? Vamos juntos para mais um momento de

O progresso que buscamos pode se apresentar de forma complexa ou se mostrar através de algo singelo. Porém, nem sempre percebemos ou lhe damos a devida importância. O pranto da dor se torna progresso quando aprendemos a sorrir alegremente após passar pelos sofrimentos educativos. A decepção inesperada que nos maltrata se transforma em progresso na medida em que nos aconselhamos com a cautela, transformando-nos no indivíduo verdadeiramente amadurecido para a vida. As dificuldades de qualquer ordem que nos atrapalham hoje serão elementos de progresso se aprendermos as lições da educação dos hábitos, como a abençoada vitória sobre o próprio desequilíbrio. A doença que nos traz tantos dissabores atualmente irá se converter em nosso progresso quando proporcionar em nosso íntimo o respeito à saúde numa vida salutar continuada. A solidão com a qual costumamos a nos habituar nos dias atuais, se bem compreendida, constituirá um imenso progresso, ensinando-nos a cultivar amores verdadeiros no futuro. A morte do corpo, que altera disposições e sonhos, deixando um vazio e friagem na alma dos que ficam no mundo das formas, nos será oportunidade de progresso, se conseguirmos fazer dela a mensageira da renovação e do trabalho. Se preenchermos o vazio com a dedicação ao semelhante, se aquecermos a frialidade com a chama do amor, dedicando-nos às atividades humanas enobrecedoras, desligando-nos do egoísmo prejudicial. Amigo ouvinte, eu o convido para pensar um pouco mais sobre a responsabilidade que temos. Reflitamos e não fixemos o olhar somente no ângulo aparentemente infeliz das coisas e circunstâncias que encontramos na vida. O progresso está em tudo o que a vida nos traz. Lembremos sempre que acima de nossa visão limitada e imediatista existem planejamentos detalhados para nossas existências, visando sempre o nosso melhor. Não somos uma alma abandonada no mundo em decadência. Somos espíritos com planos de desenvolvimento num mundo em progresso constante. É chegado o tempo de descobrir que Deus, a inteligência suprema, a causa primeira de todas as coisas, rege os mundos por meio de leis perfeitas, e a lei do progresso é uma delas. Assim, comecemos a ver as dificuldades que surgem não mais como obstáculos, mas como oportunidades que a vida nos oferece para crescer. Pensemos sobre o assunto, reflitamos mais sobre os acontecimentos e ampliemos a visão que temos da vida. É chegado o tempo da compreensão raciocinada. Amigo ouvinte, cada novo amanhecer representa presente divino que não podemos, não devemos desconsiderar. É um convite sereno à conquista de valores que parecem fora do nosso alcance. Cada novo amanhecer é chance
de assentar mais um tijolo na edificação da nossa felicidade. Cada novo amanhecer é prova da constância divina, é prova do seu amor pelo Espírito que somos, concedendo-nos sempre novas oportunidades. Então, à medida que o dia avança, aproveitemos os minutos, sem pressa nem adiamento dos próprios deveres. Pensemos nisso. E que tal pensarmos urgentemente agora?

E agora aqui no programa Comece Muito Bem o Seu Dia, vamos falar de gentileza, vamos falar de educação. Keniano, eleito melhor professor do mundo, doa 80% do salário para pobres. É isso mesmo, o melhor professor do mundo é um keniano que doa 80% de seu salário para os pobres na remota aldeia de Puani, no Quênia. O frade Francisco e professor Peter Tabish ganhou US$ 1 milhão nesse último domingo, dia 24, do Global Teacher Prize, o Nobel da Educação, no Atlantis Hotel em Dubai. A cerimônia foi apresentada pelo ator Hugh Jackman. Na escola em que Peter dá aulas, existe apenas um computador com acesso à internet de má qualidade. Ele ensina ciência para estudantes do ensino médio da aldeia semiárida de Puani, onde quase 30% das crianças são órfãs ou têm apenas um dos pais. Na entrega do prêmio, Tabish usou uma túnica franciscana. Ele revelou que o mais distante que havia viajado antes foi para Uganda. A ida para Dubai também marcou a sua primeira vez em um avião. E olha só que bacana, o presidente do Quênia, Uhuru, disse que em um comunicado que a história de Tabish é a história da África e esperança para gerações futuras. Que belo exemplo, keniano, eleito melhor professor do mundo. Doa 80% do salário para os pobres. Amigo ouvinte, que tal para o dia de hoje? Pensar que é sempre bom deixar a janela do coração aberta. Para isso, o plano é simples. Faça sempre com amor e se coloque no lugar do outro. Sem mais nem menos, divida com o mundo o que quer multiplicar. Pense nisso e faça deste dia uma excelente quarta-feira. E assim chegamos ao término de mais um programa Comece Muito Bem o Seu Dia, agradecendo pelo seu carinho, confiança e, claro, pela sua companhia. Gratidão! Hoje é um novo dia, ontem aprendizado. Hoje, possibilidades, oportunidades para fazer um futuro diferente e melhor. O sorriso é a manifestação dos lábios quando os olhos encontram o que o coração... O sorriso é a manifestação dos lábios quando os olhos encontram...

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0: 7:59.
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1: Olá, queridos irmãos, queridos amigos. É um prazer imenso estarmos aqui iniciando mais uma vez o programa Com Jesus. Desejamos a todos corações muitas bênçãos do nosso Cristo, nosso Senhor, iluminando nossos sentimentos, nosso raciocínio, para o devido entendimento da mensagem que o Evangelho vem nos trazer e também nos inspirando, para que a nossa conversa de hoje possa seguir pautada no Evangelho, que essa conversa possa ser de aprendizado, de consolo, de fortalecimento, de esperança a todos nós. Com Jesus é um programa que iniciou esse ano de 2025, em fevereiro, né? E agradecemos a presença dos companheiros que estiverem aqui neste momento e temos o objetivo do programa Com Jesus é nós buscarmos compreender para que possamos buscar vivenciar a essência da mensagem do Evangelho do nosso Senhor. Então sejam todos bem-vindos, sintam-se acolhidos, abraçados por toda a equipe espiritual, por todos nós do Portal da Luz, com o nosso mais profundo amor, pelo Luiz Domingues, que está aqui sempre conosco, na direção, à frente de tudo, para que tudo possa acontecer. Recebam de todos nós o nosso profundo amor, o nosso amor fraternal. E aqueles que desejarem colocar assim próximo um copo de água para fluidificar, então fiquem à vontade, se não pegaram ainda, dá tempo de ir lá pegar um pouquinho de água, para poder então nós fazermos o nosso estudo com as bênçãos do nosso Cristo. Hoje, convidado nosso, nós temos o nosso querido Felipe Pereira, que convidamos, então, para estar aqui conosco. Felipe, boa noite, meu querido. Seja muito bem-vindo.
2: Olá, querida Adriana. Muito boa tarde para vós. Boa noite. Acho que também é boa noite, não é?
1: Boa noite, às 20 horas aqui.
2: Então, agradeço muito o convite, que me foi endossado. Estarmos com Jesus é sempre uma alegria para os nossos corações. E Jesus tem essa capacidade de nos reunir com amigos e, portanto, é isso que eu sinto. Estou com uma amiga, que é a Adriana, o amigo que é o Luís e outros amigos que são aqueles que nos estão a ver através deste vídeo, onde quer que estejam.
1: Muito obrigada, Felipe. Nós vamos fazer uma prece preparatória, então a gente dá uma sequência logo em seguida, tá bom?
2: Tá bom.
1: Vamos então, neste momento, nos recolher, elevando os nossos sentimentos ao nosso Senhor Jesus, rogando a Deus nosso Pai, que possa, Senhor, nos trazer a inspiração devida aos nossos corações, suplicando que as nossas palavras cheguem ao Senhor, para que o Senhor possa nos ajudar, bondoso Pai, a termos fidelidade ao Evangelho que o Seu Filho amado, nosso Senhor Jesus, nos trouxe, para que possamos, Senhor, pelas palavras, que elas possam chegar, que a mensagem do Cristo possa chegar aos corações. Que a Tua misericórdia, bondoso Pai, venha aos nossos corações, ao do Felipe, ao nosso coração, nos inspirando, preenchendo o nosso entendimento, Senhor. Porque é muita responsabilidade conversar sobre o Evangelho. E ajuda-nos, Senhor, na imperfeição que ainda há em meu coração. Nos ajude no entendimento, nos ajude em cada palavra, bondoso Pai, para que nós possamos levar a mensagem de esperança, de consolo e de amor. Senhor Jesus, rogamos ao Senhor a inspiração ainda maior para o nosso convidado da noite, o Felipe, para que ele possa, diante de todo o trabalho, estudo que fez para a noite de hoje, ser inspirado pelo Senhor na transmissão da sua mensagem. Assim, te agradecemos, Senhor, rogando por todos aqueles que, porventura, estão presentes neste momento em seus lares, que possam receber o amparo espiritual, as suas águas para serem fluidificadas, a assistência a cada coração, Senhor. Sabemos que o Senhor sabe de tudo e que não precisamos pedir, mas é com muita humildade, Senhor, que rogamos ao Senhor essas bênçãos de amor a todos os corações. Muito obrigada por tudo, bondoso Senhor. Graças a Deus. Então, queridos irmãos, nós temos hoje como convidado, né, para essa nossa roda de conversa, o Felipe Pereira. Felipe é um irmão nosso que está em Portugal, é de Portugal, está em Portugal, né? Está falando de Azambuja, lá no norte de Lisboa, conversando conosco agora. Hoje aqui são 20 horas e 8 minutos neste momento. Então, lá onde o Felipe se encontra já é meia-noite e 8, né? Portanto, já é dia 1º de abril, né? Então, estamos em locais e tempos diferentes, né, Felipe? Então, seja bem-vindo, meu querido, seja bem-vindo a este programa que te recebe com muito carinho, com muito amor, desejosos de ouvir, né, você no que preparou nessa conversa de hoje. Para o nosso estudo, nós trouxemos... nosso programa ele tem como sequência o Sermão da Montanha, né, o Sermão do Monte, por versículo. Então, vai durar um tempo, né, este programa, porque ele é quinzenal nas segundas-feiras. E nós estamos hoje em Mateus capítulo 5, versículo 5. Bem-aventurados os mansos, porque possuirão a terra. E nosso estudo base, né, não somente ele, mas por base para a nossa reflexão de hoje, é o livro Jesus no Lar, de Neil Lúcio, capítulo 17, A Exaltação da Cortesia. Né? Então, nós vamos fazer uma breve leitura que fala assim para nós. À frente da multidão de sofredores e desalentados, relacionou o mestre as bem-aventuranças, destacando com ênfase a declaração de que os mansos herdariam a terra. Afirmativa, porém, soou entre os discípulos de maneira menos agradável. Tal asserção não seria encorajamento à ociosidade mental? Se o Evangelho reclamava espíritos valorosos na sementeira das verdades renovadoras, como acomodar a promessa com a necessidade do destemor? Se o mal era atrevido e contundente em todos os climas e posições, como estabelecer o triunfo inadiável do bem através da incapacidade de reagir, embora pacificamente? Nestas interrogações imprecisas, reuniu-se a assembleia familiar no domicílio de Pedro. Iniciados os comentários edificantes da noite, entreolhavam-se os discípulos entre a indagação e a curiosidade. O divino amigo parecia perceber os motivos da expectação em torno, mas esperava sereno que os seguidores se pronunciassem. Foi então que Judas, rompendo o véu de respeito que aureolava a presença do mestre, inquiriu loquaz: Senhor, por que atribuíste aos mansos a posse final da terra? Os corações acovardados gozarão de semelhante bênção? Os incapazes de testemunhar a fé nos momentos graves de luta e sacrifício serão igualmente bem-aventurados? Jesus não respondeu de imediato. Vagueou o olhar através dos circunstantes, como a pedir-lhes a exposição de quaisquer dúvidas que lhes povoassem a alma. Pedro cobrou ânimo e perguntou: Sim, mestre, se um malfeitor visitar minha casa, não devo recordar-lhe os imperativos do acatamento recíproco? Entregar-me-ei, sem qualquer admoestação fraternal, aos seus delituosos caprichos, a pretexto de guardar a mansidão a que te referiste? O Cristo sorriu, como tantas vezes, e enunciou calmo: Enganaram-se todos naturalmente. Eu não fiz o elogio da preguiça que se mascara de humildade, nem da covardia que se veste de cordura para melhor acomodar-se às conveniências humanas. As criaturas que se afeiçoam a semelhantes artifícios sofrerão duramente os instrumentos espirituais de que o mundo se utiliza para reajustar os caracteres tortuosos e indecisos. Exaltei na realidade a cortesia de que somos credores uns dos outros. Bem-aventurados os homens de trato ameno que sabem usar a energia construtiva entre o gesto de bondade e o verbo da compreensão. Bem-aventurados os aflitos do equilíbrio e da gentileza, que aprendem a negar o mal, sem ferir o irmão ignorante que o solicita sem saber o que pede. Abençoados os que repetem mil vezes a mesma lição, sem alarde, para que o próximo lhes aproveite a influenciação na felicidade justa de todos. Bem-aventurados aqueles que sabem tratar o rico e o pobre, o sábio e o inculto, o bom e o mal, com espírito de serviço e entendimento, dando a cada um de conformidade com os seus méritos e necessidades e deixando sinais de melhoria, de elevação, bem-estar e contentamento por onde cruzam. Em verdade vos digo que a eles pertencerá o domínio espiritual da terra, porque todo aquele que acolhe os semelhantes dentro das normas do amor e do respeito é senhor dos corações que se aperfeiçoam no mundo. Alívio e alegria transbordaram no ânimo geral e, de olhos fitos agora nas águas imensas do grande lago, o Senhor pediu a Mateus que encerrasse o fraterno entendimento da noite, pronunciando uma prece. Bem-aventurados os mansos, porque possuirão a terra. Querido Felipe, você poderia então iniciar para nós algumas palavras a respeito das reflexões dessa noite, meu querido?
2: Oh, Adriana, é um texto maravilhoso, não é? Foi dentro da casa de Pedro que se fez o primeiro evangelho no lar. Está descrito nesse livro belíssimo, onde Jesus, através das escrituras de Isaías, ensinava os discípulos na humilde casa de Simão Pedro. Dessa singela casa nasceu Pedro, o grande apóstolo, mas nasceu todos aqueles que, encantados pela mensagem do Cristo, depois acabaram por segui-lo. Jesus fala nesta lição sobre a mansidão, não é? E sobre essa virtude que, segundo o Sermão do Monte, ela é a terceira bem-aventurança, não é? Que é trazida pelo Mestre. E é, de facto, um marco muito importante para todos nós, porque é de facto o código moral, não é? O grande código moral para a humanidade em que se constitui realmente este Sermão do Monte. Muitas vezes se ouve, não é, nos palestrantes espíritas, citando Gandhi, que se tudo se perderia e ficasse o Sermão do Monte, portanto nada se perderia. Mas de facto ser manso é uma das grandes dificuldades que nós temos enquanto cristãos. Enquanto espíritas cristãos, não temos ainda essa capacidade de ter a brandura, a candura que Jesus teve e que desfilou, não é? Quando teve entre nós. Então, este ser manso, nós podemos compreender a mansuetude quando olhamos exatamente para o oposto, para a violência, para as pessoas que ficam ecolorizadas, que ficam irritadas. Só para quem vive um ambiente de violência, um ambiente de coação, de faltas de respeito, de gritaria, de baixeza moral, é que nós vamos entender a importância que tem a paz e a importância da mansidão nas nossas vidas. Jesus é para nós um grande exemplo e, perante toda a sua vida, nós vimos que Jesus, para além de ser brando, ele tinha uma energia, como foi aqui falado no texto que leste, porque há uma perspectiva de que nos dias de hoje e ao longo da história da humanidade, de que ser manso é, na verdade, não ter caráter. Às vezes ser manso até era talvez um ato de cobardia. E Jesus veio demonstrar, pelo contrário, o que diferencia Jesus e esta mansidão é que Jesus sabia de todas as coisas, não é? Ensinou-nos todas as coisas e escolheu ser manso. Ou seja, pela sua natureza espiritual, Jesus escolhe ser manso. Quando confrontado, por exemplo, com Pilatos, não é? Onde lhe é inquirido se ele seria o rei, não é? E ele diz, tu dizes, Jesus silencia e prefere realmente não dizer qualquer palavra, qualquer argumentação, porque na verdade ele já saberia o que decorreria daí. Mas Jesus também, quando é açoitado pelos romanos, também não vimos no Cristo nenhuma forma de violência ou de retorquir o que quer que fosse. Então, estas palavras do Sermão do Monte não são simplesmente palavras que ele proferiu, mas foram ensinos espirituais que ele mais à frente na sua vida acabaria por viver e por demonstrar. E isso, a grande força das palavras do Cristo, são essencialmente não só as palavras que são palavras de vida eterna, mas o testemunho com a sua própria vida sobre o que é ser manso, não é? O que é ser o Cordeiro de Deus que se deixou imolar por amor a todos nós para nos dar o testemunho da mansidão celeste. Então, Adriana, de facto, estas lições da mansuetude são lições que nos tocam muito no coração, sobretudo quando refletimos sobre nós próprios e vimos o quão orgulhosos e o quão egoístas ainda somos. Eu falo do meu caso, não é? E o caminho que ainda tem que ser percorrido por todos nós para compreender esta mansidão do Cristo. Esta mansidão do Cristo é uma mansidão que perdoa, é uma mansidão que acolhe, é uma mansidão que desperta o perdão automático das ofensas e, portanto, é um tipo de virtude espiritual a ser atingida por todos nós para que um dia possamos efetivamente herdar a terra, que é a promessa que é feita depois da bem-aventurança. As bem-aventuranças trazem a questão da felicidade da virtude e a consequência ou promessa para quem atinge essa virtude espiritual, que neste caso estamos a falar da mansidão e que é de facto uma virtude a ser atingida por todos nós.
1: Realmente, né? A ser atingida, né, Felipe? E nos solicita um esforço, nos solicita um buscar, né? Nós vamos, antes de comentar alguma coisa, né, enviar um abraço para a Sônia Costa, que está aqui conosco. Ela está em Vila Velha, no Espírito Santo, é uma querida amiga, né? Estamos também com a Eliete Maria Pereira Silva. Boa noite, irmãos. Boa noite, Eliete. Muito bem-vinda, viu? Muito bem-vinda. A Jória Ferrari também, que fala de Vitória, no Espírito Santo também. Uma querida amiga. Sônia Barbirato Leandro. Boa noite a todos. Boa noite, Sônia. Que bom que você está aqui conosco. Temos a Carmelita Potenza. Boa noite, amigos queridos. Carmelita, você está onde mesmo, minha querida? Coloca aqui pra gente, tá bom? Temos a Ana Maria Correia, que está na Bahia, Vitória da Conquista, na Bahia. Um grande abraço para Ana Maria. Faz, assim, um trabalho maravilhoso de divulgação do Evangelho. A nossa querida Eliana Araújo, né? Um boa noite também, com certeza. O Wellington Escopel, de Vila Velha, no Espírito Santo, que também está aqui conosco, e a Maria Machado também, uma querida amiga minha também, nossa, né? Todos aqui presentes, participando, é muito bom vê-los, um prazer recebê-los no programa, viu? Se nós formos recordar algumas palavras de Jesus, quando ele conversou, né, com João, e esta fala nós encontramos no livro Ave Luz, né? É um livro que traz os diálogos de Jesus pelo Espírito Miramês com os discípulos naqueles finais de tarde. E cada um, ao final desse bate-papo ou durante, faz uma pergunta ao Cristo, né? E o João, nessa conversa, ele pede a Jesus e pergunta a ele o que que significa brandura. Ainda pergunta assim, quais são os seus benefícios para nós e para os outros que porventura nós venhamos a oferecer essas intenções de brandura, né? E de tudo que Jesus respondeu, nós buscamos algumas coisas. Quando Cristo vem e fala para nós que a brandura é uma... Jesus respondeu, nós buscamos algumas coisas. Quando Cristo vem e fala para nós que a brandura...

doce, mansa, branda, de compreensão, de paciência para com todos nós, né? O Cristo esclarece a João e a todos nós que o agrado no falar e no ouvir é condição de poucos, porque isto a gente precisa vir tecendo na alma, construindo em nós, no convívio uns com os outros, no perpassar dos tempos. E às vezes nós ensaiamos bondade nos encontros com um, com outro, em grupo, e o Cristo chama atenção para o comércio. Ele explica para João e para todos nós que por vezes pode acontecer do comerciante ele assim ter aquele trato gentil com aqueles que estão ali no seu comércio e que o ajudam a viver, né? Mas o Cristo coloca que muitas vezes esse trato é no ambiente do comércio, para que o trabalho possa acontecer e ter continuidade. Mas logo que a criatura sai do ambiente do trabalho, se distrai e por vezes esquece de permanecer com a mansidão, com a brandura, né? No entanto, ele nos coloca que é um exercício que nós vamos fazer com o tempo, que nós precisamos estender essa ferramenta, a mansuetude, a brandura, não é isso? Para os amigos, para o seio familiar, para todos aqueles com quem nós haveremos de estar no nosso dia a dia. Então, buscarmos praticar constantemente esse jeito brando, esse jeito manso, porque ele vai se desenvolvendo até nós conseguirmos conquistar a virtude maior, que é a virtude do amor. Então Jesus fala assim: vendendo ou comprando, recebendo ou dando, na saúde ou na doença, felizes ou movidos pelas provações, é de justiça para nós e é de lei que possamos eternizar a delicadeza em todos os momentos do existir, quer dizer, levarmos adiante no nosso convívio com todos à nossa volta, né? O Cristo a todo momento, ainda que ele teve que em alguns instantes falar de forma mais imperativa, ser um pouco mais firme, mas ele nunca saiu da mansidão, ele nunca saiu da brandura, mesmo sendo imperativo, sempre numa fala de pleno exemplo para nós de como lidar com o outro, ainda que por vezes tendo que chamar atenção, mas permanecendo com a gentileza, com respeito, com a consideração. Por quê? Porque há necessidade da compreensão. A compreensão nos possibilita ainda mais sermos brandos com o nosso próximo, né? Então, Jesus, nesse momento dessa conversa, ele faz uma comparação que é assim, por demais interessante. Ele fala assim: quando uma pessoa vai visitar um enfermo, se chega no lar do enfermo ou no hospital, mas quando está com ele, se encontra o enfermo, por vezes, desorientado, duvidoso, falando até com uma certa ignorância, ao ponto de blasfemar contra Deus a condição que se encontra. Ele fala assim: quando essa imprudência acontece, na verdade, aquele que foi visitar, quando sai do lar do enfermo, ele sai um pouco triste, sai um pouco abatido, sai um pouco desanimado, sai com um sentimento que ele não esperava ter. Mas o Cristo continua dizendo: se você vai visitar um enfermo, né, com naquela condição delicada que todos nós conhecemos o que é uma enfermidade, né, por vezes menos ou mais grave, mas de repente encontra um enfermo ali receptivo, falando em Deus, agradecendo a experiência da visita, agradecendo que aquela visita saiu do seu lar, se dispôs a ir vê-lo, né? Pessoalmente, levar um agrado da palavra, levar o abraço fraternal, levar a presença amiga. Ele fala assim: quando a visita sai deste lar, ela sai ainda mais cheia de esperança, ainda mais feliz do que o próprio enfermo. Então ele coloca que essa é a força da mansidão, é a força da brandura que vive transmitindo e levando a fraternidade, a benevolência, né? E mesmo quando estamos caídos, é muito interessante esse exemplo, porque a gente percebe que mesmo quando nós estamos caídos, nós podemos erguer alguém.

0: Mesmo quando nós estamos aparentemente vencidos em alguma situação, nós podemos usar de força íntima, de força do espírito, não a força externa, mas a força que há em nós, nessa potência que todos nós temos de sermos uma centelha divina no mundo, né? Podemos usar para restabelecer a força do outro. Ainda que a nossa situação de enfermo seja delicada, nós podemos levar ao outro coração a esperança, né? A felicidade, a gratidão, a leveza de estar num ambiente que fica leve por si, porque encontrou ali brandura, mansidão, tranquilidade, confiança, né? Confiança, porque a brandura é muito nobre. Por quê? Porque a brandura não ultrapassa limites. Ela tem essa nobreza porque ela não extrapola os limites da lei de Deus. Agora, se porventura ela passa os limites das leis divinas, se ela vem movida por um coração inquieto, por um coração que ainda está aprendendo um pouco ainda de fé, um pouco ainda de confiança em Deus, ela acaba assim se apagando logo, porque ela é um momento brando, é como aquele comerciante, né? Que se esse comerciante, esse específico, né? Porque quantos comerciantes têm o seu coração inflado de amor? Mas esse exemplo de Jesus, ele pega um comerciante que porventura possa agir assim, se ele age neste instante, visando tão somente o seu lucro. É uma brandura, uma mansidão que logo vem e logo se apaga, né? Como uma vela no vento, né? Daqui a pouco ela se apaga e tudo volta àquele ambiente de penumbra. Então, essa delicadeza da brandura é um trabalho que nós vamos fazendo nesse exercício de amor, de aprendizado de amor uns com os outros, né? Não, Felipe, o que que você acha?
1: Acho perfeito o teu comentário porque expressa bem as características da brandura e da mansuetude. Eu separei aqui uma frase para preparar aqui um bocadinho aquilo que iria falar. Houve uma frase que me chamou a atenção, que é uma frase de Kay Barshuter, salvo erro, quando ele faz comentários ao Evangelho. Ele diz assim: a mansidão é uma forma de caridade que deve ser exercida por todos os que buscam a Cristo. Então ele traz aqui a ideia que para ser manso é necessário ter caridade, ou seja, a mansuetude é uma derivação da forma de caridade. E os Espíritos respondem a Kardec sobre a caridade, tal qual a entendia Jesus na questão 886. Que são expressões também desta mansidão que é necessária ter na prática da caridade. E os Espíritos respondem que a caridade, segundo Cristo, é então a benevolência para com todos. A benevolência para com todos é, na verdade, a bondade que deve ser estimulada por todos nós para com todas as pessoas. Mas será que nós temos essa capacidade de sermos benévolos para com todos? Ou só para com aqueles que pensam da mesma forma que nós, ou só para aqueles que fazem parte do nosso grupo, ou só por aqueles que fazem parte do nosso estrato social. Então, muitas vezes, o desafio que aqui se coloca é como é que eu quero ou que eu posso ser brando perante a adversidade alheia, não é? Porque nós falarmos e teorizarmos sobre a mansidão é uma coisa. Agora, viver a experiência da mansidão num ambiente que não é favorável para nós, ou num ambiente de violência, é aí que nós vamos ser chamados a expressar essa virtude do nosso espírito, que muitas vezes tem a ver com não revidar da mesma forma, não utilizarmos a lei de Talião, que é do Velho Testamento, mas que está muito corrente ainda do nosso comportamento, porque damos ânimo às paixões que estão dentro de nós. Então, mansidão, para além dessa benevolência, também que tem que ter um autocontrolo, porque esses ímpetos das paixões ainda animalizadas dentro do espírito imortal que somos, têm, na verdade, não é? Têm, na verdade, uma expressão ainda muito grande no nosso comportamento. Então, uma das grandes lições a retirar é como é que eu controlo a minha cólera, como é que eu sou capaz de controlar a minha raiva, Como é que eu, em momentos de violência, consigo silenciar, consigo perdoar, consigo, não é, ter esta postura na vida, que é a postura que o Cristo nos ensina a nós cristãos, a nós espíritas cristãos, a ter no mundo. Então, o primeiro passo é, de facto, estimulares a benevolência para com todos. Não fazer distinção entre as pessoas pelo sexo, pela raça, pela orientação sexual, pelo grupo religioso, pela forma como a pessoa pensa. Deixar o outro livre para ele ser quem ele quer que seja. Quanto a nós, não é? Os seguidores do Cristo, convém-nos estimular sempre a bondade para não ferir a suscetibilidade alheia. Porque aquele que é manso, ele não fere, como dizias, ela respeita a bondade, a mansuetude é respeitosa para com o outro. E, portanto, não interfere no livre-arbítrio, não interfere na liberdade do outro. O segundo ponto da caridade, segundo o Cristo, é de facto a indulgência para com as imperfeições. Porque é de facto algo que nos estimula a observar o erro alheio. E a aprender com o erro, não é querer educar o outro. Porque muitas vezes nós entramos aqui num caminho do moralismo, que é: eu já sei sobre a mansidão, eu se calhar já consigo ser manso às vezes, então exijo que todos os outros também o sejam. Ou seja,
0: E pode falar, pode falar.
1: a minha verdade ou aquilo que eu acho torna-se um arremesso de verdade para o outro. E isso é constrangedor e isso não é mansuetude. Então é
0: Sem
1: de facto,
0: dúvida.
1: temos que ter cuidado com isso também, não é? Ias a falar?
0: Desculpa te interromper, sem dúvida. É, o Adolfo Weck colocou uma mensagem aqui para nós, dizendo, né? Boa noite, lembremos que a herança será a mudança de provas e expiações em regeneração. Né? Boa noite, Adolfo. A Sônia Claudino também está presente lá de Minas Gerais. Né? A Sambra Fesh Polkin, né? Boa noite, Adriana. Luz e Paz. Jennifer Pinheiro também está dando boa noite a todos. Diana Ferreira, né? Está lá em Utapeva, São Paulo. Né? Boa noite a todos vocês, viu? Felipe, por gentileza, fique à vontade.
1: Tudo bom. Só para terminar aqui o raciocínio da questão 886, e o terceiro ponto da caridade segundo Cristo é, de facto, então aqui o perdão das ofensas, não é? A misericórdia para com a falha alheia. E, portanto, nestes três complementos, a benevolência para com todos, a indulgência das imperfeições e o perdão das ofensas, está, de facto, uma postura também de mansidão, ou seja, de uma postura cristã perante o erro, perante a adversidade, perante as debilitações morais, do nosso próximo. E agora tem que vir para nós também, não é? Então, e nós? Não temos também esses erros? Não temos também essas más práticas? Não temos também telhados de vidro, todos nós? Então, quem somos nós para julgar os outros? Quem somos nós para ter essas atitudes mais violentas, se nós próprios, não é, também somos alvo dessas questões em relativamente a nós. Quando aqui o nosso amigo falava da herança, a herança, e é uma interpretação que se pode dar da terra, não é, da terra regenerada ou da terra mais moralizada, digamos assim. Eu creio que, de um ponto de vista um pouco mais alargado, digamos assim, a nossa herança é o amor de Deus, não é? E essa terra é a terra prometida também, ou seja, o estado de espírito puros que nós um dia havemos de ter, não é? Essa terra de Canaã, essa aventura espiritual que um dia, quando tivermos todas estas características espirituais do Sermão do Monte, trazidas pelo coração do Cristo e pela vivência do Cristo, um dia todos nós herdaremos esse amor de Deus, essa aventura espiritual onde um dia todos nós teremos instalado dentro de nós mesmos esse reino de amor e de ventura, que é de facto o reino de Deus. Para lá chegarmos, temos que, de grau a de grau, ir construindo esta obra divina no coração de nós, começando pela humildade, pela resiliência e pela mansidão, e por todas estas virtudes exaladas por Jesus no Sermão do Monte e aqui em particular nas Bem-aventuranças.
0: Esse comentário a respeito da herança, né, que foi bem, muito bem colocado pelo Adolfo Weck, nos fala exatamente, né, dessa transição também planetária, né, quando Jesus nos fala bem-aventurados os mansos porque possuirão a terra. Há uma necessidade de nós realmente aprendermos cada vez mais a cultivar a brandura, a paciência, a misericórdia, né? Nesta continuação de reencarnações, de aprendizado necessário, e que seja aqui no mundo em que vivemos, seja em outros, mas para quando retornarmos em algum momento à Terra, vamos encontrar um mundo onde não haverá mais a violência que podemos encontrar hoje, onde não haverá mais tanto orgulho, tanta vaidade que podemos também encontrar hoje, né? Mas haverá muito mais a prática da mansidão, da obediência às leis divinas, porque quando nós compreendemos as leis divinas, quando nós realmente percebemos que somos espíritos imortais e que há a lei de Deus que nos leva à evolução, nós vamos conseguindo cada vez mais compreender. E conseguimos cada vez mais agir com um pouco mais de obediência consciente, não aquela obediência cega, eu vou fazer caridade porque eu tenho que fazer caridade, então eu vou naquele dia e naquele horário, né? Mas nós vamos conseguir entender que este amor realmente ele vai despertando cada vez mais em nós e ele vai aos poucos tomando conta da nossa vida e o Cristo cada vez vai mais fazendo parte do íntimo dos nossos sentimentos ao ponto de chegar àquela situação de Paulo em que nos disse que não sou eu mais quem vivo, mas o Cristo que vive em mim, né? Isto é, onde eu vou, eu levo o Cristo, porque eu faço a vontade em obediência, mas uma obediência por amor, uma obediência consciente em desejar realmente fazer o mesmo, né? Por aceitação de forma confiante nas provas que a vida nos oferece, nas expiações que a vida nos oferece, para que nós possamos, neste crescimento necessário, fazermos parte de todos que estão colaborando para que nós venhamos a ter uma sociedade mais justa, uma sociedade mais fraterna, né? Então, promovermos a paz, promovermos o espalhar amor, o divulgar amor, a começar por onde? Pelos nossos lares, a começar por aqueles próximos, mais próximos, né? Porque nós costumamos pensar assim: se é difícil para nós, né, conviver com dois, três, um, né, cinco, tem lares que tem 11, 15, né, a nossa volta mais próximo, se for difícil conviver com poucos, como que nós iremos, né, exercitar, praticar, vivenciar no tema de hoje a mansuetude com 50, 100, 200 e principalmente que não são do nosso convívio no dia a dia? Então, esse laboratório que Deus nos oferece, que é o lar, onde nós nos reencontramos por motivos diversos, de afinidade ou não, né, ou um pouquinho de cada, mas para essa melhoria espiritual nossa. A nossa melhoria espiritual é a melhoria da humanidade também. Então, por vezes, se encontramos situações difíceis na vida, essas situações difíceis, elas são para nós, não são somente a prova, não somente a expiação para um mundo regenerado melhor, mas também são instrumentos, são ferramentas que com certeza vão trabalhar em nós todas as potências do espírito. Em especial o tema de hoje, que é a mansidão, que é a brandura, né? Que é essa condição mais afetuosa uns com os outros. Então, o sofrimento que nos surge é para nós aprendizado. Nós encontramos não vamos ler toda, mas encontramos no livro A Vida Conta, né? De Maria Dolores, por Chico Xavier, ela tem uma poesia titulada Imaginemos. E nós vamos ler assim um outro verso que fala assim: sofres e lutas, alma fraterna, enquanto aqui me escutas, imagina o caudal de sofrimentos que rola pelo mundo. E ela faz uma lista de algumas observações, né? Se pudesses em verdade contar as lágrimas e preces que surgem sem cessar, sem apoio e sem lar, se pudesse somar as chagas, se enumerasse todas as crianças que por falta de amor vivem em suplícios, se pudesses fitar, analisar, transpor no caminho em que avanças, aflições que talvez nunca enxergastes em seu derredor, certo que a tua dor ficaria melhor. Não é acalmar a nossa dor com a dor do outro, certo que não. Mas é nós olharmos que por vezes há o sofrimento, as dores, as situações delicadas que nos surgem da vida, vem também como instrumento, como cinzel, né? Como cinzel da boa vontade sincera que o Cristo nos fala, para que nós possamos realmente aprimorar o nosso cadinho de ser, para que nós possamos conseguir ofertar um pouco mais ao mundo o que já existe de bom em todos nós. Todos nós temos uma vasta experiência reencarnatória no plano espiritual, de quanto tempo que nem lembramos. Temos muitas coisas boas para oferecer. Então, essa herança prometida por Jesus não é algo simbólico. É realmente um mundo regenerado. Mas não é um planeta regenerado, porque regenerado é a criatura. Não podemos falar em mundo de regeneração tão somente o planeta por si, né? A terra, a água e a natureza, mas precisamos falar daqueles que habitam. Quando visitamos um lar e encontramos ali um ambiente maravilhoso, que a gente sai de lá e fala assim, nossa, que vibração gostosa desse lar, da vontade de ficar. Não são as paredes bonitas e bem pintadas ou o piso alinhado, são as criaturas que ali habitam. É um mundo de regeneração, porque suas criaturas estão se tornando e se tornaram regeneradas. Então, convida-nos a mensagem, a esse esforço, a esse empenho nosso, em nós realmente colocarmos da nossa parte, da nossa luta no dia a dia, né? Esse esforço de vivenciarmos e transmitirmos a mensagem do Cristo através das nossas próprias ações, das nossas próprias palavras, com essa energia construtiva, com este convívio com o outro, né? Compreendendo as dificuldades da vida, no sentido de olhar para cada uma como uma oportunidade de cada vez mais trabalharmos as virtudes, os talentos, mais uma vez, no caso de hoje, a mansidão. Cada situação delicada que nos surge está nos convidando à mansidão. E se ela nos surge com frequência, porque ainda temos o que exercitar, o que praticar para que possamos conquistá-la. A partir do momento que conquistamos e que ela realmente passa a fazer parte de nós, e nós começamos e nós conseguimos enxergar de forma mais ampla as situações delicadas da vida como fatos da vida que podemos transpor de forma mais amena, né? Então vamos passar então a exercitar outros talentos, outras virtudes que ainda precisamos trabalhar em nós. Felipe, meu querido.
1: É chegada a hora, eu creio que é chegada a hora do testemunho, sabes, Adriana? Porque nesta herança da terra regenerada, como estávamos a falar relativamente à interpretação do versículo, é de facto um momento em que, de divisão, não é? Em que é efetivamente necessário nós, que temos a luz da doutrina espírita, a luz do Consolador Prometido, sermos essa parte ativa. Ou seja, à frente Jesus vai falar dos pacificadores. Aqui estamos a tratar dos mansos ou dos pacíficos. Porque para eu ser um pacificador, primeiramente eu tenho que estar pacificado dentro de mim mesmo. Então é necessário fazermos uma renovação íntima, não é? A tal transformação moral que é o objeto de estudo e o objeto maior da doutrina dos Espíritos, que é a nossa renovação moral. E isso não se fará sem cada um de nós dar esse testemunho de bondade, esse testemunho de brandura, porque o que nós vemos muitas vezes é uma aparência de brandura. Allan Kardec vai falar isso no capítulo 9 do Evangelho segundo o Espiritismo, sobre as injúrias e as violências. Fala dos né, os lobos em pele de cordeiro, não é? Das pessoas que são tiranas, são benevolentes lá fora, mas que são tiranos em casa. Pessoas que têm sorriso no rosto, mas que por dentro estão cheios de veneno, não é? De maus sentimentos. Então, este reino não vem com aparências exteriores, como dizia Jesus. É necessário, sobretudo, estimularmos a nossa bondade, estimularmos a paz, estimularmos essas virtudes espirituais, para que, primeiro reconstruídos por dentro, depois possamos ser agentes concretos na pacificação das ruínas que estejam à nossa volta ou da confusão que esteja à nossa volta. Emmanuel tem não me recordo agora qual é o livro, mas tenho aqui a ideia que é, ele diz: o mundo precisa muito de investigadores e de cientistas, mas precisa muito mais de pacificadores. Ele faz aqui uma crítica, não é? À intelectualidade dentro dos movimentos religiosos e da compreensão pela teoria e pela racionalização. É muito bom a ciência, é muito bom o conhecimento, é muito bom o entendimento, mas é muito mais importante termos corações puros, termos corações verdadeiros, termos corações cheios de amor para dar esse testemunho de bondade, de mansuetude e de benevolência para com todos, independentemente, como disse há pouco, das crenças, das religiões e das nossas diferenças. Porque todos nós somos filhos de Deus, todos nós temos problemáticas espirituais, mas todos nós somos chamados a este convite generoso de Jesus a sermos mansos, brandos e pacíficos, onde quer que estejamos, em quaisquer circunstâncias da nossa existência. Portanto, é um convite suave, mas ao mesmo tempo é um convite duro, porque na verdade nós ainda temos muita dificuldade em sermos brandos, porque ainda nos sentimos talvez um pouco cobardes. Porquê? Porque o orgulho e a vaidade e o preconceito ainda habitam nos nossos corações. Quando conseguirmos extirpar, a pouco e pouco, esses sentimentos e dermos lugar à mensagem do Cristo dentro de nós, então estaremos regenerados para que a Terra um dia também possa ser nossa, pelo testemunho que cada um de nós vai ter que dar onde Deus nos colocou agora, a ser mansos, a ser brandos e a sermos pacíficos de coração.
0: Perfeito, Felipe, perfeito. Olha, Diana Ferreira colocou aqui para nós. O conhecimento já o temos, falta-nos vontade para dar esse testemunho, né? É aquela boa vontade sincera, né, Diana, que Jesus falou para nós, né? É preciso nós fazermos a nossa parte, nós termos o conhecimento. É o que Felipe falou agora, né? Podemos conhecer, ler, estudar todas as potências do Espírito, mas o simples crer ele não resolve, né? Nós precisamos fazer a nossa mudança íntima, na essência realmente. Não basta nós aceitarmos um texto que nos fala de fé. É necessária a nossa experiência direta com essa realidade de mudança, né? Deixa eu me ver mais aqui. Adolfo Weck colocou assim: olha, fé raciocinada nos ensina a doutrina espírita de amor e caridade. Exatamente, Adolfo, né? Nós tomarmos todas essas decisões de permanecer, de seguir ou de mudar a nossa vida neste caminho, mas utilizando realmente o nosso raciocínio, a razão que vai nos direcionar para que as nossas escolhas de amor e de caridade, por mais que no começo seja com algum interesse, eu vou fazer porque eu quero ganhar um pontinho, né? Mas com o tempo isso precisa ser modificado para que o sentimento possa falar mais alto, né? Por quê? Porque é muito interessante que nós pensamos que nós podemos ter até assim um espírito de força para realizar algo. Mas muito mais importante que um espírito de força para realizarmos algo é a força, é a força de espírito que nós tivermos para que a nossa realização de algo bom possa ser realmente efetivada no sentimento maior. Isto é, o espírito de força, ele tem uma posse temporária de alguma situação, né? Já quando nós falamos da força de espírito, né? Como se falássemos assim, do espírito, né? Do pobre de espírito, né? Da força de espírito, a força de espírito, ela vem e realiza algo que é permanente. diferente de um espírito que vai usar da força para fazer algo. Então, essa entrega que Paulo colocou, né? Já não sou eu mais quem vivo, mas o Cristo que vive em mim, é um ato de entrega espontânea, porque ele vem usando a fé raciocinada que o Adolfo está colocando aqui para nós, né? Essa fé raciocinada que vai nos auxiliar a nós termos mais discernimento nessa entrega, né? Para que nós não venhamos a caminhar iludidos de que muitas vezes possuir algo aparentemente visto, material, possa ser realmente uma realização. E nós depois adiante despertarmos, porque a ilusão é realmente nós nos enganarmos em alguma ideia, né? E depois então a realidade ela vai surgir para nós. E quais são as posses que estamos realmente buscando no nosso no dia, dia a dia, né? Então nós só vamos ver aqui, olha, um boa noite aqui da Inês Fernandes, que está falando conosco, né, Inês, né? E a Diana nós colocamos aqui, né, que falta realmente a vontade em cada um de nós, não é isso? E assim, Felipe, você teria mais algum complemento, mais alguma observação para falar para nós, né? Nosso
1: Não.
0: projeto chama-se Com Jesus, né? Você poderia usar esse título aí na sua fala, porque esse Com Jesus para nós cala tão fundo no nosso coração. Né? Quando o Luiz ele nos fez o convite, ele falou assim: e o nome do programa? Eu falei: olha, Luiz, nós tínhamos uma tarefa que a gente fazia nas ruas à noite, entregando uma sopa, que era jantar com Jesus, porque era à noite. Aí depois passou para sábado à tarde, então tiramos o jantar, ficou com Jesus. Né? Então a gente queria permanecer com o nome com Jesus, porque realmente com Jesus fala muita coisa, né? Não, Felipe?
1: Fala imenso, não é? Então, com Jesus nós aprendemos a ser brandos, com Jesus nós aprendemos a ser pacíficos, a sermos misericordiosos, a sermos justos, a sermos amorosos. Jesus é para nós a nossa grande referência e é para nós o nosso grande amigo. Aprender a conhecer Jesus é uma jornada que nós deveríamos todos fazer. Eu nem sempre foi assim na minha vida, mas eu tenho feito um esforço para me aproximar dele como um grande aflito que sou. E vem-me sempre as palavras de Jesus quando ele diz: "Vinde a mim, todos vós que estáis aflitos, sobrecarregados, e eu vos aliviarei." Aquilo que tenho tido na minha vida é um alívio muito grande, não só pela compreensão, mas por perceber que também para mim há essa oportunidade de ser melhor a cada dia, estando com Jesus. E, portanto, estar com Jesus é algo que eu aprendi a amar, aprendi a gostar e aprendi de tal forma que eu já não quero afastar-me mais dele, independentemente daquilo que me aconteça na minha vida. E, portanto, com Jesus, aquilo que eu tenho a dizer é que a vida é muito mais bela. Com Jesus, a vida faz-nos muito mais felizes, porque Ele está sempre connosco, independentemente das circunstâncias que a vida nos possa colocar. Então, com Jesus, somos felizes. Com Jesus, somos desafiados a sair da nossa casa, a sair do nosso conforto. Mas com Jesus, aprendemos a sacrificar-nos por amor, aprendemos a disciplinar a nossa vida, aprendemos a regrar a nossa vida para que Ele nos conduza, não para os locais onde nós gostaríamos de ir, mas para os locais que Ele quer que nós iremos ou iramos. Portanto, como Ele disse a Pedro: "Pedro, crê, te levarei para onde tu não queiras ir." Mas Jesus leva-nos, de facto, para ambientes, para regiões dentro de nós mesmos que nós desconhecíamos. E essa é a beleza do Cristo. Ele cura-nos, Ele salva-nos de nós mesmos. E, portanto, a vida com Jesus é uma vida plena de amor, de sabedoria e de bênçãos de Deus.
0: Nos salva de nós mesmos. Isso é maravilhoso, né, Felipe? Nos salva de nós mesmos, das nossas próprias iniquidades, né? E quando a gente vai caminhando, aprendendo com Jesus, quando nós descobrimos esta força suprema do Cristo em nossas vidas? Fico eu pensando assim, Felipe, é como podemos e como poderemos caminhar sem, né? Quando nós conseguimos compreender, eu não digo nem vivenciar 100%, porque eu pelo menos estou no grande aprendizado, mas quando nós descobrimos o quanto muda a nossa vida, o quanto tudo fica muito menos doloroso porque compreendemos, realmente caminhar com Jesus leva outro sentido para a nossa vida. Não falo nem direção somente, mas sentido, sentido existencial para a nossa vida. Né?
1: Sem dúvida.
0: Felipe, sem dúvida, né, meu querido, meu amigo, nosso irmão, né? Se você desejar fazer mais alguma observação, se não, nós iríamos te pedir para fazer a nossa prece de agradecimento. Fique à vontade. Deixe-me ver aqui, olha, Sônia colocou alguma coisa agora. Conhece-se o verdadeiro espírita pelo esforço que faz para domar as suas más inclinações. Né? Esse esforço diário, né, Felipe? Esse esforço contínuo que vamos fazendo, mais uma vez colocando, a começar dentro de casa, né? A começar dentro de casa, porque dentro de casa a gente fica tão à vontade, né? Ah, tá dentro de casa, eu falo assim, depois vai me desculpar mesmo, né? Só que as cicatrizes vão sendo criadas, e às vezes cicatriza e fica tipo uma que tá aqui em minha mão, que ela fica um relevozinho, né? Fica um relevozinho, e sempre que eu olho eu falo, pô, esse negócio aqui ficou meio alto, né? Então, às vezes, dentro de casa, a gente tem que ficar mais atento ainda, né? Porque se o Cristo nos falou para amar aquele que nos ama, quanto mais aqueles que estamos aprendendo a conviver e aprendendo a amar. E em casa, muitas vezes, é reencontro para reajustes, para reconciliação, né? E assim, então, vamos levando esse ambiente de mansidão, onde nós pudermos ir, onde nós pudermos levarmos Jesus. Felipe, meu querido, fica com você.
1: Ok, obrigado. Paulo dizia que combateu o bom combate, né? E esse bom combate foi o combate do orgulho, foi o combate de todas essas iniquidades que falavas, mas que no fim disse que o Cristo já habitava nele. Então vamos orar, agradecer a todos a vossa benevolência para nos ouvirem, a vossa caridade, e vamos rogar ao Mestre, nosso amado, querido, que nos abençoe nesta hora e, sobretudo, Senhor, nós que ouvimos a Tua voz branda e pacífica a chamar por todos nós, a exortar os nossos corações à brandura, à serenidade, a sermos agentes de paz, de pacificação, não a paz do mundo, mas a paz Tua, do Cristo. Senhor, ajuda-nos a que a raiva, a que a cólera, a todos esses sentimentos que nos induzem à doença espiritual, possam ser acernados dentro dos nossos corações. Essas tempestades interiores que nós ainda somos assolados, possam ser atenuadas pelo Teu amor, pela Tua mensagem, que é a boa nova para todos nós. Nós Te agradecemos a Tua vinda branda, não só para a humanidade, mas sobretudo para as nossas almas, Senhor. Nós, os doentes do mundo, te queremos dizer que queremos que tu faças parte das nossas vidas. Queremos não apenas conhecer-te na superficialidade, mas que habites dentro de cada um de nós. Que esta mensagem sublime do teu Evangelho, que é a palavra de Deus para nós, possa realmente fazer morada em nossos corações, para que parta de nós o estímulo da nossa própria luz. Tu nos disseste, vós sois o sal da terra, vós sois a luz do mundo. Pois ajuda-nos, Senhor, a sermos essa luz que ilumina não só os outros, mas também se iluminam a si próprios. Ajuda-nos, através do esforço, do trabalho, da disciplina e da compreensão, do perdão das ofensas, a sermos melhores todos os dias. Sabendo da nossa fragilidade, vieste para nos educar, mas hoje almas caminhantes, peregrinas nesta imensidão dos séculos, nós queremos herdar essa terra regenerada, essa terra moralizada. E por isso te pedimos trabalho para que as nossas almas, através do esforço próprio, através da boa vontade, possam deixar-te a obra preparada para que, encontrando-nos todos nesse mundo vindouro, possamos dar graças a Deus, graças a ti e graças também a nós, porque pelo nosso esforço podemos também contribuir nesta pequena parcela que é a criação divina. Obrigado pelos NEPs, obrigado pela abençoada doutrina espírita, obrigado sobretudo, Senhor, pela tua vida e pelo teu evangelho, que é o grande sol para as nossas existências. Fica conosco e brilha sempre conosco, hoje, agora e para sempre, e que assim seja.
0: Graças a Deus. Felipe, muito obrigada por ter vindo aqui conosco aí de Portugal, né, de Azambuja, conversar um pouquinho conosco, tão tarde aí para você, 4 horas a mais. A nossa gratidão pelo seu esforço, pelo seu empenho, pelo estudo. Agradecemos também aos canais parceiros conosco, a todos aqui presentes conosco até agora, a Sônia Costa, a Eliette, Jória, Carmelita, Ana Maria, a Eliana, né? O Wellington Escopel, Maria Machado, Sônia Claudino, Adolfo Vec, Samba Fresh, Jennifer Pinheiro, Dirana Ferreira, né? Inês Fernandes, todos que porventura possam vir depois, o nosso abraço carinhoso. Estaremos de volta daqui a 15 dias, porque o programa é quinzenal, aguardando a todos vocês. E leve conosco, Felipe, o nosso carinho, o nosso abraço fraternal. Muito obrigada por ter vindo. A todos uma boa noite. Fiquem e permaneçam com Deus nos corações, por todo sempre. Muito obrigada. Fiquem com Deus.
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0: 9:29.
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3: Olá, meus queridos amigos, meus queridos irmãos da Rádio Boa Nova, mais uma vez estamos aqui reunidos com vocês para nós darmos continuidade ao capítulo 19 do Evangelho segundo João, esse Evangelho maravilhoso, espiritualizado e que nós estamos tratando desde o programa passado. No capítulo 19, nós começamos a falar da condenação de Jesus e sua crucificação. Aquele famoso diálogo entre ele e Pilatos, ou Pilatos e ele, onde ele não respondeu o que era verdade. João ali foi específico, nos mostrando todos esses detalhes. E por último, eles condenaram Jesus à morte. Nós paramos no último programa, no versículo 19 do capítulo 19. Mas eu gostaria hoje de fazer assim um resumo ou uma narrativa sobre o que nós presenciamos em todo aquele período que se chama Via Dolorosa ou Via Sacra, as 14 estações, desde o Palácio de Antônia, onde Pilatos se encontrava, até o Gólgota, ou o Monte da Caveira, onde Jesus carregou a sua cruz, e marca exatamente essa via sacra. É curioso porque algumas coisas ali me chamaram muito a atenção. Primeiro, a gente entrou na prisão de Jesus, lá no pretório de Pilatos. Nem todo mundo tem acesso, mas nós tivemos uma oportunidade diante das várias viagens que já fizemos a Israel. E entramos ali com um grupo, uma vez só, ou duas no máximo, e pudemos observar a rudeza, como os romanos eram terrivelmente cruéis com relação aos seus prisioneiros, porque Jesus ficou sentado numa pedra, como se fosse, imaginem vocês, a bancada de um banheiro, onde fica a pia, e aquela pedra, uma pedra de calcário grossa, furada em dois locais, que cabia exatamente as duas pernas dos condenados. Então eles ficavam sentados naquela pedra, sem nenhum conforto, as duas pernas de pendurada, e por baixo de cada buraco, um para a perna direita e outro para a perna esquerda, eles passavam uma corrente nos pés do condenado. Então não tinha nenhuma possibilidade de fuga e nem tinha nenhum conforto. Era para ficar ali, sofrendo os horrores, sendo vilipendiado, sendo zombado, pela indiferença daqueles soldados que aplicaram em Jesus, além da flagelação, uma coroa de espinhos e outros processos. Coisas terríveis. E nós já fizemos esse percurso muitas vezes. E acompanhamos toda a área onde houve a condenação de Jesus, todo aquele diálogo que a gente viu, desde o versículo 17, quando eles tomaram Jesus e ele, carregando a sua própria cruz, saiu para um lugar chamado Caveira, que em hebraico se chama Gólgota. Assim nos narra João. Então nós acompanhamos todo o trajetório dentro do Palácio de Antônia, ou Palácio de Pilatos. E depois, no momento em que Pilatos apresenta Jesus dizendo ex homo, em latim, este é o homem, e entregaram ele, depois do julgamento, depois de todo aquele diálogo, entregou Jesus para ser condenado, para ser crucificado, carregando a sua própria cruz. E saiu para um lugar chamado Caveira, ou Gólgota em hebraico. E aqui a gente sabe que isso era um costume muito dantesco dos romanos, que o condenado à crucificação era obrigado a carregar nos ombros a sua própria cruz, o que servia de prova aos olhos de todos de qual era a culpa. Jesus já tinha se utilizado desse costume em alguns dos seus ensinamentos, quando ele diz, ele via o que acontecia ali, e ele diz, em algumas passagens do Evangelho, o seguinte: ninguém que não carregue a sua cruz pode ser meu discípulo, se não arcar com suas dores de maneira franca e pública. Está lá em Mateus 10, 38, 16, 24, em Marcos 8, 34, 10, 31 e em Lucas 9, 33 e 14, 27. Claro que Jesus se utilizou dessa ilustração tão apta por mais de uma vez a fim de descrever o discipulado cristão, e com tal ilustração enfatizou a sua grande importância. Os evangelhos sinóticos, ou seja, Mateus, Marcos e Lucas, nos diz que Jesus não foi capaz de suportar o peso da cruz devido à debilidade em que ele se encontrava. Já tinha sido flagelado, já tinha perdido muito sangue, já tinha sido muito espancado. Com a ausência de água, ele estava desidratando fisicamente. E uma coisa que nos chama a atenção nesse estudo é porque, quando você chega em Israel, ali em Jerusalém especificamente, nas 14 estações do Palácio de Pilatos ao Gólgota, você vai descobrindo que o caminho que Jesus fez foi pelo meio do povo. Hoje tem uma feira árabe lá que eu até estranhava. Eu dizia, meu Deus, um lugar tão sagrado, e o povo para cima e para baixo carregando carro de mão cheio de frutas, de maçã, de tâmaras, que o árabe negocia muito ali naquela região. E eu, abordando a nossa guia sobre isso, aliás, foi o Davi, o nosso guia, ele me disse, olha, professor, eles faziam questão que o condenado carregasse a cruz no meio do povo, para mostrar do que Roma era capaz. Aí é que eu fui entender que Jesus realmente, desde a saída do Palácio de Pilatos até o Gólgota, ele passou por dentro da parte comercial de Jerusalém, onde havia todo tipo de gente transitando e vendo todo aquele sofrimento que ele passou em todas as situações, em todos os locais. E nós acompanhamos isso, e eu vou resumidamente falar para vocês sobre cada uma dessas estações. A primeira eu já praticamente já falei, que é o diálogo, até chegar ao fato de que Jesus foi condenado à morte, puseram-lhe a coroa de espinho, e ele saiu do palácio de Antônia, carregando a sua cruz às costas, seguido pelos soldados que o chicoteava, simplesmente não se satisfaziam com o fato dele estar carregando o seu pesado madeiro, mas ainda o espancavam, chicoteavam, e eu fico imaginando Maria acompanhando tudo aquilo, João, o discípulo bem amado, esse que nos narra, como deve ser duro, ter sido duro, trágico para eles ver tudo isso. E aí na estação número 3, onde Jesus cai pela primeira vez, é interessante porque ele está carregando a cruz quando ele cai pela primeira vez, e ali na terceira estação, porque a gente vai encontrando os números ali em Jerusalém, no trajeto a gente vai encontrando o número das estações e sempre tem uma representação, uma foto, uma parte saliente na parede ou na capela, porque ali sempre as religiões, sobretudo a Igreja Católica e as ortodoxas, elas colocam naqueles locais, sempre o símbolo do que significava ou do que significou aquela estação. Quando Jesus cai pela primeira vez, aí tem uma capelinha que ele está com a cruz nas costas, caído, e você vê numa pintura muito bela, azul e branco, realçando pessoas ou anjos simbolicamente, cada um carregando a sua cruz. É mais ou menos um simbolismo disso que eu estava acabando de falar para vocês, que Jesus disse que cada um tem que carregar a sua cruz. Se você quer me seguir, tome sua cruz e venha. Mostrando que nós sofremos, passamos dificuldades, desafios, todo tipo de provas para seguir Jesus. E que isso, ele não carrega a nossa cruz, ele carregou a dele. E ele apenas diz que ele nos aliviará. Tome a sua cruz e venha. Traga o seu problema e venha que eu lhe auxiliarei, lhe acalmarei. Vinde a mim todos coçados e oprimidos, eu vos aliviarei. Está lá em João 11:28. Então, em Mateus 11:28. Você tem essa imagem forte. E na quarta estação é o momento em que Jesus se encontra com Maria. É um momento muito forte do coração daquela mulher digna, conhecendo o que estava acontecendo com seu filho, mais de uma dignidade a toda prova. Uma mulher, imagine uma mãe ver um filho sendo carregado com a cruz, inocente, julgado injustamente a ser morto numa das mortes mais humilhantes, que era a morte na cruz naquela época. E ela nunca gritou, nunca fez escândalo, nunca agrediu nenhum daqueles soldados, não se revoltou. É como Lucas diz, ela guardava tudo em silêncio no seu coração. Que mulher digna do nosso respeito, da nossa atenção, e de ser classificada e qualificada como o maior espírito, logicamente, depois de Jesus, que já pisou esse planeta. A sua situação de mãe, de esposa, uma mulher que trouxe conforto e acolhida para todos os seus filhos, mesmo depois da morte de José, e que foi fortíssima na condição de mãe, de entender o papel que Jesus fazia naquele momento. O que representava, sem nenhuma dificuldade, ela foi aceitando aquelas dores em silêncio. Na quinta estação, Jesus já vai fraco, porque é sempre subindo, né? A via sacra está sempre subindo. É como eu digo em hebraico, aliás, Jesus estava subindo para o reencontro com Deus. A vida sempre, o verbo subir em hebraico tem um significado muito espiritual nesse sentido. Então ele encontra ali, o soldado romano obrigam Simão, o cirineu que passava, a ajudar Jesus a carregar a cruz. Porque eles estavam querendo era chegar logo e cumprir a tarefa deles. Para eles, na sua indiferença e no seu sadismo característico dos soldados romanos naquela época, ele queria era chegar, crucificar e ir embora para casa, cumprir aquela tarefa, que eles faziam aquilo maquinalmente quase todos os dias. E Cirineu, só por ter sido convocado e auxiliado Jesus, foi imortalizado como o maior símbolo de solidariedade. Porque a gente sabe que Jesus poderia ter carregado a sua cruz sem nenhum problema, que se eu ajudasse ou não ajudasse. Ele tinha que chegar lá com o seu madeiro para ser crucificado. Mas o fato de Cirineu ter ajudado tornou-se um símbolo de solidariedade humana que todos nós devemos ter no momento que alguém está sofrendo ao nosso redor, e que a gente possa suavizar a sua cruz. Esse é que é o momento que eu acho importante nessa quinta estação, onde Cirineu ajuda Jesus a carregar a cruz. Na sexta estação, o ponto, nós encontramos Jesus já cansado, transpirando muito, e aparece aquela mulher chamada Verônica, que com um lenço enxuga o rosto de Jesus. Dizem alguns estudiosos que aquela mulher que Jesus foi acariciada naquele momento de dor que enxugou o seu rosto, a Verônica, foi exatamente a mulher que tinha um fluxo de sangue há 12 anos e que Jesus curou lá na Galiléia. Então ela estava em Jerusalém naquele momento e foi ela que deu em troca de tudo de bom que Jesus tinha feito por ela, aproveitou a oportunidade e enxugou o rosto de Jesus com seu lenço. E disse que Jesus deixou impresso no lenço de Verônica a sua face, o seu rosto. Na sétima estação, Jesus cai pela segunda vez. Ele já estava mais cansado. Aí nós vamos subindo e vamos encontrando ali, tem inclusive na parede da rua, na casa, ali onde Verônica enxugou o rosto de Jesus, tem uma marca da mão, uma mão na pedra. Diz que foi onde Jesus encostou a sua mão quando subia carregando sua cruz e ficou a marca. E todo mundo põe a mão ali, tira a fotografia. Quando vi aquilo, eu não acreditei muito, porque a rua por onde Jesus passou hoje já fica a 10 metros da superfície de Jerusalém, com os terremotos, com as destruições e reconstruções de Jerusalém. Nós temos Jerusalém hoje, você caminha por baixo, pela superfície, e também pelos telhados, pelos cenáculos, aonde Jesus realizou a última ceia. Então, eu desacreditava que aquilo fosse realmente a mão, o local da mão, mas aí mais uma vez o meu guia disse, não, essa pedra foi encontrada lá embaixo, em escavações, com essa marca, e na rua onde Jesus passou, e trouxeram e colocaram aí. Então aí eu passei a acreditar realmente que aquela pedra pode ter sido o local onde Jesus descansou a sua mão. Então, na oitava estação, ele encontra as mulheres de Jerusalém que choravam, lamentavam, acompanhando, e ele disse, não choreis por mim. Ele conforta as mulheres de Jerusalém que estavam compadecidas da sua dor. Na nona estação, Jesus cai pela terceira vez. Então ali ele já estava muito cansado e praticamente já estava se aproximando da região do Gólgota. Ele já tinha desidratado muito, perdido muita água, e aí ele cai pela terceira vez. E depois que ele cai pela terceira vez, ele é despojado na décima estação de suas vestes. E ali, depois de despojado, na 11ª estação, ele é pregado na cruz. É o momento que ele sobe e ali ocorre, segundo Lucas, que um dos ladrões disse, olhando para Jesus, disse para o outro, nós merecemos o que estamos passando. Mas esse homem é inocente, ele reconhece. Dimas reconhece a inocência e a injustiça que era praticada com Jesus e pede a ajuda dele. Senhor, lembra-te de mim quando estiveres no teu reino. E Jesus disse, hoje mesmo estarás no paraíso. Mas aqui há uma dúvida. Paraíso pode ser celeste e pode ser terrestre. Para nós espíritas, naquele dia ele foi morto, como a gente sabe, e já reencarnou na terra para continuar a sua tarefa de evolução espiritual, com o seu arrependimento. Na 12ª estação, Jesus, naquele período entre a 11ª, quando ele é pregado na cruz, muita coisa aconteceu. O momento em que Jesus disse que tinha sede, colocaram uma esponja com fel e vinagre, em vez de água, e ele começa a chamar, a reler o Salmo 22. meu Deus, por que me abandonaste? Eli, Eli, lama asvatani, que significa exatamente que Jesus estava se lembrando do que Davi fala no Salmo 22. Ele recita todo o Salmo 22 na cruz. Não foi só Eli, Eli, lama asvatani, mas também, como diz Marcos, Eloi, Eloi, lama sabactani, em aramaico, ele recita, porque o Salmo 22 diz assim: minhas vestes foram divididas, os que me veiam meneiam a cabeça, a minha língua está presa ao palato. Então, tudo que Jesus fala na cruz, praticamente está no Salmo 22. Então, não há ali um sentimento de abandono da parte de Jesus, bem porque no próximo programa, que aqui nós já estamos nos aproximando do final desse, eu vou falar um pouco mais sobre a frase que Pilatos escreveu na cruz. Porque aqui, na 12ª estação, é o momento que ele morre, ele meneia a cabeça e diz: Pai, em tuas mãos entregue meu espírito. Então ali, ele, antes disso, ele recitou todo o Salmo 22 que falava exatamente dele. É um salmo profético de Davi, que é como se Jesus dissesse: eu sou aquele de quem Davi falou no Salmo 22. Eu sou o Messias, eu estou passando por tudo aquilo que Davi profetizou. É um encontro assim do passado com o presente muito forte e que nos anima e nos reforça. É o ser importante em nossas vidas, que é Jesus. Então, aqui na 12ª estação, ele meneia a cabeça e pronuncia: Pai, em tuas mãos eu entrego meu espírito. Então, esse versículo é exatamente o momento em que ele expirou na cruz e entrou para a glória do Pai. Entrou no mundo dos mortos para ressuscitar vitorioso. Nós vamos ainda falar disso um pouquinho no próximo programa, mas hoje a gente já não tem mais tempo, mas nós deixamos para vocês essa experiência que nós já vivemos ali uma porção de vezes em Jerusalém, acompanhando exatamente todo o trajeto de Jesus com cada estação em cada local, até chegar agora à igreja da crucificação, que termina com a morte de Jesus. Mas nós ainda vamos falar do corpo sendo retirado da cruz, o período em que ele é colocado no túmulo do Zé de Arimateia, e vamos comentar isso melhor no próximo programa. Que Jesus abençoe todos vocês, os envolva nas suas bênçãos de luz, de amor e de paz. E até o próximo programa, se Jesus assim nos permitir. Muita paz a vocês e obrigado pela honrosa audiência.
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0: 9 horas e 53 minutos.

0: 10 horas e 29 minutos.
1: 10 horas e 29 minutos.
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0: Olá, meus amigos, um dia de muita paz para todos nós. Hoje, exatamente 11 de abril de 2022, estamos nós reunidos para estudarmos a obra espírita, o que é o Espiritismo. Já elevando o pensamento, agradecendo a Deus, nosso Pai, por mais essa oportunidade ímpar de estudarmos a obra espírita. Te rogamos, Senhor, que os nossos amigos espirituais que aqui estão, possam nos inspirar para a melhor compreensão da obra espírita, intuindo a nossa irmã Mita e Carla, para que possamos, Senhor, tirar lições grandiosas dessa obra. Graça te damos e te pedimos a permissão, Senhor.
1: Então, vamos iniciar agora. Já finalizamos a biografia de Allan Kardec, das edições mais antigas, e agora vamos entrar propriamente no que é o Espiritismo. Introdução ao conhecimento do mundo invisível pelas manifestações dos Espíritos. Eu estou bem no comecinho, porque é bem a explicação, primeira capa do livro de rosto, que fala aqui, ó, contém resumo dos princípios da doutrina espírita e resposta às principais objeções que podem ser apresentadas, escrito por Allan Kardec. Na edição da Mita, depois de o que é o Espiritismo, vem dizendo: noções elementares do mundo invisível pelas manifestações dos Espíritos. Então, uma dica do que já vai ser o livro, né? Resumo dos princípios da doutrina espírita e resposta às principais objeções que podem ser apresentadas. As mais antigas não têm isso, a Conceição está acompanhando pela mais antiga e não tem isso. Então, essa aqui já é a edição do Noleto. Só falando porque achei interessante que dá o resumão do livro, né? Então vamos ao preâmbulo, que é o prefácio, a introdução. As pessoas que não conhecem o Espiritismo, senão de modo superficial, são naturalmente inclinadas a formular certas questões cuja solução, por certo, encontrariam se o estudassem com mais profundidade. Faltando-lhes, porém, o tempo e muitas vezes a vontade para se entregarem a observações contínuas. Antes de empreender essa tarefa, muitos desejam saber, pelo menos, do que se trata e se vale a pena se ocuparem com ela. Pareceu-nos, pois, de real utilidade apresentar resumidamente as respostas a algumas das principais perguntas que nos são diariamente dirigidas. Isto será, para o leitor, uma espécie de iniciação e, para nós, ganho de tempo por nos dispensar de repetir constantemente a mesma coisa. Então, Allan Kardec está falando aqui que as perguntas corriqueiras que todo mundo quer saber, se aí se dedicasse um pouquinho ao estudo, saberia. Mas, como algumas pessoas não gostam de se dedicar sem saber do que se trata, ele resolveu fazer esse pequeno resumo, que é um superficial das aquelas primeiras perguntas iniciais sobre o que é o Espiritismo. Isso economiza para ele e abre um horizonte para quem deseja se aprofundar. Aí ele vai explicar agora como a obra se divide. O primeiro capítulo encerra, sob a forma de diálogos, respostas às objeções mais comumente feitas por aqueles que desconhecem os princípios fundamentais da doutrina, bem como a refutação dos principais argumentos de seus contraditores. Esta modalidade nos pareceu a mais conveniente por não ter a aridez da forma dogmática. Então, vai fazer as perguntas e ele vai dar respostas para ficar bem leve.
0: Gente, só uma observação aqui, eu estou com uma tradução mais antiga, que foi do Guilherme Ribeiro, mas olha só que interessante aqui. Ele diz assim, no primeiro parágrafo: as pessoas que só têm conhecimento superficial do Espiritismo são naturalmente inclinadas a formular certas questões. Então, a pessoa tem um conhecimento ali en passant. Então, como tem um conhecimento en passant, surgem mil e umas questões na cabecinha da criatura, cuja solução podiam, sem dúvida, encontrar em um estudo mais aprofundado dele. Então, aqui já tinha sido publicado o Livro dos Espíritos. Então, a gente não... É aquilo que ele diz aqui, ó. Porém, o tempo e muitas vezes a vontade lhes faltam para se entregarem a observações seguidas. O Espiritismo, ele é uma ciência. Ele é uma filosofia. Ele não é livrinho de gibi. Então, não pensa que com estudo en passant tu vai conhecer o Espiritismo. Não vai. É necessário tempo e dedicação. E não é sobrar tempo. É você inserir na sua vida um tempo para estudar o Espiritismo. Que é uma filosofia, que é uma ciência e que é uma religião. Então, ninguém vai aprender por um pozinho piripimpim. É necessário o quê? Dedicação, tá?
1: Também, assim, a gente vê aqui essa delicadeza de Kardec, esse refinamento do professor mesmo, porque ele já tem uma obra mais profunda, mas ainda assim ele se interessa em fazer uma obra mais leve, né? Menos, vamos dizer, filosófica, menos científica, para um senso comum, mas não tão rasa, né? Então, ele é muito interessante essa postura dele também como educador.
2: Porque, na realidade, o que é o Espiritismo é só um opúsculo, né? Ou seja, um pequeno livro. E tem outras obras permeadas pelas obras básicas, que são os opúsculos, como ele fez um opúsculo para a mediunidade, que depois, quando veio o Livro dos Médiuns, ele não foi mais publicado.
1: O segundo capítulo é consagrado à exposição sumária das partes da ciência prática e experimental, sobre as quais, na falta de uma instrução teórica completa, o observador inexperiente deve fixar sua atenção para poder julgar com conhecimento de causa. É, de certa forma, um resumo de O Livro dos Médiuns. Ora, como na maioria das vezes as objeções nascem das ideias falsas, feitas a priori, sem conhecer, sobre aquilo que não se conhece bem, retificar essas ideias é prevenir as objeções que se possam fazer, sendo tal o objetivo deste pequeno trabalho. Então, como a gente falou, ele se dedica a esclarecer, ainda que de forma leve, essas dúvidas, essas questões que podem embaraçar a cabeça daquele que não se aprofunda, né?
2: E retificar é corrigir.
1: O terceiro capítulo pode ser considerado como o resumo de O Livro dos Espíritos. É a solução, pela doutrina espírita, de certo número de problemas do mais alto interesse, de ordem psicológica, moral e filosófica, que diariamente são propostos e aos quais nenhuma filosofia deu ainda resposta satisfatória. Procurem resolvê-los por qualquer outra teoria, sem a chave que nos fornece o Espiritismo, e verão quais são as respostas mais lógicas, quais as que melhor satisfazem a razão. Estes resumos não somente são úteis aos principiantes, que neles poderão, em pouco tempo e com pouca despesa, colher as noções mais essenciais da doutrina espírita, como também aos adeptos, pois lhe fornecem os meios para responderem às primeiras objeções que não deixarão de lhes apresentar. E, além disso, por encontrarem reunidos em quadro restrito e sobre o mesmo ponto de vista, os princípios que devem estar sempre presentes à sua memória. Então, aqui também, vamos dizer assim, é um arcabouço de respostas para aquele estudante, né, já mais aprofundado, que vai ser questionado por alguém, por um parente, um irmão, um amigo, e ele já vai ter as respostas aqui prontas. Tem até umas bem legais de não entrar em contenda, não estamos, então, é todo um guia para o espírita que vai ser questionado. Para responder desde já e sumariamente à pergunta formulada no título deste opúsculo, dizemos que o título do opúsculo é o que é Espiritismo, e ele já vai dando uma resposta. O Espiritismo é, ao mesmo tempo, uma ciência de observação e uma doutrina filosófica. Como ciência prática, consiste nas relações que podem estabelecer entre nós e os espíritos. Como filosofia, compreende todas as consequências morais que decorrem de tais relações. Podemos defini-lo assim: o espiritismo é uma ciência que trata da natureza, da origem e do destino dos espíritos, bem como de suas relações com o mundo corpóreo. Só recapitulando que o primeiro capítulo é sobre a forma de diálogos, respostas às objeções mais comumente feitas por aqueles que desconhecem os princípios fundamentais da doutrina.
2: E o primeiro diálogo é um crítico com Allan Kardec.
0: Então, gente, é prestar muita atenção agora que esse diálogo é espetacular. Por quê? Você vai conhecer agora posição de Allan Kardec. Você vai conhecer agora a refutação de Allan Kardec. Você vai conhecer agora a lógica e o bom senso do professor Allan Kardec. Então, esse diálogo aqui, essas respostas do professor Allan Kardec a esse visitante, é muito bom porque a gente passa a conhecer como que Kardec lidava com doutrina espírita e com as pessoas daquela época. Vamos lá conhecer? O visitante será feito pelo nosso amigo Tarciso e o professor, o Allan Kardec será feito pela voz do nosso irmão Alan.
3: Confesso-vos, senhor, que a minha razão recusa admitir a realidade dos fenômenos estranhos atribuídos aos espíritos, pois estou convencido de que estes últimos só existem na nossa imaginação. Eu me curvaria, entretanto, diante da evidência, se disso tivesse provas incontestáveis. Por isso, solicito-vos a permissão de assistir somente a uma ou duas experiências, para não ser indiscreto, a fim de convencer-me, caso seja possível.
0: Deixa eu só fazer uma observação. Lembra que esse aqui é o crítico. Então, quando Kardec colocou o título O Crítico, ele já está mostrando com quem que ele está falando. Tá? O crítico. Qual é a ideia do crítico? Ele já disse que ele não acredita. Tá? Ele não acredita. E que ele queria assistir o quê?
4: Uma ou duas
0: reuniões para ele ter certeza. O que que o professor Allan Kardec já vai falar lá no Livro dos Médiuns? Que a pior forma de você converter alguém ao espiritismo é levando para uma prática mediúnica, pelos fenômenos. Então, a primeira coisa que situa é um crítico, já falou que não acredita e quer que o Kardec prove. Me prova, me leva lá para uma reunião dessa, uma ou duas, para eu ter certeza. Então, vamos ver agora a posição do professor Allan Kardec com o crítico.
5: Já que a vossa razão repele o que nós consideramos irrecusável, é porque a credes superior à de todas as pessoas que não compartilham de vossas opiniões. Não duvido do vosso talento, e nem tenho a pretensão de supor a minha inteligência superior à vossa. Admiti, pois, que eu esteja iludido, visto que é a vossa razão que vulo diz, e não toquemos mais no assunto.
2: Olha como ele diz, né? Que ele diz que é a razão dele, que é a razão do crítico, que repele, porque ele diz que ele acha que a coisa de espiritismo é tudo de imaginação. Então ele já tem uma razão, ele já tem um juízo. E ele diz, então, admiti que eu esteja iludido, e a vossa razão, e a tua razão é quem diz que está certa. E não vamos mais discutir sobre isso.
0: É. Que é exatamente o que ele fala, né, Mita? É. Vós acredes superior às de todos quantos não compartilham de vossas opiniões. E não é isso? Porque o que que acontece? Se a pessoa tem certeza que a ideia dela é a melhor. E aqueles que não compartilham da opinião delas, esses estão errados. Longe de mim, diz o professor, o pensamento de duvidar do vosso talento. Não estou desconfiando. E a pretensão de supor minha inteligência superior à vossa, imagina. Admite, pois, que eu esteja iludido, é a vossa razão quem vo-lo diz. E não falaremos mais nisso. Então, fica com a tua opinião, fica aqui com a minha. Eu não quero mudar a tua, mas também não queira mudar a minha.
1: Como também é para os espíritas, né? Isso é uma maneira de também não entrar em contenda para convencer ninguém. Cada um tem seu convencimento, o estudo está livre, não é de convencer com um debate, né?
0: Não.
1: Nem com fenômeno.
0: Jesus já dizia, fuja das
1: contendas. Ah, eu não acredito em reencarnação.
2: Uma pessoa já chegou comigo e disse assim, eu não acredito em espírito, me convence. Eu disse, não dá, esquece isso.
1: Aí você diz assim, me convence que não tem. É a mesma coisa, me convence que não tem.
3: Se, entretanto, conseguisseis convencer-me, visto que sou conhecido como antagonista das vossas ideias, isto seria um milagre eminentemente favorável à causa que defendeis.
0: Você vê como a criatura é debochada, né? Ele já se coloca na condição de o quê? Antagonista das vossas ideias. Então, o professor Allan Kardec não está conhecendo a criatura agora. Por isso que ele colocou lá no título, o crítico. E vai ser um milagre se você conseguir me convencer. Olha como isso vai ser bom para essa doutrina. Vamos ver a resposta do professor Allan Kardec.
5: Lamento muito, senhor, mas não tenho o dom de fazer milagres. Julgais que bastariam uma ou duas sessões para adquirir desconvicção? Seria realmente um verdadeiro prodígio. Eu precisei mais de um ano de trabalho para ficar convencido, o que prova que não cheguei a esse estado de forma leviana. Além disso, senhor, não realizo sessões públicas e parece-me que vos enganastes sobre o fim das nossas reuniões, considerando-se que não fazemos experiências com vistas a satisfazer a curiosidade de quem quer que seja.
0: Eu amo, professor Allan Kardec. Olha só, que resposta lúcida, né, gente? Olha. Seria um verdadeiro prodígio. Eu precisei mais de um ano de trabalho para ficar convencida. E a criatura quer lá em uma, duas reuniões se convencer.
2: Nas edições mais antigas, ele diz assim, que não cheguei a esse estado inconsideradamente, ou seja, sem reflexão ou precipitado. E quando ele fala aqui, parece-me que vos enganaste sobre o fim das nossas reuniões, quer dizer sobre o objetivo, a finalidade. Não é o fim de terminar, tá?
0: Não, sim. É o objetivo, realmente. Você sabe qual é o objetivo da reunião? Não, você não sabe. Porque ninguém está ali para estar satisfazendo. E outra coisa, viu o que ele diz? Nossa reunião não é pública. A gente sabe que as pessoas, elas faziam o quê? Lembra que você só entrava na reunião se você fosse convidado. Lembra disso? Vamos lá, visitante.
3: Não procurais, pois, fazer prosélitos?
0: Aí a Aramita vai explicar o que é o proselitismo, né?
2: É adeptos, seguidores, ou seja, angariar mais seguidores para o espiritismo.
0: E fica aqui a dica, tá, gente? Porque a gente tem uma necessidade de ter muita gente, centro espírita lotado. Primeira coisa é, nós espíritas não vivemos profissionalmente da doutrina. Nós temos a nossa vida profissional, temos o nosso trabalho profissional e somos aqui voluntários. É aquilo que eu sempre digo em estudo. Se tiver 10 pessoas, a gente vai falar. Se tiver 3 mil, a gente vai falar, porque eu não ganho comissão. Então, não me importa se tem 10 ou 3 mil. Então, se a gente não vive disso, mas a gente busca isso, isso é o quê? Vaidade. Então, aqui ele pergunta, mas não procurais, pois, fazer prosélitos? Você não quer angariar aí pessoas cada vez mais? Vamos ver a resposta do professor?
5: Para que faríamos de vós um prosélito, quando não o quereis ser? Não forço convicção alguma. Quando encontro pessoas que sinceramente desejam instruir-se e me dão a honra de pedir-me esclarecimentos, respondo-lhes no limite dos meus conhecimentos, o que para mim é um prazer e um dever. Quanto, porém, aos antagonistas que, como vós, têm convicções arraigadas, não dou um passo para delas afastá-los, já que é grande o número dos que se mostram bem dispostos. para que possamos perder o nosso tempo com aqueles que não o estão. Mais cedo ou mais tarde, a convicção virá diante dos próprios fatos, de modo que os mais incrédulos serão arrastados pela torrente. Por ora, alguns partidários, de mais ou menos, não farão qualquer diferença na balança. É por isso que jamais me vereis incomodado para atrair às nossas ideias aqueles que, como vós, têm boas razões para fugir delas.
2: Então, que ele diz que se a pessoa que quiser fazer pergunta e pedir esclarecimentos, ele tem prazer e cumpre um dever. Mas os que têm as convicções arraigadas, ou seja, sólidas, enraizadas, como esse visitante, ele diz que ele nem se preocupa de fazer esse convencimento. E que ele não está preocupado em ter a quantidade, é qualidade que ele está preocupado.
1: E também que esses vão vir depois, mais cedo ou mais tarde, pela imposição, dos próprios fatos, vão ser arrastados. Então não tem por que ele se debater. Isso, não tem a razão para ele estar convencendo ninguém, quando tem tanta gente que quer aprender e ele tem boa vontade de explicar. Bom, mas assim a gente vai ficando por aqui, dando esse gostinho. Cenas do próximo capítulo, quando diz a tia. E agradecemos ao Senhor Jesus pela oportunidade de nos reunirmos para o estudo, para as reflexões, para o aprendizado e aos amigos espirituais que nos inspiram e nos guiam. E até o nosso próximo encontro, se Deus assim permitir.

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1: Dez horas e 53 minutos.

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0: Olá, meus amigos, um dia de muita paz para todos nós. Hoje, exatamente 22 de novembro de 2024, estamos nós reunidos para estudarmos a obra, o livro Revista Espírita. Nós estamos no ano de 1858, no mês de janeiro, e estamos gravando agora, né, a obra. Na verdade, ela já tinha sido feita, volto sempre a repetir, mas na época, né, Carla, nós não gravávamos. Então, como ela não está no canal, decidimos separar um tempo para gravar a de 1858. Então, esse trabalho é conduzido pela nossa Carlinha, a nossa irmã Aramita, que hoje não pôde se fazer presente, mas eu já envolvo a nossa irmã Carla para fazer a nossa prece de gratidão e já conduzir o nosso estudo, né, Carlinha?
1: Sim, Deus de bondade, de amor, te agradecemos mais essa oportunidade. No aprendizado, descobrindo que tu estás tão perto, tão dentro, em toda parte, queremos que o nosso corpo também vibre essa gratidão que tu nos concede, essa graça de podermos nos reunir, nos encontrar nesse clima fraterno e aprender lições tão valiosas para nós, lições que nos conduzem de maneira mais confiante no caminho certo, no caminho do bem, e te rogamos a graça de entender essas lições e poder vivenciá-las. Ajuda-nos na compreensão e no entendimento desse estudo. Que assim seja. Os médiuns julgados. Então, esse é mais um item da revista Janeiro Novinha. Os adversários da doutrina espírita apegaram-se com desvelo a um artigo publicado pelo Scientific American, um jornal americano, de 11 de julho último, sob o título Os Médiuns Julgados. Vários jornais franceses o reproduziram como um argumento irretorquível. Nós mesmos o reproduzimos, fazendo-o seguir de algumas observações que lhe mostrarão o valor. E aí, interessante que ele já começa publicando uma própria crítica e já vai dizendo que ele mesmo já tinha publicado. E vamos ver o que que diz essa crítica sobre os médiuns.
0: Ele quem tinha publicado?
1: A revista.
0: Revista, né?
1: É.
0: E Kardec vai pegar essa revista agora e vai replicar aqui, não é
1: Vai
0: isso?
1: replicar
0: Ele vai
1: isso.
0: replicar o material, né?
1: Vai agora, ele vai ser citado aqui, ipsilitis, igual como foi publicado no Scientific American, de 11 de julho.
0: Então vamos ver esse absurdo dos médiuns julgados, é isso?
1: É, os médiuns julgados. Interessante porque não é de se falar assim, é um absurdo, né? Mas assim, o que aconteceu, e ele vai falar em cima do que aconteceu, o fato. E é interessante que ele não se choca
0: Ele não se
1: e
0: choca.
1: bota para avaliar a questão.
0: Mas é típico dele. Ele é muito neutro, né? Quando tudo que ele vai avaliar, ele não toma partido, ele não é apaixonado, ele leva pela razão. É o que a ciência faz, né? E foram vários jornais franceses que reproduziram, né?
1: Certo. Vamos ver. Diz o texto: há algum tempo, por intermédio do Boston Courier, uma oferta de 500 dólares, equivalente a 2.500 francos, havia sido feita a toda pessoa que, em presença e em satisfação de um certo número de professores da Universidade de Cambridge, reproduzisse alguns desses fenômenos misteriosos que os espiritualistas dizem frequentemente ser produzidos por meios de agentes chamados médiuns. Então, foi feita uma oferta. Venham todos, estou pagando aqui 500 dólares para quem fizer as manifestações na frente dos mestres, aqui os professores da universidade. O desafio foi aceito pelo Dr. Gardner e por diversas pessoas que se vangloriavam de estar em comunicação com os espíritos. Os concorrentes reuniram-se nos edifícios Albion, em Boston, na última semana de junho, dispostos a provar o seu poder sobrenatural. Entre eles, notavam-se as senhoritas Fox, que se tornaram tão célebres pela sua superioridade nesse gênero. A comissão, encarregada de examinar as pretensões dos aspirantes ao prêmio, compunha-se dos professores Pierce, Agassiz, Gould e Oxford, de Cambridge. Todos eles sábios, muito distintos. Nós não pesquisamos a biografia porque dá a entender que são os professores de uma universidade renomada na época. Todos eles sábios, muito distintos. Os ensaios espiritualistas duravam vários dias. Jamais tinham os médios encontrado mais bela ocasião de pôr em evidência seu talento ou sua inspiração. Mas, como os profetas de Baal, ao tempo de Elias, em vão invocaram suas divindades, como prova a passagem seguinte do relatório da comissão. Aí vai abrir aspas e vai falar aqui do que aconteceu, do relatório do que foi a pesquisa, do que aconteceu nesses dias. Aí diz assim: é porque os profetas de Baal ao tempo de Elias. Aí conta-se aqui em Reis, 1 Reis, capítulo 18. Os três anos de seca aparentemente não abrandaram o coração do rei Acabe ou dos israelitas. Em 1 Reis 18, lemos sobre um dramático evento em que o Senhor, por intermédio de Elias, mostrou com grande poder que ele era um Deus vivo, ao contrário do impotente ídolo Baal, que a maioria adorava. Então ele está fazendo essa comparação. Tinha oportunidade de mostrar que era verdade e não se mostrou. Por quê? Aí ainda falando sobre os profetas de Baal. Baal supostamente era o deus da fertilidade, o que implicava ser ele o deus que fazia as plantações crescerem, fornecendo chuva, sol, boa terra e etc. Baal deveria ter sido capaz de enviar chuva ao povo, mas ele não pôde fazê-lo, porque era um deus falso e não tinha nenhum poder. Portanto, houve 3 anos sem chuva, exatamente como Elias dissera. Então Elias era o profeta, né? E os profetas de Baal não tinham poder porque era falso. E aí ele está dizendo assim: vamos verificar os profetas de Baal se podem fazer alguma coisa, porque naquela época os espíritos não existiam. Então ele faz essa comparação já irônica, né? Considerando que o Dr. Gardner não conseguiu apresentar um agente ou médium que revelasse a palavra confiada aos espíritos em um quarto vizinho, que lesse a palavra inglesa escrita no interior de um livro ou sobre uma folha de papel dobrada, que respondesse a uma questão que só as inteligências superiores são capazes de o fazer, que fizesse ressoar um piano sem o tocar, ou movesse uma mesa de um só pé sem o auxílio das mãos, que se revelasse impotente para dar à dita comissão o testemunho de um fenômeno que, mesmo com a interpretação mais flexível e a maior boa vontade, pudesse ser considerado como equivalente das provas propostas, de um fenômeno para cuja produção fosse exigida a intervenção de um espírito, supondo ou ao menos implicando essa intervenção, de um fenômeno até então desconhecido pela ciência ou cuja causa não fosse prontamente identificável pela comissão, bastante clara para ela, declara a dita comissão que o Dr. Gardner não tem qualquer direito a exigir do Courier de Boston, o que tinha proposto ao brinde, o pagamento da soma proposta de 2.500 francos. Então, foi feito um experimento científico na hora marcada, com vários dias, e nada aconteceu, e é isso que eles estão falando. Considerando que ele não fez nada disso aqui, não leu o papel que estava na outra sala, não tocou piano sem encostar, não voou mesa para um lado para o outro, não vai ganhar o brinde.
0: Tem porque ter o pagamento, e é uma boa soma.
1: Aí, esse foi o artigo publicado, e aí vem um comentário aqui já da Revista Espírita. A experiência feita nos Estados Unidos a propósito dos médios lembra uma outra, realizada 10 anos atrás, na França, pró ou contra os sonâmbulos lúcidos, isto é, magnetizados. A Academia de Ciências recebeu a missão de conceder um prêmio de 2.500 francos ao sujeito magnético que lesse com os olhos vendados. Todos os sonâmbulos fizeram de bom grado essa experiência nos salões ou nos teatros de feira. Liam em livros fechados e decifravam toda uma carta, sentados sobre ela ou colocando-a bem dobrada e fechada sobre o ventre. Porém, diante da academia, não foram capazes de ler absolutamente nada e o prêmio não foi ganho por ninguém. Então, a academia está dizendo, na rua eles faziam assim embuste, mas na nossa presença não aconteceu nada. Continua a revista. Essa experiência prova, uma vez mais, da parte de nossos adversários, a absoluta ignorância dos princípios sobre os quais repousam os fenômenos das manifestações espíritas. Entre eles, a ideia fixa, entre eles os nossos adversários, a ideia fixa de que tais fenômenos devem obedecer à vontade e reproduzir-se com a precisão de uma máquina. Esquecem completamente, ou melhor dizendo, não sabem que a causa deles é inteiramente moral e que as inteligências, que lhes são os agentes imediatos, não obedecem ao capricho de ninguém, sejam médiuns ou outras pessoas. Então é que ele está relembrando, os espíritos não atendem a caprichos na hora que a gente quer, nem respondem, nem fazem qualquer coisa para provar a presença deles para quem quer que exija, né? No caso, a academia.
0: Ainda mais pagando, né?
1: E ainda pagando, tem. Os espíritos agem quando e na presença de quem lhes agrada. Frequentemente, quando menos se espera, é que as manifestações ocorrem com mais vigor. E quando as solicitamos, elas não se verificam. Os espíritos têm modos de ser que nos são desconhecidos. O que está fora da matéria não pode ser submetido ao cadinho da matéria. É, pois, equivocar-se, julgá-los do nosso ponto de vista. Então, mais um erro que ele aponta da academia, né? A academia usa para o que não é material as mesmas técnicas do que é material. Daí já começa o equívoco todo da academia em relação aos espíritos. Se acharem útil manifestar-se por sinais particulares, eles o farão, os espíritos. Mas jamais para a nossa vontade, nem para satisfazer a vã curiosidade. Além disso, é preciso levar em conta uma causa bem conhecida que afasta os espíritos. Sua antipatia por certas pessoas, principalmente por aquelas que, fazendo perguntas sobre coisas conhecidas, querem pôr à prova a sua perspicácia. Uma prova de que nós continuamos nós mesmos depois de desencarnados. Continuamos com as nossas antipatias também. Então, não gosta, não gosta, não vou responder. Quando uma coisa existe, dizem eles, devem saber. Ora, é precisamente porque a coisa vos é conhecida ou porque tende os meios de verificá-la que eles não se dão ao trabalho de responder. Essa desconfiança os irrita e nada se obtém de satisfatório. Afasta sempre os espíritos sérios que ordinariamente não falam senão as pessoas que lhe dirigem com confiança e sem pensamento preconcebido. Então, eu me lembro assim também, a irritação vem quando alguém fala para mim, por exemplo, eu trabalho com contas, com documentos. Aí diz, olha, arruma assim, essa... Já fecho a cara, já não quero saber. Pô, vai me perguntar, vai me dizer. Então, a essa insatisfação de estar respondendo besteira, que a gente acha que é bem pueril, isso eles não vão fazer. A gente mesmo não faz, né? Então, assim, é bem compreensível o tipo de atitude dos espíritos. E bem triste a situação dos membros da academia, né? Fazendo pergunta boba. Bate palma! Faz o barulho, assim, bem... E é bem infantil, né? Fico pensando, é o lado. Venha mais. Ah, eu não vou bater palma pra ninguém.
0: E todos os fenômenos físicos, eles dão um trabalho pra espiritualidade. É, isso é um trabalho. Então, fazer isso pra qual intuito? Porque eles estão preocupados, espírito, com a parte moral, não com a parte fenomênica. E nem pra comprovar por A e mais B. não provar nada. Quer acreditar, acredita. Não quer, problema teu. Isso não vai fazer diferença nenhuma, né?
1: E como a gente tem visto na literatura espírita, assim, os fenômenos não convencem ninguém.
0: Sim.
1: Porque quando a pessoa acha que tem bucha, ah, mas é fácil, ah, mas foi coincidência,
0: sempre
1: será?
0: Sempre
1: então não é o fenômeno que convence, né? É a transformação mesmo moral da doutrina.
0: Aí eu lembro até o próprio senador Públio. Ele viu Jesus, conversou com Jesus. Voltou, ele achou
1: perdeu
0: depois.
1: Perdeu a voz,
0: perdeu
1: chorou.
0: Perdeu a voz, chorou, se ajoelhou. Depois ele voltou e disse: acho que foi um sonho.
1: Feitiçaria.
0: Acho que foi uma feitiçaria, alguma coisa. Quando ele chegou em casa, a filha estava curada.
1: Coincidência.
0: Coincidência foi o remédio que fez efeito. Então, quando a gente não quer acreditar, gente.
1: Quando não está preparado.
0: A criatura já está reencarnando há milênios, né? Vai fazer diferença isso?
1: Deveria. Entre nós. Não temos exemplo disso todos os dias? Homens superiores, conscientes de seu valor, alegrar-se-iam a responder a todas as perguntas ingênuas que visassem submetê-los a um exame, tal como se fossem escolares? Que fariam se lhes dissessem: mas se não respondeis é porque não sabeis? Voltariam as costas, é o que fazem os espíritos. Então, assim mesmo no nosso curso, se entra alguém que não sabe nada e começa a perguntar, já atrapalha. A gente já fica, ah, esse cara vai vir aqui toda hora fazer essas perguntinhas. Né? Então, assim, por isso começa. Essa turma está num nível, aquela vai no outro. Vamos comer, porque senão atrapalha tudo. E aí começa até a desanimar o resto da turma. Né? E assim, não leva, não é producente. Se é assim, direis, de qual meio dispomos para nos convencer? No próprio endereço da doutrina dos espíritos, não é desejável fazer prosélitos? Responderemos que é ter bastante orgulho quem se julga indispensável ao sucesso de uma causa. Ora, os espíritos não gostam dos orgulhosos. Convencem quem eles querem, quanto aos que creem em sua importância pessoal, demonstram um pouco caso que disso fazem, não lhes dando ouvidos. Eis, de resto, a resposta que deram a duas perguntas sobre esse assunto. Então, a revista faz esse comentário porque os acadêmicos pensam assim, os cientistas pensam assim: bom, me convence que eu vou dar o aval para a tua doutrina. Ele disse: muito, muito orgulhoso é a pessoa que acha que a doutrina está dependendo dele. Então, Nem noção ele tem.
0: É como ele coloca aqui, que né? Se julga indispensável ao sucesso de uma causa.
1: É, né? Então assim, me convence aqui esse grupo, que a gente que vai impulsionar vocês. Então não entendem nada disso. E vamos ver o que os espíritos responderam para duas questões sobre esse assunto. Pode-se pedir aos espíritos sinais materiais como prova de sua existência e de seu poder?
0: Resposta. Pode-se. Sem dúvida, provocar certas manifestações, mas nem todos estão aptos a isso e frequentemente não obtendes o que pedis. Ele não se submetem aos caprichos dos homens.
1: Quando, porém, alguém pede esses sinais para se convencer, não haveria utilidade em satisfazê-lo, pois que seria um adepto a mais? Resposta.
0: Os espíritos não fazem senão o que querem e o que lhes é permitido. Falando e respondendo às vossas perguntas, atestam a sua presença. Isto deve bastar ao homem sério que busca a verdade na palavra.
1: Ou seja, não precisa mais, já tem todas essas manifestações, mais manifestações.
0: Bastava ler o livro dos espíritos, né?
1: Desnecessário. Escribas e fariseus disseram a Jesus, abre aspas, Mestre, muito gostaríamos que nos fizesses ver algum prodígio, fecha aspas. Respondeu Jesus,
0: esta geração má e adúltera pede um prodígio, mas não lhe será dado outro senão o de Jonas. Mateus, capítulo 12, versículo 38 e 39.
1: Acrescentaremos ainda que é conhecer bem pouco a natureza e a causa das manifestações espíritas Quem acredita provocá-las por uma recompensa qualquer? Os espíritos desprezam a cupidez tanto quanto o orgulho e o egoísmo. E só essa condição pode ser para eles um motivo de se absterem de manifestar-se. Sabei, pois, que obtereis 100 vezes mais de um médium desinteressado do que daquele que é movido pelo incentivo do lucro e que 1 milhão não lhe faria realizar o que não deve ser feito. Se uma coisa nos surpreende, é que haja médiuns capazes de se submeterem a uma prova que tinha por aposta uma soma de dinheiro.
0: Tá vendo?
1: Aí ele já o médium, e o título do artigo é Médiuns Julgados. De qualquer forma, eles acabam sendo julgados. Porque o Dr. Gardner foi para lá, sabendo que ele não, dele mesmo não tem nada, e como ele vai se propor a um papel desse, né?
0: E as irmãs Fox estavam presentes, né? As senhoritas Fox, né?
1: É.
0: Que eram médiuns de efeito físico.
1: É, mas será que elas... Eu fico aí pensando, elas eram médiuns. Ok, o efeito é neutro. Mas elas tinham conhecimento de saber não, que não depende delas?
0: É, exatamente.
1: A transformação moral delas?
0: Elas são médiuns, isso aí é um fato. Só que não depende delas. É, não é algo que depende dela, ela não tem como fazer a hora que ela quer. Daí as mistificações quando você começa a receber dinheiro por isso, entendeu? Porque você vai ter que fazer o fenômeno, você vai ter que dar um jeito.
1: Se o espírito responde na hora marcada, na hora certa, tudo, desconfia, né?
0: Desconfia.
1: Próximo artigo, Visões. Lê-se no Courrier de Lyon, um jornal de Paris, né, lá de Lyon. Vamos para o que estava escrito no Courrier. Na noite de 27 para 28 de agosto de 1857, um caso singular de visão intuitiva se passou em Croix-Rousse, nas circunstâncias seguintes. Há mais ou menos 3 meses, o casal B, honestos tecelões, movidos por um sentimento de louvável comiseração, acolheram em sua casa, na qualidade de doméstica, uma jovem atoleimada que vivia nos arredores de Bourgogne. Domingo passado, entre 2 e 3 horas da madrugada, o casal B foi acordado em sobressalto pelos gritos lancinantes da empregada, que dormia num sótão, vizinho ao seu quarto. Acendendo uma lâmpada, a senhora B subiu ao sótão e encontrou sua doméstica, que, derretendo em lágrimas e numa exaltação de espírito difícil de descrever, torcia os braços em horríveis convulsões e chamava sua mãe, que dizia acabar de ver morrer. Imagina o susto da senhora B, né? Depois de consolar a jovem como melhor lhe foi possível, a senhora B retornou ao seu quarto. Esse incidente estava quase esquecido quando ontem, terça-feira, no período da tarde, um carteiro dos Correios trouxe à senhora B uma carta do tutor da mocinha, informando a esta última que na noite de domingo para segunda-feira, entre 2 e 3 horas da madrugada, sua mãe havia morrido em consequência de uma queda que sofreu do alto de uma escada. A pobre idiota, a mocinha atoleimada...
0: Idiota porque sem saber, né? Eram os termos usados da época, né? Dizem que o pior erro de um historiador é ele ler um texto fora do contexto. Ou julgar o texto com contextos diferentes, tá? Então, a gente tem que entender o texto e o contexto da época. Eram os termos que usava.
1: Teu pobre moça partiu ontem mesmo de manhã para Bourgogne, acompanhada pelo senhor B, seu patrão, para receber a parte dos bens que lhe cabia na herança da mãe, cujo fim deplorável vira tão tristemente em sonho. Fecha aspas para o que se lê no Courrier e vamos para o que diz a Revista Espírita. Os fatos dessa natureza não são raros e muitas vezes teremos ocasião de nos referir àqueles cuja autenticidade não poderia ser contestada. Então, muitos fatos dessa natureza ocorrem mesmo, né? O meu sogro costuma contar que um amigo dele, quando morre, geralmente alguém bate na porta. Ele diz alguém, ele já sabe. Deve me livre alguém bater na porta, né? De madrugada. Então, assim, e tem várias pessoas que contam isso, né? Sonhei, olha, eu vi fulano, no outro dia fulano já foi de bar. Algumas vezes se produzem durante o sono em estado de sono. Ora, como os sonhos nada mais são que um estado de sonambulismo natural incompleto, designaremos as visões que ocorrem nesse estado sob o nome de visões sonambúlicas, para distingui-las das que se dão em estado de vigília e que chamaremos de visões pela dupla vista. Finalmente, chamaremos de visões estáticas as que ocorrem no êxtase. Em geral, tem por objeto os seres e as coisas do mundo incorpóreo. O fato seguinte pertence à segunda categoria, ou seja, as visões pela dupla vista. E ele vai contar o próximo caso. Bem gostoso dessa parte que o espírito de verdade falou, bota umas coisas engraçadas para dar uma relaxada. E a gente que está fazendo já 1861 está vendo a diferença dos textos, né?
0: Totalmente, né?
1: Muito mais densos. O caso é o seguinte. Um armador, nosso conhecido, residente em Paris, narrou-nos há poucos dias o seguinte. Abre aspas. No passado mês de abril, estando um pouco indisposto, fui passear com meu sócio nas Tuileries. Fazia um tempo magnífico. O jardim estava cheio de gente. De repente, a multidão desaparece aos meus olhos. Já não sinto meu corpo. Sou como que transportado e vejo distintamente um navio entrando no porto do Havre. Reconheço-o por Clemence, que aguardávamos nas Antilhas. Vi-o atracar ao cais, distinguindo claramente os mastros, as velas, os marinheiros e os mais minuciosos detalhes, como se lá estivesse. Então disse ao meu companheiro, eis o Clemence que chega. Receberemos notícia hoje mesmo. Sua travessia foi feliz. Voltando para casa, entregaram-me um texto. Receberemos notícia hoje mesmo. Sua travessia foi feliz. Voltando

0: da frente dele e ele passa a ver um quadro paralelo. Essa é a segunda vista.
1: No porto, né?
0: É. Que era a chegada de Clemence, né?
1: O Palácio das Tuileries foi um palácio parisiense cuja construção começou em 1564. Sob o impulso da Catarina de Médici, num local ocupado anteriormente por uma fábrica de telhas. Quando as visões têm por objeto os seres do mundo incorpóreo, poder-se-ia, aparentemente, com alguma razão, qualificá-las de alucinação, porque nada lhes pode demonstrar a exatidão. Porém, nos dois casos que acabamos de narrar, é a verdade mais palpável e mais positiva que se evidencia. Desafiamos todos os fisiologistas e todos os filósofos a que nos os expliquem pelos sistemas ordinários. Somente a doutrina espírita é capaz de fazê-lo por meio do fenômeno da emancipação da alma, que, escapando momentaneamente de seus tentáculos materiais, se transporta para além da esfera da atividade corporal. No primeiro caso, da menina, é provável que a alma da mãe veio procurar a filha para avisá-la de sua morte. Mas no segundo, o que é certo é que não foi o navio que veio encontrar o armador nas Tuileries. Preciso, pois, tenha sido a alma deste que o foi procurar no Havre. Então, finalizamos mais uma parte da janeiro de 1858. Histórias pitorescas, gostosas de ouvir, da Revista Espírita.
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3: Assim, concluindo o nosso estudo de hoje, e agradecendo o nosso Mestre Jesus por mais este momento de aprendizado, vamos orar?

0: E assim agradecemos nosso Senhor Jesus, aos amigos espirituais, pela oportunidade de estudo, de trabalho e de encontro. E até o nosso próximo estudo, se Deus assim permitir.
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1: Onze horas e 27 minutos.

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0: 12:28.
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0: Olá, meus amigos, um dia de muita paz para todos nós. Hoje, exatamente, 11 de abril.
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2: Doze horas e 30 minutos.
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0: Boa noite
1: a todos, que a paz, a luz e o amor de Jesus esteja conosco hoje e sempre. É com muita alegria que a gente vem mais uma noite para mais um episódio, o episódio 9, né, do Bate-Papo com Jesus. Né? E convidamos a todos para junto conosco podermos se conectar com o alto e agradecer, né, agradecer aos nossos canais parceiros, dar boa noite ao pessoal que estiver nos acompanhando do Coromandel Espírita, os nossos amigos da Rai TV, Rede Amigo Espírita TV, os nossos amigos também da TV IDEAC, sejam bem-vindos, o nosso parceiro Rádio Portal da Luz e aos ouvintes da Web Rádio Portal da Luz que estão sintonizados conosco. Sejam muito bem-vindos também. Boa noite aos amigos do nosso canal, Cristiano e Inaldo Stampacionelli. Boa noite aos amigos da TV Nova Luz, sejam bem-vindos. E boa noite aos amigos do Espiritismo.net, sejam também muito bem-vindos. E aos nossos amigos que sempre nos acompanham, né? Maria do Carmo Castro, seja bem-vinda, Maria do Carmo. Thelma Medeiros, seja bem-vinda. E Bebel, seja bem-vinda também. Bebel e Marcos, né? Sejam muito bem-vindos. E convidamos para que possamos juntos ouvir, né, a música que nos conclama a vida. Então, nós gostaríamos de convidar a todos para ouvir ela junto conosco.

0: E é isso, amigos.
1: Vamos orar, gente, para iniciarmos a nossa tarefa, levarmos os nossos pensamentos a Jesus, para agradecermos ao alto, através do amor de nosso Senhor e Cristo de Deus, e podermos juntos, e vamos pedir a todos que juntos possamos orar aquela oração que nós sempre gostamos. Vamos pedir a vocês, encarecidamente, que nos sigam a orar junto com Chico Xavier.
2: Deus nosso Pai, vós que sois todo poder e bondade, dai a força àquele que passa pela provação, dai a luz àquele que procura a verdade, ponde no coração do homem a compaixão e a caridade. Deus, dai ao viajor a estrela guia, ao aflito a consolação, ao doente o repouso. Pai, dai ao culpado o arrependimento, ao espírito a verdade, à criança o guia, ao órfão o pai. Senhor, que a vossa bondade se estenda sobre tudo que criaste. Piedade, Senhor, para aqueles que não vos conhecem, a esperança para aqueles que sofrem. Que a vossa bondade permita aos espíritos consoladores derramarem por toda parte a paz, a esperança e a fé. Deus, um raio, uma faísca do vosso amor pode abrasar a terra. Deixai-nos beber nas fontes esta bondade fecunda e infinita, e todas as lágrimas secarão, todas as dores acalmar-se-ão. Uma só oração, um só pensamento subirá até vós, como um grito de reconhecimento e de amor. Como Moisés sobre a montanha, nós lhe esperamos com os braços abertos. Ó bondade, ó beleza, ó perfeição, e queremos de alguma sorte alcançar vossa misericórdia. Deus, dai-nos a força de ajudar o progresso a fim de subirmos até vós. Dai-nos a caridade pura, dai-nos a fé e a razão, dai-nos a simplicidade que fará de nossas almas um espelho onde se refletirá a vossa santa e misericordiosa imagem.
0: Que assim seja. Graças a Deus. Boa noite, Elzinha. Seja muito bem-vinda. Boa noite, Beth. Seja muito bem-vinda. Nós estamos em prece pela cirurgia do Ayrton, né? Que possa transcorrer dentro do seu merecimento e da misericórdia divina. Boa noite, Aninha, Deise, José. Sejam muito bem-vindos. Boa noite, Mônica Zimmermann, seja muito bem-vinda também. Né?
1: E aqueles que irão ouvir e assistir o programa depois, o Bate-Papo com Jesus, ele vem trazer junto com o Portal da Luz esclarecimentos, conversas a respeito da doutrina espírita, para que possamos ampliar cada vez mais os nossos entendimentos sobre a doutrina, sobre mediunidade, como nós estamos fazendo agora. Nós estamos estudando o Livro dos Médiuns. Este livro que nos faz nos antenarmos um pouco mais com a espiritualidade e compreendermos o norte dado pela espiritualidade através de Allan Kardec nesta obra magnífica, que é o Livro dos Médiuns. Ou o Código de Conduta, né? De conduta para todo médium.
0: Dando a nós é um norteamento para o entendimento dessa faculdade. E aí a gente chama atenção porque muitas pessoas, mesmo sendo espíritas, equivocadamente imaginam que, por não serem médiuns ostensivos, não há necessidade de estudar o Livro dos Médiuns, porque ele não se identifica com uma mediunidade ostensiva. E nós precisamos entender que precisamos, sim, todos nós, né, estudar, porque como nós podemos identificar a nós ou a quem quer que seja e poder esclarecer ou não ser enganado por uma criatura que se denomine como médium e que está dizendo que está trazendo uma comunicação, se você não sabe como se dar as comunicações, quais são os tipos de médios, as formas de mediunidade, você não tem nenhum conhecimento. Facilmente você vai ser
1: ludibriado
0: por alguém. Então, é necessário a gente buscar o conhecimento.
1: Não vamos trazer aqui a última palavra sobre mediunidade, claro que não. Mas vamos esclarecer, diante daquilo que nós estudamos, nesse largo tempo em que nós estamos, não só participando de sessão mediúnica, como também apresentando seminários, palestras e ministrando também cursos sobre mediunidade. Né? Então é extremamente importante o estudo desta obra. O livro dos médiuns é extremamente importante para todos nós.
0: Isso.
1: E aí nós estamos em que capítulo, Cristiano, para o pessoal poder acompanhar conosco?
0: Ficamos no capítulo 16, gente, dos médiuns especiais. E aí, lembrando a todos que a gente não vai se aprofundar nas informações, porque o aprofundamento é um estudo metódico. A gente está trazendo um resumão, né, dos livros, para situar-nos a todos, e a gente vai estar sempre trazendo alguma obra para que a gente possa estudar, certo? E nesse item dos médiuns especiais, ele traz sobre aptidões especiais dos médiuns, quadro sinóptico das diferentes espécies de médiuns. E aí, nesse capítulo, eu gostaria de fazer já dar uma ideia a respeito do que ele nos traz sobre essa parte da mediunidade, porque, na realidade, nós temos uma parca noção da profundidade, da clareza dessa questão de mediunidade. Nós achamos assim, não, o médium vidente é aquele que visualiza o espírito. O audiente o escuta. É aquele que faz a psicografia, que escreve. O que traz no verbo é o
1: psicofônico.
0: Né? Mas
1: o médium falante.
0: O médium falante. Mas não é só essa questão. Né? Nesse capítulo, ele traz para a gente. E aí, para a gente entender essa alusão de especial, não é um especial por ser melhor do que ninguém, não. É um especial por ter um aprimoramento maior da sua faculdade mediúnica. Essa é a questão que ele nos traz. Por quê? Porque, veja, se nós formos fazer, eu vou fazer aqui um comparativo que vai dar a gente uma ideia do que a gente pode entender a respeito. Veja, uma pessoa resolve dedicar-se ao estudo da música, certo? Então, vamos dar um exemplo bem básico. Eu toco violão e eu gosto de tocar violão. Para que eu toque o violão, eu posso pegar qualquer violão e tocar. Bom, se eu sou principiante, eu vou pegar um violão e tocar, e mesmo que o violão esteja desafinado, eu, como não tenho conhecimento, eu não vou saber que o violão está desafinado e vou tocar do jeito que ele está. Uma pessoa que já iniciou o estudo vai entender que aquelas notas não estão de acordo, tá? Tem alguma coisa ali errada. Ele já percebe que aquele violão não está afinado. Mas um bom tocador, ele percebe que está desafinado e ele vai e busca afinar. Tem aquele que precisa do instrumento, que é o diapasão, que a gente chama, né, para poder afinar o violão. E tem gente que não precisa nem do diapasão. Ele afina o violão pelo já a destreza que seu ouvido tem com o som daquela determinada corda. Para estas pessoas que tocam, bom, qualquer violão é um violão. Mas para aquele que é exímio tocador, é um profissional e se dedicou anos, ele vai saber quando um violão for tocado, que tipo de violão é aquele, se ele é de corda de nylon, se ele é de corda de aço, se a acústica dele está adequada, se não está, se o braço está empinado, se não está, ele identifica tudo isso só pelo tamborilar.
1: Até a madeira que foi feita.
0: Até se a madeira que foi feita, aquele violão é boa. Ele conhece porque ele tem experiência viva para aquilo. E ele, para ele, nem todo violão é um bom violão de tocar. Ele pode até tocar em qualquer violão, mas ele vai saber identificar o melhor para poder tocar. Bom, vendo essa questão...
1: Essa perspectiva, dessa maneira de
0: essa perspectiva, a gente vai entender que na questão mediúnica existem também essas mesmas nuances. Existe aquele médium que é principiante, que ainda não tem o controle da sua faculdade mediúnica e precisa educar-se mediunicamente. Né? E existe aquele que a sua mediunidade já está trabalhada. Então, e dentre eles, a espiritualidade no comum se serve melhor daquele que já está com a educação mediúnica trabalhada. Porém, há médios que, além da educação mediúnica, eles já têm uma especificidade maior, porque ele já trabalhou tanto, já se aprimorou tanto, que a sutileza dele nas percepções daquilo que está sendo trazido pela sua mediunidade é maior. Então, é isso que ele traz para a gente, quando ele fala a respeito dos médiuns especiais. E aí, aqui, nesse capítulo, quando ele fala sobre todas essas nuances, ele já traz para a gente uma divisão entre médiuns de efeito físico e médiuns de efeitos intelectuais, né, que são distintos. Mas significa que o médium de efeito físico ele não pode ter a mediunidade intelectual? Não.
1: Não é que ele não possa. Ele poderá aprimorar-se como médium de efeito físico estudando e passa a ser um médium também intelectivo. Isso. Um médium que vai dar comunicações do mesmo jeito que os médiums intelectivos poderão. Não é a razão inversa. Mas poderão, à medida do seu desenvolvimento e se aprimorando, e a espiritualidade utilizá-lo também nas questões de mediunidade de efeito físico. Poderá também. Porque todo mundo, gente, veja, todos têm intelectualidade, podem desenvolvê-la, e todos têm o produto necessário para as materializações ou curas espirituais. Todo mundo tem ectoplasma e tem inteligência. São duas coisas extremamente distintas, mas que podem estar juntadas em um só médium. O médium pode desenvolver o intelecto dele ao ponto de trazer mensagens belíssimas e estar sintonizado pelas questões morais elevadas. Através disso, também a sutileza do tratamento espiritual de cura, de materialização, de magnetismo e tantas outras, tá, gente?
0: Então, boa noite, Lia Pires.
1: Vamos dar boa noite, né?
0: Seja muito bem-vinda. E aí, quando ele traz essa distinção, ele também diz assim, que as espécies comuns de todos os gêneros de mediunidade são médios sensitivos, os naturais ou inconscientes, facultativos ou voluntários. Facultativos ou voluntários, tá certo? É como ele traz para a gente. E depois ele traz as variedades especiais para os efeitos físicos, que é a tipologia, o médio tipitólogo, o médio motor, de translações e de suspensões, de efeitos musicais, médios de aparições, de transporte, médios noturnos e médios pneumatógrafos e médios curadores e excitadores. Essas são as espécies que ele traz para a gente na questão dos médios de efeito físico, que é aquilo que a gente falou anteriormente, né? A gente falou da faculdade em si, a tipologia, as espécies de comunicação. Mas para que essas espécies de comunicações aconteçam, ele aqui está dizendo que existem médios que estão interligados a elas.
1: São médios específicos. Há médios que juntam três ou quatro desse tipo de mediunidade, em efeito físico. Ele pode ser de tipologia, ele pode ser de pneumatografia, ele também pode ser de efeito físico, de suspensão de objetos, porque existem todos esses modelos. E pode se reunir, como dizia o nosso irmão Chico Xavier, que a nossa irmã Ivone da Moral Pereira era uma dessas médiuns que tinha uma quantidade imensa de gama de mediunidade, essas que nós acabamos de citar agora, inclusive de cura. O Chico Xavier também era de cura. Mas veja, ele é intelectivo também, porque ele dava as cartas, fazia as cartas consoladoras. E muitas vezes com a escrita direta. Lembra que a gente acabou de ler agora, escrita direta? Ou seja, o espírito chega e escreve através da mão dele. Lhe sobrepondo a mão e pegando a caneta, escrevendo junto com ele. Ele deixa o braço solto e ele usa a parte motora do médium. E aí escreve exatamente na grafia do espírito que está se comunicando.
0: Exatamente.
1: Nós não vamos nos deter em nenhuma delas. Nós vamos passar apenas uma pincelada para que vocês entendam que existem inúmeros tipos de mediunidade e que pessoas podem se juntar a muitas em uma só pessoa, em um só médium, como esse médium vinha apenas com uma.
0: E aí os médios especiais para efeitos intelectuais, ele diz que são os médios audientes, falantes, os videntes, os inspirados, os médios de pressentimento, os médios proféticos, os médios sonambúlicos, estáticos, médios pintores ou desenhistas e médios músicos. Que são da faculdade intelectual.
1: Isso.
0: Tá certo? Por quê? Porque há neles a propensão daquele tipo de mediunidade. Hoje, os músicos são bem difíceis da gente identificá-los, né, no meio espírita.
1: E principalmente eles se revelarem.
0: É.
1: Porque nós vamos dizer algo que eu sei que muita gente não gosta. Mas nós temos que falar. Existem os médios que recebem inspiração e escrevem músicas, mas não é dele. Mas ele subtrai essas músicas dos espíritos e põe seu nome. Existem médios assim? Claro. Existem médios que recebem cartas psicográficas, né? Escreventes, e põe no final do livro o seu nome. Gente, a mediunidade não está atrelada
0: à moralidade. Isso é uma das coisas que a gente precisa entender.
1: Nós precisamos ser primeira coisa, não é nem entender, Buxana, eu vou dizer mais, é aceitar. Porque muitas vezes a gente não quer aceitar. A gente não quer aceitar de hipótese nenhuma. Por quê? Porque simplesmente nós estamos ainda ligados a essa infância espiritual, de acharmos que muita... Olha, Lia Pires, boa noite, Thiago, foi isso. acharmos que nós somos melhores do que os outros. E nós não somos melhores do que os outros. Nós somos médiuns, escreventes, audientes, exatamente igual aos outros, gente, sem nenhuma dificuldade de entendermos isso. Mas é basicamente entendermos que essa mediunidade que nós temos, ela não está diretamente ligada à moralidade do médium, não. Quem vai atestar a moralidade do médium é ele mesmo, quando ele se moraliza, quando ele tendenciosamente busca a mediunidade, não com um efeito de autopromoção, como acabei de dizer agora, mas com a simplicidade, com a dignidade e o respeito para com os espíritos que se comunicam por ele. Não é?
0: E aí, veja, depois ele traz as variedades que podem acontecer. Então, tem as variedades, né, dos médios escreventes, ou psicógrafos, escreventes mecânicos, semimecânicos, intuitivos, polígrafos, poliglotas e médios iletrados. Veja, são várias nuances. E depois, conforme a faculdade, isso é conforme a execução. Aí, conforme a faculdade, os novatos improdutivos, os médios feitos ou formados, lacônicos, explícitos, experimentados, maleáveis, exclusivos, né? Para evocação, para ditados espontâneos. Então, são vários tipos. E o segundo gênero de particularidade, os versejadores, os poéticos, positivos, literários, incorretos, historiadores, científicos, receitistas, religiosos, filósofos e moralistas, de comunicações triviais e obscenas, e de comunicações triviais e obscenas. Veja quanto ele traz, porque a gente pensa que não, mas existem, né? E quanto à qualidade física do médium, se eles são calmos, velozes, convulsivos ou convulsivos, né? E a qualidade moral dos médiums, ele traz que, segundo a qualidade moral dos médiums, sumariamente em memória, apenas a completar o quadro, visto que serão desenvolvidas adiante no capítulo da influência moral do médium.
1: Olha lá, tá vendo?
0: Então, ele traz que a questão dessas variações de médium ou de mediunidade não está atrelado à qualidade moral do médium. Tá certo, gente? Porque, muitas vezes, o médium, Hinaldo, inclusive, conheceu um médium, que ele tinha uma faculdade fenomenal, que era de... Quando ele bebia, veja, porque afrouxava os laços perispirituais.
1: Ficava com estado alterado de consciência, provocado pelo alcoólico.
0: Pode ser
1: pela drogadição também.
0: E essa forma em que ele ficava facultava ele a facilidade de conseguir fazer um raio-x orgânico de qualquer pessoa que chegasse à frente dele, a ponto dele olhar para você e identificar uma doença, mesmo dos médicos. Ele olhava para você e dizia assim, olha, vá no cardiologista que você está com um problema no coração. Ou, olha, eu estou vendo aqui, você está com um probleminha aí na vesícula, vá lá no médico e diga a ele que faça o exame tal, porque você está com um problema. Veja, ele tinha essa facilidade, mas não era frequente. Era quando ele bebia, e aí ele afrouxava os laços, e ele não tinha interesse de ir para a casa espírita para trabalhar essa faculdade de medicina.
1: Ele vinha, nos conhecia, vinha para assistir reunião pública. Apenas a reunião pública. Nós convidamos ele diversas vezes para ele vir fazer a educação moral. A educação moral, que é o conhecimento do espiritismo aprofundado. E ele dizia, olha, não dá para mim. Porque, veja, eu tenho esse vício de beber. E eu não vou deixar. Veja, gente, ele andava todo de branco. Meia branca, sapato branco, calça, camisa, camisa de gola alta. Gente, era um médico. Você conversasse com ele, você ficava horrorizado com a técnica tão simplória que ele tinha em diagnosticar a doença das pessoas. Porque ele tinha um olhar, uma visão de raio-x. Ele olhava para a pessoa e olhava por dentro do corpo e via o que a pessoa tinha.
0: E aí, quando ele fala depois disso, ele traz os médios imperfeitos, que somos a grande maioria de nós, né? Que são os obsidiados, fascinados, subjugados, levianos, indiferentes, presunçosos, orgulhosos, suscetíveis, mercenários, ambiciosos, de má fé, egoístas e invejosos. Olha,
1: e todos são médios, viu, gente? Vejam, vocês já perceberam o leque que se abre? Quando a gente se abre o leque para você ter conhecimento, para identificar o médium e saber que você não pode convidá-lo para a reunião mediúnica. Porque, veja, é muito diferente. Presta atenção. Cristiana leu um tipo de mediunidade que é o médium novato. Você leu. Você acabou de ler o médium novato. Geralmente, existem jovens que são extremamente fáceis de serem manipuladas pelos espíritos, que a gente chama de médium novato. Ele vem com a mediunidade ostensiva. E o povo, antigamente, se usava muito eles. Sabe por quê? Porque eles não representavam impedimento nenhum para o espírito falar. Eram chamados de mulas, ou, na Umbanda, como cavalos. Por quê? Porque era fácil se montar neles e trazer a ideia correta que o espírito queria trazer. Agora, esta poderia ser mentirosa, poderia ser... Aí você não sabe o tipo de espírito. Diga-me com quem andas e eu te direi quem és. Então, quando a gente tem um médium novato, é diferente de você ter um médium enganador, usurpador, um médium que quer vir para a casa espírita para notoriedade, crescer, apresentar-se como médium e começar a ter lucros financeiros, lucros mesmo. Não diz a ninguém, mas diz a pessoa, vá, que eu vou lhe atender lá no centro. E lá, como tem a assistência, veja como ele é sabido, tem assistência dos bons espíritos, eu posso fazer muita coisa por você. Vá e que eu vou lhe atender em particular. Claro, o médium está lá. Chega a pessoa e ele diz, traga aquela pessoa ali. É aquele que ele combinou antes, o financeiro. E vai passar na frente dos outros, porque o médium está chamando. Por isso que a disciplina da casa espírita não permite escolha de médium. E tem gente que faz isso, Alexandre. Tem gente que faz isso e vai para a casa espírita atrás de tomar passe. Aí eu quero tomar passe com Cristiana. Eu não gosto de tomar passe com Inaldo. Eu gosto de tomar passe com Cristiana. E aí, veja, muitas vezes a espiritualidade prega peça em você. Você entra, a cadeira que está para tomar passe com Cristiana está ocupada. E só sobra a cadeira que está para tomar passe com Inaldo. E agora? O passe você vai tomar. Mas se você vai estar receptivo, aí isso é um problema seu. Inaldo não tem nada a ver com isso. Cristiana não tem nada a ver com isso. O receptivo é você. A recepção é sua. Então, veja, no momento em que você tem escolha de médium, geralmente, o que é que a casa espírita faz? Ele suspende aquele médium. Quando ele começa a ser procurado, em particular, por consulentes. A gente suspende o médium. Tira ele do quadro de atendimento. Mas, Inaldo, e a casa vai ficar sem o trabalhador? Não. Esse trabalhador vai voltar para o estudo, para que ele volte a trabalhar a sua mediunidade, comece a perceber que ele não pode fazer e explicar a ele. Você está sendo transferido por conta disso, disso, disso. E o dirigente é que é o responsável. E se o médium hesitar, aí está configurado o processo obsessivo. Porque o médium não pode hesitar. Pode ele estar certo ou errado. Ele diz, não tive culpa, não. Foi o consulente que me escolheu, mas eu não quero aplicar o passo-passo. Aplico o passo em qualquer um. E faço melhor. Eu faço um pedido. Quando ele entrar, você não põe ele na minha cadeira. Diga ele, não, aí não. E se ele sentar de frente à cadeira de Cristiana para tomar o passo com ela, o dirigente vai lá, chama a Cristiana, vem cá, saia. Aí chama Inaldo, aplica o passe nele. Já tanta gente faz isso na nossa casa, de vez em quando aparece um desses. Ah, não quero tomar passe com o Inaldo, não. Quero tomar o passe com Cristiana, quero tomar o passe com Isabel, quero tomar o passe com a nossa irmã Elza Meira, com a nossa irmã Bete, que está aqui, olha aqui, está escrito aqui o nome dele, Elizabeth Leite. Mas quem é que aplica o passe, gente? O médium é apenas o intermediário. Ela está dizendo médium. Os fluidos é do mundo espiritual.
0: E aí a gente tem, depois desses, né, os médios, os bons médios, que são sérios, médios modestos, devotados, médios seguros. E aí ele traz para a gente essa ideia, por quê? Por que essas características dos bons médios? Porque a gente precisa entender que todos nós podemos nos tornar esse
1: é a nuance dentro da nuance. Você tem dois médios escreventes. Um é enganador, mas está lá no quadro de trabalhador. E o outro é bom. Entende a nuance, a diferença? É um médio bom, escrevente. O outro é um médio enganador, escrevente. E a espiritualidade se usa dele? Claro, gente. Porque ele não deixa de ser médio. O que a espiritualidade vai fazer é cuidar dele com mais intensividade, para que ele não seja veículo do petitório, né? Porque tem a história do petitório, olha, aí deixa transparecer que está necessitando disso, daquilo, aí os consulentes vão lá ajudá-lo. E não é esse o caminho, não é esse o caminho. É por isso que os médios precisam ser médios dentro da sua categoria, mas bons.
0: E aí a gente vai agora para o capítulo 17. E o capítulo 17, ele nos traz a respeito da formação dos médios. Olha lá. Que, veja, a gente sabe que tem aqueles médios natos, né, que já desde a eternidade se identifica pela sua própria característica, a sua questão mediúnica. É facilmente perceptível. Facilmente perceptível. Tá certo? E aí, quando a gente identifica, a gente pode auxiliar. E aí é como a gente diz, não se deve estimular o desenvolvimento mediúnico. Ou seja, a educação mediúnica deve ser realizada, mas o desenvolver da mediunidade não deve ser estimulado em crianças e adolescentes até pelo menos os 18 anos.
1: Exato.
0: Por quê, gente? A gente já falou isso por diversas vezes aqui.
1: E vamos dizer, existem exceções, sim, existem exceções. Mas nós não vamos tratar desse assunto aqui agora. Que ele é muito específico, muito pontual.
0: Então, a gente não deve, tanto que vocês observarem, um dos nossos maiores exemplos de mediunidade que nós tivemos aqui, dois, né? É Chico Xavier e Divaldo Pedrafran. Ambos apresentavam a eclosão da mediunidade desde a eternidade, muito pequeninos, mas foi solicitada a ambos paciência, né? Eles foram sendo direcionados e ajustados para que esse desenrolar mediúnico só se sucedesse aos 18 anos. Chico, através da ajuda da sua própria mãe, né? Que auxiliava ele logo pequenino, apresentando-se a ele, mas pedindo a ele, que calma, tenha paciência, tudo vai dar certo, não diga a ninguém, não vá, né? Ela ia orientando ele para que ele não sofresse tanto, apesar de todo o sofrimento que ele passou.
1: E vejam, o que é mais importante você entender, lembra quando eu falei coisas específicas, Chico de volta. São exemplos específicos. Porque é médium nato, é aquele que vem com a mediunidade de berço. Ele já vem com a mediunidade. O que é que vai acontecer com ele? A espiritualidade vai coordenar quem é que estava sob a proteção para proteger Chico Xavier. A sua mãe. Mas era só a sua mãe? Claro que não. Ele tinha o mentor, ele tinha o guia espiritual, ele tinha o médium, o espírito que ia desenvolver a sua mediunidade, o espírito que seria o responsável pelo seu aprimoramento espiritual, mediúnico, tudo ele tem. Mas não vai ser aproximado agora. Quem ficava? Apenas a sua mãe. Porque dele partia uma afetividade, uma confiança. Porque todo efeito mediúnico precisa e pressupõe uma confiança de nível médium espírito comunicante. Precisa de confiança. Precisa de responsabilidade do médium e confiança no espírito comunicante, no espírito desenvolvente, no espírito dirigente, no espírito... Porque são vários. A gente pensa que é só um. Mas são vários. O que vem desenvolver, o que vem auxiliar, o que vem amparar, aquele que vai vir só nos momentos difíceis. E a gente toma sempre como... Esse é meu guia espiritual. Pode não ser. O seu guia espiritual pode estar por trás de tudo isso. Muitos diziam, o guia espiritual de Chico Xavier é Emmanuel. Agora eu pergunto a você, você que é médium há muito tempo, que estuda muito sobre mediunidade, você acha que um guia espiritual vai abandonar o seu tutelado para reencarnar? Não, mas aconteceu. Então, Chico Xavier não tinha, Emmanuel não era o seu guia espiritual. Era um espírito amigo que participava, que ele tinha e angariou a confiança de Chico, e aí foi chamado também de mentor espiritual dele. Um mentor, não guia. O guia que a gente chama é aquele que fica responsável pela sua reencarnação desde o momento, pode ser o mesmo, desde a sua criação, de simples e ignorante até hoje. Pode ser o mesmo. Ou ele poderá ser, à medida em que ele se desenvolve, ele passará outras tarefas espirituais e na próxima encarnação você receberá um novo guia espiritual. Pode acontecer? Pode. Mas não o seu guia espiritual, no meio da sua encarnação, simplesmente ser trocado por outro. E não é isso. É um espírito desenvolvente. Eu vejo pessoas chegarem na área, com tribuna espírita, que em certo dia, né, a sua mediunidade evoluiu tanto que o seu mentor, o seu guia espiritual, não podia ser mais aquele. Aí foi trocado por outro. Eu fico olhando e digo, tá, a pessoa tem todo o direito de falar o que quer. Mas não é assim que acontece. Entende o que eu quero falar? Por isso que muitas vezes eu deixo, não adianta. Não vale a pena. Porque a pessoa precisa estudar. Né? Vamos ver ali o nosso... Está dentro do horário. Vamos embora. Vamos seguir.
0: E aí ele traz assim, ó, na formação dos médiuns, que é no capítulo 17, ele fala sobre essa questão do desenvolvimento da mediunidade. Ele fala sobre a questão da mudança de caligrafia e fala sobre a questão da perda e suspensão da mediunidade.
1: Ei. Eu vou falar um negócio dessa caligrafia. Eu vou falar primeiro sobre ela para que nós possamos ter uma ideia do que isso acontece. A mudança de caligrafia, vocês sabiam que a cada 7 anos a gente muda a caligrafia? Sabe por quê? Porque nós não somos o mesmo de 7 anos atrás. Não somos. Você tem o primeiro corpo biológico, isso é científico, é comprovado, dos 0 até os 7 anos de idade. A partir dos 7 anos, você começa a formar um novo corpo. Aquelas células vão morrendo. As células orgânicas vão morrendo e elas morrem nesse processo da sua vida. Só que a cada 7 anos você é uma nova pessoa. Aquela célula que lhe conduziu os primeiros 7 anos, ela morre e faz-lhe uma duplicata. Essa duplicata segue com as mesmas informações genéticas da primeira, com as mudanças que você reagiu nesse período dos 0 aos 7 anos. Mas que mudanças, Rinaldo, eu consegui fazer a nível molecular, a nível celular? Todas as que você foi impressionado psiquicamente. Traumas, dores. Ou você acha que as doenças se desenvolvem como? Entende agora? Tudo na psique. Então, você, aos 7 anos, é uma pessoa. Aos 14 anos, você é outra. Sua assinatura já muda. Sua caligrafia muda. Quando você sai dos 14 aos 21, você é uma nova pessoa. Você vê que até agora, o pessoal da grafia, da datiloscopistas, pedem para que você faça uma nova identidade, uma nova assinatura. 7, 14, 21. Aos 21 anos de idade, você tem que trocar a identidade de novo, aquela que você tirou aos 14. 28 anos de idade, nova identidade, porque você vai estar um novo corpo. Agora, eu vou fazer uma pergunta. Já que a cada 7 anos nós temos um novo corpo biológico, a nossa célula anterior morre, transmite para a nova as impressões genéticas, que eles foram feitas a mudança, mas não de envelhecimento. Lembre-se, ela apenas copia outra. O que é que a gente precisa fazer é passar boa informação de uma célula para outra, para que esse corpo não envelheça. Compreendeu agora? Se a cada 7 anos você tem um corpo novo, por que é que a gente envelhece? Deu para entender? Veja como muda a coisa. Por que é que a gente envelhece? Porque a gente caiu no costume que os outros dizem, a gente a cada ano que vai passando vai ficando mais velho. Não, a gente vai amadurecendo. O corpo biológico é o mesmo que você recebeu quando novo. Só que agora você muitas vezes é 7, 14, 21, 28, 35, 42, e aí vai, 30, e aí 49. E à medida que você vai crescendo, você vai dizendo quantos anos você tem. Agora preste atenção que até a contagem do ano está errada. Porque se eu já tive mais de 7 corpos, 8 corpos, no meu caso, então vejam, eu tenho que contar a partir dos 59 anos, 60, 61, 62, 63, 64, eu tenho 5 anos de idade. De que corpo? Do 7º corpo que eu recebi. Deu para entender essa contagem? Não, não estou querendo botar caraminhola na sua cabeça, não. Estou só dizendo a você que você envelhece porque você quer. Quando a gente destina a essa impregnar-se na mente, eu sou novo, eu sou perfeito, eu sou alegre, eu sou forte, eu tenho saúde, eu tenho amor e muita sorte, eu sou feliz e inteligente, vivo positivamente, eu tenho paz, eu sou um sucesso. Veja que diferença. Então, essas mudanças, esses pensamentos, agora a gente começa. Ai, porque geneticamente minha mãe... Meu amigo, geneticamente de sua mãe você recebeu apenas 33%. De seu pai, mais 33%. E você trouxe consigo 33%, formando os 100%. Por que é que você quer valorizar a genética de sua mãe? Por que é que você quer... valorizar a genética de seu pai, ou genética, a sua que você trouxe. Por que você não faz o somatório das coisas boas? E começa a modificar. Modificar de dentro para fora. Tornando-se uma pessoa feliz, uma pessoa melhor, uma pessoa altruísta, uma pessoa boa. Reinaldo, os órgãos vão falhar um dia, não sei quando. Não sei quando eles vão falhar. Porque dependendo da necessidade evolutiva que nós recebamos do mundo espiritual, podemos passar aqui 150 anos, qual é o problema? 200 anos. Ou você nunca ouviu falar de Matusalém, com 700 anos.
0: Né? E aí a gente vê a questão, também nesse capítulo, da perda ou suspensão da mediunidade. E aí muitas vezes as pessoas perguntam se isso pode acontecer. Claro que pode. Pode sim acontecer. Exemplo. Quando você está com algum impedimento que seja, orgânico, digamos, né? Orgânico, biológico. Uma das situações que a gente chama muita atenção e que é suspensa naturalmente o fenômeno da mediunidade e a afastada a médium do trabalho mediúnico quando ela encontra-se gestante. Por quê, gente? Porque a própria gestação já é um fenômeno de mediunidade automático, porque é a aproximação perispiritual de um outro espírito, aquele que vai gerar um novo corpo para ele na sua nova encarnação. Então, não é recomendado, né, e é orientado o afastamento da mulher gestante do trabalho mediúnico.
1: Exato.
0: Certo? É, e aí, Beth está dizendo assim, médio é apenas o transporte para entregar ao paciente, se ele estiver receptivo a receber a energia do passe. Sim, com certeza.
1: Exato.
0: É, Beth, a gente pode, inclusive, até há casos, viu, de pessoas que vão, inclusive, lá para casa, para poder tomar, receber o passe, que muitas vezes é até para cirurgia espiritual. É, recebe a doação dos fluidos magnéticos para o reajuste espiritual. Mas ele não tem fé, ele não acredita, ele põe dúvida naquilo que está acontecendo e ele rechaça a energia.
1: Não é receptivo.
0: Naturalmente, não vai acontecer absolutamente nada. Não vai. Porque
1: eu vou dar uma
0: ele
1: alusão.
0: Não deseja.
1: Eu gosto sempre de dar alusão seguinte. Eu e Cristiana estamos andando e começa a chover. Eu não conheço Cristiana e eu não quero me molhar. Então eu pego guarda-chuva e abro. É assim que faz a pessoa que não está receptiva, não recebe a chuva de bênçãos que vem do mundo espiritual. Eu rechaço como? Com uma blindagem, eu me blindo. Eu me protejo para não receber aqueles fluidos. Mas os fluidos é para ajudar você. Ele até pode saber, porque foi instruído. Foi dito a ele que ele vai receber um passe que irá curá-lo. Mas olha, eu me recordo de um que me dizia, inclusive essa semana, conversando comigo em particular, ele dizia, Inaldo, eu tomei um passe e a espiritualidade me disse que eu ia ficar bom daquele problema no pé. Eu confiei, eu fui para casa. Primeira semana, meu pé do mesmo jeito. Segunda semana, o pé do mesmo jeito. Eu fui lá no médico, eu fui lá na casa espírita que eu tomei o passe. E aí perguntei, ué, cadê a cura? Aí o espírito que me atendeu disse, meu irmão, você já ouviu? Aí o espírito que me atendeu disse,

0: tirar a ansiedade é... Porque o que estava atrapalhando ao tratamento, agora a cura se estabelecer, era a ansiedade dele. Ele estava atrapalhando. E aí ele se despreocupou. Na semana seguinte, não. Na outra semana, ele amanheceu livre de todo aquele problema. E disse, meu Deus, foi só eu me despreocupar, tá vendo? Me despreocupei. Quer dizer, quem estava fazendo impedimento? Ele.
1: Então, nessas questões de perda, né, ou suspensão da mediunidade, ela se dá por diversos processos, né? Um deles é a questão de doença também. Quando a pessoa está cometida de uma doença mais séria, é, por orientação da própria espiritualidade, a própria espiritualidade suspende, né, ou a questão mediúnica, para não trazer maiores inconvenientes àquele determinado trabalhador espiritual.
0: E vai acontecer o seguinte, se ele for um bom médium, ele vai entender. Sim. Que ele falta a comunicação. Então, ele vai para o dirigente e diz, olha, eu não estou percebendo mais nenhuma interferência espiritual. E o dirigente diz, vamos aguardar. Paciência, meu irmão. Veja, mas se ele não for ético e não for um bom médium, o que é que ele vai fazer? Ele vai começar a inventar.
1: E fingir, né?
0: E fingir que está recebendo espírito, que está obsidiado, que está isso, aquilo, outro, para poder não perder a notoriedade e, olha, não perder a cadeira, porque muitas vezes ele sai da mesa. Sai, qual o problema? Quantas vezes eu não faço isso? Olha, da próxima reunião, vamos tirar o médico fulano de tal, vamos botá-lo na subcorrente e vamos deixar fulano de tal, que é novato, vir para cá. Você sabe o que é que faz o médium que é impaciente? O médium que é extremamente cobrador? O que foi que eu fiz que me tiraram da reunião? Vocês não me querem mais na reunião? Não, nós não dissemos isso. Alguém lhe disse isso? Não. O que foi que aconteceu? Vocês me tiraram da mesa e botaram esse novato aqui no meu lugar. Exato. Veja. Para que você não fique atingido na sua suscetibilidade, lembre-se, você lembra que você chegou a ser classificado como médium improdutivo? Improdutivo. O que quer dizer? Aquele médium que recebe um espírito hoje, daqui a um mês recebe outro. E o que é preciso? A gente levar esse médium para a subcorrente, para que ele continue trabalhando mediunicamente. Vai continuar. Mas a mesa botar um novato para ver se a gente vai poder ter uma produção, ou seja, um trabalho mais produtivo. É exatamente isso mesmo. Vamos orar, gente? Vamos elevar?
1: Nós ficamos aí no capítulo 18, né? Para a primeira segunda-feira do mês de novembro. Tá certo? Nosso episódio 10. Então, vamos elevar o nosso pensamento ao alto. Vamos agradecer, Senhor. Agradecer pelo dom da vida. Muito obrigado, Senhor, por mais essa oportunidade de estarmos aqui unidos e reunidos em teu nome, para aprendermos um pouco mais sobre a tua doutrina de paz, de luz e de amor, que vem trazendo consolo aos nossos corações. Obrigado, Senhor, pelo entendimento das tuas leis e que possamos, juntos, em teu nome, aprendermos cada vez mais. Leva a cada um daqueles que aqui se conectaram conosco os frutos, bálsamos e suavizadores de paz, de harmonia e de equilíbrio. Também aos seus lares e aos seus entes queridos que necessitam do teu amparo e do teu amor, Senhor. Que assim seja. Graças a Deus. Muita paz a todos. Que Deus nos abençoe.
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0: 11:59.
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1: Olá, queridos irmãos, queridos amigos. É um prazer imenso estarmos aqui iniciando mais uma vez o programa Com Jesus. Desejamos a todos corações muitas bênçãos do nosso Cristo, nosso Senhor, iluminando nossos sentimentos, nosso raciocínio, para o devido entendimento da mensagem que o Evangelho vem nos trazer e também nos inspirando, para que a nossa conversa de hoje possa seguir pautada no Evangelho, que essa conversa possa ser de aprendizado, de consolo, de fortalecimento, de esperança a todos nós. Com Jesus é um programa que iniciou esse ano de 2025, em fevereiro, né? E agradecemos a presença dos companheiros que estiverem aqui neste momento e temos o objetivo do programa Com Jesus é nós buscarmos compreender para que possamos buscar vivenciar a essência da mensagem do Evangelho do nosso Senhor. Então sejam todos bem-vindos, sintam-se acolhidos, abraçados por toda a equipe espiritual, por todos nós do Portal da Luz, com o nosso mais profundo amor, pelo Luiz Domingues, que está aqui sempre conosco, na direção, à frente de tudo, para que tudo possa acontecer. Recebam de todos nós o nosso profundo amor, o nosso amor fraternal. E aqueles que desejarem colocar assim próximo um copo de água para fluidificar, então fiquem à vontade, se não pegaram ainda, dá tempo de ir lá pegar um pouquinho de água, para poder então nós fazermos o nosso estudo com as bênçãos do nosso Cristo. Hoje, convidado nosso, nós temos o nosso querido Felipe Pereira, que convidamos, então, para estar aqui conosco. Felipe, boa noite, meu querido. Seja muito bem-vindo.
2: Olá, querida Adriana. Muito boa tarde para vós. Boa noite. Acho que também é boa noite, não é?
1: Boa noite, às 20 horas aqui.
2: Então, agradeço muito o convite, que me foi endossado. Estarmos com Jesus é sempre uma alegria para os nossos corações. E Jesus tem essa capacidade de nos reunir com amigos e, portanto, é isso que eu sinto. Estou com uma amiga, que é a Adriana, o amigo que é o Luís e outros amigos que são aqueles que nos estão a ver através deste vídeo, onde quer que estejam.
1: Muito obrigada, Felipe. Nós vamos fazer uma prece preparatória, então a gente dá uma sequência logo em seguida, tá bom?
2: Tá bom.
1: Vamos então, neste momento, nos recolher, elevando os nossos sentimentos ao nosso Senhor Jesus, rogando a Deus nosso Pai, que possa, Senhor, nos trazer a inspiração devida aos nossos corações, suplicando que as nossas palavras cheguem ao Senhor, para que o Senhor possa nos ajudar, bondoso Pai, a termos fidelidade ao Evangelho que o Seu Filho amado, nosso Senhor Jesus, nos trouxe, para que possamos, Senhor, pelas palavras, que elas possam chegar, que a mensagem do Cristo possa chegar aos corações. Que a Tua misericórdia, bondoso Pai, venha aos nossos corações, ao do Felipe, ao nosso coração, nos inspirando, preenchendo o nosso entendimento, Senhor. Porque é muita responsabilidade conversar sobre o Evangelho. E ajuda-nos, Senhor, na imperfeição que ainda há em meu coração. Nos ajude no entendimento, nos ajude em cada palavra, bondoso Pai, para que nós possamos levar a mensagem de esperança, de consolo e de amor. Senhor Jesus, rogamos ao Senhor a inspiração ainda maior para o nosso convidado da noite, o Felipe, para que ele possa, diante de todo o trabalho, estudo que fez para a noite de hoje, ser inspirado pelo Senhor na transmissão da sua mensagem. Assim, te agradecemos, Senhor, rogando por todos aqueles que, porventura, estão presentes neste momento em seus lares, que possam receber o amparo espiritual, as suas águas para serem fluidificadas, a assistência a cada coração, Senhor. Sabemos que o Senhor sabe de tudo e que não precisamos pedir, mas é com muita humildade, Senhor, que rogamos ao Senhor essas bênçãos de amor a todos os corações. Muito obrigada por tudo, bondoso Senhor. Graças a Deus. Então, queridos irmãos, nós temos hoje como convidado, né, para essa nossa roda de conversa, o Felipe Pereira. Felipe é um irmão nosso que está em Portugal, é de Portugal, está em Portugal, né? Está falando de Azambuja, lá no norte de Lisboa, conversando conosco agora. Hoje aqui são 20 horas e 8 minutos neste momento. Então, lá onde o Felipe se encontra já é meia-noite e 8, né? Portanto, já é dia 1º de abril, né? Então, estamos em locais e tempos diferentes, né, Felipe? Então, seja bem-vindo, meu querido, seja bem-vindo a este programa que te recebe com muito carinho, com muito amor, desejosos de ouvir, né, você no que preparou nessa conversa de hoje. Para o nosso estudo, nós trouxemos... Nosso programa ele tem como sequência o Sermão da Montanha, né, o Sermão do Monte, por versículo. Então, vai durar um tempo, né, este programa, porque ele é quinzenal nas segundas-feiras. E nós estamos hoje em Mateus, capítulo 5, versículo 5. Bem-aventurados os mansos, porque possuirão a terra. E nosso estudo base, né, não somente ele, mas por base para a nossa reflexão de hoje, é o livro Jesus no Lar, de Neil Lúcio, capítulo 17, A Exaltação da Cortesia. Né? Então, nós vamos fazer uma breve leitura que fala assim para nós. À frente da multidão de sofredores e desalentados, relacionou o mestre as bem-aventuranças, destacando com ênfase a declaração de que os mansos herdariam a terra. Afirmativa, porém, soou entre os discípulos de maneira menos agradável. Tal asserção não seria encorajamento à ociosidade mental? Se o Evangelho reclamava espíritos valorosos na sementeira das verdades renovadoras, como acomodar a promessa com a necessidade do destemor? Se o mal era atrevido e contundente em todos os climas e posições, como estabelecer o triunfo inadiável do bem através da incapacidade de reagir, embora pacificamente? Nestas interrogações imprecisas, reuniu-se a assembleia familiar no domicílio de Pedro. Iniciados os comentários edificantes da noite, entreolhavam-se os discípulos entre a indagação e a curiosidade. O divino amigo parecia perceber os motivos da expectação em torno, mas esperava sereno que os seguidores se pronunciassem. Foi então que Judas, rompendo o véu de respeito que aureolava a presença do mestre, inquiriu loquaz: Senhor, por que atribuíste aos mansos a posse final da terra? Os corações acovardados gozarão de semelhante bênção? Os incapazes de testemunhar a fé nos momentos graves de luta e sacrifício serão igualmente bem-aventurados? Jesus não respondeu de imediato. Vagueou o olhar através dos circunstantes, como a pedir-lhes a exposição de quaisquer dúvidas que lhes povoassem a alma. Pedro cobrou ânimo e perguntou: Sim, mestre, se um malfeitor visitar minha casa, não devo recordar-lhe os imperativos do acatamento recíproco? Entregar-me-ei, sem qualquer admoestação fraternal, aos seus delituosos caprichos, a pretexto de guardar a mansidão a que te referiste? O Cristo sorriu, como tantas vezes, e enunciou calmo: Enganaram-se todos naturalmente. Eu não fiz o elogio da preguiça que se mascara de humildade, nem da covardia que se veste de cordura para melhor acomodar-se às conveniências humanas. As criaturas que se afeiçoam a semelhantes artifícios sofrerão duramente os instrumentos espirituais de que o mundo se utiliza para reajustar os caracteres tortuosos e indecisos. Exaltei na realidade a cortesia de que somos credores uns dos outros. Bem-aventurados os homens de trato ameno que sabem usar a energia construtiva entre o gesto de bondade e o verbo da compreensão. Bem-aventurados os aflitos do equilíbrio e da gentileza, que aprendem a negar o mal, sem ferir o irmão ignorante que o solicita sem saber o que pede. Abençoados os que repetem mil vezes a mesma lição, sem alarde, para que o próximo lhes aproveite a influenciação na felicidade justa de todos. Bem-aventurados aqueles que sabem tratar o rico e o pobre, o sábio e o inculto, o bom e o mal, com espírito de serviço e entendimento, dando a cada um de conformidade com os seus méritos e necessidades e deixando sinais de melhoria, de elevação, bem-estar e contentamento por onde cruzam. Em verdade vos digo que a eles pertencerá o domínio espiritual da terra, porque todo aquele que acolhe os semelhantes dentro das normas do amor e do respeito é senhor dos corações que se aperfeiçoam no mundo. Alívio e alegria transbordaram no ânimo geral e, de olhos fitos agora nas águas imensas do grande lago, o Senhor pediu a Mateus que encerrasse o fraterno entendimento da noite, pronunciando uma prece. Bem-aventurados os mansos, porque possuirão a terra. Querido Felipe, você poderia então iniciar para nós algumas palavras a respeito das reflexões dessa noite, meu querido?
2: Oh, Adriana, é um texto maravilhoso, não é? Foi dentro da casa de Pedro que se fez o primeiro evangelho no lar. Está descrito nesse livro belíssimo, onde Jesus, através das escrituras de Isaías, ensinava os discípulos na humilde casa de Simão Pedro. Dessa singela casa nasceu Pedro, o grande apóstolo, mas nasceu todos aqueles que, encantados pela mensagem do Cristo, depois acabaram por segui-lo. Jesus fala nesta lição sobre a mansidão, não é? E sobre essa virtude que, segundo o Sermão do Monte, ela é a terceira bem-aventurança, não é? Que é trazida pelo Mestre. E é, de facto, um marco muito importante para todos nós, porque é de facto o código moral, não é? O grande código moral para a humanidade em que se constitui realmente este Sermão do Monte. Muitas vezes se ouve, não é, nos palestrantes espíritas, citando Gandhi, que se tudo se perderia e ficasse o Sermão do Monte, portanto nada se perderia. Mas de facto ser manso é uma das grandes dificuldades que nós temos enquanto cristãos. Enquanto espíritas cristãos, não temos ainda essa capacidade de ter a brandura, a candura que Jesus teve e que desfilou, não é? Quando teve entre nós. Então, este ser manso, nós podemos compreender a mansuetude quando olhamos exatamente para o oposto, para a violência, para as pessoas que ficam ecolorizadas, que ficam irritadas. Só para quem vive um ambiente de violência, um ambiente de coação, de faltas de respeito, de gritaria, de baixeza moral, é que nós vamos entender a importância que tem a paz e a importância da mansidão nas nossas vidas. Jesus é para nós um grande exemplo e, perante toda a sua vida, nós vimos que Jesus, para além de ser brando, ele tinha uma energia, como foi aqui falado no texto que leste, porque há uma perspectiva de que nos dias de hoje e ao longo da história da humanidade, de que ser manso é, na verdade, não ter caráter. Às vezes ser manso até era talvez um ato de cobardia. E Jesus veio demonstrar, pelo contrário, o que diferencia Jesus e esta mansidão é que Jesus sabia de todas as coisas, não é? Ensinou-nos todas as coisas e escolheu ser manso. Ou seja, pela sua natureza espiritual, Jesus escolhe ser manso. Quando confrontado, por exemplo, com Pilatos, não é? Onde lhe é inquirido se ele seria o rei, não é? E ele diz, tu dizes, Jesus silencia e prefere realmente não dizer qualquer palavra, qualquer argumentação, porque, na verdade, ele já saberia o que decorreria daí. Mas Jesus, também quando é açoitado pelos romanos, também não vimos no Cristo nenhuma forma de violência ou de retorquir o que quer que fosse. Então, estas palavras do Sermão do Monte não são simplesmente palavras que ele proferiu, mas foram ensinos espirituais que ele mais à frente na sua vida acabaria por viver e por demonstrar. E isso, a grande força das palavras do Cristo, são essencialmente não só as palavras que são palavras de vida eterna, mas o testemunho com a sua própria vida sobre o que é ser manso, não é? O que é ser o Cordeiro de Deus que se deixou imolar por amor a todos nós para nos dar o testemunho da mansidão celeste. Então, Adriana, de facto, estas lições da mansuetude são lições que nos tocam muito no coração, sobretudo quando refletimos sobre nós próprios e vimos o quão orgulhosos e o quão egoístas ainda somos. Eu falo do meu caso, não é? E o caminho que ainda tem que ser percorrido por todos nós para compreender esta mansidão do Cristo. Esta mansidão do Cristo é uma mansidão que perdoa, é uma mansidão que acolhe, é uma mansidão que desperta o perdão automático das ofensas e, portanto, é um tipo de virtude espiritual a ser atingida por todos nós para que um dia possamos efetivamente herdar a terra, que é a promessa que é feita depois da bem-aventurança. As bem-aventuranças trazem a questão da felicidade da virtude e a consequência ou promessa para quem atinge essa virtude espiritual, que neste caso estamos a falar da mansidão e que é de facto uma virtude a ser atingida por todos nós.
1: Realmente, né? A ser atingida, né, Felipe? E nos solicita um esforço, nos solicita um buscar, né? Nós vamos, antes de comentar alguma coisa, né, enviar um abraço para a Sônia Costa, que está aqui conosco. Ela está em Vila Velha, no Espírito Santo, é uma querida amiga, né? Estamos também com a Eliete Maria Pereira Silva. Boa noite, irmãos. Boa noite, Eliete. Muito bem-vinda, viu? Muito bem-vinda. A Jória Ferrari também, que fala de Vitória, no Espírito Santo também. Uma querida amiga. Sônia Barbirato Leandro. Boa noite a todos. Boa noite, Sônia. Que bom que você está aqui conosco. Temos a Carmelita Potenza. Boa noite, amigos queridos. Carmelita, você está onde mesmo, minha querida? Coloca aqui pra gente, tá bom? Temos a Ana Maria Correia, que está na Bahia, Vitória da Conquista, na Bahia. Um grande abraço para Ana Maria. Faz, assim, um trabalho maravilhoso de divulgação do Evangelho. A nossa querida Eliana Araújo, né? Um boa noite também, com certeza. O Wellington Escopel, de Vila Velha, no Espírito Santo, que também está aqui conosco, e a Maria Machado também, uma querida amiga minha também, nossa, né? Todos aqui presentes, participando, é muito bom vê-los, um prazer recebê-los no programa, viu? Se nós formos recordar algumas palavras de Jesus, quando ele conversou, né, com João, e esta fala nós encontramos no livro Ave Luz, né? É um livro que traz os diálogos de Jesus pelo Espírito Miramês com os discípulos naqueles finais de tarde. E cada um, ao final desse bate-papo ou durante, faz uma pergunta ao Cristo, né? E o João, nessa conversa, ele pede a Jesus e pergunta a ele o que que significa brandura. Ainda pergunta assim, quais são os seus benefícios para nós e para os outros que porventura nós venhamos a oferecer essas intenções de brandura, né? E de tudo que Jesus respondeu, nós buscamos algumas coisas. Quando Cristo vem e fala para nós que a brandura é uma qualidade nobre pela própria presença no ambiente, ela se destaca, né? E ele nos fala que todas as outras virtudes carecem da brandura para que elas possam ser altivas. A afabilidade parece que é uma veste de todos os dons da vida e de forma divina vem nos mostrar a presença de Deus, vem nos mostrar a presença de Jesus, sempre com sua fala doce, mansa, branda, de compreensão, de paciência para com todos nós, né? O Cristo esclarece a João e a todos nós que o agrado no falar e no ouvir é condição de poucos, porque isto a gente precisa vir tecendo na alma, construindo em nós, no convívio uns com os outros, no perpassar dos tempos. E às vezes nós ensaiamos bondade nos encontros com um, com outro, em grupo, e o Cristo chama atenção para o comércio. Ele explica para João e para todos nós que por vezes pode acontecer do comerciante ele assim ter aquele trato gentil com aqueles que estão ali no seu comércio e que o ajudam a viver, né? Mas o Cristo coloca que muitas vezes esse trato é no ambiente do comércio, para que o trabalho possa acontecer e ter continuidade. Mas logo que a criatura sai do ambiente do trabalho, se distrai e por vezes esquece de permanecer com a mansidão, com a brandura, né? No entanto, ele nos coloca que é um exercício que nós vamos fazer com o tempo, que nós precisamos estender essa ferramenta, a mansuetude, a brandura, não é isso? Para os amigos, para o seio familiar, para todos aqueles com quem nós haveremos de estar no nosso dia a dia. Então,
3: teve um artigo para a Revista Internacional do Espiritismo, do nosso Caire Barna, que o título do arquivo era assim: eu não pedi para do artigo, eu não pedi para nascer. E aí a gente discorria, né, começando praticamente dizendo: não, é verdade, você não pediu, você implorou. Porque nesse caso, você veja, o Sigismundo estava implorando a oportunidade. E a oportunidade não é de nascer em qualquer lugar. É de nascer naqueles que eu tenho um compromisso, que eu posso agregar, que eu posso eliminar um mau sentimento, que pode ser de ódio, que pode ser de outras matizes, mas que é um sentimento adverso. Então, a gente não vai parar na casa de alguém, num lugar, numa família, numa cidade, por acaso. Não existe acaso na reencarnação. É muito planejado. Então, isso que a gente às vezes fala, nossa, essa aí está grávida toda hora. Gente, mas foi planejado. Não é que tem essa facilidade, e alguns têm facilidade, e outros não têm. Não, é a questão do planejamento. Então, vamos ver que dentro da lei divina, a oportunidade e necessidade da reencarnação nos vai ser oferecida, que é onde a gente tem aquela brecha na ação, nos vai ser oferecida, que é onde a gente tem aquela brecha.

0: Porque aí, né, quando você lê esse livro, você veja. Eles, os espíritos, vão lá, magnetizam um danadinho, né, que é aquele que tem a carga genética que é necessária para a reencarnação do Segismundo. Então, nem essa coisa de dizer, não, que, por que, que um fura lá, entra, penetra no óvulo, o outro não entra? Não, gente. Aquele lá levou uma gasolina aditiva. Que é?
1: Olha, tem uma coisa muito interessante que, recentemente, a ciência tem avançado nessa direção, dizendo que eles estão observando que o óvulo parece ter predileção por algum espermatozoide, que é a percepção da ação dos bons espíritos sobre o material genético. Eles estão dizendo o seguinte, que eles observam que quando o óvulo está cercado pelos espermatozoides e que todos potencialmente seriam fecundantes, né, qualquer um deles poderia ser o que iria entrar, o óvulo emite um cone de atração na direção de um deles. E esse passa para dentro. Uma coisa importante também é que as pessoas falam que é uma competição. Na verdade, eles trabalham em equipe. Cada um vem colocando um pouco de uma substância que tem na cabeça do espermatozoide para ir quebrando as barreiras que existem na membrana até que um deles atravessa. E esse que atravessa, a ciência está dizendo, o óvulo escolhe. Escolhe entre aspas, né, porque ele não tem inteligência, mas ele emite um cone na direção de um e favorece que este especificamente penetre. Essa fala que a ciência hoje tem é exatamente essa manifestação que você estava comentando dos espíritos magnetizando um espermatozoide para que ele seja o que vence, digamos assim, essa oportunidade de fecundação.
0: Excelente, então, a decisão é da mulher. Adorei, melhor ainda. Viva a ciência! Então, no momento em que ocorre essa fecundação, aí eles nos apresentam toda a redução perispiritual que vai passar o Sigismundo até a reencarnação. Ótimo, excelente. Tivemos a questão da reprodução, entendemos agora qual o papel, inclusive mental, emocional, espiritual dos pais em relação a esse ser encarnante, tanto é que ele também relata casos onde a mulher não quer estar grávida e já uma vez grávida, ela fica bombardeando, envenenando o feto que está provocando até um aborto natural. Então, todas essas questões são muito mais complexas, é divino. É divino quando a gente pensa nisso, quando a gente pensa na vida. Os laboratórios hoje podem chegar e fazerem, né, como fazem a inseminação artificial, a in vitro, mas, que nem eles falam, por que, que alguns funcionam e outros não funcionam? Essa parte da vida é divina. Agora, Sigismundo vai reencarnar. Adelino concordou com a sua reencarnação. Como é que vocês acham que vai ser essa relação familiar? Porque a gente tem que ir, né? E pensar, né, nessa questão da reencarnação. Ótimo, vencemos a primeira etapa. Aquela parte maior do ódio, da rejeição foi superada. Só que agora reencarna, então vamos chamar ele de Pedrinho. Agora ele vai ser Pedrinho, Sigismundo, né? Irmão do Joãozinho. Aí a mãe vai ficar encantada com o Pedrinho, porque ela já amava esse Pedrinho antes, que foi a causa de todo o problema. E o pai vai ficar como? Morrendo de ciúme do Pedrinho. Achando que aquele Pedrinho me causa uma certa ansiedade, uma ameaça. Então, aí que a gente entende essa dinâmica familiar, entende essa dinâmica de reencarnação. E aí o que a gente tem que fazer é o contrário. É realmente entendendo isso, quando há uma predileção muito acentuada ou uma rejeição muito acentuada, nós procurarmos tratar isso bem na família. Às vezes

0: minha mãe fala, não, o Pedrinho sempre foi agarrado comigo mesmo, com aquele orgulho. Quando ela deveria estar trabalhando para que o pai pudesse já, uma vez agora na reencarnação, superar todas essas questões. Então, nós vemos que é muito rico, é muito complexo e é divina essa questão da natureza, essa questão dessas possibilidades que a gente vê que a gente não sabe, né? Mas, acima de tudo, está o comando da vida, porque a ciência chegou quase lá, mas o quase ainda não dá, né? Que nem diz, tem uma piadinha que mostra lá um cientista chegando para Deus e dizendo, não, porque eu também posso fazer aí um homem de barro, né? Se referindo, obviamente, né, a Adão. Aí Deus fala, tá bom, então pode fazer, só que você tem que criar o barro primeiro. É, a gente não está nesse estágio, então crie o seu próprio barro, pode fazer. Então vamos pensar nisso, né? Vamos refletir nessa oportunidade que a gente tem de reencarnação. Gente, não interessa se você tem 30, 40, 50, 80 anos, 90 anos aqui. A gente ainda tem muita oportunidade para fazer com que essa encarnação seja um sucesso, porque não é uma questão de tempo, é uma questão de qualidade, de conscientização. Se você tem um Pedrinho na sua vida, um Sigismundo, ainda dá tempo de você amainar. Talvez não vai ser aquele mesmo amor que já existiam com corações que já estavam consolidados antes. Mas já existe uma aproximação. Porque, na final das contas, nós somos todos irmãos e irmãs e a gente vai aprender a fraternidade e o amor universal.
1: É, isso, é, não é bonita a reprodução humana? É um negócio muito bonito, gente. E quando você tem essa capacidade de enxergar que o espírito se assentando sobre o corpo pode provocar essas alterações que André Luiz nos oferece, a coisa fica ainda mais fascinante. E assim, isso era 1945, quando isso aconteceu. Muitas pesquisas, muitas descobertas ainda iriam acontecer no cenário em que a gente teria para se desenvolver. E o que é bem interessante desse processo todo de crescimento? Os avanços científicos que iriam se dar de André Luiz em 1945 para frente iriam mudar completamente o rumo de tudo aquilo que a gente conhece em termos de genética. O que, que nós descobrimos em termos científicos a partir de 1953? Veja que essa obra de André Luiz era de 45. Ali, André Luiz está comentando que o material genético vai sofrer influência, que ele escolhe o mapa genético com os cromossomos. Nem se pensava em projeto genoma. Mas eles, em 1945, falavam de um mapa onde você conseguia enxergar as características genéticas de um indivíduo. Esse fenômeno que é apontado na obra de André Luiz, ele vai se concretizar em 1990 com o projeto Genoma, quando nós vamos poder pegar uma pessoa e fazer uma investigação do DNA dela e dizer, olha, esse indivíduo aqui, ele tem essa característica, ele traz essa tendência para determinadas doenças. Isso foi muito importante para que a gente compreendesse como que a genética funciona. Só que se a gente for pesquisar esse comportamento da genética nos corpos, você vai perceber que todas as vezes que alguém tem um determinado gene, por exemplo, ah, minha mãe tinha câncer de mama, o médico não diz, então você com certeza terá. Ele diz, você traz a propensão de ter, você traz a tendência de ter, mas não diz vai ter. Por que não diz vai ter? Por que, que não diz logo de uma vez vai ter, não vai ter? Por que, que entra nessa questão de probabilidade? Olha, você tem o gene do câncer de intestino. Você tem 30% de chance de ter. Mas ele não diz, você vai ter. Você está com o gen. É porque existem algumas coisas que, a essa época, a ciência ainda não conseguia explicar. Como que esse fenômeno se dava? Como é que a genética carregava para frente as características dos nossos comportamentos? Então, nós vamos ter, em 1979, uma obra muito importante para o movimento espírita, uma obra de Martins Peralva, chamada O Pensamento de Emmanuel. Essa obra deve ter aqui para vender. Nessa obra, O Pensamento de Emmanuel, Martins Peralva, analisando a obra de André Luiz, traz informações importantíssimas. E ele vai tratar, dentro dessa obra, um conceito novo chamado predisposições mórbidas. O que é que se esconde por trás desta palavra predisposições mórbidas? É a possibilidade que alguém tem de desenvolver uma determinada doença, mas sem uma certeza absoluta de que ela será realmente deflagrada. O que conta Martins Peralva nessa obra? Imagine que eu tenho uma pessoa que, na encarnação passada, ela foi um espírito que cometeu muitos equívocos no campo da fala. Ela mentiu, ela era muito fofoqueira, ela usou a palavra para agredir, para ofender. No mundo espiritual, esse espírito está com uma mancha na altura da garganta em função dos erros que ela cometeu com a fala. Estou confundindo vocês com o que eu estou dizendo? Não. O espírito está lá no mundo espiritual e ele tem, na altura da garganta, uma mancha, uma lesão espiritual. Só que esta criatura vai reencarnar. Com mancha ou sem mancha, ela vai ter que vir, porque ela precisa evoluir, Jussara. Então, ela vai evoluir. Qual é a tendência desse fenômeno? É que essa mancha que ela traz na garganta perturbe a formação dessa região das cordas vocais, e esse espírito reencarna num corpo sequelado no campo da fala. Confundi, Elisete? Qual é a tendência? Vamos tornar mais claro isso. Se eu tenho uma forma redonda e quero fazer um bolo, qual é a forma que o bolo vai ter? Hã? Vai ser redondo. Se eu fizer um bolo numa forma quadrada, qual vai ser a forma do bolo? Quadrado. Sabem tudo, espetáculo. Tirei a minha forma redonda para fazer o bolo. Meu armário é lá em cima. Quando eu tirei a forma caiu da minha mão, bateu no chão e entortou. Ela ficou torta. Qual vai ser a forma do bolo? É exatamente isso que o perispírito faz. O perispírito é a forma. Então, se nós tivermos um corpo espiritual com uma determinada lesão, a tendência é que essa lesão que o espírito tem no mundo espiritual se transfira para o corpo. Então, eu vou somar a genética de meu pai e minha mãe com aquilo que eu sou para formar o corpo que eu tenho. Beleza, está resolvido. Só que eu não sou só filho de meu pai e minha mãe e não sou só filho do meu passado. Eu também sou filho de Deus. E como eu sou filho de Deus, entra o aspecto da misericórdia, que diz o seguinte: não, mas ela é muito fofoqueira, ela é muito mentirosa, ela é uma pessoa péssima, mas com todas essas características é uma excelente professora. O que você faz? Você deixa ela reencarnar com uma garganta problemática e dificulta que ela seja professora, ou você deixa ela encarnar professora, mesmo considerando as falhas que ela tem da fala? como é que você vai fazer? Qual você escolheria? Então a misericórdia de Deus faz o seguinte: você vai nascer com a garganta saudável, mas a matriz que formou o corpo é uma matriz doente. Eu tenho o corpo saudável. Eu vou nascer, minha garganta linda, vai dar até para cantar. Uma garganta linda. Mas a matriz perispiritual que está por trás é uma matriz doente. Então, o que, que diz Martins Peralva na obra? Se essa criatura que nasceu com essa característica se comportar bem, ela vai mudar as energias que o perispírito tem, então ela vai nascer saudável e vai continuar saudável. Se ela não se comportar bem, as energias perturbadoras que existem no perispírito vão começar a bombardear o corpo depois de encarnada. E ela poderá desenvolver uma doença tardiamente que ela poderia não ter tido se o comportamento dela fosse diferente. Eu fui claro no que eu disse? Todo mundo entendeu? Porque se ninguém tiver entendido, não tem como explicar. Eu só sei explicar desse jeito. Não sei fazer de outra forma. Então, isso se chama predisposições mórbidas. Eu trago uma predisposição para uma doença, mas que pode acontecer ou pode não acontecer. Quem trabalha com reunião mediúnica já deve ter visto muitas vezes espíritos que dizem assim: ele não podia estar saudável. Ele tinha que vir todo torto. Pelo que ele fez, ele não podia estar saudável. Ele tinha que estar... Por que ele está saudável? Porque ele está dentro do quadro das chamadas predisposições mórbidas. Existe uma aposta nele. Você está apostando que ele é capaz de responder positivamente a tudo isso. Às vezes dá certo, tá? A gente aposta e o sujeito consegue corresponder a essa aposta. Mas tem vezes que não. Tem vezes que a gente aposta que o cara vai seguir no caminho correto e o cara pega o caminho errado. O cara pega outro. Então, essa situação é uma situação muito comum na nossa sociedade. Eu não quero ser fatalista para dizer todos nós, mas uma boa parte de nós, para não dizer todo mundo, está nessa condição. Como se enxergou uma possibilidade de serviço na profissão, no lar, na religião, sei lá. Eu tenho defeitos, mas eu tenho possibilidades, então eu acabo recebendo o acréscimo de misericórdia por cima da justiça, de tal maneira que nós sempre temos corpos melhores do que aqueles que nós teríamos se a justiça fosse cega, se não fosse uma justiça banhada de misericórdia. Isso que eu estou falando é 1979, a obra de Martins Peralva.
0: Falar uma coisinha.
1: Pode, claro.
0: E nós temos o contrário também, né? Porque Chico, ele falava: o meu corpo está doente, não o meu espírito. Então, que nos leva a refletir que nós temos espíritos, né, que reencarnam e que aceitam as dificuldades, porque Chico teve vários problemas de saúde, para também nos dar exemplo. Sabe? Quase cego, com problemas cardíacos e tantas outras coisas que ele teve, mas lá realizando o trabalho, a tarefa, nos dando exemplo de, apesar de que meu corpo sofre todas essas mazelas, essas dificuldades, o importante é que o meu espírito está saudável. Então, nós vamos ver esses grandes missionários, mas, como disse o Elahar, nós estamos mais na categoria dos outros, né? De que vivendo a misericórdia, porque a gente reclama que está com um problema, aí eles chegam para a gente e falam: olha aqui, minha filha, o seu problema era para ser 100%. Nós tiramos 80%, deixamos só 20% e você está reclamando. que é mais ou menos a matemática do que acontece. Quando a gente for reclamar de alguma dor, de alguma dificuldade, falar, ai, é só 20%. Obrigado que não tenho 100%, né?
1: Pois é, é verdade, Jussara. Nossos corpos são corpos banhados por uma misericórdia muito grande de Deus. Mas mesmo com essas falas de Martins Peralva, a coisa parecia meio mágica, né? Perispírito vai, promove a mudança, as predisposições mórbidas e tal. Nós precisamos de mais tempo para encontrar a resposta para essa pergunta. E bem-aventurados são vocês que vão ter a oportunidade de conhecer essas questões e conviver com elas ainda por muito tempo, porque, como vocês são muito jovens, vocês ainda vão ver muitos desdobramentos de um novo flanco da ciência que está se desdobrando a partir do século XXI agora. Ali no projeto Genoma, isso começou, mas agora está pegando cada vez mais força. É porque depois do projeto Genoma, houve uma descoberta muito interessante. Descobriu-se que nós temos partes do nosso DNA que tem uma determinada doença, mas ela não ativa. Eles não conseguiram. Aí que vai explicar por que que minha mãe teve câncer e eu não tenho. Porque o gene existe, mas ele não está ativado. Eles descobriram que dentro do nosso DNA, que tem vários genes aqui dentro, aqui tem 1, 2, 3, 4, 5, aqui tem 8 genes nesse meu DNA aqui. Então ele diz o seguinte: não tem só gene no DNA, tem umas partes dele que não tem gene, é outro negócio. É alguma coisa que a gente não sabe o que é. Então, aqui tem um gene, aí passa um monte de coisa indecifrável, aí depois vem outro gene, aí passa um outro pedaço que ninguém sabe o que é. Descobriram coisas desse nível, porque eles achavam que era tudo gene, um embaixo do outro, tudo metabolizando proteínas e tal. Não é. Tem trechos enormes, não tem função. Vamos estudar isso que eles chamavam de lixo do DNA. Se eu contar o que eles descobriram, vocês não vou contar. Acho que a gente vai encerrar e eu não vou contar. Não, vocês não vão acreditar. É. Vocês querem que eu faça? Se vocês não quiserem, eu encerro aqui e a gente fica por aqui mesmo. Vocês querem saber? Então, vou contar para vocês, então, só porque vocês pediram. Olha só. Eles descobriram que esse pedaço do DNA, que aparentemente não tem função, é o interruptor que liga ou desliga o gene. Então, eu tenho aqui um gene que faz com que eu tenha cirrose. Está bem aqui esse gene. Mas do lado do gene que tem cirrose, tem um interruptor dele, que vai ligar ou desligar. De tal maneira que eu trago a propensão para a doença, mas se o interruptor não acender, eu não tenho a deflagração da doença. Confundi? Então, nós temos, na verdade, partes do nosso genoma que liga e desliga. Não é só coisa ruim. Às vezes é uma coisa boa, está desligada. Às vezes é uma coisa ruim, está desligada. Ou pode ser uma coisa boa, está ligada, uma coisa ruim, está ligada. Então, a gente pode ligar e desligar o nosso DNA em alguns pedaços. Quando eu falava logo no começo da mutação, a mutação é um fenômeno diferente, Márcia Pedrini, porque a mutação é um fenômeno definitivo. Uma vez que teve a mutação, não desmuta mais. Da feita que houve uma transformação no DNA, já era. Aquele DNA, todas as células que vão surgir dele serão iguais. Esse segundo fenômeno agora, ele é totalmente diferente. E esse fenômeno, ele quebra a lógica anterior que nós tínhamos, de que nós éramos filhos dos genes. A ditadura dos genes acabou quando essas pesquisas mais recentes foram feitas, e essas pesquisas elas vão exatamente ao encontro de tudo aquilo que a mensagem espírita coloca. Então, o que é que eles descobriram? Bom, os seres humanos possuem uma parte do seu genoma que pode ser ativada ou desativada. Isso é um conhecimento novo. Então, conhecimento novo, como dizia Kardec, precisa de nome novo. Então, eles criaram um novo nome para representar essa área da ciência, que depois vocês podem pesquisar sobre ela. Quem quiser material substancial sobre isso, pegue a obra Bioética Espírita, é uma obra desta grossura, e peguem o capítulo 6, que trata especificamente sobre tudo isso que a gente está comentando aqui. Essa obra ela é produzida pela AME Brasil. Cada pesquisador escreveu um artigo, e o artigo sobre este assunto, sobre genética, está no capítulo 6 da obra. Então, disseram o seguinte: a nossa pele se chama derme, mas a camada da pele que está por cima da derme chama-se epiderme, ou seja, por cima da derme. Como eles descobriram que aqui é a genética e tinha uma coisa que estava por cima da genética, como é que é o nome? Epigenética. Então, hoje, o último grito em termos de biologia e genética chama-se epigenética. A epigenética vai reescrever todos os livros de genética que a gente tem, porque ela traz conceitos extremamente modernos em relação ao que se sabia antes. Então, você pode ligar e desligar os genes. A pergunta mais importante da tarde de hoje: como liga e como desliga? Vocês sabem? Espetáculo, queria ter um filho assim. É o comportamento da criatura que liga e desliga. Então, se eu desenvolvo pessimismo, amargor, tristeza, eu coloco na minha corrente sanguínea substâncias que vão percorrer a célula, vão alcançar o núcleo da célula e vão entrar no nosso DNA e vão desligar determinados genes e vão ligar outros. Então, somos nós que, de certa maneira, pela nossa própria conduta, criamos os nossos adoecimentos. Psicólogo já sabe disso, sei quantos séculos, que diz assim: não tenha mágoa. Se você tiver mágoa, você pode ganhar até um câncer. Só que o psicólogo não sabe como é que funciona. Ele só sabe que se o cara tiver mágoa, lá na frente ele vai ter um problema. Vai desenvolver uma doença autoimune, ele vai ter um problema de uma gastrite. Ele não sabe como é, ele só sabe que é. Agora, com a epigenética, nós estamos descobrindo o mecanismo de como esse processo acontece. Para quem gosta de biologia, Márcia Pedrini, o fenômeno se chama metilação das histonas. As histonas é o carretel onde o DNA está enrolado. O DNA vem, dá duas voltas numa histona, passa para outra, dá duas voltas, passa para outra. É um monte de histonas e os carretéis de histonas carregando o DNA. Pois ele vai lá e pam, desativa uma histona todinha. Tudo que está ali naquela histona está desativado ou ativado. Essas substâncias elas têm um poder extremamente importante para a nossa saúde. São os chamados neurotransmissores que a gente pode produzir nas nossas vidas. Eu vou deixar aqui para vocês 7 neurotransmissores para ajudar a gente a se organizar nesse sentido. Primeiro deles, dopamina. A gente precisa de dopamina. Como que a gente consegue dopamina? Aprendendo a dizer muito obrigado para as pessoas. Aprendendo a ser grato, para sentir o prazer de viver. Então, A dopamina está sempre associada ao prazer. Ah, a dopamina é prazer, mas não é só isso. É prazer de viver. Então, quando eu digo muito obrigado, viu? Muito obrigado, minha mãe, obrigado, meu pai. Muito obrigado, meu bem, pela comida que você fez. Muito obrigado pela sua companhia. A gente foi para o cinema hoje, muito obrigado. Muito obrigado por você estar comigo, né? Já estou velhinho, já só... E você está comigo. Muito obrigado pela sua companhia. Então, o nosso processo de agradecimento é um instrumento muito poderoso para a desenvoltura em nós dos fenômenos de dopamina para que a gente consiga manter o equilíbrio do nosso organismo. Número 2, anotem, serotonina. Como que eu consigo serotonina? Vendo o lado bom da vida. A gente fica, a vida está horrível, o mundo está perdido. Minha vida é horrível, meu marido então, nossa. Tem gente que reclama de tudo, da hora que acorda até a hora que dorme. Isso faz mal. Para desenvolver serotonina, eu tenho que ter otimismo na vida. Isso ajuda maravilhosamente a sair de depressão, a sair de processos de adoecimentos psíquicos, para que a gente tenha um corpo mais saudável, sabe? A gente está num corpo saudável, mas tem uma bomba atrás de nós. Se eu não desativar essa bomba, essa doença nos alcança. Então, para a gente ter um pouquinho mais de sobrevida, vamos ver se a gente consegue trabalhar isso de maneira melhor. Eu já falei da serotonina, agora vou falar da terceira. Melatonina. Melatonina não é aquilo que a gente compra na farmácia. O cara quer dormir, vai e compra melatonina e toma. A melatonina você pode produzir sem precisar comprar. Nenhum dos três, nem a dopamina, nem a serotonina, nem a melatonina precisa comprar. Como é que a gente consegue melatonina? Pegando sol. Vai pegar sol. Sabe? Vocês vejam que as pessoas que ficam depressivas, para onde elas vão? Para dentro do quarto. E ela deixa sempre a luz acesa, não é? No quarto. Deixa apagada. Ela fica sempre no escuro. Aí cadê melatonina? Aí que sem melatonina o corpo desregula. Nossa retina não sabe quando é sol, quando é luz, quando é escuro. Desregula o sono, a pessoa passa a noite acordada. Fica tudo misturado. Por quê? Porque nós temos que ter horário para dormir, horário para acordar. Nós não somos pinto de granja que passa dia e noite com a luz acesa. Tem que ter uma hora para apagar, para regular o sono. E tem que ter luz. Então vai, sai, vai fazer alguma coisa para pegar a luminosidade, para equilibrar, senão vai ter que estar comprando na farmácia melatonina para poder dormir. Próximo, número 4, noradrenalina. Esse a gente pega com exercício físico. Então, já que é para fazer exercício físico, faça no sol, pelo amor de Deus, porque aí já pega melatonina com noradrenalina. Fazer exercício na academia é bom, mas no sol é melhor ainda, tá? Mas escolha um sol bom, não vá escolher o sol do meio-dia, porque você pode nem chegar em casa, né? Escolha um horário mais brando para poder fazer. Noradrenalina, esforço físico, exercício, para que que serve? Nos dá uma sensação de capacidade muito grande. Quando a pessoa diz assim, preciso fazer exercício, não consigo acordar cedo. Tenho tanta preguiça e tal. Isso manda um comando para nós. Eu não consigo, eu sou incapaz, eu não dou conta, eu sou uma pessoa doente. Ai de mim, coitadinho. Então, adoece a gente. Quando eu consigo ter uma rotina, acorda cedo, vai para a academia, faz exercício, volta, a gente volta mais disposto, porque eu consigo, eu tenho rotina, eu venço a minha preguiça, eu me sinto capaz. Eu me sinto feliz comigo mesmo, porque eu não acordei 5 horas da manhã, eu não fui para a academia, não cheguei em casa e não fui para o trabalho. Isso dá um gás danado na gente. Então, noradrenalina é muito importante também para que a gente não produza esses mecanismos de desligamento dos genes positivos, para que a gente não adoeça e não pegue as doenças que estão no nosso processo de adoecimento das predisposições mórbidas. Que a gente use a epigenética a nosso favor com um conhecimento satisfatório. Acabou? Já? Beijo. Não? Dá falta? Então vamos lá. Próxima. Número 5. A que eu gosto mais, a minha predileta. Ocitocina. O hormônio do amor. A descarga da substância que nós segregamos quando fazemos o bem. O quanto o bem faz bem. Quando você faz o bem, você se sente bem, porque fez o bem. É esse negócio de fazer o bem que a gente sente bem é a ocitocina. Eu fico feliz comigo porque eu fiz o bem. Quando a mãe amamenta uma criança, ela tem uma descarga de ocitocina. Dá um sentimento de felicidade nela muito grande. De onde vem? Descarga de ocitocina. Toda vez que eu faço o bem, mas é com o meu coração, não é o bem obrigado. Ah, eu tenho que ir para o centro espírita, que os espíritos estão vendo, tem que ir lá, porque tem que ver que eu estou lá. Aí não tem ocitocina. É só quando a gente faz porque gosta. Você está com alguém porque você gosta. Você tem prazer. Fiz essa comida para você. Olha, eu vim buscar você. Eu gosto de estar com você. Coisas que a gente faz o bem. Fazer o bem é maravilhoso para essa substância. Número 6. É uma sigla, chama GABA. Ácido aminobutílico. Ácido gama aminobutílico. GABA. É uma sigla. G grande, A grande, B grande, A grande. GABA. Como é que a gente consegue? Quando desacelera. Tai Chi Chuan. Massagem ayurvédica. Meditação. Essas coisas que a gente desacelera, isso é muito bom para a GABA. Melhora o foco, melhora a minha capacidade de concentração e o dom de resolver problemas. Quando fala meditação, não quero que ninguém pense que é para a gente ficar naquela posição de lótus, sabe? Com as perninhas trançadas, porque a gente já não tem mais dobradiça. Nem para ficar naquela posição que dirá sair. Tem que ter uma pessoa para nos puxar. Não. É, às vezes, deitado na cama, meditando na nossa vida. Bote no YouTube, coloque lá visualizações terapêuticas e deixe Divaldo guiar você na meditação guiada. Uma visualização maravilhosa para nos harmonizar com as pessoas que a gente tem dificuldade. Esse é o GABA. E tem o último. O último chama-se endorfina. Endorfina a gente tem quando faz aquilo que nos dá prazer. Sabe por quê? Porque a vida não é só cruz. Quem vive uma vida assim, ai meu Deus, agora tem que fazer isso, agora tem que fazer aquilo, ai, a minha vida é um sofrimento. Essa pessoa não tem endorfina. Ela não segrega endorfina, porque a vida é só uma desgraça. Então, se a vida é sempre ruim, sempre ruim, sempre ruim, a pessoa vive o tempo todo à flor da pele. Tudo dói, tudo machuca, tudo é sofrimento. Se eu tenho na minha vida momentos de prazer, momentos de alegria, momentos em que eu estou curtindo a minha vida, eu tenho mais resistência aos momentos ruins. Isso se chama endorfina, porque é uma morfina do próprio corpo, que diminui a dor. Quando a gente está bem, gente, quebrou o prato, faz mal, porque eu estou bem. Deixa. Não vem quando as pessoas estão apaixonadas, que dizem, não faz mal. Está ótimo, isso é endorfina. A endorfina faz a gente minimizar os problemas. Então, o que é que você sente na vida que dá um prazer enorme de você fazer? É estar com a pessoa que você ama? Dedique um tempo para isso. Ah, eu comi uma comida que eu adoro. Coma! Ah, é viajar. Viaje! Se não dá para viajar, se não dá para você ir para os Estados Unidos fazer uma viagem, vá para frente da van, bata foto e tal. Se realize. Ou seja, curtir a vida. Vai andar descalço. Vai andar descalço. Vai tomar um banho de cachoeira. Vai tomar um banho de rio. Vá viver a vida. Vá curtir a vida. Isso é endorfina. Então, se a gente fizer isso, nós vamos conseguir ter uma vida muito mais saudável. Para vocês guardarem esses 7, 7 neurotransmissores, vou dar uma dica. Primeira sílaba, escreve dose menor. Dose menor, a primeira sílaba de cada um. E os três últimos escreve hoje, OGE. Então, se você quiser uma dose menor hoje dos medicamentos que a gente toma, experimente fazer isso para ter a possibilidade de ter uma vida mais saudável.
0: 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É participando do centenário do Divaldo. Porque você vai ter dopamina, você vai ter GABA, você vai ter a oportunidade de auxiliar 5 mil pessoas que estão por dia atendidas na Mansão Caminho. Mais de 1 milhão atendidos. Como é que a gente acha que isso acontece? Com a nossa participação. Então, tem essa... toda essa verba que vai ser gerada nesse congresso é para a obra da Mansão do Caminho. Tem o Espiritismo Play, que no seu dia a dia nos brinda com aquelas palestras, estudos, e-books maravilhosos. E isso é tudo que a gente está querendo fazer aqui, né? Despertar. Então, vamos aproveitar para fazer o bem também, participando de um congresso que faz bem para a gente e faz bem para quem recebe. E Divaldo vai nos abraçar todo, porque ele está lá na organização, junto com os mentores.
1: E vamos tomar cuidado para que a gente não se exponha às radiações desnecessárias que produzam a quebra do nosso DNA, porque se quebrar e houver a ruptura de um gene, não constrói mais. Bom? Acabou.
2: Vamos para o nosso intervalo. Retornamos às 16h30. Já estamos recebendo as perguntas.

Vamos retornando ao nosso auditório para a segunda parte da nossa atividade da tarde, as perguntas e respostas. Já estamos com algumas perguntas. Jorge e Jussara vão conduzir as respostas até às 17h30.

0: Boa tarde a todos, novamente. Nós vamos para as perguntas aqui. Nós não temos muitas perguntas, mas vamos começar por elas. Existe uma aqui que foi direcionada para mim, e aí eu vou já responder. Como se explica o cone citado pelo Elahá no caso dos gêmeos univitelinos? Para quem não sabe, gêmeos univitelinos é uma ocorrência gemelar na qual eu tenho um único óvulo e um único espermatozoide. Tem um pessoal que acha que entraram dois espermatozoides e por isso eram duas crianças. Não é verdade. É um óvulo e um espermatozoide, porque o óvulo tem metade do genoma, o espermatozoide tem outra metade, somou metade, mais metade, faz um inteiro. Quando, por algum motivo, ocorre a surpreendente ocorrência de dois espermatozoides entrarem ao mesmo tempo no óvulo, é raro, mas pode acontecer, esse fenômeno se chama poliespermia. E aí, um desses espermatozoides vai fecundar o óvulo, e o outro vai sobrar, vai ficar por ali, meio sem graça, sem saber o que fazer, encostado na parede do núcleo, assim, sem muito jeito. Aí ele vai, o ovo já fecundado, olha para ele e pergunta: o que você está fazendo aqui? Bota para fora. E ele é excretado. Então, não é a entrada de dois espermatozoides que fazem gêmeos univitelinos. É um só. Como acontece? Nas divisões celulares que vão acontecer, que não precisa ser na primeira, mas em algum momento da primeira etapa da divisão celular, cada parte daquele ser que está se formando assume características independentes e aí um vai gerar uma pessoa, o outro vai gerar outra. Eles têm, em princípio, o mesmo DNA. Por que eu digo em princípio? Porque eles podem sofrer mutações diferentes. Um sofre uma, o outro sofre outra. Mas a pergunta sobre o cone de atração, já que são gêmeos, qual é o problema? Na medida em que fecundou, quando fecunda, há um fenômeno físico, que é a junção dos dois núcleos, emite um cone de atração. Ao invés de um espírito apenas se justapor àquele óvulo fecundado, dois se justapõem. É a única diferença. Eles ficarão ali, ainda que não integralmente ligados, porque nas primeiras divisões celulares a ligação ainda é frágil, ela vai se dividindo, e num dado momento, um assume uma parte, outro assume outra, e a coisa prossegue. Mas eles têm que estar ligados desde a primeira hora. Não existe ligação de espírito numa mórula, num trofoblasto, que é uma etapa posterior ao zigoto. Por quê? Porque eu preciso que o ser inteligente esteja presente desde a primeira divisão celular que ocorre nas primeiras 24 horas. Alguns falam 30 horas, tanto faz, 24, 30 é uma coisa. Tem que estar ali. Então, algumas pessoas levantam a hipótese de que o embrião congelado fica sem ninguém. Na hora que vai implantar é que o espírito chega, opa, vou lá. Só que o embrião congelado, ele já tem muitos dias. A minha pergunta é, quem orientou as primeiras divisões celulares? É igual você comprar uma casa que já está com alicerce pronto, parede levantada. Você compra uma casa assim ou você quer fazer desde o início? Então, o espírito ele tem que estar orientando desde a primeira, porque às vezes na primeira divisão celular já tem uma mutação. Eu vou pegar uma obra pela metade, que eu não sei como é que foi feito o alicerce. Então, assim também o espírito se assenhora desde o princípio e permanece no corpo. Já que eu falei de embrião congelado, vou terminar a resposta. Livro Atualidade do Pensamento Espírita, pergunta 42 e seguintes. que acontece com os embriões congelados? O espírito fica lá, fica ligado, não fica? Três alternativas. Estão ali, mas não tem ninguém ligado, que é uma possibilidade, não há ninguém. Ou seja, se colocar, não vinga. Segunda, está ligado, colocando, vinga. E a terceira, tem espírito conectado, mas se conectar, ele desliga. Mas qual é o sentido que tem? Um espírito está ligado, quando eu ponho no útero da mulher, ele se desliga. Por que ele está lá, então? Ele está escondido. Nessa pergunta 42 e seguintes, ele vai comentar que, às vezes, um espírito está num processo de muita perseguição no mundo espiritual, para que ele se desconecte de seus perseguidores. Ele pode ser conectado para hibernar. Então, ele fica hibernando ali, mas ele não é para nascer, é para ficar escondido. Se, por algum motivo, ele for semeado, ele se desconecta porque ele não tem interesse de renascer. O interesse é estar nesse estado de letargia para permitir que seus obsessores reencarnem e depois a gente liberta ele. Bom, eu espero ter respondido a pergunta. Essa daqui é o cone. Quer escolher um? Deixa eu pegar uma aí enquanto você escolhe. Pegar uma, pegar isso aqui. Ah, acho que eu até respondi. Comente sobre como fica o espírito nestas duas situações, reprodução in vitro e reprodução independente. Gostaria muito de saber o que é reprodução independente, mas vamos lá. Reprodução in vitro. Uma reprodução in vitro, que é aquela na qual retira-se o óvulo, retira-se o espermatozoide, e no laboratório se promove a fecundação, o antigo bebê de proveta, é a mesma coisa, não tem diferença nenhuma. A única coisa é que é uma reprodução assistida, em que a intervenção humana vai lá e faz a conexão dos dois gametas, mas não tem diferença nenhuma. Tanto pode haver uma fecundação acompanhada de uma concepção, que é quando um espírito se liga, como eu posso ter uma fecundação sem concepção, que é quando tem só o material genético, mas não tem nenhum espírito vinculado. O que, que ocorre quando existe uma fecundação sem espírito vinculado? Neste caso, não haverá ninguém para organizar a multiplicação celular. Haverá uma reprodução desordenada, formará uma estrutura que em nada se parece com coisa nenhuma. E, na época que eu ainda era menino, que não tinha ultrassom, a mulher dava à luz a essa criatura, a esta ocorrência chamada mola idatiforme, que é uma multiplicação desordenada, gera uma bola de carne, a mulher dava à luz, tem placenta, tem tudo, mas é uma bola de carne, não tem forma humana nada. Hoje isso não acontece mais, quando vai fazer a ultrassom, o médico vê que não tem coração, não tem coluna vertebral, não tem cabeça, não tem a estrutura esperada para um corpo humano, ele já diz, olha, é uma mola, vamos tirar. Aí ele promove uma curetagem e retira. Esse material não tem espírito vinculado. Então, numa fecundação, seja ela in vitro, seja natural, pode acontecer o fenômeno de que fecunda, mas não concebe, ou seja, nenhum espírito se ligou. Então, quando fala aqui da reprodução in vitro, ela é em tudo semelhante a essa. A outra que tem aqui, reprodução independente, eu não sei o que é, mas eu acho que, pela lógica, deve ser aquela que a mulher vai no banco de sêmen e escolhe um lá e fecunda, vai ser tudo a mesma coisa, não? Escolher um material genético de uma... Ah, eu quero que meu filho seja louro de olhos azuis. Então, escolhe um gameta de olhos azuis e tal. É só que vai mudar, mas, assim, personalidade não vem no gene. O gene não tem a personalidade. Gêmeos univitelinos não necessariamente têm a mesma personalidade. Vejam o caso da Rutinha e da Raquel, que eram gêmeas univitelinas e tinham personalidades bem diferentes. O fato de você fazer um clone de uma personalidade não quer dizer que o clone vai ter a personalidade do clonado, tá? Porque nós não temos essa garantia. A personalidade não vai nos genes, ela vai no material, no espírito. Podemos falar algo sobre a fecundação que ocorre nos laboratórios antes de serem implantados no útero? Neste caso, o espírito se ligaria ao zigoto somente em um segundo momento? Não. Um chamado pré-embrião, que é aquele que fica no laboratório para ser implantado, já tem vários dias. Ele já tem muita, e tem centenas de células. E nessas centenas de células, se uma tiver tido um problema de mutação, você vai assumir esse material? Então, o fenômeno da conexão do espírito, conforme a doutrina espírita, se dá no momento da fecundação. Eu já vi obras escritas por espíritas comentando que é quando implanta que ele vincula. Mas é a opinião de um espírita. Não é a opinião como Kardec, que coletou isso numa quantidade enorme de médiuns e de grupos. O que garante a autoridade da obra de Kardec não é porque ele era discípulo de Pestalozzi, não era porque ele estudou em Verdun, não é nada disso. É porque ele usou um método em que ele consultava uma quantidade enorme de pessoas para poder dar uma opinião. Se vocês pegarem o livro A Gênese, que já tem inglês, já temos em inglês, A Gênese, na introdução da Gênese, no último parágrafo da introdução, você vai encontrar lá escrito assim, ó: os leitores da Revista Espírita já devem ter percebido que boa parte dos materiais que estamos tratando nesta obra, A Gênese, já foram tratados previamente na revista. Por quê? Porque a revista usualmente nos tem servido de laboratório, de balão de ensaio, onde nós lançamos os artigos, verificamos as manifestações dos espíritos e dos espíritas, e aí decidimos se esse material deve vir para uma obra ou não. Então, o que tem na Revista Espírita não necessariamente se consolidou como convergente. Mas se ele botou na revista e depois apareceu numa obra, é porque convergiu. É aí que está a autoridade da obra de Kardec. Então, sem nenhum demérito, mas quando um companheiro espírita nosso escreve um texto defendendo que o óvulo, que o espírito se vincula a um ovo já fecundado há muitos dias, e até pode calçar isso com a manifestação de um espírito, nunca deixará de ser a manifestação de um espírito. A questão de Kardec é que é uma consulta bastante larga, bastante vasta, para poder dizer, olha, a fecundação acontece assim e o espírito se vincula dessa forma. Mas mesmo diante desse fato, eu não quero fechar a questão, porque a Gênesis, capítulo 1, item 55, diz que a doutrina é progressiva. O que é uma doutrina progressiva? É que ela progride. Então, um conceito hoje, se for confirmado que não está correto, pode ser revisto. Até o presente momento, continua valendo o disposto no Livro dos Espíritos, e a fecundação continua sendo na concepção. E a concepção continua sendo na fecundação, por quê? Porque só isso garante o gerenciamento do espírito durante todo o processo da embriogênese.
1: O que é interessante a gente pensar é que, coisa para a gente pensar e refletir em casa, mas hoje em dia, uma mulher que nunca teve relações sexuais, ela pode ser mãe. Então, ela vai ser uma mãe virgem. Né? Interessante, né? Quando a gente pensa na concepção de Jesus, né? Tem uma questão aqui sobre o aborto, né? O aborto provocado. Como isso pode refletir tanto na vida dos pais quanto na do filho. Então, a primeira coisa que a gente tem que pensar é que quando há um aborto provocado, mesmo que não haja, vamos dizer, o conhecimento daquele que seria pai, ele tem uma responsabilidade também. Então, o aborto provocado, ele não é só de responsabilidade da mulher, porque para fazer uma gestação, houve a necessidade da relação que aconteceu com um homem. Então, são questões, como nós estávamos falando, a respeito do próprio espírito, né, do Segismundo, que queria nascer. Como é que nós vamos entender, né, justamente o que está por trás de cada uma dessa decisão? Então, é muito importante, especialmente conosco, dentro do Espiritismo, que haja esse esclarecimento. Existe o livre-arbítrio. Existe aquilo que Paulo de Tarso falou: tudo me é possível, mas nem tudo me convém. O Espiritismo não proíbe absolutamente nada, mas ele diz que para cada uma de nossas ações existem reações, existe lei de causa e efeito. Então, nós temos que ser bastante conscientes. E hoje em dia, como esse é um assunto que nós podemos tratar com mais liberdade a respeito, né, da sexualidade, de relações sexuais, e de gravidez, lei de reprodução, tudo isso, que a gente tem que esclarecer as pessoas, né? Existem muitos métodos anticoncepcionais que podem prevenir uma questão de ser tão agravada assim, mas nós temos que saber que no momento em que nós rejeitamos a vinda de um espírito, isso não aconteceu por acaso, esse espírito estava programado para nascer. O aborto não estava programado, como não é programado um suicídio. Havia, sim, vamos dizer, uma ideia de que poderia acontecer, mas não é programado, não é fatalidade. É decisão daqueles que estão envolvidos. Então, dependendo da condição espiritual do espírito que foi impedido de reencarnar, ele pode ter um papel mais significativo posteriormente na vida daqueles que lhe seriam pais, no sentido de emitir ódio para eles, de se transformar em obsessor, em prevenir que a mãe não quis recebê-lo como filho, que ela fique grávida novamente. Nós vemos que não é incomum uma mulher que foi recorrer a um aborto, que ela depois, quando quer ter um filho, ela não consegue ter o filho. Então, são tantas causas, são tantas situações. O que a gente sabe é que, hoje em dia, com esse esclarecimento que nós temos do Espiritismo, com esse entendimento, seria muito bom se nós conseguíssemos expandir e divulgar cada vez mais esse entendimento. Entenda que já tem um espírito lá, que tem um espírito que tem uma programação. E caso você não possa, de maneira alguma, criar, existem muitos pais adotivos que gostariam de ter a oportunidade de ter um filho e não podem, por várias questões. Então, quem sabe, oferecer a possibilidade desse espírito nascer e ser criado por outros pais, que são aqueles pais espirituais. Porque o pai e a mãe adotivo, eles também não acontecem por acaso na vida do espírito. Existe toda uma história que conecta aquela pessoa que vai realmente ter o filho, dar essa oportunidade com os pais. O espírito vem pela afinidade, porque, afinal de contas, ele vai ser depois criado por essa família adotiva. Então, é aquilo que a gente chama, às vezes, de encarnação de amor. Quando você não pode levar a ter a possibilidade de criar um filho, lembre-se que ele pode ser criado por aquilo que seria a gestação do amor, por pais adotivos que ficariam muito felizes em poderem receber uma criança e ter a oportunidade de ser pais. E também pergunta aqui a respeito da reencarnação, no caso de uma gravidez, então, ser um aborto espontâneo. Né? Então, ela não foi um aborto provocado, foi um aborto espontâneo. O que levaria a isso? Né? Então, o que é interessante no Espiritismo, gente, é que não tem uma resposta só para uma pergunta. Existem infinitas possibilidades. Existe a questão que nós falamos antes de a mãe ter ficado grávida, mas de repente ela não quer e ela manda tanto essa energia negativa que provoca um aborto espontâneo. Existe a possibilidade do espírito ter um compromisso de passar por esses primeiros processos, que é bastante penoso para o espírito. Né? Um processo de redução perispiritual, até poder se ajustar melhor e fazer todo esse processo de gravidez e acontecer um aborto espontâneo, porque o espírito precisava de um estágio intermediário aonde, às vezes, muitos dos problemas que aquele espírito poderia apresentar numa encarnação futura acabam já sendo um pouco depurados nessa experiência.
0: Jussara, tem uma pergunta aqui, já aproveita e já responde.
1: Tá, de que perda.
0: Por que o espírito escolhe encarnar para ser abortado? Já aproveita e já engata aí.
1: Então, e tem espíritos que na verdade, assim, né, gente? A gente vê que, nas obras de André Luiz, principalmente, que os espíritos têm medo de encarnar. Eu tenho certeza que, quando chegar o momento da gente reencarnar novamente, nós vamos sentir a mesma coisa. Porque a gente vai lembrar, puxa vida, eu lembro aqui da minha volta, e provavelmente muitos de nós vão sempre fazer essa pergunta. Puxa, eu podia ter feito mais, né? Porque não fiz. Então, a gente vai voltar, por mais que a gente faça, eu acho que a gente vai ficar, ter essa dorzinha de dizer, né, puxa, eu podia ter feito mais. Mas eu sei, vi, passei por todas as situações de vida que nós passamos. Então, o que acontece? Chega no momento da nossa reencarnação, que a gente vem, sabe, com aquele compromisso, com aquele gás todo, né, de falar, não, eu vou fazer, vou ter essa oportunidade. Mas a gente sabe que, no momento do véu do esquecimento, da embriaguez que a gente pode ter perante as ilusões do mundo, nós podemos falhar. E na obra de André Luiz fala que o percentual dos completistas, como eles falam, né, é muito pequeno. A maioria de nós é não completista, ou seja, não cumprimos com os compromissos. Então, um espírito que vem numa reencarnação, nós, espíritos que vamos passar por esse processo de reencarnação, nós podemos, na última hora, ficar preocupados e podemos prejudicar também o processo reencarnatório. Então, isso contribui para um aborto espontâneo e pode até contribuir também para um aborto provocado, porque esse espírito ainda em sintonia ou já em sintonia, especialmente com a mãe, vai estar emitindo esses pensamentos de rejeição. Eu não quero, é melhor você não querer. Então, tem muitas situações que isso pode ocorrer. O importante é nós compreendermos como a vida é preciosa, como a nossa oportunidade de estarmos reencarnados, especialmente neste momento da Terra, que significa que nós temos condições de passar para um outro estágio, porque eles falam que aqueles que já não têm mais essa condição já não estão reencarnando. Então, a gente fala, mas mesmo aquele ali que é ruim, ou aquele... É porque ele tem condição ainda. Ainda dá tempo de fazer uma escolha, mesmo que esteja fazendo compromissos difíceis com as escolhas que já tem feito. Então, nós estamos num momento muito precioso e não deveríamos, de maneira alguma, obstaculizar a vinda de novos seres. E a gente tem que ver que nós temos influência nisso, porque, às vezes, vamos dizer, são familiares nossos que estão grávidas e que pensam nessa situação de fazer um aborto, e a gente às vezes vai dizer por conveniência, por questão de matéria, por várias questões que acho que você tem razão, alguma coisa assim. Aí a pergunta diz, e o espírito, quando ele tem um aborto espontâneo, ou mesmo se fosse provocado, no caso, se a mulher ficar grávida novamente, esse espírito seria o mesmo? Em muitas situações, sim, mas a gente não pode dizer que não, né? Também, porque, como nós dissemos, vão existir situações diversas. Mas também André Luiz relata casos de espíritos que foram rejeitados mais do que uma vez em aborto provocado. E o quanto isso, cada vez que a mãe rejeitava, o pai rejeitava, aquilo era pior para a condição de todos eles. Então, tudo indica que, pela lógica, nós diríamos que poderia ser o mesmo espírito que estaria voltando para essa reencarnação. Uma vez nós escutamos uma história muito interessante, que uma conhecida nossa, ela estava grávida, e durante esse processo de gravidez, infelizmente, a filha dela, que tinha uns 3-4 anos, morreu. E aí uma médium falou para ela que... E ela já estava grávida. Ela já estava grávida quando a filha morreu. Que o pai da moça, que já estava morto também, estava lá tomando conta do feto, e ele estava guardando o lugar, esperando para a filha que morreu aí assumir e renascer na próxima criança. Então, a gente ouve de tudo, né, gente? Mas como a gente aprende pelo Espiritismo, já que a conexão acontece num primeiro momento, né, célula por célula, um caso relatado como esse não seria possível. Né? Eu estou aqui guardando seu lugar para ninguém mais depois pegar, agora vem a própria filha de volta. Uma ideia, sem dúvida alguma, para ela muito consoladora, mas não realista.
0: Oh, tem uma pergunta aqui que eu vou ler, porque eu não consegui entender para responder. Então, quem fez, faz de novo. Está escrito assim, ó: como entender a relação átomo e criação do corpo atrás o que sabemos sobre genética atual? Eu não entendi. Quem fez, sabe. Reescreve, por favor, para a gente poder responder. Vamos lá. Tem uma pergunta aqui. Por gentileza, nos dê exemplo de saltos evolutivos positivos e negativos. Ah, sim, é verdade. No estudo das mutações, as mutações podem ser adaptativas ou degenerativas. O que é mutação adaptativa? Houve uma mutação que adaptou melhor o indivíduo ao meio, deu mais condições de sobrevivência, então vai ser muito boa. E uma mutação degenerativa é aquela em que tem uma mutação, mas essa mutação não adapta bem ao meio, então ela acaba desaparecendo. Então, vou dar exemplo. Uma mutação que aconteceu lá em Manchester. De todo livro de biologia do ensino médio tem essa demonstração. Havia na região de Manchester umas pedras, aquelas pedras brita, que são malhadas cinza e preto, e tinha uma borboletinha que tinha as costas igualzinha à pedra. Quando o pássaro vinha, ela pousava na pedra. Aí o pássaro não via, e ela sobrevivia com isso. Mas ela tinha uma mutação que tornava essa borboletinha toda preta. Só que, como ela não tinha espelho, ela não sabia que ela era preta e a mãe dela era malhadinha. Quando a mãe pousava na pedra, ela também pousava para o pássaro não pegar. O que é que o pássaro fazia? Comia. Então, era uma mutação degenerativa, porque era uma mutação que não prosperava. Passava um tempo, pan, nascia de novo outra, o pássaro comia. Não prosperava a mutação da borboleta preta. Aí veio a Revolução Industrial, muita chaminé, muita fuligem. Essa coisa preta derramou na pedra, a pedra ficou preta. A borboleta não foi avisada que a pedra mudou de cor. Quando o pássaro vinha, ela pousava na pedra para sobreviver. Aí o pássaro vinha e comia a borboleta. Lá pelas tantas nasceu aquela mutação degenerativa horrível da borboleta que não sobrevivia e tal. A borboleta surgiu, correu para a pedra. O pássaro não comeu, ela virou adaptativa. Aí comeu os pais dela e não comeu ela. Aí ela cresceu e se reproduziu, aí ela foi gerando descendentes. Hoje, na Inglaterra, no norte da Inglaterra, onde as pedras ficaram pretas, a borboleta predominante é a pretinha. No sul da Inglaterra, onde não aconteceu isso, as pedras continuam malhadinhas, a borboleta lá embaixo é a malhadinha, e quando aparece a preta, não tem escapatória para ela. Então, uma mesma mutação pode ser degenerativa num contexto e pode ser adaptativa no outro. Isso acontece. Outro dia nasceu um carneiro nos Estados Unidos que a perna dele é desse tamanho. É uma mutação degenerativa, porque ele não consegue fugir do predador. Mas ele nasceu dentro de uma fazenda. Aí o fazendeiro disse, nossa, a cerca vai ser bem menor. Vou economizar na cerca. E aí ele reproduziu esse carneiro e tem uma marca hoje, Anchor, que é o nome do carneiro, que é o carneiro que representa esse único que nasceu. Acho que foi em Massachusetts que nasceu esse carneiro. Uma mutação que era degenerativa tornou-se adaptativa pela mão do homem. Tá bom? Vou aqui pegar outra. São 300 perguntas. Primeira, queria saber sobre a influência magnética do perispírito no momento da fecundação. Vale também para altas habilidades e superdotação? Olha só. A alta habilidade e a superdotação está no espírito. Não tem a ver com o material genético em si. É lógico que se você vai precisar expressar uma alta habilidade, você tem que ser um cérebro bom. Não posso ter um cérebro problemático para expressar um cérebro de altas habilidades. Então, é razoável imaginar que quando um espírito nessa condição vai reencarnar, há todo um trabalho de preparação do cérebro para que ele fique adequado à sua tarefa. Tá? Mas a influência magnética do perispírito aqui pode ser entendida como a proteção dos tecidos cerebrais para que haja melhor expressão. Né? Mas eu quero lembrar a vocês que altas habilidades não significa evolução moral. Tá? O pessoal que trabalha com altas habilidades e superdotação na escola sabe que os maiores problemas da sociedade não é o pessoal de baixa capacidade, mas a alta habilidade é mais perigosa, porque são eles que fazem as bombas, planejam o crime e promovem os grandes processos de opressão. Número 2, sobre o papel da mãe sobre a ativação de anomalias genéticas. O que dizer dos maus ou bons hábitos de vida, como álcool, drogas, depressão, atividade física, etc.? Sim, sem dúvida nenhuma. As ações da mãe, logicamente, interferem no corpo que esse espírito vai receber. A depender da condição da lei de causa e efeito, se um espírito precisa de um corpo plenamente saudável e a mãe está bebendo, se drogando e está comprometendo o êxito da gestação, a gestação não prospera, ela tem um aborto natural e ele aguarda um outro momento para renascer. Porque não é porque a mãe bebeu e o filho teria que ter um corpo saudável que ele vai ter um corpo comprometido simplesmente porque a mãe assim o quis. Então, se existir condição de que ele cumpra a missão com as possíveis restrições que a mãe colocou, tudo bem. Mas se isso comprometer a tarefa dele, ele acaba experimentando um aborto natural, não é um aborto provocado, simplesmente um descolamento de placenta, um processo de alguma alteração que a gestação apresenta, e o bebê, então, não completa seu tempo de gestação. Tá? Então, uma mãe pode influenciar, sim, mas não o suficiente para comprometer a tarefa. Nesse caso, abortamento natural. Aí tem uma terceira, que a pessoa diz que não sabe se cabe no tema, mas ela perguntou. O álcool é sempre uma influência negativa por rebaixar o nível de consciência ou pode estar associado a celebrações? Na visão da doutrina espírita, ele nunca é saudável. O uso do álcool, independente de ser celebração, uso social, etc., ele sempre é um uso que é desnecessário. O Espiritismo não proíbe o álcool, mas considera que não é necessário que a gente use esse tipo de expediente. Tem mais alguma aqui? Vou pegar.
1: Eu ia só falar uma coisinha.
0: Pode falar.
1: O interessante também, o importante de a gente pensar, é porque, você veja, agora a gente joga toda a responsabilidade na mulher. Ah, a mulher bebeu, a mulher fumou, a mulher fez a ginástica. Mas
0: ginástica não.
1: Também, até, às vezes até isso, foi muito ativa. Mas a gente tem que ver que também tem o papel do homem. Porque às vezes a mulher vai beber porque o homem está bebendo o tempo todo e dá vontade nela de beber. Ou ele traz para casa também um espírito beberrão que vai ficar lá também influenciando negativamente a mulher. Ou vai ser um parceiro que vai ficar levando a mulher a um estresse. Isso também vai repercutir na formação do feto. Então, gente, em princípio, a gravidez, a maternidade é uma parceria. Né? Não se pode, não se deveria jogar toda a responsabilidade na mulher. É lógico que ela está mais diretamente conectada, porque a gravidez ocorre no ventre materno. Mas o meu estado emocional, que vai alterar todos esses 7 hormônios, também vai depender do que está acontecendo na minha casa, com o meu parceiro. E das influências que estão trazidas para dentro de casa, que podem ser influências muito perniciosas energeticamente, para todos os habitantes da casa, inclusive para o feto.
0: Como funciona a vinculação entre o espírito reencarnante e a mãe nos casos de fertilização in vitro? Como que a espiritualidade trabalha no processo reencarnatório nesses casos? A vinculação da mãe não depende do método utilizado para a fecundação. Por quê? Porque o reencarnante visita a família antes. Ele tem um vínculo anterior, então não é porque é in vitro que ele não tem vínculo, e ele não cria vínculo quando ela engravida. Ele vem antes, ele visita, ele já é uma alma conhecida. Então ele vem semanas, meses, sei lá, até anos antes, já visitando, entrando no psiquismo da família. Quando chega na hora da fertilização, o que menos vai importar é se é in vitro ou se é natural. Ele vai vincular do mesmo jeito, não tem nenhuma diferença significativa. Fale sobre o DNA genético e o DNA espiritual. Essa está boa, né? Bom, o livro Evolução em Dois Mundos, ele diz que a evolução se processa em dois mundos, no mundo material e no mundo espiritual. Então, como é que os animais evoluem? Eles evoluem lá e cá, lá e cá, lá e cá, lá e cá. Darwin achava que a evolução era só aqui, ou seja, que os elos estavam todos aqui. E já Hugo de Vries dizia que a evolução é pequenos saltos. Quem está certo? Os dois. Porque os elos perdidos estão lá, no mundo espiritual. Se eu olhar mundo material e mundo corporal, Darwin está certo que a evolução é um contínuo. Se eu pensar apenas como Hugo de Vries, o belga, é aos saltinhos. Então, se existe uma evolução do outro lado da vida, é porque tem alguma espécie, se a gente pudesse chamar, de DNA espiritual. Embora a obra de André Luiz não dê esse rótulo, mas eu estou tentando aproximar o conceito de uma ideia que existe no livro Evolução em Dois Mundos. Ora, ora, ora. Se o animal está aqui, é levado para o mundo espiritual, trabalhado para melhorar geneticamente, e depois retorna para uma nova existência com um perispírito
2: transformado. 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

0: 16:17.
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1: Boa tarde. Vamos então iniciar nossas reflexões do estudo da série psicológica de Joana de Ângeles. Estamos abordando o capítulo 3, Consciência e Vida. E hoje abordaremos o item Consciência e Sofrimento. Vamos fazer aqui a nossa breve introdução com um comentário de uma mensagem do Espírito Emmanuel. Do livro O Evangelho comentado por Emmanuel, comentário às cartas de Paulo. A passagem é da carta aos Tessalonicenses, capítulo 5, versículo 6. E separamos o parágrafo que nos chamou mais a atenção. Vigilância não quer dizer olho alerta para indicar o mal, mas posição de concurso sincero com Jesus, a fim de substituir o mal pelo bem, em silêncio, onde quer que se encontre. É indispensável não desperdiçar emoções ou distrair energias em problemas desnecessários. Então, vamos fazer algumas reflexões dessa mensagem. Primeiramente, agradecendo aqui ao Web Rádio Portal da Luz, nosso amigo Luiz, os canais parceiros, e também aqui uma boa tarde àqueles que estão aqui já conosco, Orlando, lá de Cupira, boa tarde a todos, paz e luz. Também está conosco aqui Silmara Mello, a minha esposa, e também a Jaira, boa tarde a todos, e Janaína, boa tarde. Para nós é muito importante essa interação com vocês que nos acompanham, porque é uma forma indireta de todos nós ampliarmos a divulgação desse vídeo, dessas informações, através das redes sociais. E vamos, então, fazer um comentário aqui da mensagem de Emmanuel. Emmanuel sempre busca nos convidar a reflexões profundas. Ele diz muito em poucas palavras. Isso também acontece aqui. Vigilância é uma referência às reiteradas exortações de Jesus sobre vigiar e orar. E ele diz, vigilância não quer dizer olho alerta para indicar o mal, mas posição de concurso sincero com Jesus, a fim de substituir o mal pelo bem, em silêncio, onde quer que se encontre. Ou seja, a nossa atitude diante de um mundo de provas e expiações, cheio de conflitos, cheio de situações aonde o desequilíbrio se faz presente, a nossa atitude de vigilância, ela deve ter o embasamento do Evangelho de Jesus e que nos coloca como parceiro dos espíritos do bem para plantar, incentivar o bem, a perceber inúmeras circunstâncias de desequilíbrio, oportunidades de atuarmos de forma positiva. Ora através do exemplo, ora através da prece, ora através de um pensamento positivo que estará embasado pela companhia dos Espíritos da Luz. Então, vigilância não quer dizer olho alerta para indicar o mal. Muito pelo contrário. Porque quando nós passamos a ser fiscais dos erros e desequilíbrios dos outros, indicando o mal, sem o percebermos, estamos sendo voluntários do próprio mal. E mais adiante, Emmanuel nos diz: é indispensável não desperdiçar emoções ou distrair energias em problemas desnecessários. Meus amigos, o nosso olhar sempre deve estar voltado para o autoconhecimento, para percebermos nas situações do dia a dia oportunidade de vivência do bem, de trabalho evolutivo, de prática da essência do Evangelho, de prática do amor e da caridade, sem distrair energias e sem envolvermos-nos em problemas desnecessários. Então, o nosso tema de hoje, consciência e sofrimento, está no capítulo 3 do livro Autodescobrimento, uma busca interior. E o primeiro ponto que separamos, sempre lembrando que nosso objetivo maior aqui é trazer um ponto de incentivo para a leitura de todo o livro. No capítulo, nós separamos algumas partes que nos chamaram mais a atenção. E aqui trazemos para algumas observações. Mas o mais importante é que você que nos acompanha sinta-se incentivado da leitura do livro, né, e do conhecimento dessa série de obras que formam da leitura do livro, né, e do conhecimento dessa série

0: a potencialidade do si espiritual a que se destina. Então, meus amigos, Joana nos lembra logo no início desse tópico de que, a princípio, o nosso inconsciente, que está associado aos estágios primeiros da nossa caminhada evolutiva na raça hominal, os instintos, a busca da satisfação das necessidades básicas, os condicionamentos aonde a prevalência ególatra estabelece um nível de consciência adormecida, que jaz na inconsciência, mas que, tal qual a semente que necessita morrer, ser plantada, ser enterrada, para mais adiante despertar, é daí, da inconsciência, que vai surgir os nossos potenciais de crescimento espiritual, de despertamento do eu profundo, da consciência atuante, como iremos ver mais adiante em outras colocações. Nesse desenvolvimento inevitável que se dá durante a existência física, nas várias etapas reencarnacionistas, o sofrimento apresenta-se como meio natural da ocorrência evolutiva, constituindo o processo de maturação e de libertação do espírito, o ser imortal. Então, esse desenvolvimento, de onde a consciência sai, extravasa dos potenciais que trazemos no inconsciente e que se dá durante a existência física nas várias etapas reencarnacionistas, o sofrimento apresenta-se como meio natural, constituindo o processo de maturação, de libertação do espírito, o ser imortal. Como assim? Vamos.
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0: Bom dia, queridos amigos. Novamente aqui estamos. Um prazer, uma satisfação enorme de estar adentrando no seu lar para juntos falarmos do amor, falarmos da vibração de paz, falarmos daquilo que de melhor existe em nós, que possamos interagir a partir desse momento através da música que nos eleva, que nos faz leves, que nos faz soltos e que nos deixa felizes.
1: Olá, meus queridos irmãos, ouvintes, bom dia. É com muita alegria que aqui estamos novamente para que juntos possamos cantar o amor, a paz, a esperança e vibrar em harmonia em mais esse domingo, mais essa manhã de domingo. Muita paz a todos. Gratidão pela presença amorosa.
0: Esse domingo que Deus já está entre nós, desde já.

0: Deus nos quer sempre sorrindo.
1: É isso aí. Deus está no controle de tudo que acontece à nossa volta, no nosso mundo, e direciona toda a nossa vida para o melhor acontecer para todos nós. Então, confiemos nessa proteção divina que todos nós temos. Deus está em toda parte. Está em mim, está em ti, está em nós. Está em tudo o que Ele criou. Então, vamos sorrir para essa luz que está sempre a nos guiar.

0: Sorria para a luz, que essa luz, a luz do amor, ela vem a nos abraçar.
1: Vamos sorrir, meus irmãos. Vamos sorrir porque a alegria chama mais alegria. A alegria chama felicidade, bem-estar, chama otimismo. Então, vamos buscar essa alegria no fundo do nosso coração.
0: E levar esse amor àqueles que estão ao nosso lado.
1: Exatamente.
0: Estender. Aos nossos familiares, aos nossos amigos, estender aos nossos irmãos.
1: A todos aqueles que nos cercam.
0: E essa felicidade, né, brotando do nosso coração, nos fará que a gente se torne até angelicais. Nos tornamos os anjos, né?
1: É, pelo menos estamos tentando,
0: a nossa caminhada,
1: chegarmos a ser espíritos cada vez melhores. E
0: na lei da evolução e do progresso.
1: Nessa lei, um dia, também, trilharmos esse caminho que todos os anjos já trilharam.
0: Isso, nós vamos ser anjos.

0: Como é bom ser anjo, né?
1: Não sei.
0: Estamos caminhando para isso daí, né?
1: Eu ainda não sou anjo, nem
0: então,
1: você.
0: Então, mas estamos caminhando.
1: E... um dia, o nosso esforço, nosso trabalho, o nosso progresso espiritual, com certeza chegaremos.
0: Nós temos a fé absoluta em Deus, né? De que muito brevemente seremos. Hoje estamos pelo menos torcendo para que amanhã a gente seja melhor do que fomos hoje. E assim, essa engrenagem da vida, cada dia melhor do que antes, né? Cada dia um desafio, cada dia uma vitória. E a gente vai vencendo e nos tornando assim um trabalhador, nos tornando exemplares, né? Todos nós devemos ser exemplo para aqueles que nos rodeiam, para aqueles que nos seguem, para os nossos filhos, para os nossos amigos. E procurar espalhar esse amor, né? Aos corações, espalhar sentimentos assim, de alegria, de confiança, né? De perseverança. É assim que a gente vai enfrentando e vencendo as nossas dificuldades.
1: Lembrando que o nosso maior exemplo é Jesus, nosso querido mestre, nosso modelo, nosso guia, condutor de toda a humanidade. Então é por ele que nós precisamos trilhar essa caminhada, buscando nos mirar sempre no seu exemplo de amor, de harmonia, de paz, de retidão moral. É isso que nós buscamos e devemos buscar sempre.
0: Sempre amando e servindo. É isso aí.

0: esse domingo maravilhoso que estamos passando esses poucos minutos, né? E um momento que onde a interação dessa paz nos faz muito bem, especialmente para o momento que estamos passando, né? Estamos com essa dificuldade no planeta, mas que muito breve a gente vai vencer com essas energias positivas, né? Igual nesse momento, que a gente possa, que isso possa perdurar por todos os dias das nossas vidas. É assim que a gente pode contribuir com o nosso planeta, né?
1: Busquemos desenvolver em nós, então, essa gratidão e essa alegria por estarmos aqui nesse planeta, buscando vencer esses desafios que certamente são para o nosso crescimento espiritual, porque sabemos que nada acontece por acaso. Então, apesar de tudo que está ocorrendo, apesar de muitas tristezas e desolações,
0: Nós vamos ser
1: também
0: vencedores.
1: há lugar para cultivarmos essa alegria, essa gratidão, porque cada vez mais sabemos que venceremos, porque Deus está à frente de tudo isso. Jesus, o nosso querido Mestre, é que está no controle de todo esse mundo. E, portanto, cabe a nós fortalecermos a nossa fé e buscarmos compreender. E aquilo que não conseguimos compreender, busquemos, através da prece, alimentar a nossa alma, para que a gente possa sentir a tranquilidade, a paz de espírito e assim prosseguirmos na nossa caminhada.
0: E agradecer a todos mais uma vez, né? Por mais esses minutinhos que juntos passamos. Que essas energias de amor e de paz perdurem por essa semana. Que a gente possa ter um final de domingo assim, muito tranquilo. Que a gente possa ter a humildade, ter a serenidade, a tranquilidade no nosso coração, nas nossas almas, né? E que a gente possa nos ver sempre de forma diferente como seres. Privilegiados no universo, seres únicos da natureza, né? Seres como o mestre dizia, o sal da terra, a luz do mundo. Que sejamos assim e vamos fazer a nossa prece para esse planeta nesse momento de tanta necessidade. Vamos cantar
1: Busquemos,
0: juntos.
1: neste momento, através dessa canção, fazer essa súplica a Jesus, para que não nos desesperemos diante de dos problemas e das dificuldades
0: Que irão passar.
1: que sabemos que já estão passando.

0: Até domingo, se o bom Deus assim permitir, estejamos juntos, nos amando, nos confraternizando, nesses domingos que nos fazem cada dia mais feliz. Que vocês tenham muita prosperidade, muito sucesso, muita saúde. Que assim seja para os nós.
1: Gratidão pela presença amorosa de todos. Muita paz, muita luz. Que tenhamos uma semana maravilhosa, com muita esperança.
0: Com muita fé.
1: Com muita fé. Tchau.
0: Até mais. Com Deus.
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0: Olá, prezados ouvintes, internautas da Web Rádio Portal da Luz, de Dourados, Mato Grosso do Sul. Estamos iniciando mais um momento de vibração cósmica para o planeta. Nossas saudações a todos, amigos e amigas, que estão aí sintonizados no Brasil e em várias partes do mundo. Vamos dar início hoje, colocando a água para ser fluidificada. E pedimos a todos vocês que fiquem em vibração para nos ajudar nesta corrente de amor. Daremos início com o Pai Nosso, na voz de Alziru Zaru.
1: Que a paz de Deus esteja sempre em nossos corações. Vamos falar com Deus.

Pai nosso que estás no céu, santificado seja o teu nome. Venha a nós o teu reino. Seja feita a tua vontade, assim na terra como no céu. O pão nosso de cada dia dá-nos hoje. Perdoa as nossas ofensas, como nós perdoamos aos nossos ofensores. Não nos deixes cair em tentação, mas livra-nos do mal.

nós te suplicamos em favor destes irmãos, cujos nomes se encontram no Sagrado Livro de Preces. Neste copo d'água, coloca, Senhor, o remédio perfeito da Tua medicina celestial, e que estes doentes em quem vamos pensar, onde quer que eles estejam, recebam neste momento a bênção da Tua cura, na força desta

Queridos ouvintes da Rádio Portal da Luz, que Jesus possa estar nos nossos corações neste momento. Eu gostaria de agradecer todos vocês que estão aí deste lado, nos acompanhando. Espero que todos estejam bem de saúde, estejam tranquilos, em paz. Que Jesus possa adentrar no seu lar neste momento, acalmar o coração de cada um de vocês, dos seus familiares, dando paz, dando a paz necessária que você, que eu, que todos nós precisamos neste momento. Agora, eu gostaria que você acalmasse o seu coração, fechasse os seus olhos, imaginasse a figura amorosa de Jesus tocando carinhosamente na sua cabeça, lhe envolvendo com todo o seu amor e fornecendo para você aquilo que você mais precisa neste momento. E essa energia lentamente irá se expandir sobre o seu lar, seu bairro, envolvendo a nossa cidade, o nosso estado, enfim, envolvendo todo o planeta Terra. Agora, essa energia cheia de bondade, de fluidos salutares, curadores, adentra aí no seu recipiente de água, tornando medicamento poderoso para você e todos os seus familiares, transformando em calmante, aumentando a sua imunidade e o medicamento que você mais necessitar neste momento. Eu gostaria que neste momento você também fechasse os olhos e recebesse os fluidos benéficos vindos da espiritualidade. Feche os olhos, acalme o seu coração e apenas sinta o momento.

0: Pai nosso que estais nos céus, santificado seja o vosso nome, venha a nós o vosso reino, seja feita a sua vontade, assim na terra como nos céus. Pão nosso de cada dia nos dai hoje, Senhor. Perdoe as nossas ofensas, assim como nós perdoamos a quem nos tem ofendido. E não nos deixe cair em tentação. Livra-nos de todo mal, que assim seja. Queridos ouvintes, a oração de hoje para o planeta Terra será feita pela nossa querida Camila, do Centro Espírita Allan Kardec.
1: Vamos elevar o nosso pensamento a Deus e agradecer. Obrigada, Pai, por mais um dia de vida. Obrigada por estarmos aqui hoje, em mais um momento de oração, de amor, de luz, de união fraternal. Obrigada, Pai, por tudo que somos, por tudo que temos, porque a Ti devemos. Obrigada, Senhor, por tanta misericórdia, tanta luz, tanto amor para com cada um de nós, a todos nós encarnados e a todos nós e a todos os desencarnados. Pai, nesse momento de luz, de amor, que possamos estar conectados, ligados, através do seu amor, dessa centelha divina que vive em todos os corações, que estejamos unidos, ligados com muita luz a cada trabalhador da luz, em toda parte, aonde estiverem, que possam estar emitindo as energias curativas e amorosas, emanando os melhores fluidos, e que assim, a cada consciência luminosa, em oração nesse momento, e a cada instante do dia, possamos juntos estar ligados pelo amor, ligados pela fé, ligados pela luz, espalhando todo esse amor, emanando todas as energias curativas, as energias alegres, assim, Pai, com todo esse amor que nos une nesse momento e em tantos outros a cada instante na Terra em que uma oração é feita, que nesse momento todo o amor, toda a Terra seja coberta por manto luminoso da fé, da luz, da gratidão, do amor, da união fraternal entre cada um de nós. Pai, rogamos também que nesse instante todo o seu amor a todos a que moram em cada coração, a quem elevamos o pensamento e rogamos, a Jesus, que Ele nos inspire os rumos a seguir a cada um de nós, a todos encarnados e a todos os desencarnados, que inspire em cada coração, em cada consciência, seus divinos exemplos, que inspire os rumos que podemos tomar a cada individualidade, a cada provação, a cada expiação, a todos os que se desviaram, os que estão nos crimes, aos que estão nos vícios, aos que estão doentes do corpo, da alma, do espírito, aos que sofrem, aos culposos, aos arrependidos, a todos os seus filhos. Que Jesus, nesse momento, inspire a cada coração essa certeza do amor, da fé, um rumo, uma inspiração e a força de segui-la, de conseguir, de conquistá-la, de lutar, de vencer. E assim, que a Mãe Maria Santíssima envolva todos os corações com a sua ternura, a sua doçura, a sua mansuetude, apacentando, acalmando, acerenando a cada coração sofredor, a cada alma encarnada, desencarnada, com tanto amor. Pai, e com todos esses fluidos salutares, essas energias curativas que emanam de cada consciência, cada trabalhador da luz, os fluidos do amor possam ser sentidos, envolvidos a cada filho, que se sintam curados, que se sintam tocados, amparados, amados. Que o seu amor reviva naqueles corações dormentes, que a sua fé brilhe, pulse a cada instante, a cada novo olhar, a cada novo despertar, a cada novo dia. E assim iniciamos, terminamos o nosso dia, a nossa oração, o nosso instante, com todo o amor que emana dos céus, com as energias curativas, com as melhores energias do Pai e de toda a espiritualidade. Que assim seja.
0: Que assim seja. Queridos ouvintes, continue conosco nestes momentos que se seguem. Aqui terminamos a primeira parte do nosso programa. Mas continuamos com mais orações, mais mensagens, mais músicas. Fiquem na paz, fiquem na luz e até amanhã neste mesmo horário.
2: Vamos dando continuidade então com a psicografia Vasos de Barro do Espírito Emmanuel. Psicografia de Francisco Cândido Xavier, na voz de Paulo Goulart.
3: Vasos de barro, não te furtes a transmitir os dons do Evangelho. Se caíste, levanta-te e estende as mãos construindo melhor. Se estiveste em erro até ontem, reconsidera o gesto impensado e ajuda aos semelhantes. Se doente, permanece na confiança, encorajando e esclarecendo a quem te ouve a palavra. Se cansado, recompõe as próprias forças na fé e prossegue amparando sempre. Caluniado, perdoa e esquece o golpe procurando servir. Menosprezado, não firas a ninguém e esforça-te por ser útil. Perseguido, esquece o mal e faz o bem que possas. Insultado, ouvida toda a ofensa e auxilia sem mágoa. Em meio de todas as fraquezas e vicissitudes que nos rodeiam a alma, estejamos convictos, com o apóstolo Paulo, de que possuímos o conhecimento da verdade e a flama do amor, como quem transporta um tesouro em vaso de barro, para que a excelência da virtude resplandeça por luz de Deus e não nossa.
2: Dando continuidade, vamos terminar agradecendo a todos os irmãos que estão em sintonias em Paranavaí, no Paraná, São Paulo, capital, Rio Brilhante, Mato Grosso do Sul, Rio de Janeiro, capital, Brasília, Distrito Federal, Belém do Pará, Rondonópolis, Mato Grosso, Luziânia em Goiás, Porto Alegre, Rio Grande do Sul, Campo Grande, Mato Grosso do Sul, Itaporã, Mato Grosso do Sul e algumas outras cidades que não conseguimos decifrar aqui os códigos. Terminando então, muita paz, muita luz a todos vocês, com Ave Maria na orquestra de André Rieu.

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1: 18 horas e 31 minutos.

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1: 18 horas e 32 minutos.

0: Ninguém pode contar com a felicidade perfeita num círculo de recursos puramente materiais. No entanto, toda vez que derramarmos o coração em favor de nossos semelhantes, semearemos a verdadeira alegria. Emmanuel.
1: O meu bom dia de luz, o meu bom

0: Boa tarde de paz. O meu boa noite depressa.
1: Leitura do capítulo 5 de O Evangelho segundo o Espiritismo. Bem-aventurados os aflitos, o suicídio e a loucura. Item 14. A calma e a resignação, auridas da maneira de considerar a vida terrestre e da confiança no futuro, dão ao espírito uma serenidade que é o melhor preservativo contra a loucura e o suicídio. Com efeito, é certo que a maioria dos casos de loucura se deve à comoção produzida pelas vicissitudes de que o homem não tem a coragem de suportar. Ora, se encarando as coisas deste mundo da maneira porque o Espiritismo faz que ele as considere, o homem recebe com indiferença, mesmo com alegria, os reveses e as decepções que o houveram desesperado noutras circunstâncias. Evidentemente se torna que essa força que o coloca acima dos acontecimentos lhe preserva de abalos a razão, os quais, se não fora isso, o conturbariam. Livro dos Espíritos, segunda parte, capítulo 1, dos Espíritos, forma e ubiquidade dos Espíritos, pergunta de número 90. O espírito que se transporta de um lugar a outro tem consciência da distância que percorre e dos espaços que atravessa, ou é subitamente transportado ao lugar aonde quer ir? Resposta. Dá-se uma e outra coisa. O espírito pode perfeitamente, se o quiser, inteirar-se da distância que percorre, mas também essa distância pode desaparecer completamente, dependendo isso da sua vontade, bem como da sua natureza, mais ou menos depurada. Pergunta 91. A matéria opõe obstáculo aos espíritos? Resposta. Nenhum. Eles passam através de tudo. O ar, a terra, as águas e até mesmo o fogo lhes são igualmente acessíveis. Queridos irmãos, as questões 90 e 91 de O Livro dos Espíritos ampliam nosso entendimento sobre a presença dos espíritos em relação ao mundo material. Kardec pergunta se os espíritos podem estar em diversos lugares ao mesmo tempo e como se dá a atuação daqueles que alcançaram elevado grau de pureza. Os benfeitores espirituais esclarecem que um espírito considerado em sua individualidade não pode dividir-se para estar simultaneamente em muitos lugares. Entretanto, conforme seu grau de evolução, ele pode irradiar o seu pensamento com extraordinária rapidez e amplitude. Quanto mais puro é o espírito, maior é a extensão de sua influência moral e espiritual, sem que isso signifique multiplicação de sua personalidade. Esse ensinamento nos convida a refletir sobre a força do pensamento. Se os espíritos superiores conseguem estender a sua influência pelo amor, pela sabedoria e pela vontade no bem, nós também, guardadas as devidas proporções, podemos irradiar sentimentos de paz, esperança e fraternidade. Cada pensamento elevado cada prece sincera e cada gesto de bondade alcançam muito mais longe do que imaginamos. Assim, aprendemos que o progresso espiritual amplia não apenas o conhecimento, mas também a capacidade de servir. Quanto mais nos aproximarmos de Deus pela vivência do Evangelho, mais nos tornamos instrumentos de auxílio e consolação para aqueles que caminham ao nosso lado. Ave Cristo. Vamos ouvir mais uma vez a solicitação da nossa irmã Maria de Fátima Souza, residente em Gravataí, Rio Grande do Sul.
2: Ah, eu queria pedir para o senhor fazer umas orações em pedidos aí para o meu vizinho aqui, o senhor José Stanislau. Ele tem câncer de pulmão, né? Agora está reduzindo o cigarro e está com um problema de rim muito sério. Ele está com 6% de rim funcionando. Então ele vai ter que fazer hemodiálise. E ele anda muito decaído, muito só deitado, sabe? E aí, então, ele é como se fosse um parente para mim, sabe, da família. Ele é conhecido desde o tempo em que meu pai e minha mãe eram vivos, né? Então, eles são muito bons comigo, sabe? Tanto ele como a esposa dele. Eles moram do lado da minha casa, sabe? E às vezes eles me ajudam muito também, como eles podem, sabe? Agora eles estão passando por esse problema aí, estão gastando bastante em função de médico, e ele vai começar a fazer hemodiálise, tá? O nome dele é seu José Stanislau.
1: Vamos orar. Senhor Jesus, agradecemos por mais esta oportunidade de estudar os ensinamentos da doutrina espírita, que iluminam nossa inteligência e fortalecem a nossa fé. Ajuda-nos a compreender que nossos pensamentos possuem grande poder e que somos responsáveis por tudo aquilo que irradiamos ao mundo. Que possamos cultivar ideias de amor, palavras de esperança e atitudes de fraternidade, tornando-nos instrumentos da Tua paz. Ampara os enfermos, consola os aflitos, fortalece os desanimados e inspira todos aqueles que trabalham em favor do bem. Que os bons espíritos nos acompanhem, orientando nossos passos, para que cada dia represente um avanço em nossa renovação moral. Permite, Senhor, que retornemos aos nossos afazeres, levando no coração a certeza de que nunca estamos sós, pois Tua misericórdia se manifesta continuamente através dos mensageiros do bem. Fica conosco, Senhor, hoje e sempre. Assim seja.

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1: Dezoito horas e 43 minutos.
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1: Dezoito horas e 44 minutos.
4: Do nosso livro Contém Vida, retiramos essa reflexão. A melhor proteção espiritual é ser bom. O melhor tratamento espiritual é a bondade. Caridade a única virtude capaz de mudar os nossos destinos na terra e no céu. Quando nos lançamos a esse trabalho de renovação interior, e se formos perseverantes, pouco a pouco, as portas da nossa prisão irão se abrir para desfrutarmos a bênção de amar e ser feliz. Allan Kardec afirmou que fora da caridade não há salvação. Isto é, salvação do sofrimento que o egoísmo nos impõe. Não é a religião que nos salva, é o amor praticado em forma de caridade. A lógica que o Espiritismo nos apresenta consiste nessa ideia, a partir da qual, se somos os destinatários dos nossos próprios atos, se o nosso destino é consequência de tudo aquilo que a gente plantou, em termos do bem ou em termos do mal, é justo e razoável deduzir que não há outro caminho para nós no sentido de assegurar um futuro melhor, senão efetivamente plantarmos hoje as sementes que amanhã haveremos de colher. Nenhum tratamento espiritual pode ser mais efetivo do que este. O passe pode nos ajudar, sem dúvida alguma. Traz um alívio, um fortalecimento. Mas, se a gente continuar plantando o mal, se a gente continuar sendo egoísta, orgulhoso, prepotente, indiferente à sorte das pessoas à nossa volta, se nós praticarmos a injustiça, o preconceito, a maledicência, nós, apesar do passe, estaremos plantando as tempestades através dos ventos sombrios que hoje os nossos atos, os nossos pensamentos e as palavras estão causando. Por isso, nós devemos entender que, se desejamos de fato mudar as situações de hoje, que na verdade são a colheita do nosso passado, seja o passado desta vida, seja o passado de existências pretéritas, não há outro caminho, não há ritual, não há fórmula mágica exterior que possa alterar isto. A frequência a um templo religioso, seja de que origem for, pode nos ajudar, pode propiciar a nós condições para a verdadeira transformação, que é a transformação dentro de cada um de nós. Esta, sim, é a grande estrela que pode se acender no nosso caminho. Então, que a gente possa começar a fazer isso desde já. A caridade, que não é apenas a doação de um bem material, é também, mas é muito mais do que isso. A caridade, conforme nos aprendemos em O Livro dos Espíritos, a caridade, de acordo com o entendimento de Jesus, que é a indulgência para com as imperfeições alheias, a benevolência, o perdão das ofensas, a maneira como eu trato as pessoas, como eu considero as pessoas, como eu ajo com os meus semelhantes, o quanto que sou justo, o quanto que sou benigno, o quanto que procuro estender as mãos para quem está caído, o quanto que eu procuro enxugar uma lágrima, o quanto que eu procuro ser solidário a alguém que está na dificuldade. É isto que transforma a minha vida, é me tornar bom. E André Luiz, por Chico Xavier, falava: quando nós ajustamos por dentro, tornando-nos melhor, a vida se reflete por fora, melhorando. Não é outro ensinamento de Jesus quando ele nos pede para buscarmos primeiramente o reino de Deus. E esse reino está dentro de nós. Então, a caridade deve começar interiormente, na extinção do mal que ainda reina dentro do nosso ser, do mau pensamento, da má palavra, da má atitude. E à medida em que a gente vai se esforçando nesse caminho, e isso quer dizer, nós vamos abrindo mais espaço para o amor dentro de nós. E esse amor é capaz de tantos prodígios. É esse amor que vai nos trazer plenitude, preenchimento da alma, alegria, que nada no mundo é capaz de nos dar. É isso que vai modificar as nossas relações com as pessoas. É isso que vai dar um propósito à nossa vida. É isso que nos une de fato a Deus. Eu desejo, neste instante, todo o bem de Deus para a sua vida. Eu desejo que a luz divina, neste momento, desça sobre você, aliviando o teu fardo, trazendo esperança em teus olhos, força nas tuas pernas, fé nas suas atitudes. Levante-se, meu irmão, minha irmã. Mas levante-se para o bem, porque só o bem nos faz bem. E é desse bem que todos nós estamos precisando. Deus te abençoe. É o que eu desejo do fundo do meu coração. Deus te guarde. Deus te abençoe.

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0: Olá, meus amigos, um dia de muita paz para todos nós. Hoje, exatamente 11 de abril de 2022, estamos nós reunidos para estudarmos a obra espírita, o que é o Espiritismo. Já elevando o pensamento, agradecendo a Deus, nosso Pai, por mais essa oportunidade ímpar de estudarmos a obra espírita. Te rogamos, Senhor, que os nossos amigos espirituais que aqui estão possam nos inspirar para a melhor compreensão da obra espírita, intuindo a nossa irmã Mita e Carla, para que possamos, Senhor, tirar lições grandiosas dessa obra. Graça te damos e te pedimos a permissão, Senhor.
1: Então, vamos iniciar agora. Já finalizamos a biografia de Allan Kardec, das edições mais antigas, e agora vamos entrar propriamente no que é o Espiritismo. Introdução ao conhecimento do mundo invisível pelas manifestações dos Espíritos. Eu estou bem no comecinho, porque é bem a explicação, primeira capa do livro de rosto, que fala aqui, ó, contém resumo dos princípios da doutrina espírita e resposta às principais objeções que podem ser apresentadas, escrito por Allan Kardec. Na edição da Mita, depois de o que é o Espiritismo, vem dizendo: noções elementares do mundo invisível pelas manifestações dos Espíritos. Então, uma dica do que já vai ser o livro, né? Resumo dos princípios da doutrina espírita e resposta às principais objeções que podem ser apresentadas. As mais antigas não têm isso, a Conceição está acompanhando pela mais antiga e não tem isso. Então, essa aqui já é a edição do Noleto. Só falando porque achei interessante que dá o resumão do livro, né? Então vamos ao preâmbulo, que é o prefácio, a introdução. As pessoas que não conhecem o Espiritismo, senão de modo superficial, são naturalmente inclinadas a formular certas questões cuja solução, por certo, encontrariam se o estudassem com mais profundidade. Faltando-lhes, porém, o tempo e muitas vezes a vontade para se entregarem a observações contínuas. Antes de empreender essa tarefa, muitos desejam saber, pelo menos, do que se trata e se vale a pena se ocuparem com ela. Pareceu-nos, pois, de real utilidade apresentar resumidamente as respostas a algumas das principais perguntas que nos são diariamente dirigidas. Isto será, para o leitor, uma espécie de iniciação e, para nós, ganho de tempo por nos dispensar de repetir constantemente a mesma coisa. Então, Allan Kardec está falando aqui que as perguntas corriqueiras que todo mundo quer saber, se aí se dedicasse um pouquinho ao estudo, saberia. Mas, como algumas pessoas não gostam de se dedicar sem saber do que se trata, ele resolveu fazer esse pequeno resumo, que é um superficial, das aquelas primeiras perguntas iniciais sobre o que é o Espiritismo. Isso economiza para ele e abre um horizonte para quem deseja se aprofundar. Aí ele vai explicar agora como a obra se divide. O primeiro capítulo encerra, sob a forma de diálogos, respostas às objeções mais comumente feitas por aqueles que desconhecem os princípios fundamentais da doutrina, bem como a refutação dos principais argumentos de seus contraditores. Esta modalidade nos pareceu a mais conveniente por não ter a aridez da forma dogmática. Então, vai fazer as perguntas e ele vai dar respostas para ficar bem leve.
0: Gente, só uma observação aqui, eu estou com uma tradução mais antiga, que foi do Guilherme Ribeiro, mas olha só que interessante aqui. Ele diz assim, no primeiro parágrafo: as pessoas que só têm conhecimento superficial do Espiritismo são naturalmente inclinadas a formular certas questões. Então, a pessoa tem um conhecimento ali en passant. Então, como tem um conhecimento en passant, surgem mil e umas questões na cabecinha da criatura, cuja solução podiam, sem dúvida, encontrar em um estudo mais aprofundado dele. Então, aqui já tinha sido publicado o Livro dos Espíritos. Então, a gente não... É aquilo que ele diz aqui, ó. Porém, o tempo e, muitas vezes, a vontade lhes faltam para se entregarem a observações seguidas. O Espiritismo, ele é uma ciência. Ele é uma filosofia. Ele não é livrinho de gibi. Então, não pensa que com o estudo en passant, tu vai conhecer o Espiritismo. Não vai. É necessário tempo e dedicação. E não é sobrar tempo. É você inserir na sua vida um tempo para estudar o Espiritismo. Que é uma filosofia, que é uma ciência, que é uma religião. Então, ninguém vai aprender por um pozinho piripimpim. É necessário o quê? Dedicação, tá?
1: Também, assim, a gente vê aqui essa delicadeza de Kardec, esse refinamento do professor mesmo, porque ele já tem uma obra mais profunda, mas ainda assim ele se interessa em fazer uma obra mais leve, né? Menos, vamos dizer, filosófica, menos científica, para um senso comum, mas não tão rasa, né? Então, é muito interessante essa postura dele também como educador.
2: Porque, na realidade, o que é o Espiritismo é só um opúsculo, né? Ou seja, um pequeno livro. E tem outras obras permeadas pelas obras básicas, que são os opúsculos, como ele fez um opúsculo para a mediunidade, que depois, quando veio o Livro dos Médiuns, ele não foi mais publicado.
1: O segundo capítulo é consagrado à exposição sumária das partes da ciência prática e experimental, sobre as quais, na falta de uma instrução teórica completa, o observador inexperiente deve fixar sua atenção para poder julgar com conhecimento de causa. É, de certa forma, um resumo de O Livro dos Médiuns. Ora, como na maioria das vezes as objeções nascem das ideias falsas, feitas a priori, sem conhecer, sobre aquilo que não se conhece bem, retificar essas ideias é prevenir as objeções que se possam fazer, sendo tal o objetivo deste pequeno trabalho. Então, como a gente falou, ele se dedica a esclarecer, ainda que de forma leve, essas dúvidas, essas questões que podem embaraçar a cabeça daquele que não se aprofunda, né?
2: E retificar é corrigir.
1: O terceiro capítulo pode ser considerado como o resumo de O Livro dos Espíritos. É a solução, pela doutrina espírita, de certo número de problemas do mais alto interesse, de ordem psicológica, moral e filosófica, que diariamente são propostos e aos quais nenhuma filosofia deu ainda resposta satisfatória. Procurem resolvê-los por qualquer outra teoria, sem a chave que nos fornece o Espiritismo, e verão quais são as respostas mais lógicas, quais as que melhor satisfazem a razão. Estes resumos não somente são úteis aos principiantes, que neles poderão, em pouco tempo e com pouca despesa, colher as noções mais essenciais da doutrina espírita, como também aos adeptos, pois lhe fornecem os meios para responderem às primeiras objeções que não deixarão de lhes apresentar. E, além disso, por encontrarem reunidos em quadro restrito e sobre o mesmo ponto de vista, os princípios que devem estar sempre presentes à sua memória. Então, aqui também, vamos dizer assim, é um arcabouço de respostas para aquele estudante, né, já mais aprofundado, que vai ser questionado por alguém, por um parente, um irmão, um amigo, e ele já vai ter as respostas aqui prontas. Tem até umas bem legais de não entrar em contenda, não estamos, então, é todo um guia para o espírita que vai ser questionado. Para responder desde já e sumariamente à pergunta formulada no título deste opúsculo, dizemos que o título do opúsculo é o que é Espiritismo, e ele já vai dando uma resposta. O Espiritismo é, ao mesmo tempo, uma ciência de observação e uma doutrina filosófica. Como ciência prática, consiste nas relações que podem estabelecer entre nós e os espíritos. Como filosofia, compreende todas as consequências morais que decorrem de tais relações. Podemos defini-lo assim: o espiritismo é uma ciência que trata da natureza, da origem e do destino dos espíritos, bem como de suas relações com o mundo corpóreo. Só recapitulando que o primeiro capítulo é sobre a forma de diálogos, respostas às objeções mais comumente feitas por aqueles que desconhecem os princípios fundamentais da doutrina.
2: E o primeiro diálogo é um crítico com Allan Kardec.
0: Então, gente, é prestar muita atenção agora que esse diálogo é espetacular. Por quê? Você vai conhecer agora posição de Allan Kardec. Você vai conhecer agora a refutação de Allan Kardec. Você vai conhecer agora a lógica e o bom senso do professor Allan Kardec. Então, esse diálogo aqui, essas respostas do professor Allan Kardec a esse visitante, é muito bom porque a gente passa a conhecer como que Kardec lidava com doutrina espírita e com as pessoas daquela época. Vamos lá conhecer? O visitante será feito pelo nosso amigo Tarciso e o professor, o Allan Kardec será feito pela voz do nosso irmão Alan.
3: Confesso-vos, Senhor, que a minha razão recusa admitir a realidade dos fenômenos estranhos atribuídos aos espíritos, pois estou convencido de que estes últimos só existem na nossa imaginação. Eu me curvaria, entretanto, diante da evidência, se disso tivesse provas incontestáveis. Por isso, solicito-vos a permissão de assistir somente a uma ou duas experiências, para não ser indiscreto, a fim de convencer-me, caso seja possível.
0: Deixa eu só fazer uma observação. Lembra que esse aqui é o crítico. Então, quando Kardec colocou o título O Crítico, ele já está mostrando com quem que ele está falando. Tá? O crítico. Qual é a ideia do crítico? Ele já disse que ele não acredita. Tá? Ele não acredita. E que ele queria assistir o quê?
4: Uma ou duas
0: reuniões para ele ter certeza. O que, que o professor Allan Kardec já vai falar lá no Livro dos Médiuns? Que a pior forma de você converter alguém ao espiritismo é levando para uma prática mediúnica, pelos fenômenos. Então, a primeira coisa que situa é um crítico, já falou que não acredita e quer que o Kardec prove. Me prova, me leva lá para uma reunião dessa, uma ou duas, para eu ter certeza. Então, vamos ver agora a posição do professor Allan Kardec com o crítico.
5: Já que a vossa razão repele o que nós consideramos irrecusável, é porque a credes superior à de todas as pessoas que não compartilham de vossas opiniões. Não duvido do vosso talento, e nem tenho a pretensão de supor a minha inteligência superior à vossa. Admiti, pois, que eu esteja iludido, visto que é a vossa razão que vo-lo diz, e não toquemos mais no assunto.
2: Olha como ele diz, né? Que ele diz que é a razão dele, que é a razão do crítico, que repele, porque ele diz que ele acha que a coisa de espiritismo é tudo de imaginação. Então, ele já tem uma razão, ele já tem um juízo. E ele diz, então, admiti que eu esteja iludido, e a vossa razão, e a tua razão é, que, é quem diz que está certa. E não vamos mais discutir sobre isso.
0: É. Que é exatamente o que ele fala, né, Mita? É. Vós acredes superior às de todos quantos não compartilham de vossas opiniões. E não é isso? Porque o que, que acontece? Se a pessoa tem certeza que a ideia dela é a melhor. E aqueles que não compartilham da opinião delas, esses estão errados. Longe de mim, diz o professor, o pensamento de duvidar do vosso talento. Não estou desconfiando. E a pretensão de supor minha inteligência superior à vossa. Imagina. Admite, pois, que eu esteja iludido, é a vossa razão quem vo-lo diz. E não falaremos mais nisso. Então, fica com a tua opinião, fica aqui com a minha. Eu não quero mudar a tua, mas também não queira mudar a minha.
1: Como também é para os espíritas, né? Isso é uma maneira de também não entrar em contenda para convencer ninguém. Cada um tem seu convencimento, o estudo está livre, não é de convencer com um debate, né?
0: Não.
1: Nem com fenômeno.
0: Jesus já dizia, fuja das contendas. Ah, eu não acredito em reencarnação.
2: Uma pessoa já chegou comigo e disse assim, eu não acredito em espírito, me convence. Eu disse, não dá, esquece isso.
1: Aí você diz assim, me convence que não tem. É a mesma coisa, me convence que não tem.
3: Se, entretanto, conseguisseis convencer-me, visto que sou conhecido como antagonista das vossas ideias, isto seria um milagre eminentemente favorável à causa que defendeis.
0: Você vê como a criatura é debochada, né? Ele já se coloca na condição de o quê? Antagonista das vossas ideias. Então, o professor Allan Kardec não está conhecendo a criatura agora. Por isso que ele colocou lá no título o crítico. E vai ser um milagre se você conseguir me convencer. Olha como isso vai ser bom para essa doutrina. Vamos ver a resposta do professor Allan Kardec.
5: Lamento muito, senhor, mas não tenho o dom de fazer milagres. Julgais que bastariam uma ou duas sessões para adquirir desconvicção? Seria realmente um verdadeiro prodígio. Eu precisei mais de um ano de trabalho para ficar convencido, o que prova que não cheguei a esse estado de forma leviana. Além disso, senhor, não realizo sessões públicas e parece-me que vos enganastes sobre o fim das nossas reuniões, considerando-se que não fazemos experiências com vistas a satisfazer a curiosidade de quem quer que seja.
0: Eu amo, professor Allan Kardec. Olha só, que resposta lúcida, não é, gente? Olha, seria um verdadeiro prodígio. Eu precisei mais de um ano de trabalho para ficar convencida. E a criatura quer lá em uma, duas reuniões se convencer.
2: Nas edições mais antigas, ele diz assim, que não cheguei a esse estado inconsideradamente, ou seja, sem reflexão ou precipitado. E quando ele fala aqui, parece-me que vos enganastes sobre o fim das nossas reuniões, quer dizer sobre o objetivo, a finalidade. Não é o fim de terminar, tá?
0: Não, sim. É o objetivo, realmente. Você sabe qual é o objetivo da reunião? Não, você não sabe. Porque ninguém está ali para estar satisfazendo. E outra coisa, viu o que ele diz? Nossa reunião não é pública. A gente sabe que as pessoas, elas faziam o quê? Lembra que você só entrava na reunião se você fosse convidado. Lembra disso? Uhum. Vamos lá, visitante.
3: Não procurais, pois, fazer prosélitos?
0: Aí a Aramita vai explicar o que é o proselitismo, né?
2: É adeptos, seguidores, ou seja, angariar mais seguidores para o espiritismo.
0: E fica aqui a dica, tá, gente? Porque a gente tem uma necessidade de ter muita gente, centro espírita lotado. Primeira coisa é, nós espíritas não vivemos profissionalmente da doutrina. Nós temos a nossa vida profissional, temos o nosso trabalho profissional e somos aqui voluntários. É aquilo que eu sempre digo em estudo. Se tiver 10 pessoas, a gente vai falar. Se tiver 3 mil, a gente vai falar, porque eu não ganho comissão. Então, não me importa se tem 10 ou 3 mil. Então, se a gente não vive disso, mas a gente busca isso, isso é o quê? Vaidade. Então, aquele pergunta, mas não procurais, pois, fazer prosélitos? Você não quer angariar aí pessoas cada vez mais? Vamos ver a resposta do professor?
5: Para que faríamos de vós um prosélito, quando não o quereis ser? Não forço convicção alguma. Quando encontro pessoas que sinceramente desejam instruir-se e me dão a honra de pedir-me esclarecimentos, respondo-lhes no limite dos meus conhecimentos, o que para mim é um prazer e um dever. Quanto, porém, aos antagonistas que, como vós, têm convicções arraigadas, não dou um passo para delas afastá-los, já que é grande o número dos que se mostram bem dispostos. para que possamos perder o nosso tempo com aqueles que não o estão. Mais cedo ou mais tarde, a convicção virá diante dos próprios fatos, de modo que os mais incrédulos serão arrastados pela torrente. Por ora, alguns partidários, de mais ou menos, não farão qualquer diferença na balança. É por isso que jamais me vereis incomodado para atrair as nossas ideias aqueles que, como vós, têm boas razões para fugir delas.
2: Então, que ele diz que se a pessoa quiser fazer pergunta e pedir esclarecimento, ele tem prazer e cumpre um dever. Mas os que têm as convicções arraigadas, ou seja, sólidas, enraizadas, como esse visitante, ele diz que ele nem se preocupa de fazer esse convencimento. E que ele não está preocupado em ter a quantidade, é qualidade que ele está preocupado.
1: E também que esses vão vir depois, mais cedo ou mais tarde, pela imposição, dos próprios fatos, vão ser arrastados. Então não tem por que ele se debater. Isso, não tem razão para ele estar convencendo ninguém, quando tem tanta gente que quer aprender e ele tem boa vontade de explicar. Bom, mas assim a gente vai ficando por aqui, dando esse gostinho, cenas do próximo capítulo, quando diz a tia. E agradecemos ao Senhor Jesus pela oportunidade de nos reunirmos para o estudo, para as reflexões, para o aprendizado e aos amigos espirituais que nos inspiram e nos guiam. E até o nosso próximo encontro, se Deus assim permitir.

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1: Dezenove horas e 23 minutos.

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0: Olá, meus amigos, um dia de muita paz para todos nós. Hoje, exatamente 22 de novembro de 2024, estamos nós reunidos para estudarmos a obra, o livro Revista Espírita. Nós estamos no ano de 1858, no mês de janeiro, e estamos gravando agora, né, a obra. Na verdade, ela já tinha sido feita, volto sempre a repetir, mas na época, né, Carla, nós não gravávamos. Então, como ela não está no canal, decidimos separar um tempo para gravar a de 1858. Então, esse trabalho é conduzido pela nossa Carlinha, a nossa irmã Aramita, que hoje não pôde se fazer presente, mas eu já envolvo a nossa irmã Carla para fazer a nossa prece de gratidão e já conduzir o nosso estudo, né, Carlinha?
1: Sim, Deus de bondade, de amor, te agradecemos mais essa oportunidade. No aprendizado, descobrindo que tu estás tão perto, tão dentro, em toda parte, queremos que o nosso corpo também vibre essa gratidão que tu nos concede, essa graça de podermos nos reunir, nos encontrar nesse clima fraterno e aprender lições tão valiosas para nós, lições que nos conduzem de maneira mais confiante no caminho certo, no caminho do bem, e te rogamos a graça de entender essas lições e poder vivenciá-las. Ajuda-nos na compreensão e no entendimento desse estudo. Que assim seja. Os médiuns julgados. Então, esse é mais um item da revista Janeiro Novinha. Os adversários da doutrina espírita apegaram-se com desvelo a um artigo publicado pelo Scientific American, um jornal americano, de 11 de julho último, sob o título Os Médiuns Julgados. Vários jornais franceses o reproduziram como um argumento irretorquível. Nós mesmos o reproduzimos, fazendo-o seguir de algumas observações que lhe mostrarão o valor. E aí, interessante que ele já começa publicando uma própria crítica e já vai dizendo que ele mesmo já tinha publicado. E vamos ver o que que diz essa crítica sobre os médiuns.
0: Ele quem tinha publicado?
1: A revista. E vamos ver o que que diz essa crítica sobre os médiuns.
0: Ele quem tinha publicado?

0: tudo, né? Mas assim, o que aconteceu, e ele vai falar em cima do que aconteceu o fato. E é interessante que ele não se choca
1: Ele não se
0: e
1: choca.
0: bota para avaliar a questão.
1: Mas é típico dele. Ele é muito neutro, né? Quando tudo que ele vai avaliar, ele não toma partido, ele não é apaixonado, ele leva pela razão. É o que a ciência faz, né? E foram vários jornais franceses que reproduziram, né?
0: Certo. Vamos ver. Diz o texto: há algum tempo, por intermédio do Boston Courier, uma oferta de 500 dólares, equivalente a 2.500 francos, havia sido feita a toda pessoa que, em presença e em satisfação de um certo número de professores da Universidade de Cambridge, reproduzisse alguns desses fenômenos misteriosos que os espiritualistas dizem frequentemente ser produzidos por meios de agentes chamados médiuns. Então, foi feita uma oferta. Venham todos, estou pagando aqui 500 dólares para quem fizer as manifestações na frente dos mestres, aqui os professores da universidade. O desafio foi aceito pelo Dr. Gardner e por diversas pessoas que se vangloriavam de estar em comunicação com os espíritos. Os concorrentes reuniram-se nos edifícios Albion, em Boston, na última semana de junho, dispostos a provar o seu poder sobrenatural. Entre eles, notavam-se as senhoritas Fox, que se tornaram tão célebres pela sua superioridade nesse gênero. A comissão, encarregada de examinar as pretensões dos aspirantes ao prêmio, compunha-se dos professores Pierce, Agassiz, Gould e Oxford, de Cambridge, todos eles sábios muito distintos. Nós não pesquisamos a biografia porque dá a entender que são os professores de uma universidade
1: Sim.
0: renomada na época. Todos eles sábios muito distintos. Os ensaios espiritualistas duravam vários dias. Jamais tinham os médios encontrado mais bela ocasião de pôr em evidência seu talento ou sua inspiração. Mas, como os profetas de Baal, ao tempo de Elias, em vão invocaram suas divindades, como prova a passagem seguinte do relatório da comissão. Aí vai abrir aspas e vai falar aqui do que aconteceu, do relatório
1: A
0: do que
1: pesquisa.
0: aconteceu nesses dias. Aí diz assim: é porque os profetas de Baal ao tempo de Elias. Aí conta-se aqui em Reis, 1 Reis, capítulo 18. Os três anos de seca aparentemente não abrandaram o coração do rei Acabe ou dos israelitas. Em 1 Reis 18, lemos sobre um dramático evento em que o Senhor, por intermédio de Elias, mostrou com grande poder que ele era um Deus vivo, ao contrário do impotente ídolo Baal, que a maioria adorava. Então ele está fazendo essa comparação. Tinha oportunidade de mostrar que era verdade e não se mostrou. Por quê? Aí, ainda falando sobre os profetas de Baal. Baal supostamente era o deus da fertilidade, o que implicava ser ele o deus que fazia as plantações crescerem, fornecendo chuva, sol, boa terra e etc. Baal deveria ter sido capaz de enviar chuva ao povo, mas ele não pôde fazê-lo porque era um deus falso e não tinha nenhum poder. Portanto, houve 3 anos sem chuva, exatamente como Elias dissera. Então, Elias era o profeta, né? E os profetas de Baal não tinham poder porque era falso. E aí ele está dizendo assim: vamos verificar os profetas de Baal se podem fazer alguma coisa, porque naquela época os espíritos não existiam. Então, ele faz essa comparação já irônica, né? Considerando que o Dr. Gardner não conseguiu apresentar um agente ou médium que revelasse a palavra confiada aos espíritos em um quarto vizinho, que lesse a palavra inglesa escrita no interior de um livro ou sobre uma folha de papel dobrada, que respondesse a uma questão que só as inteligências superiores são capazes de o fazer, que fizesse ressoar um piano sem o tocar, ou movesse uma mesa de um só pé sem o auxílio das

0: irmãos, que se revelasse impotente para dar à dita comissão o testemunho de um fenômeno que, mesmo com a interpretação mais flexível e a maior boa vontade, pudesse ser considerado como equivalente das provas propostas, de um fenômeno para cuja produção fosse exigida a intervenção de um espírito, supondo ou ao menos implicando essa intervenção, de um fenômeno até então desconhecido pela ciência ou cuja causa não fosse prontamente identificável pela comissão, bastante clara para ela, declara a dita comissão que o Dr. Gardner não tem qualquer direito a exigir do Courier de Boston, o que tinha proposto ao Prince, o pagamento da soma proposta de 2.500 francos. Então, foi feito um experimento científico na hora marcada, com vários dias, e nada aconteceu, e é isso que eles estão falando. Considerando que ele não fez nada disso aqui, não leu o papel que estava na outra sala, não estou copiando sem cortar, não vou mesa para um lado para o outro, não vai ganhar o brinde.
1: Tem porque ter o pagamento. E é uma boa soma.
0: Aí, esse foi o artigo publicado, e aí vem um comentário aqui já da Revista Espírita. A experiência feita nos Estados Unidos a propósito dos médiuns lembra uma outra, realizada 10 anos atrás, na França, pró ou contra os sonâmbulos lúcidos, isto é, magnetizados. A Academia de Ciências recebeu a missão de conceder um prêmio de 2.500 francos ao sujeito magnético que lesse com os olhos vendados. Todos os sonâmbulos fizeram de bom grado essa experiência nos salões ou nos teatros de feira. Liam em livros fechados e decifravam toda uma carta, sentados sobre ela ou colocando-a bem dobrada e fechada sobre o ventre. Porém, diante da academia, não foram capazes de ler absolutamente nada e o prêmio não foi ganho por ninguém. Então a academia está dizendo, na rua eles faziam esse embuste, mas na nossa presença não aconteceu nada. Continua a revista. Essa experiência prova, uma vez mais, da parte de nossos adversários, a absoluta ignorância dos princípios sobre os quais repousam os fenômenos das manifestações espíritas. Entre eles, a ideia fixa, entre eles, os nossos adversários, há a ideia fixa de que tais fenômenos devem obedecer à vontade e reproduzir-se com a precisão de uma máquina. Esquecem completamente, ou melhor dizendo, não sabem que a causa deles é inteiramente moral e que as inteligências, que lhes são os agentes imediatos, não obedecem ao capricho de ninguém, sejam médiuns ou outras pessoas. Então, é que ele está relembrando, os espíritos não atendem a caprichos na hora que a gente quer, nem respondem, nem fazem qualquer coisa para provar a presença deles para quem quer que exija, né? No caso, a academia.
1: Ainda mais pagando, né?
0: E ainda pagando, tem? Os espíritos agem quando e na presença de quem lhes agrada. Frequentemente, quando menos se espera, é que as manifestações ocorrem com mais vigor, e quando as solicitamos, elas não se verificam. Os espíritos têm modos de ser que nos são desconhecidos. O que está fora da matéria não pode ser submetido ao cadinho da matéria. É, pois, equivocar-se julgá-los do nosso ponto de vista. Então, mais um erro que ele aponta da academia, né? A academia usa para o que não é material as mesmas técnicas do que é material. Daí já começa o equívoco todo da academia em relação aos espíritos. Se acharem útil manifestar-se por sinais particulares, eles o farão, os espíritos, mas jamais para a nossa vontade, nem para satisfazer a vã curiosidade. Além disso, é preciso levar em conta uma causa bem conhecida que afasta os espíritos: sua antipatia por certas pessoas, principalmente por aquelas que, fazendo perguntas sobre coisas conhecidas, querem pôr à prova a sua perspicácia. uma prova de que nós continuamos nós mesmos depois de desencarnados. Continuamos com as nossas antipatias também. Então, não gosta, não vou responder. Quando uma coisa existe, dizem eles, devem saber. Ora, é precisamente porque a coisa vos é conhecida ou porque tende os meios de verificá-la que eles não se dão ao trabalho de responder. Essa desconfiança os irrita e nada se obtém de satisfatório. Afasta sempre os espíritos sérios que ordinariamente não falam senão as pessoas que lhe dirigem com confiança e sem pensamento preconcebido. Então, eu me lembro assim também, a irritação vem quando alguém fala para mim, por exemplo, eu trabalho com contas, com documentos. Aí diz, olha, arruma assim, essa... Já fecho a cara, já não quero saber. Pô, vai me perguntar, vai me dizer. Então, a essa insatisfação de estar respondendo besteira, que a gente acha que é bem pueril, isso eles não vão fazer. A gente mesmo não faz, né? Então, assim, é bem compreensível o tipo de atitude dos espíritos. E bem triste a situação dos membros da academia, né? Fazendo pergunta boba. Bate palma! Faz o barulho, assim, bem... E é bem infantil, né? Fico pensando, é o lado. Venha mais, eu não vou bater palma pra ninguém.
1: E todos os fenômenos físicos, eles dão trabalho pra espiritualidade. Isso é um trabalho. Então, fazer isso, pra qual intuito? Porque eles estão preocupados, espírito, com a parte moral, não com a parte fenomênica. E nem pra comprovar por A e mais B. Não provar nada. Quer acreditar? Acredita. Não quer, problema teu. Isso não vai fazer diferença nenhuma, né?
0: E como a gente tem visto na literatura espírita, assim, os fenômenos não convencem ninguém.
1: Sim.
0: Porque quando a pessoa acha que tem bucha, mas é fácil. Mas foi coincidência,
1: sempre
0: será?
1: Sempre
0: então não é o fenômeno que convence, né? É a transformação mesmo moral da doutrina.
1: Aí eu lembro até o próprio senador Públio. Ele viu Jesus, conversou com Jesus, voltou, ele achou
0: perdeu
1: depois...
0: Perdeu a voz, chorou,
1: se ajoelhou. Depois ele voltou e disse, acho que foi um sonho.
0: Feitiçaria.
1: Acho que foi uma feitiçaria, alguma coisa. Quando ele chegou em casa, a filha estava curada.
0: Coincidência.
1: Coincidência foi o remédio que fez efeito. Então, quando a gente não quer acreditar, gente...
0: Quando não está preparado...
1: A criatura já está reencarnando há milênios, né? Vai fazer diferença isso?
0: Deveria. Entre nós, não temos exemplo disso todos os dias? Homens superiores, conscientes de seu valor, alegrar-se-iam a responder a todas as perguntas ingênuas que visassem submetê-los a um exame, tal como se fossem escolares, que fariam se lhes dissessem, mas se não respondeis é porque não sabeis? Voltariam as costas, é o que fazem os espíritos. Então, assim mesmo no nosso curso, se entra alguém que não sabe nada e começa a perguntar, já atrapalha, a gente já fica, esse cara vai vir aqui toda hora fazer essas perguntinhas. Né? Então, assim... Por isso começa, essa turma está num nível, aquela vai no outro, vamos comer, porque senão atrapalha tudo, e aí começa até a desanimar o resto da turma, né? Assim, não leva, não é producente. Se é assim, direis, de qual meio dispomos para nos convencer? No próprio endereço da doutrina dos espíritos, não é desejável fazer prosélitos? Responderemos que é ter bastante orgulho quem se julga indispensável ao sucesso de uma causa. Ora, os espíritos não gostam dos orgulhosos. Convencem quem eles querem. Quanto aos que creem em sua importância pessoal, demonstram o pouco caso que disso fazem, não lhes dando ouvidos. Eis, de resto, a resposta que deram a duas perguntas sobre esse assunto. Então, a revista faz esse comentário porque os acadêmicos pensam assim, os cientistas pensam assim, bom, me convence que eu vou dar o aval para a tua doutrina. Ele disse, muito, muito orgulhoso é a pessoa que acha que a doutrina está dependendo dele. Então, nem noção ele tem.
1: É como ele coloca aqui, que né? Se julga indispensável ao sucesso de uma causa.
0: Então assim, me convence aqui esse grupo, que a gente que vai impulsionar vocês. Então não entendem nada disso. E vamos ver o que os espíritos responderam para duas questões sobre esse assunto. Pode-se pedir aos espíritos sinais materiais como prova de sua existência e de seu poder?
1: Resposta. Pode-se, sem dúvida, provocar certas manifestações, mas nem todos estão aptos a isso e frequentemente não obtendes o que pedis. Eles não se submetem aos caprichos dos homens.
0: Quando, porém, alguém pede esses sinais para se convencer, não haveria utilidade em satisfazê-lo, pois que seria um adepto a mais? Resposta.
1: Os espíritos não fazem senão o que querem e o que lhes é permitido. Falando e respondendo às vossas perguntas, atestam a sua presença. Isto deve bastar ao homem sério que busca a verdade na palavra.
0: Ou seja, não precisa mais, já tem todas essas manifestações, mais manifestações.
1: Bastava ler o livro dos espíritos, né?
0: Desnecessário. Escribas e fariseus disseram a Jesus, abre aspas, Mestre, muito gostaríamos que nos fizesses ver algum prodígio, fecha aspas. Respondeu Jesus,
1: esta geração má e adúltera pede um prodígio, mas não lhe será dado outro senão o de Jonas. Mateus, capítulo 12, versículo 38 e 39.
0: Acrescentaremos ainda que é conhecer bem pouco a natureza e a causa das manifestações espíritas quem acredita provocá-las por uma recompensa qualquer. Os espíritos desprezam a cupidez tanto quanto o orgulho e o egoísmo. E só essa condição pode ser para eles um motivo de se absterem de manifestar-se. Sabei, pois, que obterei 100 vezes mais de um médio desinteressado do que daquele que é movido pelo incentivo do lucro e que 1 milhão não lhe faria realizar o que não deve ser feito. Se uma coisa nos surpreende, é que haja médiuns capazes de se submeterem a uma prova que tinha por aposta uma soma de dinheiro.
1: Tá vendo?
0: Aí ele já... O médium e o título do... O artigo é médiuns julgados. De qualquer forma, eles acabam sendo julgados. Porque o Dr. Gardner foi para lá, sabendo que ele no, dele mesmo não tem nada, e como ele vai se propor a um papel desse, né?
1: Para o continente. E as irmãs Fox estavam presentes, né? As senhoritas Fox, né?
0: É.
1: Que eram médiuns de efeito físico.
0: É, mas será que elas... Eu fico aí pensando, elas eram médiuns. Ok, o efeito é neutro. Mas elas tinham conhecimento de saber não, que não depende delas,
1: exatamente,
0: a transformação moral delas.
1: Elas são médias, isso aí é um fato. Só que não depende delas. Né? Não é algo que depende dela. Ela não tem como fazer a hora que ela quer. Daí as mistificações quando você começa a receber dinheiro por isso, entendeu? Porque você vai ter que fazer o fenômeno, você vai ter que dar um jeito.
0: Se o espírito responde na hora marcada, na hora certa, tudo. Desconfia, né?
1: Desconfia.
0: Próximo artigo, Visões. Lê-se no Courrier de Lyon, um jornal de Paris, né? Lá de Lyon. Vamos para o que estava escrito no Courrier. Na noite de 27 para 28 de agosto de 1857, um caso singular de visão intuitiva se passou em Croix-Rousse, nas circunstâncias seguintes. Há mais ou menos 3 meses, o casal B, honestos tecelões, movidos por um sentimento de louvável comiseração, acolheram em sua casa, na qualidade de doméstica, uma jovem atoleimada que vivia nos arredores de Bourgogne. Domingo passado, entre 2 e 3 horas da madrugada, o casal B foi acordado em sobressalto pelos gritos lancinantes da empregada, que dormia num sótão, vizinho ao seu quarto. Acendendo uma lâmpada, a senhora B subiu ao sótão e encontrou sua doméstica, que, derretendo em lágrimas e numa exaltação de espírito difícil de descrever, torcia os braços em horríveis convulsões e chamava sua mãe, que dizia acabar de ver morrer. Imagina o susto da senhora B, né? Depois de consolar a jovem como melhor lhe foi possível, a senhora B retornou ao seu quarto. Esse incidente estava quase esquecido quando ontem, terça-feira, no período da tarde, um carteiro dos Correios trouxe à senhora B uma carta do tutor da mocinha, informando a esta última que na noite de domingo para segunda-feira, entre 2 e 3 horas da madrugada, sua mãe havia morrido em consequência de uma queda que sofreu do alto de uma escada. A pobre idiota, a mocinha toleimada...
1: Idiota porque sem saber, né? Eram os termos usados da época, né? Dizem que o pior erro de um historiador é ele ler um texto fora do contexto. Ou julgar o texto com contexto diferente, tá? Então a gente tem que entender o texto e o contexto da época, eram os termos que usavam.
0: Teu pobre moça partiu ontem mesmo de manhã para Bourgogne, acompanhada pelo senhor B, seu patrão, para receber a parte dos bens que lhe cabia na herança da mãe, cujo fim deplorável vira tão tristemente em sonho. Fecha aspas para o que se lê no Courrier e vamos para o que diz a Revista Espírita. Os fatos dessa natureza não são raros e muitas vezes teremos ocasião de nos referir àqueles cuja autenticidade não poderia ser contestada. Então, muitos fatos dessa natureza ocorrem mesmo, né? E o meu sogro costuma contar que um amigo dele, quando morre, geralmente alguém bate na porta. Ele diz alguém, ele já sabe. Eu disse, Deus me livre, alguém bater na porta, né? De madrugada. Então, assim, e tem várias pessoas que contam isso, né? Sonhei, olha, eu vi fulano, no outro dia fulano já foi de bar. Algumas vezes se produzem durante o sono em estado de sonho. Ora, como os sonhos nada mais são que um estado de sonambulismo natural incompleto, designaremos as visões que ocorrem nesse estado sob o nome de visões sonambúlicas, para distingui-las das que se dão em estado de vigília e que chamaremos de visões pela dupla vista. Finalmente, chamaremos de visões estáticas as que ocorrem no êxtase. Em geral, tem por objeto os seres e as coisas do mundo incorpóreo. O fato seguinte pertence à segunda categoria, ou seja, as visões pela dupla vista. E ele vai contar o próximo caso. Bem gostoso essa parte que o espírito de verdade fala, bota umas coisas engraçadas para dar uma relaxada. E a gente que está fazendo já 1861, está vendo a diferença dos textos, né?
1: Totalmente, né?
0: Muito mais densos. O caso é o seguinte. Um armador, nosso conhecido, residente em Paris, narrou-nos há poucos dias o seguinte. Abre aspas. No passado mês de abril, estando um pouco indisposto, fui passear com meu sócio nas Tulherias. Fazia um tempo magnífico. O jardim estava cheio de gente. De repente, a multidão desaparece aos meus olhos. Já não sinto meu corpo. Sou como que transportado e vejo distintamente um navio entrando no porto do Havre. Reconheço-o por Clemence, que aguardávamos nas Antilhas. Vi-o atracar ao cais, distinguindo claramente os mastros, as velas, os marinheiros e os mais minuciosos detalhes, como se lá estivesse. Então, disse ao meu companheiro, eis o Clemence que chega. Receberemos notícia hoje mesmo. Sua travessia foi feliz. Voltando para casa, entregaram-me um telegrama. Antes de o ler, eu disse, é o anúncio da chegada do Clemence, que entrou no Havre às 3 horas. Realmente, o telegrama confirmava a entrada na mesma hora em que eu tinha visto das Tulherias. Ou seja, ele teve uma dupla vista, né? Ele teve uma dupla vista, é isso que a revista está contando.
1: É, ele estava ali, ele estava onde? Onde é que ele estava? Estava dando uma voltinha?
0: Na cidade, nas Tulherias.
1: Nas Tulherias, dando uma volta e de repente o povo sumiu da frente dele e ele passa a ver um quadro paralelo. Essa é a segunda vista.
0: No porto, né?
1: É, que era a chegada de Clemence, né?
0: Palácio das Tuileries foi um palácio parisiense cuja construção começou em 1564, sob o impulso da Catarina de Médici, num local ocupado anteriormente por uma fábrica de telhas. Quando as visões têm por objeto os seres do mundo incorpóreo, poder-se-ia, aparentemente, com alguma razão, qualificá-las de alucinação, porque nada lhes pode demonstrar a exatidão. Porém, nos dois casos que acabamos de narrar, é a verdade mais palpável e mais positiva que se evidencia. Desafiamos todos os fisiologistas e todos os filósofos a que nos expliquem pelos sistemas ordinários. Somente a doutrina espírita é capaz de fazê-lo por meio do fenômeno da emancipação da alma, que, escapando momentaneamente de seus tentáculos materiais, se transporta para além da esfera da atividade corporal. No primeiro caso, da menina, é provável que a alma da mãe veio procurar a filha para avisá-la de sua morte. Mas no segundo, o que é certo é que não foi o navio que veio encontrar o armador nas Tuileries. Preciso, pois, tenha sido a alma deste que o foi procurar no Havre. Então, finalizamos mais uma parte da janeiro de 1858, histórias pitorescas, gostosas de ouvir, da Revista Espírita.
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3: Assim, concluindo o nosso estudo de hoje e agradecendo o nosso Mestre Jesus por mais este momento de aprendizado, vamos orar?

0: E assim agradecemos nosso Senhor Jesus, aos amigos espirituais, pela oportunidade de estudo, de trabalho e de encontro. E até o nosso próximo estudo, se Deus assim permitir.
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1: Dezenove horas e 57 minutos.